ensimesmados e não enxergamos ninguém além de nós mesmos. E como eu não abro-me para o consolar, eu não recebo o sentir-me consolado. Então o problema não é da palavra, não é do espiritismo, o problema não é da circunstância, não é da vida, o problema está nas nossas atitudes. Estamos ainda na superfície, mas podemos mergulhar nessas águas cristalinas da doutrina espírita e respirar esse consolo que ela nos dá. Qual o consolo? De dizer quem nós somos, de onde viemos, para onde vamos e por que estamos temporariamente na Terra. Esse é o consolo. Entender a dinâmica da vida. E entender a dinâmica da vida, nós podemos compreender o que dois filósofos adultos escreveram. Dois filósofos, Almir Sater e Renato Teixeira, num tratado existencial chamado Tocando em Frente. Por que eles escreveram? Penso que viver a vida seja simplesmente compreender a marcha e ir tocando em frente. O que é compreender a marcha, se não compreender a própria dinâmica da vida? Aquele que entende como é que a vida funciona, vive. Aquele que não entende a dinâmica, existe, persiste, lamenta, mas não vive. Penso que viver a vida seja simplesmente, veja, simplesmente, compreender a marcha e ir tocando em frente. Como um velho boiadeiro, olha o trocadilho que eles fazem, que levando a boiada eu vou tocando os dias. Boiada não leva, boiada você toca. E dia você não toca, dia você leva. E eles inverteram. Como um velho boiadeiro que levando a boiada eu vou tocando os dias. Porque aquele que entende a dinâmica da vida, viver é tão simples. Só tocar. Veja, como um velho boiadeiro, ou seja, com alguém que tem experiência, eu vou tocando os dias. Pela longa estrada eu vou, estrada eu sou. Olha que jogo de palavras, gente. Estrada eu vou, é a estrada por onde eu passo. Estrada eu sou, é a estrada por onde os outros passam, que sou eu. Ou seja, ora eu sou uma estrada, ora eu vou por uma estrada. Ou seja, ora eu sou quem ensina, ora eu sou quem aprende. Porque todos nós temos o que ensinar e todos nós temos o que aprender. Por isso há momentos que estrada eu vou aprendendo, estrada eu sou ensinando. Essa é a dinâmica da vida. E até no trocadilho, não vamos analisar a música inteira, mas até no trocadilho no refrão da música, ele nos chama a atenção para o discernimento da vida. Porque as coisas na vida são aparentemente confusas. Se não tivermos atentos, nós nos perdemos nessa confusão. Conhecer as manhas e as manhãs. Manhas e manhãs. Ele trabalha com aquela característica da homofonia, as palavras homófonas. Compreender as manhas e as manhãs, o sabor das massas e das maçãs. Ou seja, se não entendemos claramente cada coisa, nós confundimos tudo. Então é preciso ter discernimento. E o roteiro para esse discernimento é preciso amor para poder pulsar. É preciso paz para poder seguir. É preciso a chuva para florir. Veja. E encerram magistralmente dizendo que cada ser em si carrega o dom de ser capaz, o dom de ser feliz. Por que não nos sentimos felizes? Porque em vez de buscar a felicidade em nós, buscamos-la nas pessoas. E a felicidade está em nós. Está na consciência que nós temos da nossa vida. Está na dinâmica da vida. Está na lei de Deus. Questão 614 do Livro dos Espíritos. Eu já estou encerrando, porque a próxima placa lá é -5.
que 10, 5, 0, agora menos 5. Veja, questão 614. O que se entende por lei natural? A resposta é a lei de Deus, criada por Deus para a felicidade do homem. Então, por que existem as leis de Deus? Para a nossa felicidade. Tudo que é lei de Deus é para a nossa felicidade. Veja, criada por Deus para a felicidade do homem. Ela lhe indica o que deve ou não deve fazer. E o homem só é infeliz, prefixo in, ou seja, negação. E o homem só nega essa felicidade. Só nega, ficou um cacófato. E o homem nega essa felicidade. Veja, infeliz, então ele diz, e o homem só é infeliz quando dela se afasta. Dela quem? Da lei natural, da lei de Deus. E onde está escrita a lei de Deus? Questão 621. Na consciência. Se o homem só é infeliz quando da lei de Deus se afasta, e a lei de Deus está escrita na consciência, o homem só é infeliz quando se afasta da sua própria consciência. Eu desconfio que os dois andaram lendo o livro dos Espíritos para compor essa letra. Eu desconfio. Porque é isso que está ali. Tudo está na nossa consciência. Então tenhamos a consciência da vida. Tenhamos consciência do que nós estamos pedindo. Saibamos responder o que nós queremos para a nossa vida. E assim, a frase, a pergunta de Pedro a Cornélios: por que mandaste chamar-me? Nós poderemos responder. Podemos dizer para Jesus, para o Cristo: chamo-te porque preciso de ti. E poder dizer como Pedro disse para Jesus, quando Jesus disse que era necessário ir, Pedro disse: Senhor, se tu fores, para onde iremos? Pois se só tu tens as palavras de vida, se só tu tens as palavras de vida eterna. Então saibamos responder isso, para que percebamos que o nosso roteiro de vida está nas palavras de Jesus. Como ele mesmo disse: eu vim para que todos tenham vida e a tenham em abundância. Muito obrigado a vocês.

0: Por que não entendemos a essência da filosofia de Jesus?
1: Talvez é porque nós ainda não estamos buscando a essência de Jesus. Talvez ainda estamos buscando um Jesus histórico, que nasceu numa data, viveu num período, desencarnou num período, numa data. E Kardec explicou isso para nós. Na introdução do livro do Evangelho segundo o Espiritismo, logo no primeiro parágrafo, Kardec escreve: as matérias contidas nos Evangelhos podem ser divididas em 5 partes. Os atos comuns da vida do Cristo, as palavras que serviram para o estabelecimento dos dogmas, as predições, os milagres e o ensino moral. Dessas 5, as 4 primeiras sempre foram e serão motivos de controvérsias. Mas a última, moral, essa ainda está, clamou de fermento dos fariseus, quando ele dizia: fuja do fermento dos fariseus. O que é um fermento? É aquilo que você coloca numa massa e ele aumenta o volume, mas não aumenta a massa. Ou seja, a volume sem consistência. As discussões são volumes sem consistência dos diálogos. Então, fuja das discussões estéreis. Então, nós estamos ainda nesses 4 pontos, discutindo se Jesus nasceu em Belém, se nasceu em Nazaré, se Jesus previu ou não previu o final dos tempos, se Jesus fez ou não fez milagres, se Jesus tinha irmãos, se não tinha irmãos. Ficamos ainda discutindo se Jesus era Deus, se não era Deus, se os apóstolos eram Jesus, se não era Jesus. Mas esquecemos de um aspecto: a moral. E essa foi a que Jesus enalteceu ao Pai, quando ele disse: graças te dou, meu Pai, que escondeste tais ensinos dos doutos e revelaste-os aos simples e humildes. O que nos falta, talvez, é a simplicidade. Porque nós queremos a extraordinariedade, quando deveríamos nos preocupar com a comunalidade. Porque Jesus nos ensinou as coisas mais simples, e nós queremos as mais complexas. Talvez ainda é porque não percebemos que toda a sua essência está num mandamento só. Um só mandamento eu vos dou, diz Jesus: que vos ameis uns aos outros. Mas se tivéssemos dúvida, ou tivermos dúvida do que é amar uns aos outros, ele deixou claro também: prova de amor maior não há do que aquele que dá a vida pelos seus irmãos. Assim como eu vos amei, amem vocês assim também. Vejam, então ele deu a medida. Ele nos deixou claro que para segui-lo é um momento pessoal. Cenas do próximo capítulo, falaremos isso amanhã. Ele deixou claro: aquele que quiser vir após mim, renuncie-se a si mesmo. Pegue a sua cruz a cada dia e me siga. Nós queremos e até aceitamos pegar a cruz, mas não renunciamos a nós mesmos. E a chave dessa frase está no renuncie-se a si mesmo, como João o Batista fez em relação a Jesus. Quando ele se encontrou com Jesus, quando Jesus sai, João vira-se para os seus dois discípulos, que à época eram André e João, e diz para os dois: é necessário que ele cresça e eu me diminua. Muitas vezes nós estudamos a Jesus diminuindo a Jesus para enaltecer o conhecimento que nós temos dele. Mas nós pouco conhecemos sobre ele se nós não estudarmos a mensagem dele. Mais do que um ser, ele foi uma mensagem bem chamada por Pedro: tu és o Cristo, o Filho de Deus vivo. Nós nos aproximamos de Jesus não é sabendo a sua história, não é decorando os versículos, é sentindo as suas palavras. Esse homem que foi uma diferença no mundo, e que nós não estamos percebendo o que foi a diferença: o amor. Então nós nos aproximaremos de Jesus quando aprendermos a despojarmos-nos de nós mesmos e amarmos a todas as pessoas. Quando aprendermos a colocar uma intransitividade no verbo amar. Porque nós somos tão egoístas que o verbo amar é colocado como um verbo transitivo. O que é transitivo? Um verbo que precisa complemento. Diferente dos intransitivos que o verbo fala por si. Por exemplo, se eu digo nascer, eu digo fulano nasceu. A frase está terminada. Porque o verbo nascer é intransitivo. Ele já dá o indicativo do que eu quero dizer. Mas quando eu uso um verbo intransitivo, quer dizer que por si ele não fala. Quando eu digo eu gosto, alguém pergunta de quê? Porque quem gosta, gosta de alguma coisa ou de alguém. E fizeram isso com o verbo amar. Se eu digo eu amo, já não é mais suficiente. Eu tenho que dizer eu amo porque a pessoa perguntar a quem você ama. Porque entende-se que quem ama, ama alguém. Quem ama, não ama alguém. Quem ama, ama. O verbo é intransitivo, mas o sentimento é intransitivo. Quando dermos a intransitividade, a transitividade do verbo amar, estaremos na essência de Jesus, amando, pura e simplesmente.

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2: Vinte e uma horas e 17 minutos.
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3: Tá rolando a maior comemoração de aniversário por aqui, talvez você já tenha reparado. Um cara parceiro, gente boa, gentil, dedicado, manda bem com as palavras. Eu tô falando de Léon Denis, filósofo conhecido como o apóstolo do espiritismo. Ele nasceu em 1º de janeiro de 1846 na cidade de Fougue, na região da Lorena, lá na França. Em 2021, portanto, nós comemoramos os seus 175 anos de nascimento. E para isso tá rolando a campanha Letras que Apontam Estrelas, do Conselho Federativo Nacional da FEB e de parceiros de todo o país e de todo o planeta. Denis é uma personalidade fascinante. E talvez o mais interessante seja perceber o quanto a sua contribuição para o desenvolvimento do pensamento espírita permanece atual. Seja na compreensão do idealismo juvenil, tão necessário na construção de uma sociedade mais justa e igualitária. Para ele, a juventude é peça central na edificação de um mundo novo. Trata-se de uma força profundamente disponível e interessada para o conhecimento e a ação. Ou então, na compreensão dos mecanismos da vida. É Denis quem afirma: tu és para sempre um cidadão do universo. Pegou a referência? Pertences aos séculos passados como aos futuros. Recordando que os mundos que brilham nos céus são moradas do futuro. Ver o mundo pelas lentes de Léon Denis é exercitar um olhar sensível para com a vida. Dá para você aproveitar toda essa programação de trabalho, então, para conhecer um pouquinho mais sobre a vida desse tarefeiro, que é um dos mais importantes continuadores do trabalho de Allan Kardec. Além de acompanhar a programação de lives e materiais produzidos por essa campanha ao longo de 2021, dá para fazer a sua própria programação de estudo para conhecer as obras de Léon Denis. Talvez conhecer um pouquinho sobre os desvios do cristianismo e o compromisso do espiritismo com a sua revivescência. E isso por meio de cristianismo e espiritismo. Ou dar uma navegada pelos domínios do mundo invisível, compreendendo as grandes questões da vida com Depois da Morte, que completou inclusive 130 anos de publicação nesse último mês de dezembro. Agora, se você quiser conhecer um pouquinho mais sobre uma mulher notável, responsável por conduzir a França à sua independência, dá uma olhadinha em Joana d'Arc, Médium, biografia escrita por Léon Denis, inspirada diretamente pelo espírito Joana d'Arc, que foi inclusive a sua guia espiritual. Você sabia disso? Léon Denis não era só Léon Denis. Ele era Leon Denis e andava bem acompanhado. Inclusive, uma das suas, na verdade, a sua guia mais direta era Joana d'Arc, que se apresentou de inúmeras formas. E Espírito Azul usou vários pseudônimos, mas que era sempre Joana d'Arc. Dá para navegar por questões atualíssimas, conferindo o problema do ser, do destino e da dor. Ou o progresso, ou ainda socialismo e espiritismo. Ser um cidadão do universo é reconhecer e reverenciar outros cidadãos do universo. É celebrar vida e obra de Leon Denis, reconhecendo na sua produção as letras que apontam estrelas. Para conhecer um pouquinho mais sobre essa campanha, dá uma olhadinha no site acse.me/Leon Denis. Eu vou pedir para a produção colocar aqui na tela. Você já tinha ouvido falar em Leon Denis? Você já conhece alguma das suas obras? Ou o que você acha de fazer uma programação de estudo para conhecer esse cara tão fascinante? Conta pra gente aqui nos comentários. Na próxima quarta-feira tem vídeo novo aqui na FEB TV. Até lá! Septa-sesqui-cinquagenário. Trata-se de uma forma... Pão? Bolo?
1: 21 horas e 21 minutos.
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1: 21 horas e 26 minutos.
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8: Olá, gente, tudo bem por aí? Vamos para mais um programa com vocês. Hoje vamos iniciar o capítulo que fala da perfeição moral.
9: Parece um tema muito interessante, mas fiquei com uma dúvida. A perfeição moral tem a ver com fazer o bem?
10: Sim, tia Gleice. Fazer o bem é sempre muito legal, porque mostra que estamos crescendo e aprendendo a ser pessoas melhores. Sabe, quando você sente vontade de fazer algo não muito legal, como pegar um brinquedo que não é seu ou responder mal, mas você para, pensa e escolhe ser gentil, isso é ser virtuoso. É como se você tivesse um freio dentro do coração que te ajuda a seguir o caminho do bem.
11: Mas o tipo mais bonito de bondade é aquele em que a gente ajuda os outros só por amor, sem querer nada em troca. É quando você divide seu lanche ou ajuda um amigo não para ganhar um prêmio, mas simplesmente porque quer ver o outro feliz.
8: Certo, entendi. Nós temos uma história que vai tornar ainda mais fácil esse assunto tão importante. Começa para nós, por favor, tia Patrícia.
12: Era uma vez, em uma pequena cidade cercada por montanhas verdes e rios brilhantes, duas crianças muito amigas, chamadas Lia e Tomás. Eles tinham cerca de 10 anos e estudavam na mesma escola, onde adoravam aprender e viver aventuras.
11: Certo dia, a professora Helena chegou à sala com uma caixa misteriosa. Ela sorriu e disse:
8: "Hoje vamos aprender sobre o verdadeiro valor de fazer o bem."
10: As crianças ficaram curiosas. A professora colocou a caixa sobre a mesa e explicou:
8: "Dentro dessa caixa existem desafios que mostram o que é a verdadeira bondade."
11: Lia e Tomás trocaram olhares animados. A professora chamou os dois para abrirem a caixa juntos.
12: Quando abriram, encontraram vários bilhetinhos coloridos. Cada um tinha uma missão.
8: O primeiro bilhete dizia: "Ajudem alguém sem contar para ninguém e sem esperar ganhar algo em troca."
11: No caminho para casa, Lia e Tomás viram Dona Marta, uma senhora idosa, tentando carregar sacolas muito pesadas.
12: "Vamos ajudar", disse Lia.
9: Eles carregaram as sacolas até a casa da senhora. Dona Marta agradeceu muito e ofereceu doces. Mas as crianças sorriram e disseram:
8: "Não precisa, ficamos felizes só em ajudar."
10: Enquanto voltavam para casa, Tomás comentou:
12: "Engraçado, ajudar assim faz eu me sentir leve e feliz."
8: Lia concordou: "Acho que esse é o segredo do bem de verdade."
11: No dia seguinte, abriram outro bilhete: "Tentem vencer algo difícil dentro de vocês."
10: Na escola, Tomás percebeu que sempre ficava bravo quando perdia nos jogos. Durante o recreio, ele perdeu uma partida de futebol e sentiu vontade de reclamar. Ele respirou fundo e pensou na missão.
11: Parabéns pelo jogo, disse ele ao time adversário, mesmo achando difícil.
8: Já Lia percebeu que, às vezes, não gostava de dividir seus materiais. Quando uma colega esqueceu os lápis de cor, Lia hesitou, mas depois entregou sua caixa inteira.
12: Pode usar todos, disse ela.
8: Eles perceberam que vencer os próprios defeitos era uma das tarefas mais difíceis e também uma das mais importantes.
9: O terceiro bilhete dizia: tudo o que vocês têm pode ajudar alguém. Usem com sabedoria.
10: Lia tinha muitos livros de histórias que já havia lido. Tomás tinha brinquedos guardados que quase não usava mais.
12: Eles decidiram organizar uma pequena feira solidária na escola. Convidaram os colegas para doar livros e brinquedos para crianças que precisavam.
8: Mas antes de entregar, a professora Helena perguntou:
9: vocês sabem por que não devemos apenas dar as coisas sem pensar?
11: Tomás respondeu: porque precisamos ter certeza de que realmente vão ajudar alguém.
8: A professora sorriu orgulhosa.
12: O último bilhete apareceu alguns dias depois. Ele dizia: o maior bem é aquele feito com alegria, amor e sem cálculos.
10: Naquele dia, uma nova aluna chegou à escola. Ela era tímida e não conhecia ninguém. Lia e Tomás a convidaram para sentar com eles, brincar e conhecer a escola.
8: A menina ficou muito feliz e logo fez novos amigos. Na hora de ir embora, Lia perguntou para Tomás:
12: você acha que completamos todas as missões?
11: Tomás sorriu. Acho que essas missões nunca acabam.
10: No último dia de aula, a professora revelou que a caixa estava vazia desde o começo.
9: As verdadeiras missões estavam dentro de vocês, disse ela. Sempre que alguém escolher fazer o bem, vence um defeito ou ajuda outra pessoa sem esperar recompensa. Está se tornando uma pessoa melhor.
8: Lia e Tomás perceberam que a bondade não era uma tarefa, era um jeito de viver. E desde aquele dia, eles continuaram espalhando gentileza por onde passavam, descobrindo que cada pequeno gesto podia transformar o mundo em um lugar mais feliz.

0: É isso aí, minha gente. Gentileza gera gentileza e torna o nosso mundo mais leve e harmonioso. Um abração e fiquem com Jesus.
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1: 21 horas e 45 minutos.
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1: Retomamos o nosso bate-papo no Boletim Fraternidade de hoje com a Leila Karim Bombazar de Andrade, ela que auxiliou na tradução do livro Paulo e Estevão, psicografia de Francisco Cândido Xavier, ditada pelo Espírito Emmanuel, e que foi traduzido para a língua italiana. Bom, Leila, vamos continuar o nosso bate-papo. Quanto tempo demorou essa tradução, Leila?
2: O tempo que demorou pela tradução foi de um ano inteiro. Como eu disse, a gente começou em janeiro e terminou em dezembro, e depois eu mandei a tradução para a FEB, para a Edicei, para tudo quanto é gente que eu podia saber que podia interessar publicar. O tempo que a gente demorou, vamos dizer assim, alguns dizem que foi pouco, outros dizem que foi muito, mas eu acho que foi aquele tempo justo mesmo, porque a gente podia ter sido mais rápida, mas não dava, porque cada um tinha seu trabalho, né, e a gente fazia quando a gente podia se encontrar. Mas a gente não digo que perdeu, mas a gente levou muito tempo por causa que a gente ficava parando das coincidências, das coisas que aconteciam na nossa vida, que estavam escritas ali naquele momento. Cada página que a gente traduzia, que a gente fazia juntas, tinha correspondência com alguma coisa que estava acontecendo na nossa vida. Isso foi incrível. E a gente fazia assim, o método era esse. Eu traduzia no meu modo, ao modo meu, né? E aí ela vinha aqui em casa e a gente pegava e corrigia. Corrigia assim à primeira vista. Depois, a gente se reunia de novo e corrigia de novo o mesmo pedaço, lendo devagarinho. Depois a gente fez isso 10 vezes. Para cada vez que a gente lia, a gente corrigia de novo.
1: Quais foram os principais desafios do trabalho? Dá para falar isso?
2: E os desafios dessa tradução foi exatamente os termos em italiano, que às vezes a gente não conseguia encontrar palavras que correspondiam em italiano. Então a gente dava quando não conseguia, a gente colocava, tentava dar preferência para a ideia que o Emmanuel queria dizer, transmitir para a gente, quando a gente não conseguia uma palavra correspondente. Nós tentamos fazer o mais fiel possível à poesia, de como a poesia do Emmanuel, porque ele é muito poético, muito romântico no que ele, como ele escreve, e a gente não queria tirar isso. Então, algumas palavras que tinham no italiano e que tinham no português, a gente deixou. Mas como são palavras de um vocabulário um pouco mais antigo, mesmo para o português, a gente se sentiu na obrigação de fazer um glossário. E a gente notou que muitas palavras que o Emmanuel falava eram palavras que mesmo para o português, eram palavras difíceis. E também eram palavras que podiam ter um outro sinônimo. Por que que ele usou exatamente aquela palavra? Por exemplo, oscular. Oscular quer dizer beijar. Mas o Emmanuel podia dizer beijar. Por que que ele usou oscular? Porque ele queria fazer atenção, que a gente prestasse atenção naquele pedacinho, naquele momento na história, fizesse uma reflexão naquele momento. E no italiano, a palavra oscular existe. Mas ninguém usa, nem sabem. Se a gente falar alguma coisa dessa, vocês vão falar que a gente está xingando alguém, porque não sabem. Como no Brasil também, eu acho que alguns não sabem. Mas aqui também tem baixo, que quer dizer beijo. E oscular também existe, é uma palavra arcaica. Mas a gente deixou. Mas Bolfe teve que fazer o glossário para explicar algumas palavras e manter as mesmas coisas para que não fugisse da intenção do Emmanuel quando ditou essa obra. E, então, os desafios eram esses. E outra coisa, a gente, quando não encontrava, a gente fazia uma prece e pedia ajuda, disse aos benfeitores espirituais, para poder encontrar a palavra justa, o sentido justo. E a gente usou muito rodapé, pé de página, né? Graças ao Haroldo, que ele fez uma conferência em Milão. E nessa conferência de Milão, que ele explicou isso há 2 anos atrás, ele foi a Milão, eu estava lá também. E eu disse para ele que eu estava traduzindo o Paulo Estevão. E ele estava explicando, fazendo uma conferência sobre a sua tradução do Novo Testamento. Então eu fiquei de butuca ligada no que ele falava. E aí eu vi que no Novo Testamento que ele fez tem muita nota de rodapé, né, de pé de página. E ajudam muito, então eu usei essa técnica e os conselhos, e como ele já tinha passado por isso, né, para não trair a intenção do escritor, para não trair a ideia da passagem bíblica, ele usou muita nota de rodapé para isso. E isso ajudou para mim também, que aí eu tive uma boa ideia. Que no livro original de Paulo Estevão não tem todas essas notas. Mas a gente aqui foi obrigado a colocar por causa disso.
1: Teve algum acontecimento, assim, diríamos, mediúnico, algum fato durante todo o trabalho de desenvolvimento da tradução do livro Paulo Estevão?
2: Durante a tradução, aconteceu uma coisa, vamos dizer assim,

0: grupo Sentiero dello Spirito a Milão, que estava organizando a vinda do Divaldo e a vinda do Haroldo. Eu estava ajudando ela no ingresso lá no teatro, para ajudar as pessoas a irem, sentarem, onde que eu vou colocar. E nesse momento, um senhor, quando me apertou a mão, né, quando eu acomodei ele, me apertou a mão e disse assim: Paulo tem trabalho para você. Aí eu olhei para ele, eu disse: não entendi. Ele falou: Paulo tem trabalho para você. Aí eu falei: mas como você sabe que eu estou traduzindo Paulo Estevam? A gente estava no segundo capítulo, tinha traduzido só dois capítulos, não tinha nem feito nada ainda. Aí ele falou que o guia espiritual dele estava dizendo que esse livro era muito importante para a Itália e que ia ser um marco na história da Itália e que a gente ia ser acompanhada. Eu fiquei emocionada, quase chorei. A amiga minha que me acompanhava ficou olhando, falou que eu fiquei branca na hora, não entendi nada. Ela falou, pensou que eu estava tendo uma coisa. E foi muito incrível, porque eu não conhecia ele, eu não sabia quem ele era. Era o senhor Afro Stefanini, lá do Mato Grosso, lá da federação lá. E isso para mim foi mágico também. Então, essa foi a coisa que eu poderia dizer que era um acontecimento extraordinário que aconteceu na nossa vida. De fato, eu voltei para cá, eu contei para a Ana o que que tinha acontecido. E toda vez que a gente encontrava alguma dificuldade, a gente rezava para os nossos benfeitores e espirituais, e realmente a gente, daí alguns minutos, a gente já estava com a resposta, encontrava a palavra certa, a palavra justa, o significado perfeito, e indo, toda vez era assim. E foi lindo mesmo, foi emocionante esse trabalho.
1: Essa segunda parte da nossa entrevista com a nossa irmã Leila Karim Bombazar de Andrade, ela que é lá de Salerno, na Itália, e colaborou com a tradução do livro Paulo e Estevão, essa obra trazida pelo Espírito Emmanuel através da psicografia de Francisco Cândido Xavier. No próximo boletim a gente continua conversando com a Leila, e ela esclarecendo um pouquinho mais sobre os bastidores, falando um pouquinho mais do trabalho de tradução. Até a próxima edição do Boletim Fraternidade.

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1: 22 horas e 3 minutos.
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Olá, queridos ouvintes da Web Rádio Fraternidade. Nós gostaríamos de enviar o nosso abraço a você que faz aniversário no mês de julho. Nosso abraço, então, vai para o Arcanjo da cidade de Jaú, São Paulo. Ao Fábio de Florianópolis, Santa Catarina. A Ana do Rio de Janeiro. A Creuza Gomes da cidade de Carindé, no Ceará. A Rosemeire de Santana Gomes dos Santos. A Adria Kittinger do Amazonas. Ao nosso querido expositor Alberto Almeida. A Maria Costa. Ao Vitor Filho de Uberlândia, Minas Gerais. A Rosilene Michel de Florianópolis, Santa Catarina. Ao Edson Borges Fernandes da Silva. O nosso abraço ao Aurélio Wilbert, de Petrópolis, Rio de Janeiro. Ao nosso querido expositor, André Trigueiro. O nosso abraço para Maria Eduarda de Carvalho, da cidade de Passos, Minas Gerais. A Uda, da cidade de Uberlândia, Minas Gerais. E ao Fabrício, da cidade de Viçosa, também em Minas Gerais. E se você desejar ouvir o seu nome neste momento de felicitações, entre em contato conosco através do e-mail faleconosco@radiofraternidade.com.br, informando o seu nome e a data do seu aniversário. Que Jesus abençoe a todos vocês.

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2: 22 horas. E 11 minutos.
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0: Sob o sol radiante de Cafarnaum, Jesus, voltando de uma das suas excursões, se dirige para o território de Dalmanuta, quando encontra um grupo de fariseus.
1: Vamos! Mostre-nos seu poder divino! Estamos ansiosos para presenciar um novo milagre.
2: Por que pedem um sinal do céu?
3: Não afirma ser o Filho de Deus? Pois então mostre-nos do que é capaz. No ar, no firmamento, nas águas, onde quiser.
1: Não expulsou espíritos malignos? Não curou paralíticos e leprosos? Onde é que estão os seus poderes sobrenaturais?
0: Jesus não responde. Segue viagem, mantendo o semblante sereno, à frente de seu pequeno grupo. Neste mesmo dia de breve repouso em Dalmanuta, o mestre descansa na choupana de Zacarias, um velho pescador, quando o discípulo Tomé surge inesperadamente.
4: Boa tarde, Tomé. Em que posso ajudá-lo?
5: Você, em nada, Zacarias. Mas nosso Messias certamente poderá.
6: Parece-me ansioso, Tomé.
5: Venho pedir que atenda aos nobres fariseus. Senhor, numerosos homens de importância estão aqui em Dalmanuta e desejam um sinal de sua missão divina.
4: Jesus precisa repousar, meu amigo. Não poderia atendê-los amanhã?
5: Não seria recomendável. São viajantes ilustres, altos funcionários de Herodes, em companhia de doutores de Jerusalém, além de diversos patrícios romanos, que me fizeram portador de um amável e atencioso convite.
4: E que convite é esse, Tomé?
5: Esperam o Messias na casa do centurião Cornélio Simbro.
6: Que desejam de mim?
5: Querem conhecê-lo, mestre.
6: Não é necessário que vejam a mim, mas que sintam a verdade que trago de nosso Pai.
5: Mestre, atenda-os. Que será do evangelho do reino de Deus e de nós mesmos, sem o apoio dos mais influentes e prestigiados?
6: Tomé, Deus não exige que os homens o conheçam, a não ser através do perfeito conhecimento de si mesmos.
5: Acredita na vitória sem o amparo dos que dominam o mundo? Mostre-se a esses homens, revele o seu poder divino.
6: Eu venho de meu Pai e tenho de ensinar as suas verdades divinas.
5: Mas esses nobres senhores desejam apenas conhecê-lo de perto.
6: Nunca me opus às homenagens dos meus discípulos. Apenas tenho recomendado a todos que se amem reciprocamente através da vida. Julga, Tomé, que o evangelho do reino seja uma causa dos homens perecíveis? Os patrícios romanos e os doutores de Jerusalém não terão de entregar a alma a Deus algum dia?
4: Assim como nós, Tomé.
6: Quem será desse modo o mais forte e poderoso? Deus, que é o Pai de sabedoria infinita, ou um César romano, que terá de rolar do seu trono enfeitado de púrpura para o pó tenebroso da sepultura?
5: Mestre, compreendo as suas observações divinas. No entanto, esses viajantes desejam apenas um sinal de Deus nos céus.
6: Mas se são incapazes de perceber a presença do nosso Pai, como poderão reconhecer-lhe um simples sinal? Os pais humanos sabem que sem o seu esforço ou sem a cooperação de alguém que o substitua, não será possível o desenvolvimento material de seus filhos. Entretanto, os homens do mundo encontram a casa edificada da natureza com a exatidão de suas leis, mas ainda insistem em negar a providência divina.
5: Então o que devo fazer, Jesus?
6: Vá, Tomé, e diga-lhes que o evangelho do reino não se destina aos que se encontram satisfeitos e confortados na terra. Destina-se justamente aos corações que aspiram a uma vida melhor.
5: Mestre, qual será então o nosso sinal? Como provar às criaturas que o nosso esforço está com Deus?
6: Uma só lágrima, que console e esclareça um coração atormentado, vale mais do que um sinal imenso no céu, destinado somente a impressionar os limitados sentidos das criaturas. A nossa senha, Tomé, é o nosso próprio exemplo, na humildade e no trabalho. O sinal do amor eleva e santifica, porque só ele tem a luz que atravessa os grandes abismos.
5: E o que dizer? Como agir quando um amigo angustiado me pedir um esclarecimento?
6: Quando quiser esclarecer o espírito de alguém, nunca lhe mostre que sabe alguma coisa. Sofra, porém, com as suas dores, e colherá resultado. A redenção consiste em amar intensamente. Se te interessa por um amigo, suporta as suas imperfeições. Anda em sua companhia nos dias amargos e dolorosos.

0: O apóstolo Tomé deixa a chopana de Zacarias com o coração um pouco mais aliviado. Entretanto, com o passar dos dias, seus pensamentos ainda permanecem dominados pela indecisão. Vamos vê-lo agora na casa do apóstolo João.
1: Mas o que o perturba, Tomé?
2: A minha fé. Não consigo parar de pensar no desejo de uma vitória ampla e fácil do Evangelho. Uma renovação imediata do mundo, João.
1: Meu amigo, estamos sendo caçados. Jesus foi preso. De todos os apóstolos, apenas eu, que vivo com minha mãe, não fugi do terror das perseguições. Tenha força, Tomé. Acredite no poder do Pai.
0: Tomé também acaba fugindo. Não resiste às grandes vacilações deste triste momento. Porém, depois, sente o remorso inundar seu coração. Acuado, sozinho em uma caverna, ele carrega no peito um profundo pesar.
2: Meu Deus! Como desejo contemplar o Mestre querido! Ouvir, se possível, pela última vez, uma palavra dos seus lábios!
0: Bem disfarçado, a ponto de tornar-se irreconhecível, Tomé deixa o esconderijo e se mistura, sob o sol claro, ao cortejo nas ruas movimentadas. Ao ver Jesus seguido de perto pelos soldados que o protegem contra os ataques da plebe, seu coração bate acelerado. O apóstolo rompe a massa popular e aproxima-se do Messias, que caminha sob a cruz a passos vacilantes até chegar ao topo da colina. Tomé contempla o Mestre e sussurra para si mesmo.
2: Está com o semblante sereno. Seu espírito se mantém firme. Quanto amor vejo refletido em seus olhos, o mesmo que conheci nos dias mais lindos e tranquilos.
0: Os pés de Jesus, que tanto haviam caminhado para semear o bem, estão ensanguentados. Suas mãos generosas lembram duas rosas vermelhas, gotejando o sangue do suplício. E sua cabeça, onde se abrigaram os pensamentos mais puros, está coberta por uma coroa de espinhos.
2: O que fizeram? O que fizeram com o nosso Salvador?
0: Como se o olhar do Mestre buscasse, entre as milhares de criaturas reunidas, Tomé percebe que Jesus o observa. O apóstolo avança hesitante e aproxima-se da cruz, cedendo à mais pura e intensa necessidade espiritual.
3: Tomé, no Evangelho do Reino, o sinal do céu, tem de ser o completo sacrifício de nós mesmos.

0: Pé chora, comovido, mas sua alma ainda se deixa empolgar por inúmeras indecisões, sobretudo quando, poucos dias depois, recebe a notícia.
1: Aleluia! Jesus ressuscitou! Nosso Mestre ressuscitou!
0: Sim, Maria de Magdala, Pedro, João e outros companheiros viram o Senhor ressuscitado, escutaram novamente sua palavra consoladora e divina. Felizes, reunidos na casa de Pedro, eles recebem a visita de Tomé, ainda incerto de si mesmo, quase vencido na sua escassa fé.
2: Que lindo milagre! Que lindo milagre, meus amigos! Mas onde está Jesus?
0: Todos olham com serenidade em direção a Tomé, que permanece ansioso. O pequeno grupo se reúne para as preces habituais. Minutos depois, Jesus penetra na sala humilde, com um sorriso tranquilo no rosto.
3: Paz e bom ânimo a todos. Tomé, aproxime-se, meu amigo. Põe a tua mão nas minhas chagas e não se esqueça de que é o sinal.
0: Tocado pela humildade do Mestre ressuscitado, Tomé chora lágrimas de esperança e felicidade. Sua alma acaba de vencer uma grande batalha. O coração venceu o cérebro. O sentimento aprimorou sua fé.

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2: 22 horas e 27 minutos.
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2: 22 horas e 28 minutos.
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5: Boa noite. Depois de 15 dias, estamos aqui de volta. Por você e com você. Hoje, segunda-feira, começa a Semana Santa. A doutrina espírita vê a Semana Santa de um jeito diferente. Porque é como se nós estivéssemos comemorando a dor de um ser mais puro que habitou a Terra. Não é bem isso. Como todo mundo, ele deixou o corpo dele, um grande espírito que é. Então, como é que a gente tem que comportar? Vamos respeitar. 3 anos de luta, ele começava a ir e vir em Jerusalém, aí a grande política daquele povo começaram a implicar com ele. Medo de perder o poder. Caifás, José de Caifás e todos os seus sacerdotes ali. Então eles começaram a arrumar um jeitinho, mas Jesus já sabia que isso ia acontecer. Ele foi para Jerusalém, domingo que passou, ontem ele entrou, todo glorificado, palmas no chão e tudo mais. Mas esses sacerdotes já tinham feito a cabeça do povo para quando condená-lo, dizer crucificam. Passou os dias, ele pregou no templo, fez a ceia seria no domingo próximo, mas ele sabia que ia morrer. Então ele antecipou a ceia, não é? Por quê? Porque essa ceia que faziam há muito tempo, era tradição, era para comemorar a libertação do povo dos judeus. Todo ano eles faziam. Aí o que aconteceu? Na quinta-feira, eles foram lá e prenderam, ele dormiu na prisão, sem uma organização de um tribunal, eles o condenaram. Levou para Herodes, levou para Pilatos, voltou em Herodes, Pilatos não viu culpa e ele podia ter feito alguma coisa. Quando ele disse, eu lavo as minhas mãos quanto ao sangue desse inocente. Ele podia, não vai, eles é que mandavam. Que toda a Palestina estava sob o comando de Roma, do Império Romano. Ele não estava bem aí. Mas também se ele fizesse isso, sairia fora da história, porque já estava escrito antes pelos profetas. Então começa. Ele já está em Jerusalém hoje. Ele já está trabalhando, já está pregando, angustiado. Aí o povo comemora aquela tristeza. Eu acho que não é um motivo de tristeza. Ele tinha que partir. Se ele não viesse e não fosse, nós não teríamos o evangelho, as palavras dele. Ele veio para isso. Ele veio para nos dar vida. Ele morreu para nos dar vida com abundância. Vida eterna. Então são motivos de glória. É o contrário de nós. Nós sofremos muito. Eu estou dizendo nós. Com a morte de um ente querido. É claro. mas é porque nós ainda não compreendemos que a morte não existe, que não vai passar muito tempo, nós estaremos juntos no outro lado da vida. Aí tem outro ritual que o povo faz muito, é pregar o Judas, pôr fogo no Judas, de pendura um boneco ali. Coitado, será que ele não merecia o perdão? Ele já foi condenado pela própria consciência, a gente ainda tem que condenar, não está escrito perdoa as ofensas? E nós não vamos perdoar? Como que nós seremos perdoados com esses rituais bobos que tem? Não, acho que não. Vamos respeitar, é o momento de respeito do maior espírito que pisou na terra. Mas ele veio para isso, ele veio com data marcada de nascer, de viver e de morrer. É triste? É. É doloroso. Mas tudo estava se cumprindo de acordo com os desígnios de Deus. Então, nessa semana, o que, que nós temos que fazer? Refletir um pouco mais, respeitar um pouco mais. Porque eu me recordo, o respeito era muito maior, muito maior. Vamos meditar nesta semana. O que que a gente fez, o que que a gente deve fazer para mudar o nosso comportamento, as nossas atitudes, para nos tornarmos melhores, para que um dia, quando essa morte nossa chegar, a gente tenha um currículo melhor, a gente tenha alguma coisa para levar de bom. Porque de mal nós já estamos cheios, muito cheios. Esse currículo deve ser preenchido com trabalho, com perdão, com amor, com dedicação, com esforço. Isso está no seu currículo? Com o perdão das ofensas. E ainda não ofender aos outros, não fazer aos outros aquilo que nós não queremos que os outros façam a nós. E acelerar os passos. O tempo está passando. Os povos estão ficando cada vez mais perdidos. No meu entender de ignorante, no tempo meu mais de jovem, existia respeito, existia coisas boas. Hoje, ninguém liga para ninguém, ninguém liga para nada. Não existe uma amizade sincera, não existe amor. Os templos não lá estão cheios. Ninguém respeita as leis morais, que é os 10 mandamentos. Todo mundo passa por cima, porque o negócio é viver, viver materialmente falando. É só isso que o povo quer. Quer ganhar dinheiro e ganhar dinheiro. Mas será que esse dinheiro que a gente ganha atropelando os outros? Porque é um direito, nós precisamos de comer, nós precisamos de vestir, nós precisamos de conforto. A ganância. Precisa da ganância. Nós vamos levar o quê? Todo bem ou todo mal que fizermos. Isso nós vamos levar. Esta semana é o momento da gente pensar, da gente analisar. Por que que Jesus veio? Para que ele veio? O que ele fez? Vamos estudar. Sempre eu vou fazer alguma preleção, palestra, né, em outros centros espíritas. Eu pergunto, quem já leu a Bíblia? Meia dúzia de pessoas. Eu vou num centro onde tem mais gente, em Tupaciguara, vizinho da nossa cidade aqui. 250 pessoas. Conforme o dia dá mais. Um dia eu perguntei, quem já leu a Bíblia? Eu contei lá 20 e poucas pessoas. Porque eles querem receber. Receber a cura do corpo, receber a cura da alma, mas não doam nada. Eles vão com aquele interesse simplesmente de receber. Não é dando que se recebe? Aí quando vai fazer uma campanha, são poucos aqueles que abraçam aquela campanha, que abraça aquele sentido de ajudar o próximo. Você não acha quem? Você não acha pessoas dispostas a ajudar? Isso é todos os centros espíritas, eu não sei, nas outras igrejas. Mas na hora ali vão falar assim, na hora do vamos ver, eu não posso porque tem isso, eu tenho um trabalho, eu tenho isso, eu tenho uma obrigação, mil coisas que tem. Aí Deus fica no último lugar. Fora da caridade não há salvação. Existem muitos meios da palavra caridade, muitos, mas nós estamos falando do trabalho, esse trabalho beneficente, que entrega com a mão e esconde a outra. Não saiba a tua mão direita o que faz a tua esquerda, ou vice-versa. Nessa hora, ninguém quer saber, não quer. Então, vamos refletir. O espírito angelical, eu acho que é mais do que isso, desceu das alturas, arrumou um corpo físico, é claro que tinha que ser um corpo especial, tudo diferente, mas ele veio. Ele não veio mudar a lei de Moisés, ele veio cumprir. Tudo aquilo que ele falou está dentro dos 10 mandamentos, com exceção. Olho por olho, dente por dente. Eu vos digo, disse ele, amai os vossos inimigos e orai por aqueles que vos perseguem. Mas ainda há olho por olho e dente por dente. É o troco, né? Eu vou dar o troco. Não, para com isso. Deixa para lá. Às vezes é preciso a gente engolir, abrir a garganta, engolir. Deixa. Revidar. Não faz isso não. Quantas famílias a gente vê por aí que uma briguinha de nada, por causa de um sal no feijão a mais ou a menos, sai aquela briga, aí fica 3, 4, 5 dias emburrados, um para lá, outro para cá, por causa de uma colherzinha de sal. E se nesse intervalo um dos dois morrer? Aí a gente lembra, irai-vos e não pequeis, que não se ponha o sol contra a vossa ira. E nesse intervalo, eu já contei a história aqui, o homem brigou com a mulher e foi jogar bola, e lá ele morreu, pronto, levou o pecado, levou a falta de perdão, levou a falta de diálogo, foi embora. E lá em cima não se perdoa, aqui é que se perdoa. Pensa nisso. Carregar ódio, isso faz mal pro coração. Dá angústia. A pessoa sente deprimida. Por ódio, com uma só pessoa já é o bastante para a depressão descer sobre nós. Uma pessoa, se você tiver ódio dela, já é o bastante. E isso pode causar doenças, enfermidades incuráveis. Valeu a pena? Eu odeio fulano. Não odeia, não ama. E para amar não tem que abraçar. Não tem que estar junto. Aceita. E não reclama. Finja que está tudo bem. Vai pedindo a Deus força para você mesmo. Para esquecer. Esquecer de tudo ainda não é para o ser humano. A gente se sente ofendido e tal, depois a gente perdoa, mas acaba lembrando. A gente lembra, não tem jeito. Não tem jeito. Mas a vida é assim. Então o que que Jesus veio fazer? Será que valeu a pena para nós hoje ele ter carregado uma cruz que eu acho que tinha mais de 50 quilos? Uns 3 quilômetros morro acima? Por mim. Por você, para que isso chamasse atenção, eu morri por você, eu dei a minha vida por você, e a gente continua do mesmo jeito. Tudo aquilo que ele disse, que depois os discípulos escreveram, não adiantou nada, está tudo em vão, as pessoas nem sabem, nunca liam a Bíblia. Gente, nós não estamos aqui para nos divertirmos tão somente. Nós estamos aqui para progredir. Progredir materialmente, sim. Quantas vezes eu já disse que Deus não quer a miséria, não quer a fome, não quer o desprezo. Ele quer a união dos povos. Ele quer a cooperação mútua. É isso que ele quer. Mas nós nos desprezamos. Nós temos medo de ajudar as pessoas, temos medo de conversar com as pessoas. Se bem que hoje está difícil, a gente não sabe quem é quem. Mas existem lugares que podem fazer isso. Existem lugares. Existem lugares que já são especializados em ajudar as pessoas. Mas antes de ajudar as pessoas, que é muito importante, ajuda a você mesmo. Ajude no seu comportamento. Reflita um tanto mais. Trabalhe um tanto mais. Perdoa as ofensas. Ore por aquelas pessoas chatas e enjoadas. Orai pelos teus inimigos e por aqueles que vos perseguem. Não, mas nós fazemos o contrário. Eu não gosto, você não gosta de mim, eu também não gosto de você. Isso é olho por olho e dente por dente. Nós vamos deixar isso continuar desse jeito? Eu acho que não. A gente tem que mudar o nosso interior, o nosso coração. Para que persistir? E eu digo muito, um dia a mais na nossa vida é um dia a menos na nossa vida. Hoje de manhã, nós tínhamos um dia a mais. Agora à noite, nós temos um dia a menos. E nós estamos arrumando a mala? Você está arrumando a sua mala? Você está preenchendo o seu currículo? Como que você vai chegar do outro lado da vida? Porque a morte é inevitável. Não tem jeito. Como que nós vamos chegar do outro lado da vida? Como estará a nossa consciência? A sua consciência? O que que nós fizemos? E o que nós devemos fazer? O que nós devemos fazer? A gente sabe. O comodismo nos impede de avançar. Por quê? Vamos trabalhar mais. Começando aqui, dentro da casa. Nós vamos sair daqui perfeitos? Não, mas vamos sair daqui melhores. Muito melhores se agirmos. Não é tão difícil. Como Jesus disse, o meu fardo é leve, o meu jugo é suave. A minha lei é suave, a lei do amor. Só isso. Não tem outra lei. E a gente não dá conta. Duas leis só. Não tem parágrafo, não tem item, não tem nada. É só isso. Amai-vos uns aos outros, tanto quanto eu vos amei. Pense nisso. Vamos trabalhar um pouco mais. Vamos esforçar um pouco mais. Olha que eu sou bem preguiçoso. Mas e você? Eu vou ao centro 2 vezes por semana, atendo pessoas. Vou fazer preleções em outros centros, até fora da cidade. E eu não sou melhor do que ninguém. Eu acho que dos espíritos eu sou o pior de todos eles. Desse tamanhozinho, ó. Mas eu tento fazer. Se eu não consigo, eu vou chegar onde for. Eu tentei, eu fiz o que pude, o que estava em meu alcance. Mas você fez o que está no teu alcance? E a caridade, eu repito, começa dentro de casa. Começa aí, ó, na sua casa. Respeite aqueles que estão em tua volta. Principalmente os jovens, né? Ai, os jovens hoje são difíceis. Mas na hora de uma doença, quem que vai colocar um comprimido na boca? É os amigos lá fora? Não, é a mamãe, é o papai, é a irmã, é o irmão. Lembra que eu disse da outra vez? E eu disse também no Instagram anteriormente. Você quer saber quantos amigos você tem? Você oferece uma festa. Vai lá no WhatsApp e convida todo mundo. Põe lá. Sua casa vai encher. Aí você quer saber a qualidade deles? Anuncia no mesmo WhatsApp. Ah, eu estou enfermo, eu estou doente. Você vai receber 2, 3 visitas durante uma semana e depois, ó, some todo mundo. A quantidade tem 1000. A qualidade são contados nos dedos. Mas nós precisamos de todos. A diversão é bem-vinda, mas nós temos que reciclar, porque a gente tem que valorizar os verdadeiros amigos, que são os nossos familiares, que vai nos dar um copo de água. Esse sim, esse nós temos que valorizar muito mais do que o mundo lá fora. É claro, não estou dizendo para menosprezar, em momento algum eu disse isso. A gente precisa da sociedade. A gente vive na sociedade. E por que que Deus nos colocou assim? Não um no norte, outro no sul, no leste, no oeste? Por quê? É exatamente para que tenhamos esse motivo de viver aglomerados, juntos, e ter contato, e reconciliar, e aceitar os defeitos dos outros. Toda casa, sempre em toda rua, tem um vizinho chato. Na minha tem. Na sua também tem. Mas é esse que Deus colocou para testar a nossa paciência. Dentro de casa, dois filhos que você tem, eles não são iguais. Na sua casa é, Alexandre? Não, não é. São diferentes. Aqui na minha casa também é diferente. Na sua também é diferente. Mas por que que Deus fez isso? Para testar a nossa paciência. Para fazer com que a gente aprenda a conviver com tudo. Com um bom, outro não tão bom. E eles vieram para reconciliar com os irmãos e com os pais. Pense nisso. Aí na tua casa eu sei que tem filhos difíceis que a gente pensa que não dá conta deles. Tudo passa, lembra disso, tudo passa. Isso também vai passar. Pai, se eles são jovens, vão crescer, vão casar, vai sair embora para casa. Passa. A terra vai passar um dia. Por que que os problemas não passam? Agora, eles passam se a gente tiver tolerância, se a gente aceitar as pessoas como elas são, que é difícil. Eu também sou gente. Tem hora que faz, eu não dou conta. Porque as ideias são diferentes. Eu penso diferente do que você e você pensa diferente de mim. É fácil? Ah, não é não. Mas Deus errou? Não. Ele é justo, ele é bom, ele é poderoso. E ele está no meio de nós. Ele está em toda parte. Ah, se a gente pudesse ligar uma chavinha e nos tornarmos perfeitos de uma hora por outra, a gente faria isso. Mas essa chavinha existe da gente ligar. É uma chavinha pequenininha assim, ó, que está dentro aqui de nós, ó, que chama amor ao próximo, que chama tolerância, que chama aceitar as pessoas como elas são. Esse é difícil. Porque também nós somos imperfeitos, nós temos os nossos defeitos, as nossas falhas. Não é fácil, não. Mas por que que existe espírito puro? Eles passaram por isso. Deus criou todos os seus filhos simples e ignorantes. Criou a mim, criou você, criou a nós. Uns evoluem mais rápido, outros vai mais lento. Aqueles que persistirem na maldade, na ignorância, vão caminhar mais devagar. Para que ficar para trás se nós podemos ligar essa chavinha do amor agora, aceitar as pessoas como elas são? Para quê? Para que brigaiada? Como eu disse agora há pouco, brigar por causa de uma falta de sal. Aquela pitadinha de sal, aí já é motivo de brigar. E às vezes a mulher tá ali cansada, cheia de serviço, ainda vai reclamar. Vai reclamar? Leva na brincadeira. Para quê? Resolve? Depois ficar aí dias e dias por causa de uma coisa tão insignificante. Ah não, meu Deus, vamos parar com isso. Vamos modificar o nosso jeito. Vamos trabalhar. Trabalhar em nós. Primeiro. Quando a gente vai fazer um trabalho qualquer, primeiro nós não temos que testar as ferramentas, ver se elas estão afiadas. Se a gente vai escrever, a gente tem que apontar o lápis ou ver se a caneta está escrevendo. Não é assim? Primeiro a gente arruma, para depois começar a trabalhar. E a nossa ferramenta é nós mesmos. É preparar a nós mesmos

Semana que vem vai dar tudo certo? Será que segunda-feira que vem você já está um pouquinho melhor? Você já passou um zap para aquela pessoa que está indiferente com você? Você já se humilhou e pediu desculpa? Perdoai as nossas ofensas, assim como nós temos de perdoar os nossos ofensores. Pensa nisso. Você pode. Você é capaz. Você é cristão. Para isso existe um meio de comunicação. Você não precisa nem de encarar a pessoa, né? Ô, fulano, eu errei com você, me desculpa, eu estava nervoso. Inventa alguma coisa aí. Vem passear na minha casa qualquer hora e tal. Porque hoje é assim, as pessoas encontram, eu já observei. Ai, fulano, que bom te ver. Ah, vai lá em casa. Mas elas não dão endereço, não. Mas como é que você vai na casa se não tem um endereço? É desse jeito que hoje é assim. Eu vejo isso muito. Não, deixa de coisinha, aquela palavra, deixa de picuinha. Por coisa tão pequena. E essas coisas pequenas eu considero como uma folha de papel. Só uma balança de grande precisão que vai calcular, vai medir o peso desta folha. Cada ofensa, nós colocamos aqui uma folha. Mais outra, mais outra, mais outra, mais outra. Quando tiver um monte assim, aí aquilo pesa e a gente não aguenta. Às vezes são coisas pequenas que aquilo vai crescendo, vai aumentando. Chega um ponto que a gente não aguenta mais. Aí a pessoa entorna, derrama, explode por causa de picuinhas que às vezes você está fazendo com as pessoas. Silencie. Cala-te. É a melhor coisa que tem a fazer. Você já preparou sua água? Já está preparando para receber o passe? Nós vamos pedir, como sempre, né, para o Arner Carneiro, como é que ele está? Eu não recebi notícias dele. A Dol Gasparini está sempre ouvindo a gente lá da sala dela, Oripinha, aqui bem pertinho de nós, a Neiva, a Nilva, a família do Augusto, que eu vi o nome dele ali agora, do Edmo Siqueira, Marildo, Reinaldo, Alice, Ciliane, o Sotaides lá em Itumbiara, e a esposa, Dona Joana, a Célia, o Celso, a Dalva Siqueira, a Soluédia, a Zeli Portela, o Igor, N. Constantino, Sibeli Riso, Vincenzi, a Rosa Maria de Monte Alegre, e pediu para sua família Aline, Devair, Camille e Elton. Você escreveu, Rosa Maria, que não dá conta. Você não vai dar conta, tá? Você está dizendo que não consegue. Enquanto você estiver dizendo que não consegue, você não vai conseguir. Não vai. Eu posso, eu consigo, eu vou vencer. Otimismo, Rosa, otimismo. É o que a gente precisa. Vamos trabalhar nesse sentido. Sua família vai entrar em paz. Seja o exemplo. Faça o que te for possível. O Jesus vivo, o Jesus glorificado, é esse que está vivendo em cada um. É esse Jesus que está em mim aqui agora, que está em você. O Jesus da glória, do amor, que nos perdoou no madeiro. E ao Senhor, Mestre, que nós estamos pedindo em favor da humanidade, em favor dessas pessoas que estão nos seguindo, nos acompanhando, que elas recebam as tuas bênçãos. E nós te pedimos que envie os teus servos, atraídos pelo pensamento de cada um de nossos irmãos, que eles recebam o passe, tirando as influências, os influenciadores, derramando bênçãos de paz no lar de cada um, derramando os fluidos necessários nas águas que ali eles colocaram. Esteja conosco, Jesus, todos os dias. Que a tua mão esteja estendida em cada um de nossos irmãos. Que a tua paz reine em todos os nossos corações. O nosso muito obrigado.
Obrigado, Alexandre, que

0: aqui, ao Fabinho, a Marielle que está ali assistindo e acompanhando. Obrigado à minha família, obrigado a você, obrigado a todos. Até, se Deus quiser, segunda-feira. Um abraço.
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1: Olá, amigos da Web Rádio Fraternidade, companheiros aqui do grupo, amigos ouvintes, aqui é Rubens de Castro, um dos voluntários da nossa emissora do bem. Nosso momento de vibração, de prece, em favor dos trabalhos da rádio, no décimo céu, 18 anos de Rádio Fraternidade em 2027, e também um momento em que a gente utiliza para vibrar em prol de toda a humanidade. Queria convidar todo mundo para a gente refletir numa mensagem que está no livro Agora é o Tempo, ditada pelo Espírito Emmanuel, psicografia de Francisco Cândido Xavier, a lição 31, uma lição curta, mas que nesses dias eu acho que tem grande valia para todos nós. Diz Emmanuel assim, olha: seja qual for a provação que te visita, acalma-te e espera. Muitas vezes, quando a resposta do céu parece tardar ante o pedido que formulastes em oração, semelhante demora significa que o céu, em silêncio, permanece contando com a tua paciência. Ah, Emmanuel, que reflexão, né? Simples o texto, mas de uma profundidade que nos chama a seguir na luta com paciência, com resignação, com entendimento e também, claro, com perseverança na tarefa que nos é confiada. Então, eu queria te convidar para a gente fazer uma prece juntos agora. Primeiro, agradecendo a Ti, Senhor, pela dádiva da vida, pela oportunidade reencarnatória que nos oferece. A gente compreende as limitações como imperfeitos que ainda somos. Mas cada um de nós se dispõe agora a vibrar em prol de toda a humanidade, vibrar em prol de nós mesmos, pedindo a Ti, Senhor, que também nos fortaleça diante das provas da vida. Nos dê a sustentação necessária para que a gente consiga seguir sem desanimar. Às vezes a gente se sente enfraquecido, mas que a Tua presença continue inspirando a perseverar sempre no caminho do bem, seguindo, Senhor, a Tua inspiração, seguindo, Senhor, a Tua presença amiga, seguindo os Teus exemplos. Que os nossos líderes governantes possam lembrar da Tua mensagem de amor, de fraternidade, que deixastes para nós. E que a gente consiga, devagarzinho, aos poucos, implementando isso dentro da nossa vida, nas pequeninas coisas. Ampara, Senhor, cada um dos irmãos que nesse momento nos escutam, os companheiros aqui do grupo, os nossos ouvintes da Rádio Fraternidade, que todos possam sentir a sua presença amorosa envolvendo os nossos corações. Que essa paz que nos envolve, que essa tranquilidade que chega até os nossos corações permaneça com a gente. E que, sempre inspirados por você, Senhor, a gente continue. Muita paz, gratidão. Muito obrigado a vocês que estiveram conosco aqui nesses poucos minutos. Que a paz de Jesus permaneça com todo mundo. Que assim seja.
0: Esse foi o nosso momento de vibração em prol da humanidade e das atividades da Web Rádio Fraternidade, Congresso Espírita de Uberlândia e também em favor de cada um de nós. Até a próxima.
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3: 23 horas e 5 minutos.
4: A eutanásia é a morte de um paciente em estado terminal a pedido deste ou por imposição familiar ou mesmo médica de fora para dentro. Quer dizer, a eutanásia pode ser ativa. Eutanásia ativa é aquela em que o próprio paciente exige a sua morte e procura pessoas ou a própria equipe médica para realizá-la. E a eutanásia passiva é aquela que o paciente em estado terminal ou no estado lastimável de condição física é assassinado ou é morto por uma equipe ou por amigos ou pela família, né? E que se apiadam ou do seu sofrimento ou que não desejam mais a continuidade da sua vida física. Então, eutanásia é crime. Isso não há nem o que discutir do ponto de vista médico-espírita. A grande questão é a ortotanásia, que seria, né, aquela prática que é considerada eutanásia passiva também e que é aplicada pelo médico ou pela equipe da saúde que cuida do doente, impedindo, né, a aplicação de métodos ou de aparelhos, ou métodos terapêuticos, aparelhos, ou o que quer que seja, para que o paciente possa morrer sem esses benefícios e assim eles não prolongam a vida dele. Nós não adotamos em absoluto nem a ortotanásia, nem a eutanásia de espécie alguma e muito menos o suicídio assistido. Suicídio assistido é aquele em que o próprio paciente se mata, quer dizer, uma equipe deixa para ele os medicamentos ou então aquilo que ele precisa realmente para morrer, ele é deixado sozinho numa sala e ele mesmo se aplica ou através de uma aparelhagem ou através de injeções, né? Esse é o suicídio assistido. O que é que os médicos espíritas pleiteiam? A morte natural, quer dizer, o espírito se desprender naturalmente do corpo físico. Então, tudo será analisado à luz da ciência e à luz da espiritualidade, para que o doente tenha o carinho nos últimos momentos da sua vida física e possa realizar a passagem sem traumatismos e, finalmente, encontrar um ambiente em que possa se desprender tranquilamente.

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13: 23 horas. E 14 minutos.
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15: Você acompanha agora a palestra As Consequências Inevitáveis de Nossas Ações. Expositor André Peixinho, da Bahia. Conferência ocorrida no dia 7 de setembro de 2023, na cidade de Vitória da Conquista, durante a 70ª Semana Espírita de Vitória da Conquista. 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
16: André Luiz Peixinho é médico, psicólogo, filósofo, doutor em educação, mestre em medicina interna, escritor, presidente do Conselho Deliberativo da Federação Espírita do Estado da Bahia e cidadão conquistense. Autor do livro As Bem-aventuranças e Outras Belezas Espirituais, que se encontra em nossa livraria. Nesse momento, com votos de paz, convidamos o nosso irmão para a sua conferência, As Consequências Inevitáveis de Nossas Ações. Antes, nós vamos solicitar que seja exibido o vídeo do congresso e o nosso Peixinho falará sobre ele.
17: Caros internautas, em primeiro lugar, aos nossos companheiros aqui presentes, que hoje vocês sintam no clima da espiritualidade a nossa boa vontade como cidadão conquistense em trazer-lhes o melhor que podemos alcançar nessa reflexão espiritual. Em primeiro lugar, eu quero comentar um pouco esta informação sobre o 20º Congresso Espírita da Bahia. O primeiro deles, em 1965, e provavelmente só 3 ou 4 pessoas estiveram presentes nesse evento e ainda estão na atividade espírita. Ele é um congresso para refletir sobre o espírita e o mundo e trará duas vertentes de atuação. Uma para as lideranças, que trabalharão num fórum para aprofundar as reflexões e possibilidades de atuação do movimento espírita baiano. Nós já temos o Programa Nacional, brasileiro, portanto, elaborado pelo Conselho Federativo Nacional, e nós queremos ir um pouco mais na singularidade baiana e nos perguntarmos o que nós queremos para o movimento espírita da Bahia. O segundo bloco de atividades são reflexões sobre nós próprios, sobre como nós podemos experienciar o Espiritismo, reviver a essência do Evangelho na cultura hoje bastante ampliada das esferas de valores, ciência, filosofia, arte e religião, e nos perguntarmos se estamos dispostos a sermos a grei evolucionária capaz de superar o materialismo, incluindo-o naquilo que ele tem de positivo, o conforto, por exemplo, e transcendendo-o na visão de pessoa, de mundo e de experiência como tal. Este é um congresso com as naturais limitações do retorno depois da pandemia, e por isso mesmo as vagas são limitadas e nós sabemos que elas estão prestes a se esgotar. Nós enfatizamos a importância das lideranças espíritas estarem nesse fórum, em especial, porque será uma grande oportunidade de sentirmos, termos uma espécie de termômetro para a questão para onde vamos com o nosso movimento espírita. E aí vem minha mente que quem sabe faz a hora, não espera acontecer. Esse é o primeiro convite. Mas há um segundo convite que a muito amada, querida, companheira de 60 anos de convivência, Edinória Peixinho, está liderando. Em 2025, o primeiro grupo de espiritismo registrado, que foi na Bahia por Luiz Olimpo Teles de Menezes, completará 160 anos. E nós estamos nessa fase, com a sua liderança, trabalhando para que os centros espíritas resgatem a história do movimento espírita da Bahia, que é muito rica de curiosidades, de peculiaridades, e quando nós deixamos nos levar por esse espírito baiano, de aqui começou o Brasil, nós dizemos que o espiritismo só não nasceu no Brasil porque Kardec nasceu na França. Porque os fenômenos de Heidesville de 1848 são depois dos fenômenos baianos de Mata de São João de 1845. Então, se tivesse um Kardec aqui, a coisa teria andado de outra forma. Mas, pelo visto, não era essa a pretensão do mundo espiritual. Mas nós precisamos ter isso, porque conhecer a história é verificar os esforços de cada grupo, de cada comunidade, de cada vivente, que lidou com situações bem diferentes do ponto de vista social e que nos permite chegar hoje a este templo, que é o centro de convenções nesse momento, e olhar e dizer, há 70 anos as Semanas Espíritas. Provavelmente nenhum de vocês estava nessa Semana Espírita. Mas eu me recordo de figuras, principalmente de Luiz Barreto e seu Filó, figuras que fizeram parte dessa história espiritual e outros tantos nos anos 70, nos anos 80. E isso é importante para a gente criar uma espécie de psicosfera que nos entusiasme, nos anime e a gente perceba que não estamos a sós. Então, todos aqueles das regiões diferentes da Bahia que nos escutam, nos veem, estejam atentos, porque setembro de 2025 estaremos reunidos para ver o que é que a Bahia tem para contar de passado e para projetar no futuro. Eu tenho uma tarefa específica para começar esta palestra. Por sugestões muito carinhosas e por uma lembrança do presidente da Federação Espírita do Estado Brasileiro, né? É bom dizer, e de uma presença aqui muito simpática e muito querida, eu vou fazer minha audiodescrição. E vou começar lembrando que nos anos 70, estudante de medicina, fizeram minha audiodescrição na faculdade de medicina. Magérrimo, disseram, de cima um ponto, de lado uma linha. Como vocês veem, eu sou uma figura bem exemplar nessa área. E eu começo dizendo que sou um espírito encarnado, que estou aqui com a formação masculina de cabelos grisalhos que lembram a senectude e a seriedade dessa época e a integração dessa época, com a mecha de cabelos pretos, que é uma remanescente dos tempos de juventude. As sobrancelhas são cheias, às vezes reclamam, também grisalhas. E eu tenho uma pele que é descrita como marrom indiana. O magro de outrora combinava melhor ainda. E essa pele não tem, o rosto não tem nenhum adereço, nenhuma marca, e nem mesmo os adereços da idade, porque não tem ruga e não houve harmonização facial de qualquer natureza. Eu estou vestido com uma camisa chamada social, verde, bem um verde que eu não caracterizo bem, porque a minha memória para cores é diferente ou esquecida, e com um jaleco ou capote, linguagem portuguesa, brasileira, que é também verde amarronzado. Daí em diante, eu estou invisível para o público, mas estou de calça preta, de cinto preto, de meia preta, de sapato preto, para isso. Além disso, eu deixo para quem está me escutando para saber o grau de beleza que o meu corpo expressa. Cumpri essa tarefa. Agora, começamos a refletir sobre as consequências inevitáveis das nossas ações. Eu creio que deverei narrar para vocês um pouco dessa experiência de construir uma palestra e trazê-las para este ambiente. Ela vinha mais ou menos preparada pelo hábito de fazer palestras, quando hoje à tarde eu me deleitei na casa de um anfitrião, o Ricardo Risério, e lá naquele ambiente vetusto, com características de antiquário, que ele guarda muitas coisas muito interessantes para serem vistas, a ponto de eu perguntar se ele abriu para visitas a sua casa. Então, nesse instante, eu comecei a sentir que alguma coisa estava mudando no ritmo do que eu queria fazer. E vinham-me umas ideias. Eu não sabia se era uma inspiração, se era uma rememoração, e até passeei pelas elucubrações junguianas quando ele dizia que tinha um alter ego e botou até nome, Philemon. Eu digo, será uma inspiração espiritual, afinal de contas, uma nuvem de testemunhas lhe cerca? Ou será uma lembrança de alguma forma? E fiquei tentando sentir qual seria a melhor forma de comunicação. E como diz Chicó, do Alto da Compadecida, de Ariano Suassuna, eu não sei como é que foi, mas foi isto. Foi isso que aconteceu. Veio-me, então, a seguinte ideia, que eu tomaria dessa temática, transformaria em frases específicas e haveria, então, uma espécie de inspiração para que eu rememorasse aquilo que explicitava essas ideias. Como eu já conheço o meu espírito esquizo, não completa a palavra porque não é patologia, dividido, eu conheço que às vezes eu converso comigo mesmo e não sei se sou eu, ou se o outro eu, ou se algum outro terceiro falando. E começou, faça assim. E lá para as tantas eu ainda respondi, e eu faço a minha parte, quem garante a outra? Que era uma espécie de diálogo. Mas de qualquer forma, tentarei então expressar isso de maneira que se torne acessível, palatável, e vocês possam sair daqui com mais dúvidas do que certezas do que o que entraram aqui. Eu me darei por satisfeito nessa situação. Começo com a palavra ação. O que é ação? Já que são as consequências inevitáveis das ações. Como é que a gente define ação? E a primeira ideia que me veio foi que a ação é aquilo que a gente faz pelo comportamento, expressa no tempo e no espaço, construindo eventos, e por isso mesmo é visível, é passível de percepção pelos cinco sentidos e pela representação natural da razão. Quando eu acabei de pensar isso, aquele alter ego disse, mas isso é uma visão materialista. A visão espírita é mais complexa. Como assim? É simples de dizer, talvez difícil de experienciar. Comece pensando, o que é a pessoa? A pessoa, o ser humano, ele é uma essência. E começou a recordar os princípios espíritas. Ele é uma essência que se manifesta na existência. Então, nós podemos dizer que toda ação é uma manifestação do ser, essência, espírito, na ordem da existência. E que diferença faz? Perguntei. A diferença é muito significativa, porque só o comportamento visível, sensorial, espaço-temporal definido é apenas uma parcela das ações que nós fazemos, ou melhor ainda, é apenas um vislumbre daquilo que nós estamos fazendo. E aí apareceu-me uma espécie de visão pequena, como se fosse um quadro, que mostrava o seguinte: todos nós estamos em três mundos diferentes, simultaneamente. Nós estamos no mundo físico, este que estamos acostumados a lidar, mas nós temos uma estrutura chamada perispírito que não está neste mundo físico e vive outro tipo de realidade existencial, segundo mundo. Mas há um terceiro mundo, que este é o mundo real, que é o mundo das essências, que é o mundo dos espíritos, propriamente ditos, porque não está no tempo, não está no espaço e não está nas dimensões espirituais que nós estamos acostumados a chamar de mundo espiritual. Aí eu entendia, naquela perspectiva, que nós éramos triunos, como dizem hoje dos cérebros, mas aqui de uma forma diferente. Esse triuno é agora três possibilidades, duas existenciais. E por que existenciais? Porque aparecem e desaparecem, porque se modificam, são mutantes, e uma que nunca muda, que é a essência, que é espírito. O espírito em si mesmo, ele não é da ordem da mutação, porque se mudasse, ele deixaria de ser o que é, essência, espírito. Quando eu estava pensando nessa ideia, então toda ação é uma reverberação ou uma manifestação desse ser essência que passa pelo perispírito, vai para o corpo, pode se expressar existencialmente no corpo ou não se expressar no corpo. E aí eu comecei a lembrar do pensamento. Ele pode não se expressar nem pela fala, nem pela escrita, e, no entanto, é uma ação. E como é uma ação, ocorreu-me, então, no estilo das memórias que me foram recordadas nessa preparação inicial que eu já citei, me lembrei do livrinho Pensamento e Vida. Me lembrei-me do outro, Pensamento e Vontade, onde Ernesto Bozano, um dos grandes pesquisadores, mostra a ação desse pensamento. Então, são ações que são de natureza mental. Depois recordei-me que existem ações que são de natureza emocional, que as palavras nem sempre dirão daquilo que está sendo vivido, mas que são emissões vibracionais que aparecem em lindos casos de Chico Xavier, escrito por Ramiro Gama, quando alguém, por gratidão, simplesmente emite a vibração emocional e que cria uma espécie de fluido que vai em direção a Chico Xavier, que a atendeu naquele momento. Mas também havia pensamentos, ou melhor, ações, que não eram de natureza nem emocional, nem mental, eram de natureza valorativa. E eu fui compreendendo a multidimensionalidade da existência ali presente e entendendo que a ação é muito mais do que aquilo que nós percebemos, vivenciamos dessa natureza. Aí ocorreu-me lembrar que esse espírito em si mesmo, trabalhando como perispírito, gerando uma forma corporal, pode ser visto de outras formas. Ocorreu-me lembrar de Antônio J. Freire, ele estudando da alma humana a natureza do ser e o perispírito sendo desdobrado, o que, aliás, recordei-me, também está na obra de André Luiz. Por exemplo, em Nosso Lar, quando ele fala de um corpo causal, ou quando se remete a um estado em que ele dorme e vai visitar a mãe em outra região espiritual. Eu sempre ouvia falar disso e perguntava quem ficou dormindo e o que foi que foi. É uma espécie de desdobramento no mundo espiritual. Além disso, em outra obra, um espírito para se manifestar no mundo espiritual precisava de um fenômeno de materialização. lá no mundo espiritual. Então, há múltiplas dimensões que Freire estuda comparando a tradição ocidental com a tradição oriental. E aí, então, eu senti, eu percebi que a nossa ação é muito mais complexa do que nós pensamos. Está no corpo, está na mente, está nas emoções, está nos valores, estão nas diferentes estruturas perispirituais e nasce naturalmente daquilo que se é. Essa foi a primeira grande questão para caracterizar o que é uma ação. Mas aí veio a necessidade de distinguir o que somos do que estamos. Recordei-me, então, de uma expressão que é atribuída a um dos maiores escritores de evolucionismo espiritual, Pierre Teilhard de Chardin, que eu considero o católico mais espírita que eu já conheci, porque a sua linguagem, retirada os textos que são de ordem tipicamente católica, são muito similares à evolução em dois mundos e à do inconsciente ao consciente. O primeiro de André Luiz, o original, o segundo de Gustavo Gelei. E ele era tão problemático para a Igreja Católica pelo seu evolucionismo que seus escritos só puderam ser publicados após a morte, para se confrontar com as teorias evolucionistas de Spencer, de Darwin e principalmente do modelo materialista de evolução que estava na ordem do dia. E ele dizia algo que nós normalmente dizemos em outra linguagem: somos seres espirituais vivendo uma experiência humana. Não somos seres humanos vivendo uma experiência espiritual. Vejam a diferença. Estamos humanos. Foi a minha grande consolação, porque agora eu posso dizer que eu estou peixe. Os outros estão humanos, mas somos seres espirituais. Nesse sentido, somos iguais de gênese divina, criação, com a natureza intrínseca de Deus para vivenciarmos as nossas ações. Eu sei que, de vez em quando, o estilo baiano, tanto quanto autocentrado, vai lembrar, além de divina criação na Bahia, ela é maravilhosa. Por quê? Porque a gente segue os doces bárbaros que falam dessa forma. Só para dar uma ideia de como isso muda a nossa perspectiva. O ser espiritual, ele sabe, quando tem consciência disso, de que seus atos estão no mundo da impermanência. Seus atos, manifestações, vão passar, mas sua vivência pessoal interior, que é de potenciação, que se manifesta na realização existencial, esta vai ser cada vez mais próxima daquilo que Jesus mencionava como a perfeição divina. Esse é o dado fundamental. Ora, compreendido o que era a ação, a sua complexidade, a sua riqueza, veio-me a grande questão. Mas que consequências podem ser inevitáveis? Como seria isto em termos de perspectiva existencial? E aí veio-me a frase. A frase é: se, então. Se você escolhe isso, então acontecerá aquilo. Isso começa pelas leis da física. Fui rememorando a lei da física: se você fornece calor às moléculas de um líquido, uma água, por exemplo, ora, ele recebe o calor, aquece, aumenta a temperatura e evapora, por exemplo, a água. Se você resolve ser gastronômico na semana espírita de conquista, a 70ª, então seu perispírito sentirá, entre aspas aqui, perispírito, se alargará e seu corpo seguirá imediatamente nessa direção. Obesidade à vista, caminho do si, então. Essa lógica é a lógica divina da sintonia e da criação que se faz, e ela reverbera na própria pessoa que a fez. Não se trata, portanto, de uma ideia de julgamento no sentido tradicional, que vai avaliar as coisas de uma forma muito peculiar e pessoal, como se tivesse uma emoção, uma regra, uma lei. Está funcionando o tempo todo. É o se, então. Isso nos remete a uma questão muito fundante, estruturante dessa ideia, que é a noção muito clara de livre-arbítrio e determinismo. O se, então, vai funcionar. Mesmo os materialistas, como Jean-Paul Sartre, vão dizer, todos eles, que você tem livre-arbítrio, liberdade. Para Sartre, você é um projeto que se faz, é uma escolha que cotidianamente se apresenta. É claro que a sua visão de mundo materialista leva-lhe a dizer que você está desamparado porque Deus não existe. Você vai ficar angustiado porque nunca saberá se escolheu isto, se parecendo-lhe melhor, mas não aquilo. E você viverá um drama de responsabilidade que lhe deixará numa situação inquietante, porque tudo que você fizer, você está fazendo como representante da humanidade para permitir que todos possam fazer, porque você também já abriu o caminho. Ora, o pensamento espírita admite essa liberdade. Você escolhe. Essa escolha é absoluta? Não, não é absoluta. Nem Deus pode escolher tudo. Nem Deus tem a liberdade absoluta. Eu, inclusive, recordo-me que pensava nos tempos de juventude sobre isso, quando aparecia um desses jovens, assim, bem atilados, que gostam de criar situações delicadas, me perguntou: Deus pode tudo? Tem a liberdade de fazer tudo? Eu senti que havia naquela pergunta uma expressão farisaica de criar um dilema. Eu disse: Deus é a figura onipotente, mas ele não pode tudo. Não, você acha que ele não pode tudo? Não. Deus, por exemplo, não pode fazer nem o que eu faço. O que é? Errar. Ele não pode. Ele não pode ver um igual a ele, só tem ele. Então, ele não pode tudo. Ele disse: você escapou, porque eu ia lhe perguntar: Deus pode criar uma pedra tão pesada que ele mesmo não possa levantar? Quer dizer, de alguma maneira ele não poderia. Então, essa liberdade no ser humano não é absoluta. Não poderia sê-lo. Mas ela está num encaixe, digamos, existencial, chamado processo evolucionário. E isso é importante lembrar para sabermos das consequências e como elas vão acontecer inevitavelmente. O processo evolucionário nos diz que o ser, enquanto ser, começou como princípio inteligente universal e, ao que a gente entende, é único. Mas depois ele aparece como entidades individualizadas e essas entidades individualizadas estão, nesse ato criador, num estágio chamado simplicidade e ignorância. E aí começa a sua grande saga, que é descrita na tradição de Léon Denis, em especial, e também de André Luiz, como a saga daquilo que começa assim e vai até a plenitude, que no Livro dos Espíritos está traduzido como um encadeamento entre o átomo e o arcanjo, até chegar àquele estágio, portanto, de plena realização. Acontece que nessa marcha evolutiva, a liberdade é mínima no início, a liberdade atômica, a forma onde o ser se expressa, o ser espiritual, é mínima. Quando chega no estágio humano, ele toma autoconsciência de indivíduo que é. Indivíduo é aquele que não se divide, de pessoa como tal. Dizem alguns que o mito de Adão e Eva é a queda do paraíso, o paraíso da não consciência. Agora você vai se tornar responsável e, como diria também Teilhard de Chardin, você agora é o eixo e a flecha da evolução. Você decide como caminhar. Ora, nesse encaixe, então, como a ascese evolutiva não se dá, de certa forma, igual para todos, porque a liberdade aí está presente, cada nível de evolução terá respostas bem diferentes para o mesmo ato. O se, então, não será igual para todos. Os mesmos atos terão repercussões completamente diferentes. Vem à minha mente um conto de, acho que de Hilário Silva, que um dia Eurípedes Bassanufo, visitando a região, encontrou Jesus entristecido. E aí ele começou a perguntar a Jesus sobre por que ele estava naquela tristeza. E lembrou dos grandes guerreiros, das grandes civilizações que se destruíram, das pessoas de grande maldade. Se ele estava triste por isso. Não, ele disse que estava triste pelos que viram, ouviram e não foram adiante, com todo o saber que ele tinha apresentado. São diferentes níveis de evolução que permite que cada um experiencie a mesma situação de forma diversa. O que equivale a dizer que a consequência da ação não é única, não é exclusiva, não é numa perspectiva generalizada, porque depende de quem está agindo naquela situação. Quem, leia-se, qual nível de evolução está sendo vivenciado naquele momento, naquela história. E isso me remete, lembranças de estudos na antiga juventude espírita Nina Aroeira, que tem gente aqui presente, bem na primeira fileira, dos tempos em que a gente lia a Gênese. E lá tem uma frase que me pareceu, à primeira vista, chocante, porque Kardec, estudando o processo de desenvolvimento das pessoas, escreve no problema do bem e do mal a seguinte frase: com o passar do tempo, o bem se transforma em mal. E eu tenho uma boa memória para essas coisas. Mas ele não disse no Livro dos Espíritos que o bem é sempre o bem e o mal é sempre o mal? Como é que o bem se transforma em mal 10 anos depois, 11 anos depois? O livro tem essa distância de publicação. Mas espera aí, vamos estudar para não descontextualizar. E aí fomos verificar que são duas expressões de diferentes momentos com contextos que permitem entender que todas duas podem coexistir sem contradição. Mas o que nos interessa é a segunda, é essa da Gênese, a segunda na ordem de publicação. Como é que o bem se transforma em mal? Por causa da lei da evolução. O que hoje vale, amanhã não valerá mais. Nós progrediremos de tal maneira que aquilo que nos parece o grande sucesso se tornará o grande entrave à evolução espiritual. E aí, aproveitando o ensejo didático aprendido com figuras como Nélia Salles, na época pedagógica, a gente imaginou o exemplo, que, se eu não me engano, também está nesse texto. Engatinhar é um bem ou um mal? Ora, vocês, senhores e senhoras, saberão que se saírem desse salão engatinhando, alguma coisa estará fora da ordem mundial. Mas uma criança que ainda não anda será aplaudida porque está engatinhando. O que quer dizer que engatinhar não é bem nem é mal em si mesmo, mas é função da evolução, no caso aí do desenvolvimento biológico, para aquele tipo de vivência que está se colocando. Ora, as consequências dependem dessa maturação evolutiva que estamos experienciando de alguma sorte. Então, para alguns, aquilo já é uma grande tarefa evolutiva. Para outros, viver aquele comportamento é uma espécie de voltar a um passado e trazê-lo de volta. Imaginem vocês convivendo com a hoje canonizada irmã Dulce. E essa situação sendo apresentada, ela dizendo: eu estou preocupada comigo, ela com ela mesma. Por que, irmãs? Porque eu durmo 4, 5 horas de noite e nesse horário não faço caridade. O que que vocês sentiriam? Eu fui encolhendo. Quer dizer que a senhora só dorme 5 horas, 4 horas e está preocupada com isso? Estou. Caridade é a forma da gente se alimentar, viver, experienciar. Eu digo, tá difícil conviver com ela, porque eu aqui venho como profissional, caridade mesmo era só o extra das horas vagas. Então a gente se sentiria assim, nesse nível a gente não chega. Ela dizer, agora eu vou fazer um ato de caridade toda semana somente, uma vez por semana, seria voltar um passado que ela não estava. Sabe o que ela me disse semana depois? Resolvi meu problema. Me chamou para me dizer, agora eu consegui uma maneira de fazer caridade dormindo. Ela não sabe, não lidava com desdobramento espiritual, né, coisa do gênero, que podia fazer caridade dessa forma. Eu disse, como é que a senhora está fazendo caridade dormindo, irmã? Me conte aí. Disse, conversei com Santo Antônio. Fiz um pacto com ele. Ela era muito engraçada na intimidade, não tem as características que os filmes revelam. Fiz um pacto com ele. Combinei com ele que ele leve a mensagem para Deus minha. Não diz que o corpo fala? Então. Sim, digo sim, mas como que ele vai levar a mensagem? Combinei com ele. Quando eu respirar, é meu pedido, minha oração. Tire o pecado do mundo. Então, toda a respiração está ele lá. Tire o pecado do mundo. Eu estou rezando por caridade. E o coração batendo. Eu digo, o que é que tem um coração batendo? É outro pedido. Estou rezando, dormindo. Aumente a esperança no mundo. Aumente a esperança. Aí eu durmo e está lá. Tira o pecado do mundo. Aumente a esperança do mundo. E aí eu estou fazendo caridade, dormindo. Eu digo, realmente. Ter esse tipo de ocupação, preocupação e resolução são uma figura fora dos parâmetros da normalidade que nós chamamos de normose. Para ela, portanto, fazer aqueles movimentos de fim de semana, ajudar o próximo, não seria significativo. Mas eu conheço muita gente que trabalhou comigo, hoje, grupo Lígia Banho da Mansão do Caminho. Nós vimos para aquela favela, na época era um entorno problemático, e cada um ia fazer do seu jeito, das suas possibilidades, em níveis evolutivos diferentes. O resultado vai ser diferente para cada um, as consequências. E como é que isso aparecia? Um dia, eu olhando aquela turma, 40 pessoas, lideradas por Edilton Costa Silva, eu verifiquei que as pessoas estavam lá fazendo, aparentemente, as mesmas ações, ação social comunitária, mas em níveis evolutivos completamente diferentes. E os resultados só podiam ser diferentes. Como assim? Apareceu-me uma escala. Não configurei a escala em ninguém, mas tinha uma hierarquia. Havia gente que ia lá, porque eu assisti uma doutrinária e vinha com processos que podiam ser obsessivos e soube que fazendo caridade saía da sintonia do obsessor. Então ela foi para lá para melhorar da obsessão. Então, o motivo dela, da ação social, é livrar-se do obsessor. Não era cuidar dos outros. Outros já estavam em outra fase, que a gente vê muito nos arraiais espíritas, pensando depois da morte. Eu quero evitar o umbral. Vou para o Pau da Lima, que lá já é o umbral terrestre, lá na favela. E aí, olha, já outros apareciam dizendo, olha, eu sou uma pessoa comum, trivial, no comércio cotidiano, que é de natureza capitalista, deixa eu me forrar aqui com alguma caridade em fim de semana. E ia por uma questão de conflito social. Já outros iam porque achavam que tinham que ter uma ação social, política e coisa parecida para agregar as pessoas na fraternidade. Era outro nível. Provavelmente alguém poderia chegar a um nível que era aquele em que ele ia, porque ia viver comunhão entre pessoas, criações divinas em ritmos evolutivos compartilhados. Estavam todos na mesma ação social comunitária, mas não estavam fazendo as mesmas ações naquilo que é fundamental, a intencionalidade, a motivação. O que eu quero dizer com isso? Que não olhemos o que os que fazem como um parâmetro definitivo.

O sujeito é de Portugal e programa a independência do país do Portugal, que ele é filho. Alguém me disse que era briga de família. Filho que não queria mais seguir mãe nem pai, coisa parecida. Claro que não é isso. Mas eu fiquei pensando a interpretação brasileira e a interpretação portuguesa para o mesmo evento, que é um dado muito importante no si, então, das ações. No Brasil, ele é o quê? Um grande personagem da história que proclamou, que gritou independência ou morte. Pergunta lá em Portugal o que eles acham dele. As cortes portuguesas achavam traidor da pátria, miserável, enganou o pai. O que quer dizer isso? O nível de evolução das pessoas, a vivência histórica faz com que o mesmo fato possa ser entendido, percebido e tenha consequências completamente diferentes entre as pessoas. E aí vem um dado importante. Se vocês estão achando que o importante é o que causou nos outros, podem se aquietar. Você não é responsável pela interpretação que os outros dão sobre o que vocês fizeram. Você é responsável pela motivação, pela vontade realizadora, pelo modo como que agiu. Mas o que vai acontecer no outro vai depender da leitura que ele faz, do nível evolutivo em que ele se apercebe. E vem em minha mente, então, uma história muito singular de um personagem muito significativo, Padre Germano. Se vocês não leram a publicação de Amália Domingos Soler, a minha pronúncia de espanhol, leiam Memórias do Padre Germano. A FEB publicou esse livro, que não é dela, ela é publicadora, mas não é autora. É um livro de um padre que vive às voltas com um confessionário que ele detestava, porque as pessoas mostravam a fragilidade humana, ele não queria ver aquilo. Mas o que eu quero me narrar é muito mais da psicografia de Francisco Cândido Xavier, que está no livro 30 anos com Chico Xavier, de Clóvis Tavares. Sumariamente, é uma personagem que aparece numa região provavelmente latina, provavelmente na Itália, e tem um apelido de Fera. Fera porque ela grunhia, ela tinha uma deformação que não lhe permitia falar adequadamente, ninguém sabia de onde ela era, e vivia numa casebre ajudada por algumas pessoas na construção, coberta, por, de certa forma, pela sombra de uma árvore chamada Olmeiro. E ela vivia de esmolas, basicamente isso. Acontece que, nas idas e vindas desse período, algum indivíduo, talvez bêbado, teve relações sexuais com ela e ela engravidou. E nasceu uma criança que não tinha os traços dela, nem de longe se parecia com ela. E essa criança, ela tomou-a para si como um filho, assim, que ninguém poderia retirar. E quando tentaram para cuidar da criança, ela não a deixou e fugiu da cidade. E a criança cresceu nos seus braços, de Léo em Léo, ou de Del em Del, melhor dizendo, viajando pelos lugares, sempre pedindo esmola. E a criança começou a aprender a falar naquela situação e a guiá-la, porque ela foi perdendo a visão, começou a ter outras doenças, além daquela que era de nascença, e dizia para ela: minha mãe, existe um lugar onde as árvores são muito coloridas, luminosas, onde os cantos têm magistrais músicas que eles se expressam, onde os velhos são respeitados e onde os doentes são bem cuidados. Vamos para lá. Era como se ele tivesse uma visão espiritual de algum lugar. E a vida foi correndo. Lá para as tantas, ela chega numa cidade e a criança, já com 5 ou 6 anos, vai procurar esmola e apoio, deixa na entrada da cidade, mas uma nevasca vem e ela morre soterrada pelo gelo que aparecia naquela situação. O que aconteceu é que ela entrou em desespero, mas as pessoas reconheceram. Era a fera de outrora, que estava de volta anos depois, à mesma cidade. Providenciaram aquela casebre e ela viveu os anos todos que restavam da sua vida.

Mas aí a pena de Padre Germano vai descrevendo quem era aquela vida e aquela situação e que escolhas estavam por trás disso. O conto é narrado de forma diferente na sequência. Aquela fera era uma figura que viveu como condessa, com um nobre na região espanhola, e se confessava com o padre, ela e o conde, mas lá para as tantas, num determinado dia, ele recebeu a notícia que o conde estava em agonia, prestes a morrer, e chamava-o às pressas. E ela foi vê-lo, e ele foi vê-la, a contragosto, seguindo a orientação dos olhos do cão chamado Sultão, que é uma coisa muito interessante, já naquela época, né? Sultão era uma espécie de companheiro do padre. E ele vai a contragosto, porque não gosta de ouvir confissões. E chegando lá, ele pede então para ficar entre os dois, aquele diálogo, todo mundo se afasta, e ele confessa, o conde confessa, estou morrendo envenenado. Estou morrendo envenenado pela minha amada esposa. Ela se uniu ao médico e fez isso comigo. Eu não estou mais em condições de falar, e foi desfalecendo e desencarnou. Ele saiu com aquele peso na consciência, e agora o que é que faz quando encontra a condessa aflita, querendo saber quais foram as últimas vontades do conde? Leia-se, querendo saber se ele tinha falado alguma coisa, se ele tinha suspeitado de alguma coisa. E o padre, que já não gostava de confissão, olhou para ela, viu que ali havia uma conduta exterior bem diferente daquilo que era a situação vivencial interna, e disse, olha, ele não falou nada, não teve tempo de se expressar, se confessar adequadamente, pareceu. E os anos se passaram, ela saiu da cidade com o médico, dilapidou a riqueza que possuía e voltou já em idade provecta para ficar no fundo da sala, do salão da igreja, ali sempre chorando quando era a hora das grandes orações. Depois ela desencarnou e, antes de desencarnar, chamou o padre para se confessar. Ele relutou. Sultão olhava para ele e dizia, cumpre o seu dever. Ele foi, mas felizmente, segundo ele, ela já tinha falecido quando ele chegou. Encontraram-se, de alguma forma, no mundo espiritual. O conde Enoch, ele reconheceu de imediato e verificou, depois de um certo tempo, que ele estava com um propósito diferente de socorrer aquela criatura. E foi assim que ele descobriu que o conde Enoch solicitou e conseguiu uma reencarnação como filho de fera. Percebem como são as escolhas? Ela viveu o processo da autoconsciência culposa que gerou aquela formação corporal. Ele, que não tinha nenhum desses processos, não adentrou pelo reino da mágoa e disse, mas ela continua minha amada e reencarnou para cuidar dela. E quem tem marido aqui, hein, que gostaria de ter esse? Vejam vocês como as ações podem provocar consequências as mais variadas no sujeito que a executa. Nela, que vivia um plano mais ou menos físico, mais ou menos ligado ao prazer corporal, carnal, o resultado foi uma lesão corporal e uma dificuldade social tremenda. Ele, que sofreu a ação, há razões pessoais que não são relatadas no livro, deixou-se levar pela amorosidade e disse, mas ela continua a alma querida. E então planeja uma encarnação de curta duração, única e exclusivamente para vivenciar essa experiência de socorro a alguém que é amado. Níveis evolutivos diferentes. Isso a gente precisa prestar atenção, porque as consequências, elas são sempre inevitáveis pelo funcionamento da lei de sintonia, mas elas se obedecem a ritmos evolutivos diferenciados. Isso é muito claro no modo como nós percebemos a realidade. Se vocês não leram Paulo Estevam,
estão no Espiritismo há 5 anos, 10 anos, vocês ainda não adentraram na saga mais preciosa de vivência do Evangelho. Aproveite o ensejo e leiam. Mas há um trecho do livro que nos chama a atenção sobre o que eu faço não chega aos outros como eu quero necessariamente. É por isso que nós não somos responsáveis pelo que acontece com os outros diretamente. Nós somos senhores em nós próprios, sujeitos da nossa história. E aí nós tomamos no programa Para Viver o Evangelho, esse livro para trabalhar, que é um programa da FEB, da FEB, TV FEB, e verificamos o seguinte: Jeziel, aquela figura de Corinto, quando chega na casa do caminho, ouve o Evangelho e diz: é isto. Encaixa perfeitamente na tradição dele, interna, psíquica, espiritual. É isso. Olha só. Este é o Messias. Paulo de Tarso, à época Saulo, vai visitar a mesma casa do caminho e ouve, já agora com muita capacidade oratória, a Jeziel, com o nome de Estevão. E o que é que ele diz? É isso o perigo para o farisaísmo, vamos destruir. Vamos fazer com que esse indivíduo volte, se converta, ou então a gente vai perseguir. Receberam a mesma mensagem, mas estavam em momentos existenciais evolutivos diferentes. Leva Jeziel para o julgamento no Sinédrio. Julgamento naquela época era rápido, objetivo e condenatório. Eu nunca vi justiça tão rápida no mundo. Basta dizer que Jesus Cristo foi preso quinta à noite, interrogado sexta de manhã, julgado e condenado meio-dia e de tarde já estava executado. Eu nunca vi justiça tão eficiente e tão falha. Mas o fato é que Jeziel faz aquela peroração, faz aquele discurso. No dia seguinte, Oséias, Natan e Samuel Marcos pegam das seus bens, dividem metade com a família, metade com a turma do caminho e dizem: agora eu sou cristão, com uma palestra só. Ananias, que conseguiu mais tarde recuperar Paulo de Tarso da sua cegueira, ouviu Jesus, viu a tradição da crucificação, viu a mensagem, procurou os apóstolos e disse: sou cristão. Mas Sadoc, amigo de Paulo de Tarso, viu toda a descrição dele e disse: ou está doente ou é um grande traidor. O que eu quero dizer com isso? Eu posso falar da mensagem do Evangelho, mas quem vai receber depende do estágio em que se encontra. Então, aquilo que vai ser a consequência é reverberação desse tipo de vivência que nós estamos apreciando no nosso nível de evolução. E aí nós vamos verificar algo que eu retorno, que é fundamental. Hoje, a autocentração, que foi um grande progresso na evolução, hoje já está no estágio chamado egoísmo. O que quer dizer isso? Nós não precisamos mais ser autocentrados, exclusivistas, autopersonalizados e toda a verdade é minha e o resto só pode estar errado. Agora nós podemos viver isso de outra forma. E esse sim, então, aparecerá na linguagem do Evangelho adaptada a esta observação. Se buscares o reino dos céus e sua justiça, então os problemas de comer, vestir, beber estarão resolvidos. Se amardes os vossos inimigos, então você conhecerá a liberdade de não mais ter inimigos e experienciará o amor na sua plenitude. Se perdoares, então não precisará ter mais o veneno da mágoa. Se venderes tudo que tem, repartires com os pobres e Jesus, terás um tesouro no céu. Se quiseres, tentares ser puro de coração, então verás a Deus. Mas se viveres escolhendo o reino da terra, então viverá os problemas da terra. Viverá segundo a constância do mundo material. Dizem que o mancebo rico escolheu as corridas de Cesareia
E como tudo é impermanente nas corridas, ele perdeu a corrida da Fórmula 1 da época, falecendo naquela época. Se, então, como é que nós vamos saber qual é o inevitável em nossa vida? Algumas coisas são inevitáveis. Se nasceu, escolheu nascer, fez a encarnação, usando uma matéria que é mutante e degradante, que é a nossa corporal, então morrerás. E é impressionante. Ninguém nunca mais ouviu falar em Lázaro, ressuscitado por Jesus, nem esse escapou da morte. O filho da viúva de Nain, a filha de Jairo, ninguém viu falar no século II sobre esses personagens. Porque foram ressuscitados, pode ter dado uma ideia de milagre, de diferença. Não. Então é só fazer isso. Se, então, saberás o que é inevitável na sua vida pelas escolhas que fez, pelas escolhas que vivenciou. Mas ainda vem à minha memória, naquele diálogo com o alter ego, alguma influência espiritual inspiradora, que pensássemos o se então mais elevado. Qual seria esse se então? E aí veio-nos a ideia seguinte: ao alvo supremo. Não somos nós que escrevemos isso. Leon Denis escreve isso depois da morte. O alvo supremo é a perfeição. E aí eu acredito que para nós que estamos reunidos nessa semana espírita, devíamos pensar assim, de forma vasta, grandiosa, lembrar do Vate baiano Castro Alves: eu sou cego, mas só quero luz, eu sou pequeno, mas só fito os Andes, tudo evolui, tudo sonha, na imortal ânsia risonha de mais subir e mais galgar. São trechos das poesias, tanto encarnado como desencarnado. Sonhar, um sonho vasto, grandioso, porque este é o nosso vir a ser, esta é a nossa realidade última que estaremos experienciando. Quando eu leio aquela escala espírita de Kardec, eu digo, ainda chego lá e o mais rápido possível. Eu quero ser espírito de primeira ordem, terceira divisão não é comigo não, quero sair disso, chega. Podemos pensar nisso, por quê? Porque o sonho é a usina de energia para a realização. E aí nós vamos transformar aquilo que é inevitável, desagradável, doloroso, em inevitável, agradável, realizador. A lei vai continuar funcionando. Basicamente, a lei de evolução. Dentro dela, a palingênese. Nela, a lei de causa e efeito, de ação e reação. Mas o que semeamos, o que buscamos, isso fará uma diferença enorme nos resultados que vamos alcançar. Então, espíritas, sonhemos no dia em que deixaremos de pedir e agradecer, estágios iniciais da oração, para louvar, louvar a vida, louvar a plenitude do ser, louvar a experiência enriquecedora de sermos criação divina, que pode alcançar a perfeição e vivenciar a plenitude. Quem sabe, em alguma época, nós diremos assim: Deus está em mim e eu estou em Deus. Sinto-o no ímã do meu ser, na introspecção que vivencio, e, ao mesmo tempo, sinto-o na transcendência que ele é, porque estará além de mim. Sinto-o na contemplação da natureza, onde percebo a riqueza harmônica das leis que regem os cosmos, seja ele físico, seja ele espiritual. E sinto em cada gesto, em cada atitude, em cada criação, onde a perfeição em grau menor, o amor em grau ainda incipiente e a beleza se expressam. E então diremos, nesse estágio, que mergulhado no mundo, encontramos Deus. Mergulhado no outro, percebemos Deus. Mergulhado em si mesmo, experienciamos Deus. E mergulhado no transcendente, vivemos a sensação de Deus. Agora, totalidade absoluta, zênite nadir da nossa existência de seres contingentes. Mas, ao mesmo tempo, diremos, ele e eu somos um. Bom, era isso que eu
gostaria de lhes dizer nesse diálogo, não sei se era exatamente isso, mas foi isso, como diria Chicó. Bons sonhos para vocês.

0: Querido irmão Peixinho, Deus o abençoe.
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3: Nós estamos agradecendo você que acompanhou conosco mais esse evento que nós transmitimos para você. E olha só, você já se manifestou, deixou seu recadinho aí no nosso livro de visitas? Se não deixou, por favor, se manifeste. É muito importante nós termos o feedback de vocês, termos o retorno de vocês, porque nós vamos encaminhar para o expositor, para a expositora que trouxe esse tema para nós e também para os organizadores. Esperamos o seu recadinho, esperamos a sua mensagem aqui conosco. E continue ligadinho aqui com a gente, porque a programação da Rádio Fraternidade é 24 horas no ar, com mensagens, música, programas e você aqui conosco. Um grande abraço a todos vocês que estiveram com a gente, que se manifestaram em nosso livro de visitas, o nosso carinho e a nossa gratidão. Que Jesus abençoe e ampare todos vocês.
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5: Meia-noite e 16 minutos.
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6: Imagina o universo. Imagina agora as atividades do nosso movimento espírita. Tem alguma coisa que você gostaria assim de experimentar? E se eu te dissesse que você pode assumir a liderança das nossas atividades? Dá para acreditar ou você acha que é deboche? Vamos conversar sobre isso?

0: precisamos falar sobre liderança, especialmente no contexto espírita. Ah, mas pra quê? Isso é coisa pra galera mais velha. Pergunto eu aqui com uma voz da sua consciência. Será que faz sentido isso que você está dizendo pra você mesmo? Na verdade, todos somos líderes. A diferença está no quanto observamos ou desconsideramos essa habilidade. Está na atenção oferecida, nos esforçando para qualificar essa competência, nos aproximando do maior modelo de liderança de todos os tempos, Jesus. Isso porque todos exercemos algum grau de influência uns para com os outros. E é essa a característica da liderança. A influência em geral e a influência para a prática do bem, no caso da liderança espírita. Mas liderar no movimento espírita não é coisa só para o pessoal mais velho? Pode ser que esteja funcionando dessa forma, mas essa não é uma regra. Quanto antes nos entendermos enquanto líderes e nos qualificarmos, melhor para a construção de uma necessária cultura de liderança. Vamos ampliar esse diálogo? Vamos conversar entre a gente? Quais ações nós temos tido para formar novas lideranças? O que a gente tem feito pela renovação do movimento espírita? Talvez esteja na hora de materializar esse ideal em ações concretas. Isso porque nós concordamos que essa é uma necessidade, certo? Estamos fechados nisso aqui, isso aqui está ponto pacífico, beleza? Mas o que temos feito? Cabe recordar ainda que nós estamos nos referindo a uma ação fundamental em termos de sustentabilidade do nosso movimento espírita. Nossos próximos 50 ou 100 anos de trabalho já começaram e dependem dessas ações para seguir adiante. Volto a convidar, converse com o seu evangelizador, com o seu dirigente. O que podemos fazer para fomentar essa cultura? Aos jovens eu ainda posso sugerir, busque os espaços do centro espírita para aprimorar suas experiências. Doe-se, dedique-se como voluntário, essa bagagem é fundamental. Seja no jornal falado, seja no grupo de teatro, seja no grupo de música, seja no grupo de dança, enfim. Aproveite esses espaço, beleza? E se você não se sente tão líder assim, lembre-se, liderança não é um presente divino como se costuma dizer por aí. É construção diária, paulatina. Vamos começar a nossa? Ser um cidadão do universo é modelar aquele líder incomparável e saber que o rumo da minha existência está nas minhas mãos, contando com a minha autoliderança. Como você tem se exercitado enquanto líder? Como você acha que a gente pode fortalecer essa cultura em nosso movimento? Conta pra gente aqui nos comentários. Na próxima quarta-feira tem vídeo novo aqui na FEB TV. Até lá! Sabe, a gente tá meio que conectado. Eu te influencio, tu me influenciarias, vós me influenciarás e todos vamos juntos nos influenciando-vos.
1: Meia-noite e 20 minutos.
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1: Meia-noite e 20 minutos.
5: Olá, amigos da Web Rádio Fraternidade. Eu sou Saulo César Silva. Convido você para refletirmos juntos sobre mais uma passagem do Evangelho comentada pelo benfeitor Emmanuel. Espero que goste da passagem escolhida para hoje. A frase para a nossa reflexão de hoje é: entre saber e fazer existe singular diferença. Quase todos sabem, poucos fazem. Com ela, somos levados a refletir sobre o fato de que conhecer, saber, aprender são processos cada vez mais acessíveis em nossos dias. Conquistas científicas, verdades espirituais, propostas sociais de alto valor estão disponíveis ao cidadão comum. As limitações externas diminuem a cada dia. Com um simples celular, é possível acessar um estoque de informações inacessíveis a alguém que vivesse há apenas algumas décadas atrás. Resta, contudo, o desafio de converter o que sabemos no que fazemos. Nesse quesito, se para saber as barreiras estão cada vez menores, os desafios de fazer ainda permanecem os mesmos, porque residem não fora, mas dentro de cada indivíduo. Vamos ouvir a seguir o versículo e a íntegra do comentário do qual a frase foi retirada. Se sabeis estas coisas, bem-aventurados sois se as fizerdes. João, capítulo 13, versículo 17. Comentário intitulado Saber e Fazer. Entre saber e fazer, existe singular diferença. Quase todos sabem, poucos fazem. Todas as seitas religiosas, de modo geral, somente ensinam o que constitui o bem. Todas possuem serventuários, crentes e propagandistas, mas os apóstolos de cada uma escasseiam cada vez mais. Há sempre vozes habilitadas a indicar os caminhos. É a palavra dos que sabem. Raras criaturas penetram valorosamente a vereda, muita vez em silêncio, abandonadas e incompreendidas. É o esforço supremo dos que fazem. Jesus compreendeu a indecisão dos filhos da terra e, transmitindo-lhes a palavra da verdade e da vida, fez a exemplificação máxima por meio de sacrifícios culminantes. A existência de uma teoria elevada envolve a necessidade de experiência e trabalho. Se a ação edificante fosse desnecessária, a mais humilde tese do bem deixaria de existir por inútil. João assinalou a lição do Mestre com sabedoria. Demonstra o versículo que somente os que concretizam os ensinamentos do Senhor podem ser bem-aventurados. Aí reside, no campo do esforço cristão, a diferença entre a cultura e a prática, entre saber e fazer.

0: Esse foi mais um trecho do Evangelho comentado pelo benfeitor Emmanuel. Esse material foi retirado da série de livros O Evangelho por Emmanuel. Eu sou Saulo César Silva, espero que tenha gostado do programa de hoje. Se desejar conhecer mais sobre os comentários de Emmanuel ao Novo Testamento, acesse facebook.com/oevangelhoporemmanuel. Aguardo você no próximo programa. Até lá.
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1: Meia-noite e 39 minutos.
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3: E aí, pessoal, tudo bem com vocês? Esse é mais um programa Alma Saudável. É uma iniciativa para troca fraterna de informações, experiências, opiniões e conhecimentos baseados na referência espírita, seja ela científica, filosófica e religiosa. O intuito desses nossos encontros sempre é a busca do equilíbrio do espírito encarnado no corpo físico, ou seja, a alma com mais saúde. E o assunto desse mês é muito importante, um tema presente no nosso dia a dia. Vamos falar sobre resiliência. E tem muitos conceitos, né, sobre resiliência. Um que eu me afinizo bastante é o que diz o seguinte: a resiliência é a capacidade de se superar de situações de crise e aprender com ela. É ter a mente flexível e o pensamento otimista, com metas claras e a certeza de que tudo passa. Superar a crise, mente flexível, otimismo e a certeza que tudo vai passar. Coisas que não são tão fáceis. Eu imagino que é tipo um upgrade de resignação. Mas enfim, não quero estender muito. Nessa oportunidade eu vou contar com a valiosa colaboração de um grande amigo, César. Ele é psiquiatra, trabalhador espírita e pessoa dedicada ao estudo e ajuda ao próximo. Eu quero agradecer a sua ajuda, César, e já começar perguntando: qual que é o sentido, então, da resiliência em nossas vidas? E como ela pode nos proteger de doenças mentais, os transtornos, né, psiquiátricos tão difíceis encontrados hoje em dia, principalmente os transtornos depressivos, a depressão? Como que ela pode nos ajudar? Mais uma vez, obrigado.
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4: Bem, Rodolfo, obrigado pelo convite de participar do programa Alma Saudável e pela sua generosidade em me convidar. Bom, o tema que você aborda e que solicita, né, é muito legal mesmo. A resiliência, Rodolfo, é um termo que inicialmente foi utilizado na física e indica a capacidade de um objeto voltar ao seu estado inicial após sofrer alguma deformação elástica ou mecânica. A psicologia tomou emprestado esse termo e usou da seguinte maneira: definir a capacidade do indivíduo de se adaptar a mudanças ou a problemas que surgem no transcurso da sua vida, mantendo o seu estado mental habitual, mantendo o seu equilíbrio. O resiliente é aquele que possui estratégias para enfrentar as adversidades de maneira positiva, criativa, flexível, e dessa forma conseguir reagir às adversidades com comportamentos adequados e, além disso, sair dessas experiências com o sentimento de estarem mais fortalecidas. Muitas pessoas, Rodolfo, acreditam que ao tomar um remédio, um antidepressivo, por exemplo, para a depressão, vão se sentir alegres, né? Entendendo que o contrário de tristeza é alegria, mas na realidade não é bem assim. Muitas vezes nós associamos o termo depressão a qualquer tipo de tristeza que nos acomete. Vale lembrar que os sujeitos saudáveis vão ter o seu humor variando ao longo dos dias, conforme as experiências em que ele é submetido ao longo da sua vida. O que eu quero dizer com isso? Nosso humor muda de acordo com o contexto em que estamos lidando, e lidamos melhor ou pior com essas variações conforme nossa história de aprendizado. Assim, Quando recebemos uma notícia que consideramos boa, vamos experimentar uma sensação agradável, que podemos chamar de alegria ou de felicidade. Em outros momentos, vamos vivenciar situações com uma valência emocional negativa. E aí, nesses momentos, nós vamos experimentar uma sensação, uma emoção que a gente também considera negativa, como raiva, medo, nojo, tristeza. No entanto, em um sujeito considerado sadio, essas emoções nos arrebatam por um período delimitado do tempo e, em questão de horas ou de poucos dias, o nosso humor volta ao nosso estado habitual e a gente segue a nossa vida de maneira tranquila.
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4: Devemos entender, primeiramente, que os seres humanos expressam emoções e podem se comunicar a partir de emoções básicas, como eu já falei, por exemplo, a tristeza, a raiva, o nojo, o medo, a alegria. Muitas vezes nós, seres humanos, conseguimos expressar essas emoções sem nem mesmo emitir palavras. Por uma expressão facial, por um gesto corporal, a pessoa pode entender que emoção nós já estamos experimentando ali naquele momento. Essas emoções básicas geralmente são expressões de curta duração e representam contingências momentâneas relacionadas àquilo que a gente está vivendo no nosso cotidiano. Assim, podemos acordar irritado e ao longo do dia experimentar alegria, tristeza, ansiedade, dependendo do que é que a gente está vivenciando. A afetividade surge ao longo da vida à medida que experimentamos novas situações que farão parte de nossas experiências de vida, arquivada em nossa consciência. Quando arquivados, esses registros trazem arquivos de lembranças e de sentimentos. Dessa forma, ao arquivarmos uma lembrança, guardamos também uma lembrança agradável ou desagradável daquele fato vivido. É por isso que o mesmo evento pode ser vivenciado de maneira diferente por pessoas diferentes, dependendo da representação emocional que imprimiu sobre aquele fato. A afetividade é, portanto, a função psíquica que dá valor e representação da nossa realidade. E é por isso que muitas vezes a gente ouve aquela frase: você é aquilo que você pensa, você é aquilo que você sente, não é? Como eu falei, num sujeito normal, num indivíduo considerado sadio, o humor varia de acordo com o que ele está vivendo naquele momento. Mas uma pessoa com um determinado transtorno mental, como por exemplo na depressão, essa situação não ocorre. Com ou sem motivo aparente, a pessoa cometida por esse transtorno, a depressão, passa a experimentar um sentimento permanente de tristeza ou irritação. Além disso, a pessoa passa a apresentar falta de prazer em atividades que antes ela consideraria prazerosas, diminuição da autoestima, sente-se mais cansada, fadigada, né? Nos casos mais graves, a tristeza, a fadiga, a falta de prazer faz com que as pessoas passem a acreditar, inclusive, que morrer é melhor do que viver daquela forma. E aí vem a grande problemática do suicídio. A depressão, como os outros transtornos mentais, elas podem ser consideradas multifatoriais. O que que é isso? Vários fatores precisam estar associados para que o quadro ecloda em algum momento da vida do indivíduo. Dentre esses fatores, a gente pode citar o seguinte: o fator genético muitas vezes está presente. Alguns estudos comprovam que fatores hereditários estão envolvidos no aparecimento da depressão. Assim, filhos de pais deprimidos poderão ter mais chance de ter depressão. Aspectos bioquímicos. Na depressão, a medicina já entende que ocorrem situações na produção e liberação de certos hormônios, de certos neurotransmissores e outras substâncias no organismo do doente. Além disso, alguns medicamentos ou substâncias psicoativas, lícitas ou ilícitas, podem gerar alteração na produção, liberação dessas substâncias endógenas, que são do próprio organismo, e que poderão desenvolver quadros depressivos. A personalidade do indivíduo também conta muito. Pessoas, por exemplo, perfeccionistas, mal-humoradas, com baixa tolerância à frustração, que não suportam, por exemplo, rejeição ou críticas, que guardam raiva, rancor, ódio, preocupações exageradas, estão também mais suscetíveis a desenvolver um quadro depressivo. O ponto de vista social também não pode ficar de fora, né, pessoal? A maneira como vivemos, as escolhas que fazemos para as nossas vidas, a nossa constituição familiar, certas características relacionadas ao trabalho ou qualquer outro revés de ordem moral e econômica podem ser fatores também que contribuam para a depressão. Além desses fatores que eu acabei de citar, a gente ainda precisa ter um fator desencadeante, ou seja, aquele fator que seria como uma espécie de gatilho para o surgimento da depressão. E o que mais nos intriga, né? E aí talvez eu responda a pergunta do Rodolfo, é que muitas vezes existem pessoas que possuem inúmeros fatores predisponentes para o desenvolvimento da depressão ou de outro transtorno mental, e mesmo assim você olha para elas e percebe que elas não estão adoecidas. São aquelas pessoas, por exemplo, que possuem herança genética para depressão e uma série de fatores sociais envolvidos, e mesmo assim estão sadias do ponto de vista médico. Continuam vivendo e enfrentando seus problemas de maneira equilibrada. São pessoas que aprendem ao longo de suas vidas a adaptar-se positivamente, com flexibilidade e com criatividade, apresentando comportamentos adequados para lidar com essas experiências adversas e muitas vezes saindo dessas experiências amadurecidas e fortalecidas. E isso é o que a gente chama de resiliência. Portanto, meus amigos ouvintes, um grande ensinamento que a gente precisa aprender a entender é o seguinte: o contrário da depressão não é a alegria. O contrário da depressão é a resiliência, é a nossa capacidade de, diante de dificuldades, manter o nosso equilíbrio, manter a nossa disposição para enfrentar os problemas e seguir adiante. Um grande abraço.
3: Muito bom. A gente vai escutando, o tempo vai passando, mas não precisa preocupar não, pessoal. Esse mesmo tema, resiliência, vai ser abordado em 4 encontros. Nós vamos encontrar 4 vezes, em encontros de 10 minutos cada, e ainda contando com a ajuda do nosso amigo César. Obrigado e até a próxima oportunidade.
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1: Meia-noite e 52 minutos.

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1: Programa de hoje, o presidente frustrado. A primeira sessão espírita no Lar dos Xavier realizou-se em maio de 1927. Em junho do mesmo ano, os companheiros dessa reunião cogitavam de fundar um núcleo doutrinário. Era preciso fundar um centro, diziam. E certa noite, num velho cômodo, junto à venda de José Felizardo, onde o Chico era empregado, o assunto voltou a debate. Na assembleia estavam apenas dois companheiros espíritas. Contudo, junto deles, umas 10 pessoas sentadas bebiam e comiam animadamente. Ah, um centro espírita? Boa ideia, comentava-se. Apresentemos a fundação. Faremos tudo por ajudar. Será para nós um sinal de progresso. E dentre as exclamações entusiásticas que explodiam, surgiu a palavra de um cavalheiro respeitável, pedindo para que o centro fosse instituído ali mesmo. Quem seria o presidente? José Hermínio Perácio, o companheiro que acendera aquela nova luz do espiritismo em Pedro Leopoldo, morava longe, a 100 quilômetros de distância. Mas o cavalheiro de faces avermelhadas prometeu solene: assumo a responsabilidade. A fundação ficará por minha conta. Chamem o Chico. Ele poderá lavrar a ata da fundação. Serei o presidente e ele terá as funções de secretário. Depois de breve conversação, o grupo recebeu o nome de Centro Espírita Luiz Gonzaga. Chico lavrou a ata que todos os presentes assinaram. Mas, na manhã imediata, o cavalheiro que chamara a si a presidência voltou à venda de José Felizardo e pediu para que seu nome fosse retirado da ata, alegando: Chico, você sabe que sou de família católica e tenho meus deveres sociais. Ontem, aquele meu entusiasmo pelo espiritismo era efeito do vinho. Se vocês precisarem de mim, estou pronto para auxiliar. Contudo, não posso aceitar o encargo de presidente. Mas, e como ficaremos? Perguntou Chico. Eu sou apenas o secretário. Você faça como achar melhor, mas não conte comigo. E o presidente saiu, deixando Chico a pensar.
0: 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Ave Cristo.

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0: Você no primeiro céu virtual. Frase de Isabela Niela Gomes da Silva, da cidade de São Gonçalo, no Rio de Janeiro. Eu amei assistir o primeiro Congresso Espírita Virtual de Uberlândia, transmitido pela nossa querida Web Rádio Fraternidade.
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3: 1 hora e 5 minutos.
8: Olá, como o Espiritismo nos ajuda a entender o mundo de hoje? É isso que o nosso programa se propõe mostrar em conversa com estudiosos do Espiritismo. E o tema do nosso programa de hoje é: álcool é uma droga? Prepare-se, Entre Dois Mundos está começando agora.

0: Conversar sobre a questão do alcoolismo é um dever, mesmo porque nós temos o alcoolismo relacionado à violência familiar, à questão também dos acidentes de trânsito, a problemas inúmeros que vão comprometendo a própria vida das pessoas. Para a gente conversar sobre esse tema tão sério, tão atual, estamos recebendo aqui nos estúdios da FEB TV as presenças de Antônio Júnior, que é um trabalhador da doutrina espírita. Seja bem-vindo, Antônio Júnior.
1: Muito obrigado.
0: E também André Nonato, é psicólogo, trabalhador do espiritismo. Seja bem-vindo, André.
2: É sempre uma grande honra.
0: Nós temos essa questão do alcoolismo, né, do uso do álcool, hoje com uma certa permissividade, essas coisas todas. A gente pode considerar, André, o álcool sendo uma droga?
2: Sim, substâncias que alteram de alguma interagem bioquimicamente, alteram o metabolismo, são drogas. No caso do álcool, uma droga psicoativa, né?
0: Uhum. A gente tem essa questão muito comentada hoje do beber socialmente, não é? Tem uma permissão, isso as pessoas fazem, parece que não tem nenhum problema. Há alguma consequência nessa questão assim do beber socialmente, Júnior?
1: Eu acredito que o grande instrumento que Deus nos concedeu é o livre-arbítrio.
0: Uhum.
1: E o álcool, ele, de certa forma, entra alterando essa nossa capacidade de tomar decisões por si só, utilizando o nosso livre-arbítrio. Então, naturalmente, que hoje está na moda, né? As reuniões são regadas a álcool, uhum, né? Cerveja, vinho, enfim. E de certa forma, isso vem alterando a nossa capacidade de decidir. Então, uhum, eu estou no trânsito e estou sob influência do álcool, eu estou no trabalho sob influência do álcool. Será que eu vou ter a minha capacidade de tomar decisões, uhum, influenciada pelo álcool, ou vou estar decidindo por mim mesmo?
0: Uhum. Pois é, no caso aí, um possível envolvimento alcoólico, uma embriaguez, como se desse mais coragem, André, para a pessoa tomar uma decisão?
2: O álcool, ele atua em receptores no cérebro que reduzem a sua capacidade de discernir, né? E nesse sentido, ele amplia as partes mais antigas, mais automáticas do corpo, por exemplo, as emocionais.
0: Uhum.
2: Então, com a redução da razão, as pessoas se tornam mais propensas a emoções, né?
0: Uhum.
2: Então, de certa forma, um dos grandes motivos é a euforia que causa a bebida, o relaxamento que causa a bebida, mas como substrato também existe o rebaixamento da capacidade cognitiva, uhum, e a tomada de decisão fica sendo prejudicada por conta disso.
0: Pois é, a gente vê no Pequeno Príncipe, no livro de Saint-Exupéry, aquela frase tão significativa, bebo para esquecer que tenho vergonha de beber. Até que ponto a gente pode, né, relacionar a bebida, o álcool, com questões de fugas, digamos assim, emocionais e psicológicas?
1: Somos espíritos imperfeitos, né? Temos os nossos desejos, as nossas pulsões, as nossas vontades, que nem sempre estão alinhadas com os aspectos morais que nos guiam. E, de certa forma, o álcool vem para oferecer essa coragem de nós vivermos aquilo que ainda nos compraz.
0: Uhum.
1: Nós, como espíritos imperfeitos encarnados, ainda nos comprazemos em certos prazeres fugazes que tentamos fugir, mas nem sempre conseguimos.
0: Uhum.
1: E o álcool vem trazer essa coragem, essa força para que eu não vou fazer, mas a gente sempre tem a desculpa, né? Mas eu tinha bebido, uhum, eu fiz uso do álcool, então acaba, de certa forma, as pessoas usam isso como uma justificativa para tomar atitudes que ainda lhes dão prazer, mas que ainda, no nosso processo evolutivo, uhum, a gente quer fugir disso, né?
0: E há justificativa para isso, André? A pessoa, por exemplo, cometer determinadas, né, ações, às vezes até desatinos, por consequência do uso do álcool, poderia dizer que ele tem um atenuante porque ele estava alcoolizado, ou ele é responsável?
2: Responsabilidade está intimamente ligada ao uso, à escolha de usar e o conhecimento que se tem sobre os efeitos que o álcool pode acarretar. Então, pessoas sob efeito do álcool têm menos coordenação motora. Se estiverem usando equipamentos, dirigindo, por exemplo, são responsáveis pelas decisões. E, às vezes, como essa questão da redução da razão e o exagero, a possibilidade do emocional ficar mais rápido, ela fica propensa a ser mais impulsiva. E, sendo mais impulsiva, pode acarretar problemas, violências, entre outras coisas.
0: Uhum. E a pessoa perde o controle.
2: Ela perde o controle, porém, ela tem sempre a capacidade de discernir se vai ou não vai entrar, e durante o processo ela continua sendo ela. Uhum. Né? Como o Júnior falou, exalta-se, suje-se mais ainda, limpe-se mais ainda. Decisão de se limpar, decisão de se sujar. Está lá ainda a possibilidade da pessoa escolher.
1: E até durante esse período que a gente passou agora do carnaval,
0: sim,
1: que é um período muito complicado, né, para o nosso planeta, onde as pessoas se utilizam da justificativa do carnaval.
2: Um período de excesso.
1: É um período que é considerado socialmente aceitável.
0: Uhum.
1: Você se embriagar porque é carnaval.
2: Ser menos racional. É isso mesmo.
0: Ser menos racional, menos lógico, menos consequente.
2: Sair dos papéis estabelecidos. Aí homem se veste de mulher, mulher se veste de homem.
1: É um período que pode tudo, né?
2: É um período de excesso, né? De extrema liberdade.
0: Pois é. Aí você tem o uso do álcool prejudicando não só o corpo, mas também a gente espiritualmente, não?
1: Com certeza. Como eu falei inicialmente, principalmente dentro da questão do livre-arbítrio. Né, o álcool não permite que eu tenha a minha capacidade de reflexão, raciocínio de forma adequada, e eu posso optar. Eu quero tomar tal decisão, digamos, eu estou numa festa, fiz uso excessivo ou algum uso de álcool. Então, são quantas brigas, quantas situações, brigas de casais, brigas de família, né, brigas com outras pessoas que acontecem por causa do uso excessivo do álcool. E naquele momento a pessoa toma uma decisão que vai prejudicá-la não só naquela encarnação, como às vezes por encarnações sucessivas. Às vezes a pessoa comete um crime, mata alguém por uso do álcool.
0: As consequências, é claro.
2: Sim.
0: E essa conexão espiritual, como é que se dá? Porque a pessoa envolvida com o álcool, atraída pelo vício do álcool, ela certamente não está só.
2: Nunca estamos sós, né? Somos nós e nossas nuvens, como Paulo nos diz. O uso faz com que aqueles que desencarnados permanecem ainda presos à materialidade se aproximem e, por meio dos centros de força, usufruam também daqueles miasmas, né, das energias relacionadas ao álcool. Então, eles continuam presos à embriaguez. Então, em geral, é o ébrio mais a sua nuvem de ébrios, o que aumenta enormemente a complexidade dos quadros de dependência química.
1: Até porque o espírito não muda, né? O fato dele ter desencarnado não significa que ele vai deixar o seu gosto pelo álcool.
0: Se libertar, né?
1: Então ele desencarnou, continua gostando do álcool e vai procurar aqueles que podem oferecer.
2: Por afinidade.
0: Exato. Júnior e André, nós vamos para um breve intervalo, vamos voltar daqui a pouquinho para continuar essa conversa tão interessante sobre o uso do álcool e as suas consequências. Aguarde, a gente volta daqui a pouquinho. Estamos de volta com o programa Entre Dois Mundos, conversando a respeito do alcoolismo. Álcool é uma droga? A gente pode afirmar, taxativamente, então, álcool é uma droga?
2: Na acepção da palavra de droga, de química, ela é realmente uma droga. E o abuso do álcool, na outra acepção da palavra, é uma droga.
0: Uhum.
2: É chato, corta o coração. Trabalhei 3 anos em grupos de dependência química.
0: Sim.
2: E é uma droga.
0: É difícil, né?
2: É difícil.
0: Até nesse sentido, a gente tem, Antônio Júnior, a questão da preocupação de pais, educadores, enfim, com os jovens, né? Porque os jovens acabam sendo muito atraídos pelo consumismo, pelo materialismo, pelas influências todas, e o álcool está aí embutido nisso, né? Como é que o Espiritismo pode nos orientar com relação a um alertamento, né, dos jovens quanto aos perigos do uso do álcool?
1: Primeiro, o Espiritismo nos alerta que pai e mãe tem que ser pai e mãe. Tem que agir como pai e mãe.
0: Uhum.
1: E uma situação que tem ocorrido bastante hoje é que os pais têm atuado como amigos.
0: Uhum.
1: E pouco como pais.
0: Mais pouco, condescendentes.
1: Tem sido bastante condescendentes e tem atuado pouco na função de orientar, de cobrar, de coibir. E o uhum. pai e a mãe têm uma função espiritual, têm uma responsabilidade perante a espiritualidade com aquelas, com aqueles seres, aqueles espíritos que encarnaram naquela uhum. família. Então, isso. primeiramente, eles têm que atuar dando o exemplo. Uhum. Acho que é a primeira situação.
2: Eles não devem se rebaixar à condição de amigos. Eles são pais e mães. Uhum. É uma outra categoria, né? A amizade como consequência, ok, mas
1: sim.
2: Né, regramentos é importante. E disciplina, discernimento,
0: sim.
2: estabelecer uma relação clara entre causa e efeito.
0: Uhum.
2: Porque nesse carnaval eu passei com meu filho viu ao meu lado, ele teve a oportunidade de ver causa e efeito.
0: Uhum.
2: Jovens da idade dele, embriagados, sem coordenação motora, e jovens brincando, felizes. E aí a pergunta é, qual é o aprendizado disso?
0: Uhum.
2: É esse o movimento que você deseja? Qual que você deseja? Poxa, pai, isso aqui é muito melhor. Ó.
0: Pois é. E é tão difícil, né? Porque você vê, a pessoa perde o controle sobre si mesmo, né? Sobre o seu próprio organismo, fica meio que inconsciente. Mas aí vem a questão do livre-arbítrio, que eu gostaria de voltar.
2: Perde até a dignidade.
0: Pois é, perde até a dignidade, né, de ser humano e tal. Mas existe o livre-arbítrio para esse tipo de escolha e as consequentes responsabilidades, não?
2: Sempre.
1: A gente não pode justificar também, algumas pessoas, até alguns espíritas, gostam de justificar, não estou influenciado, estou passando por um processo obsessivo, uhum. mas isso sempre acontece por permissividade do próprio espírito, do próprio indivíduo que permitiu que aquela situação acontecesse com ele.
0: A pessoa se permite.
1: A pessoa se permite.
0: Por que se permite?
1: Porque ela ainda se compraz em determinadas situações como espírito imperfeito e ela se permite que aquilo aconteça.
0: E por que, que Deus colocou o prazer nestas coisas assim, nos gozos materiais? Dá pra gente responder?
2: É extremamente pedagógico, né? Nós vivemos no corpo e sem esses prazeres materiais, muitas das nossas motivações primárias não aconteceriam. O exercício é superar as motivações primárias animalescas para transcendermos do reino animal para o reino nominal, na qual a distância entre o reino nominal, o mais simples ao mais complexo, é maior do que a distância entre os três reinos juntos, né?
0: É um desafio que a gente tem, não?
2: Esse é o desafio.
0: Nós sermos donos de nós mesmos, responsáveis, capazes de vencer os nossos limites, de dar conta da nossa vida, tudo isso é possível, não é, Júnior?
1: Claro. Eu entendo até assim que esse desenvolvimento dessa razão, naturalmente, ele é progressivo, né? Eu acredito que eu vou chegar num ponto e falar assim, olha, isso aqui me dá muito prazer, mas não é bom para mim. E eu vou botar isso aqui na minha frente, ó. E eu não vou
0: se sentir atraído.
1: Me sentir atraído. Agora, eu sei que inicialmente eu sou fraco ainda.
0: Uhum.
1: Então, eu não vou nem. Se eu sou alcoólatra, eu não vou nem passar na frente do bar.
0: Ele não provoca.
1: Não vou provocar. Então, mas isso é progressivo.
0: Certo.
2: Discernir entre o momento e a existência é algo de aprendizado. Um momento de prazer versus uma existência de um prazer mais profundo.
0: Uhum.
2: Então, poder postergar isso é.
0: Porque na verdade pode ser uma espécie de fuga, né? Você tem um momento instantâneo que depois vai lhe trazer um desatino como consequência.
2: Ações compulsivas, em geral, estão ligadas a conflitos emocionais. Então, nesses conflitos nós buscamos coisas. Se você não os explicita, não entende, você busca coisas. E uma das coisas que se busca são substâncias psicoativas e, dentre elas, o álcool.
0: Uhum.
2: E nesse movimento de conflito, essas drogas têm a condição de, usando essa estrutura compulsiva, começarem a minar as forças de vontade, o exercício da vontade, e isso prejudica muito.
0: Então, é uma questão que eu queria saber. Como é que a gente consegue fazer essa delimitação entre o uso e o abuso?
1: Eu vou dar um exemplo com uma situação que acontece na minha família. Eu tenho um parente muito próximo que é usuário de drogas e alcoólatra, e a vida dele hoje simplesmente está parada.
0: Uhum.
1: Ele não consegue trabalhar, ou se arruma um trabalho, trabalha por uma semana, três dias e
0: não consegue permanecer, ganha
1: algum dinheirinho,
0: depois
1: larga, e aquele dinheiro que ele trabalha com a semana ele já gasta em tudo. Então não consegue ter uma vida social, não consegue ter. Tem filhos, não consegue dar atenção para os filhos, não consegue hoje ter uma esposa, uma namorada, não consegue fazer nada na vida dele. E outra, é espírita.
0: Uhum.
1: É espírita, médium, já foi muito atuante. E simplesmente está perdido. Então, não, eu acredito que o abuso ele ocorra no momento em que você não consegue mais ter domínio sobre a sua vida,
0: uhum.
1: sobre as situações que acontecem ao seu redor. Você simplesmente você está dominado. Você não tem mais domínio sobre a situação.
2: Esse é o quadro clínico pesado. Entre esse quadro e o quadro do usuário, né, uhum. pessoas que têm o hábito de tomar uma taça de vinho por dia, equilibra a saúde,
0: uhum.
2: para aquele que passa um pouquinho além disso, assim, tem uma zona que é uma zona de licitude, uma uhum. zona de das reuniões em família e
0: Sim.
2: tal. A pergunta é se essa experiência gera ansiedade ou não gera ansiedade, porque as coisas que a gente faz que são boas nos dão um equilíbrio emocional.
0: Sim.
2: E se no final você pensa que deveria ter feito algo e não fez, e se excedeu, passou vergonha, se você não, ao final dessa experiência você não está em paz, tranquilo, sereno, provavelmente você abusou.
0: Pois é, o que vai caracterizar, por exemplo, a ausência, eu sinto falta de, isso já pode indicar que estou no caminho do vício.
2: Sim,
0: mas
2: se eu tenho o hábito de o meu desempenho relacional passa pelo uso de uma substância, eu preciso, toda vez que eu chego entre amigos, eu preciso estar com um copo na mão.
0: Sim.
2: Eu chego numa festa, eu pego o copo como hábito. Experimente não pegar e veja se o seu desempenho permanece uhum. o mesmo, e você vai saber a diferença de um bom hábito para um mau hábito.
0: Certo.
2: À medida que você não consegue mais...
0: Aí já é uma dependência.
2: Você já está caminhando para o caminho do abuso, e aí a substância tem os seus mecanismos de gerar um processo de dependência que vai diminuir a sua força de vontade.
0: André e Júnior, nós vamos para um breve intervalo, já voltar para o terceiro bloco, conversando com vocês, já respondendo as perguntas. A gente volta daqui a pouquinho. Estamos de volta com Entre Dois Mundos, conversando a respeito do alcoolismo. Afinal de contas, o álcool é uma droga? É um tema tão interessante, tão importante e seríssimo, não é? A gente tem aqui a pergunta do Marcos Paulo, de Brasília. Tem algum mal beber socialmente?
1: Em primeiro lugar, o indivíduo precisa se perguntar, bom, por que eu bebo? Aquilo é bom para mim? Aquilo me agrega? Primeiro, a questão do equilíbrio, né? Não posso abusar desse limite. Então, se eu faço o uso social do álcool, como a gente estava falando aqui anteriormente, eu bebo uma taça de vinho ou um copo de cerveja, mas desde que de forma equilibrada, sem abusar, sem ultrapassar o limite. Bebi, não vou dirigir? Não vou dirigir. Então, tem que ter esse controle do que é equilíbrio, do que é abuso e do que é o consumo que não vai influenciar a sua capacidade de discernimento. Acho que, para fechar essa questão, o que a gente, na doutrina, vem trazer é sempre o equilíbrio.
0: Uhum.
1: É sempre não fazer um uso de uma substância que vá atuar sobre a minha capacidade de tomar decisões.
0: Perfeito. Porque eu precisaria tomar uma taça de vinho, um copo de cerveja?
2: Então, é a pergunta que... isso é para cada pessoa. Ela tem que fazer... se eu não tomar... eu consigo interagir, porque se você só conseguir interagir tomando aquela tacinha, a pergunta é anterior, por quê?
0: Uhum.
2: Na lógica da reforma íntima, depender de algo externo é um desafio que a gente deve superar.
0: Uhum.
2: Para me sentir mais tranquilo, eu preciso beber, então...
0: O cuidado em beber socialmente é exatamente com as consequências, porque a gente vai passando dos limites, não? Você toma uma taça, de repente você vai de uma taça para duas, daí a pouco você está tomando uma garrafa, não é? uma garrafa inteira de vinho, ou você está tomando, né, um copo de cerveja, você está tomando uma, duas, três cervejas, hoje acho que quase que não tem limites. É. Quer dizer, esse é um risco danado.
2: Como,
0: né?
2: Como é lícito, né, a lógica da licitude, você começa com pequenas coisinhas, de repente você tomou um pouco a mais, um pouco a menos, os hábitos vão entrando e você vai tendo os desempenhos relacionados a... o uso do álcool,
0: perfeito,
2: que são sempre inferiores ao desempenho quando você não tem o álcool.
1: Eu acho que também é importante dizer que na doutrina espírita, em nenhum momento a doutrina vem dizer, ó, não faça isso, não tome tal atitude, uhum, mas sim que nós temos que ter consciência dos nossos atos e assumir as consequências. Uhum. Então, se eu fizer um uso desregrado, naturalmente eu vou responder por aquele uso desregrado, tanto... para o meu corpo, não vai me fazer bem, para o meu organismo, quanto se eu beber e dirigir, enfim, tomar alguma atitude que possa causar o mal a terceiros, né?
2: Um ponto importante é que a espiritualidade superior, ela não trabalha com materialidade, então a gente tem que saber que sob influência de químicos, uhum, a espiritualidade superior, ela tende a se manter um pouco mais, uhum, afastada. Aqueles que gostam vão ficar mais próximos. Perfeito. E aí você estabelece um outro padrão de interação que pode prejudicar ainda mais suas decisões.
0: Pois é, e se há alguma necessidade e tal, os próprios alimentos já nos atendem, não? Os alimentos, sim, que a gente ingere já nos atendem, todos os requisitos, não? A gente não precisaria estar somando ou agregando outros componentes, como o álcool, por exemplo, de maneira talvez até artificial, né? Uma questão de educação, sim, de cuidado, né?
2: Que o álcool existe delicado na natureza. Ele é um dos elementos disponibilizados pela natureza a nós.
0: Uhum.
2: Destilá-lo, processá-lo, fazê-lo em grandes quantidades para que a gente
0: consuma.
2: Está mais ligado a uma lógica econômica ou financeira, de patrocínio, uhum, de uma imagem e tal, que a gente compra e deixa em segundo plano os conflitos que nós temos.
0: Olha, o Henrique Borges, Campo Grande, Mato Grosso, pergunta assim, aquele que bebe álcool e é considerado alcoólatra, ao desencarnar, vai sofrer as consequências?
1: Sim, porque o espírito, no momento em que ele desencarna, ele não vai deixar de ter os mesmos desejos. Primeiro que ninguém vira santo depois que desencarna, uhum, né? Nós mantemos as mesmas características, certo, que tínhamos quando encarnados. Então aquele, uhum, espírito que tinha aquele desejo pelo álcool, no momento do desencarne, ele vai manter aquele desejo pelo álcool.
0: Mas então, sofrer as consequências.
1: E,
0: né,
1: sofrerá as, uhum, consequências, porque ele vai querer ir atrás, provavelmente ele vai querer ir atrás daquelas sensações que o álcool proporciona.
0: A gente vê no próprio livro Nosso Lar, né, a, sim, narrativa de André, sim, Luiz, que teve consequências no corpo perispiritual. Né? A Maria do Carmo, de Campo Grande, também, ela pergunta se é um suicida aquele que usa drogas.
2: Sim. Nesse sentido, a doutrina nos esclarece, a obra de André Luiz é muito clara. Você tem suicidas imediatos e suicidas de longo prazo. Comportamentos que desarmonizam são uma gastam seu fluido vital e você termina desencarnando antes, uhum, do que o necessário. E no caso das drogadições, vai trabalhar justamente nos aspectos emocionais e psíquicos, uhum, né? Basicamente a base perispiritual, e as consequências são pela literatura espírita, são muito tristes de ver.
0: Uhum. Nós temos aqui o Homero Favarão, de Minas Gerais, fazendo um depoimento. Fico feliz de poder mencionar o meu depoimento. Meu filho desencarnou aos 21 anos de acidente de carro. Ele estava dirigindo na estrada, voltando de uma cidade vizinha em que fazia faculdade, quando um homem dirigindo, embriagado, colidiu com o carro do meu filho. Meu filho morreu no local do acidente e o homem ficou vivo. Hoje, prefiro não viver de mãos dadas com a raiva, mas é inevitável a dor da saudade de meu coração. Peço encarecidamente que as pessoas tenham mais consciência e não dirijam depois de beber. Depoimento aqui de Homero Favarão.
2: O uso de drogas, o uso particularmente do álcool, tem trazido consequências muito tristes para muitas pessoas. O alcoolista, ele é potencialmente alguém que pode causar danos a outra pessoa, principalmente quando está operando coisas como, por exemplo, carros.
1: E as pessoas acreditam que vão beber, mas eu tenho totais condições de dirigir, estou bem, posso fazer. Mas é aquela situação que a gente fala, né? Que, bom, eu se eu não precisando, não estou cuidando de mim, que eu cuide dos outros, que eu não cause nenhum dano para as outras pessoas que estão ao meu redor.
0: Uhum.
1: Né? Pelo menos isso. Então, quero beber? Ah, ok, você quer beber? Se você escolheu beber, então pegue um táxi, pegue um Uber.
0: E a legislação de trânsito, inclusive, é cada vez mais rigorosa, né?
2: Cada vez mais rigorosa, é importante que tenha, mas enquanto tiverem conflitos emocionais, fugas psicológicas, campanhas dizendo que é... glamorizando o uso, uhum. Do álcool e pareando esses conflitos, o comportamento de bebida vai continuar sendo observado.
0: É, e a gente tem que ter um cuidado muito grande, uma vigilância quanto a isso, né?
2: Sim.
0: Meus amigos, aqui a gente queria divulgar o livro Fé e Vida, que é um livro de Francisco Cândido Xavier, do espírito aqui, Espíritos Diversos. É uma obra que nos dá esse alento para a gente ter um controle sobre a nossa própria vida, uma esperança, buscar sempre soluções para os nossos problemas e não em fugas, né? Às vezes, como o próprio uso do álcool, que tem essas consequências pesadas para nós e para os outros, né? Muito obrigado, Júnior, por sua participação aqui no Entre Dois Mundos.
1: Muito obrigado, foi um prazer.
0: Obrigado também, André.
2: Sempre um prazer.
0: Satisfação. E a gente agradece a sua presença também, as suas perguntas, sugestões, seus ricos depoimentos. Continue escrevendo para nós. A nossa ideia é sempre levar a luz do Espiritismo para esclarecer as nossas mentes e consolar os nossos corações. Até o próximo Entre Dois Mundos.

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2: 1 hora e 33 minutos.

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1: 1:51.
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3: Jesus sabe. Quantas lágrimas você já verteu a sós, sem ninguém para lhe estender um ombro amigo, sem uma palavra de alento, sem nenhum consolo. Considere, no entanto, que Jesus sabe. Quando você descobre que seus amigos, nos quais você depositava mais sincera confiança, lhe traem, e a amargura lhe visita a alma dolorida no silêncio das horas, Jesus sabe. Jesus conhece os mais secretos pensamentos e sentimentos de cada uma das ovelhas que o Pai lhe confiou. Jesus sabe das noites mal dormidas, quando você se debate em busca de soluções para os problemas que lhe preocupam a mente. Das dores que lhe dilaceram a alma, quando a solidão parece ser sua única companheira fiel. Jesus sabe. Dos imensos obstáculos que você já superou, sem nenhuma estrela por testemunha. Jesus sabe. Da sua sede de justiça, Jesus sabe. Da sua luta para ser cada dia melhor que o dia anterior, Jesus sabe. Jesus, esse irmão maior a quem o Pai confiou a humanidade terrestre, conhece cada um dos seus tutelados. Se você sofreu algum tipo de calúnia, de injustiça, alguma punição imerecida, Jesus sabe. Jesus conhece as suas horas de vigília ao lado do leito de um familiar enfermo. Sabe da sua dedicação aos filhos, tantas vezes ingratos. Ao esposo ou à esposa problemática. Jesus sabe dos seus auto-enfrentamentos para vencer os próprios vícios e as tendências infelizes. Jesus conhece suas fraquezas, seus medos, suas chagas abertas, suas inseguranças. Jesus sabe das muitas vezes em que você persiste em caminhar, mesmo com os pés sangrando. Jesus sabe o peso da cruz que você leva sobre os ombros. Jesus sabe quantas gotas de lágrimas você já derramou por compaixão, sofrendo a dor de outros corações. Jesus conhece suas muitas renúncias, suas amarguras não confessadas. Jesus sabe das esperanças que você já distribuiu, dos alentos que você ofertou, das horas que dedicou voluntariamente a benefício de alguém. Jesus conhece suas ações nobres e percebe o desdém daqueles que só notam e ressaltam suas falhas. Jesus entende seu coração dorido de saudade, dilacerado pela solidão, amargurado pelas dificuldades que às vezes parecem intransponíveis. Jesus sabe que todas as situações pelas quais você passa são para seu aprendizado e para seu crescimento na direção da grande luz.

Comece no dia seguinte o afanoso labor da véspera. O trabalho das suas mãos lhe fornece ao corpo o pão terrestre. Sua alma, porém, não está esquecida. E eu, o jardineiro divino, a cultivo no silêncio dos seus pensamentos. Quando soar a hora do repouso e a trama da vida se lhe escapar das mãos e seus olhos se fecharem para a luz, sentirei que surge em você e germina a minha preciosa semente. Nada fica perdido no reino de nosso Pai, e os seus suores e misérias formam o tesouro que o tornará rico nas esferas superiores, onde a luz substitui as trevas, e onde o mais desnudo dentre vós será talvez o mais resplandecente.

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1: 2 horas e 2 minutos.
2: Em vez de olhar para o céu, há quem diga que em se morrendo tudo termina. Por isso, alimenta a infeliz ideia de que em se matando os sofrimentos acabam. No entanto, isto não é verdade. As comunicações de espíritos suicidas demonstram que a dor que eles experimentam após a morte do corpo é indescritível. Segundo suas dolorosas narrativas das reuniões espíritas, o maior desapontamento é o de verificarem que a morte não os livra de seus tormentos. E pior do que isso, esses tormentos são em muito aumentados pelo gesto de revolta praticado. A esse respeito, Allan Kardec registra na obra O Céu e o Inferno a comunicação de François Simon Louvet, dada espontaneamente em uma reunião dirigida pelo codificador no Havre em 12 de fevereiro de 1863, em que o espírito diz melancolicamente: tereis piedade de um pobre miserável que passa de há muito por cruéis torturas? Oh, o vácuo, o espaço, despenho-me, caio, morro, acudam-me. Deus, eu tive uma existência tão miserável. Pobre diabo, sofri fome muitas vezes da velhice. E foi por isso que me habituei a beber, a ter vergonha e desgosto de tudo. Após a comunicação do pobre suicida, um espírito instrutor esclareceu que François tinha tido na terra a prova da miséria e, vencido pelo desgosto, faltou-lhe a coragem. Em vez de olhar para o céu como devia, entregou-se à embriaguez. Informou ainda que ele, descendo aos extremos do desespero, atirou-se da Torre Francisco I no dia 22 de julho de 1857. Ao final de seus informes, o benfeitor espiritual roga aos presentes àquela reunião piedade para a alma do infortunado suicida, que não era adiantada, mas que já desejava reparar o seu erro numa nova encarnação. Buscando informações a respeito, Allan Kardec encontrou no Jornal do Havre, de 23 de julho de 1857, a notícia que dava conta do lamentável acontecimento e, em certo trecho, dizia: um homem atirou-se da torre, vindo a despedaçar-se sobre as pedras. Era um velho puxador de carroça, cujo pendor à embriaguez o arrastara ao suicídio. Chamava-se François Simon Louvet. Tinha 67 anos de idade. Poder-se-ia aplicar a esse caso uma trova de Casimiro Cunha, psicografada por Chico Xavier em Parnaso de Além-Túmulo. Todo suicida presume que a morte é o fim do amargor, sem saber que o desespero é porta para outra dor.
3: Buscai primeiramente o reino de Deus e a sua justiça, que todas essas coisas vos serão dadas de acréscimo. Assim, pois, não vos ponhais inquietos pelo dia de amanhã. Portanto, o amanhã cuidará de si. A cada dia basta o seu mal, asseverou Jesus.
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1: 2 horas e 6 minutos.
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Muito bem, nós estamos aqui hoje para registrar um aniversário de uma ouvinte nossa, né? A Valentina Vidal de Negreiros Ribeiro, que faz aniversário no dia 23 de julho de 2017. Na verdade, ela faz aniversário no dia 23 de julho e nasceu nessa data, né? 23 de julho de 2017. A mamãe mandou uma mensagem pra gente aqui, né? Dando os parabéns para você. Então fica aí o registro de toda a equipe da Emissora do Bem para o seu aniversário, viu, Valentina? Muitas felicidades para você, para a mamãe, para toda a família, tá certo? Um abraço de toda a equipe da nossa Emissora do Bem, a Web Rádio Fraternidade.

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1: 2 horas e 11 minutos.
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0: Leves sombras do crepúsculo surgem no horizonte, enquanto Jesus desce de Jerusalém para Cafarnaum e chega a Samaria, seguido de alguns dos discípulos nas suas habituais jornadas a pé.
1: Mestre, precisamos nos alimentar.
2: Vamos seguir adiante até a aldeia mais próxima.
3: Vão, meus amigos. Prefiro permanecer aqui e repousar um pouco.
4: Não demoramos, Jesus.
0: Filipe, André e Tiago partem em busca de alimentos. O Messias, sozinho, olhando ao redor, reconhece que se encontra ao lado da fonte de Jacó. Uma mulher se aproxima do antigo poço e observa que o mestre caminha em sua direção, com a bela e habitual serenidade do seu semblante.
3: Boa tarde. Posso compartilhar desta água?
5: Como, sendo judeu, pede a mim um favor que sou samaritana?
3: Os judeus e samaritanos terão, porventura, necessidades diversas entre si? Bem se vê que não conhece os dons de Deus. Se houvesse guardado os mandamentos divinos, compreenderia que posso te dar da água viva.
5: O que vem a ser essa água viva? Onde a consegue se aqui só existe esta? Por acaso seria maior do que o nosso pai Jacó, que nos deu este poço desde o princípio?
3: A água viva é aquela que sacia toda a sede, porque vem do amor infinito de Deus e santifica as criaturas. Este poço de Jacó secará um dia. No leito de terra, onde agora repousam suas águas claras, a serpente poderá fazer seu ninho. Por isso, mesmo que leve o cântaro cheio d'água, voltará logo mais ao poço, com uma nova sede.
5: E qual é a vantagem de beber da água viva? Seria, por acaso, milagrosa?
3: Os que beberem da água viva estarão eternamente saciados. Para esses, não haverá mais a necessidade material que se renova a cada instante. Perene conforto refrescará seus corações através dos caminhos mais acidentados.
5: Senhor, desejo provar dessa água.
3: Sim, mas primeiro, ouça o que tenho a lhe dizer.
0: E Jesus passa a esclarecê-la sobre fatos e circunstâncias íntimas de sua vida particular, explicando-lhe como o amor divino lhe iluminará a alma, afastando-a de todas as necessidades penosas da existência material.
3: Observe agora como não há segredo para o nosso Pai Divino.
5: Senhor, agora vejo que de fato é um profeta de Deus. Meu espírito está cheio de boa vontade, mas uma enorme confusão envolve meus pensamentos. Não sei como adorar a Deus.
3: O que a atormenta, irmã?
5: Meus familiares e vizinhos afirmam que devemos celebrar o culto ao Todo-Poderoso neste monte. Os judeus nos combatem e alegam que nenhuma cerimônia terá valor fora dos muros de Jerusalém.
3: Tem razão. As divergências religiosas têm implantado a maior desunião entre os membros da grande família humana.
5: Há poucos dias, um judeu feriu um dos nossos por causa de suas opiniões sobre comida impura. Senhor, o que devo fazer? Me ensine o melhor caminho.
3: Mesmo com tanta desarmonia, acredite, virá um tempo em que não se adorará a Deus, nem neste monte, nem no templo suntuoso de Jerusalém. Porque o Pai é Espírito, e só em Espírito deve ser adorado. Por isso venho abrir o templo dos corações sinceros, para que todo culto a Deus se converta na mais íntima comunhão entre o homem e o seu Criador.
0: Instantes depois, acompanhados de um grande número de populares, os discípulos retornam. Estranham encontrar Jesus a sós com uma mulher, mas preferem agir com discrição, sem pré-julgamentos.
5: Muito obrigada por suas palavras confortadoras, Jesus. Veja, meus familiares e vizinhos estão vindo conhecê-lo.
4: Mestre, trouxemos pão e frutas.
2: Precisa se alimentar.
0: Muita gente se aglomera em torno do Messias. Viajantes de diversas regiões, junto a um grande e exaltado grupo de samaritanos.
1: Jesus, por favor, aceite um pouco de pão. É indispensável que cuide de sua alimentação.
2: Precisa descansar e comer, mestre.
3: Não se preocupe, Filipe. Nem você, André. Queridos amigos, não tenho fome. Aliás, recebo um alimento que talvez os meus próprios discípulos ainda não puderam conhecer.
6: Qual?
3: Antes de tudo, Meu alimento é fazer a vontade daquele Pai misericordioso e justo que a este mundo me enviou, a fim de ensinar o seu amor e a sua verdade. Meu sustento é realizar a sua obra.
6: Senhor, sua sensibilidade é esplendorosa. Veja como o povo absorve suas palavras. Levaremos para Cafarnaum mais este triunfo, porque é incontestável que obteve aqui, entre os samaritanos, um dos nossos maiores êxitos.
3: Não é isso propriamente o que me interessa, Felipe. O êxito mundano pode ser apenas superficial. O que necessitamos em todas as situações é entender o que o Pai deseja de nós. Meus amigos, por acaso poderíamos admitir que já somos compreendidos? Proponho que nos calemos por alguns instantes, a fim de ouvirmos a opinião dos que seguem nossos passos.
7: Acredita que este homem seja o Cristo prometido? Na minha opinião, este Nazareno é um explorador da piedade popular.
8: Concordo, mesmo porque em sua terra não chega a valer um denário. Pelos próprios parentes é tido como inimigo do trabalho. E há quem duvide da sua inteligência.
9: Um louco de boa aparência, isso sim. É o que diz o povo de Cafarnaum.
5: Cá pra mim é um grande vigarista. Por que se meteu com os pescadores quando alega ser tão sábio? Por que não se muda pra Jerusalém ou mesmo pra Tiberíades?
9: Bem sabe a razão disso, minha filha. Lá encontraria homens cultos que confundiriam sua presunção.
10: Quando chegamos, ele estava sozinho com uma mulher. O que pensa sobre isso?
11: Certamente ele desejava salvá-la a seu modo.
8: Este homem é um espertalhão orgulhoso. Só faz milagres junto às grandes multidões, para que sintam virtudes sobrenaturais nas suas mágicas.
12: E não tem caridade. Quando o procuraram em Cafarnaum para um sinal do céu, fugiu para o monte sob o pretexto de fazer orações.
0: A noite começa a cair. No alto já brilham as primeiras estrelas. Jesus senta-se com os discípulos à margem do caminho para um momento de repouso. André, Tiago e Felipe estão espantados com o que acabaram de ver e ouvir.
3: Não se espantem com a lição deste dia. Por toda parte encontraremos samaritanos provocadores, atentos aos êxitos e referências do mundo. Observem a estrada para não caírem, meus amigos. Porque o discípulo do Evangelho não pode se preocupar senão com a vontade de Deus, com o seu trabalho sob as vistas do Pai e com a aprovação da sua consciência.
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0: Os poderes sobrenaturais de Jesus envolvem os corações dos cristãos com sua fé profunda e ardente no Todo-Poderoso. Dentre os habitantes mais maravilhados de Cafarnaum está a sogra de Simão Pedro. Numa bela manhã de sol radiante, vamos encontrá-la em companhia do genro, na varanda de sua residência.
1: Embora muitos ainda não queiram acreditar, sim, fui mesma curada pelo Mestre Divino.
2: Não há dúvidas. A senhora está restabelecida em sua saúde graças ao Pai.
1: Ah, Pedro, o Pai que está nos céus, sempre pronto a atender as nossas súplicas. E é em nome dele que lhe faço um pedido.
2: Em que posso ajudá-la?
1: Haveria possibilidade de Jesus auxiliar nossa família?
2: Mas de que maneira? Há algum problema gravíssimo? Uma doença incurável?
1: Nem tanto. Meu genro... Mas lembre-se de que o mestre é um emissário poderoso do reino de Deus e está muito próximo a nós.
2: Não estou compreendendo.
1: Simão Pedro, você há de convir que somos verdadeiros colaboradores do Messias. Por acaso acredita que ele iria se recusar a nos ajudar com as dificuldades familiares, a falta de recursos, o peso dos serviços domésticos efetuados por sua esposa?
2: Sinceramente, tenho dúvidas.
1: Veja bem, as possibilidades de Jesus são imensas. Certamente, seus poderes prodigiosos são capazes de remediar nossas dificuldades.

0: Dias depois, Simão Pedro tem a oportunidade de se encontrar com Jesus durante uma de suas peregrinações pelas humildes vilas da região.
1: Mestre, será que Deus ouve todas as nossas orações?
2: Como não, Pedro? Acima dos reduzidos poderes do homem, há um poder ilimitado. Todas as criaturas experimentam a necessidade de comungar através das preces com esse plano elevado, onde o Pai nos acompanha com todo o seu amor, justiça e sabedoria.
1: Minha mente ainda cultiva muitas dúvidas sobre o poder da prece, Jesus.
2: Você acredita, Simão, que em todos os séculos da vida humana, as almas iriam recorrer incessantemente a uma porta silenciosa e inflexível se não obtivessem nenhum resultado? Não tenha dúvida. Todas as nossas orações são ouvidas.
1: Se Deus ouve as súplicas de todos os seres, por que tantas diferenças na sorte? Como explicar que Joana disponha de servas numerosas quando minha mulher é obrigada a plantar e cuidar da nossa horta?
2: Pedro, o mundo pertence a Deus e todos somos seus servidores. Os trabalhos variam conforme a capacidade do nosso esforço.
1: Mas por que sou obrigado a pescar para mal sustentar minha família enquanto Levi ganha um bom salário no serviço dos impostos?
2: Hoje você pesca. Amanhã pregará a palavra divina do Evangelho. Todo trabalho honesto é de Deus. Quem escreve com a sabedoria dos pergaminhos não é maior do que aquele que cultiva as sementes com a sabedoria da terra. Um cultiva as flores do pensamento, outros as do trigal que o Pai protege e abençoa.
1: Será mesmo que Deus reconhece e valoriza a todos da mesma maneira?
2: Simão, meu amigo, acha que uma casa estaria completa sem as mãos abnegadas que varrem a poeira? Antes de qualquer consideração, é preciso santificar todo o trabalho útil, como quem sabe que o mundo é morada de Deus.
1: Não seria mais justo se todos tivessem responsabilidades com o mesmo nível de importância?
2: Sua esposa cuida das plantas da horta. Joana de Cusa educa as suas servas. A qual das duas cabe responsabilidade maior? A sua mulher que cultiva os legumes ou a nossa irmã que tem algumas filhas de Deus sob sua proteção?
1: Não sei, confesso que não sei.
2: Simão, antes de tudo, somos filhos e servos de Deus. E nossos corações precisam estar dispostos a bem servi-lo, seja como reis ou como escravos. Acredite, o Pai conhece a todos nós e nos conduz ao trabalho ou à posição que merecemos.
1: Mestre, como deveremos interpretar a oração?
2: A oração é nosso recurso permanente de comunhão com Deus. Através dela, as criaturas devem apresentar ao Pai, no segredo das íntimas aspirações, as suas angústias e esperanças, dúvidas e amarguras. É necessário cultivar a prece, para que ela se torne um elemento natural da vida, como a respiração.
1: Ah, Jesus, tenho tanto a pedir a Deus que nem saberia por onde começar.
2: Infelizmente, Pedro, os homens só se lembram do céu nos dias de incerteza e angústia. Se a ameaça é cruel, se a morte do corpo é irremediável, os mais fortes dobram os joelhos. Mas imagine como deve se sentir o pai amoroso e leal, sabendo que os filhos somente o procuram nos momentos de infortúnio.

0: Alguns dias depois, enquanto Jesus se reúne com os apóstolos na casa de Alfeu...
1: Senhor, tenho procurado por todos os modos manter inalterável a minha comunhão com Deus, mas não tenho alcançado o objetivo.
2: E o que tem pedido a Deus, Simão?
1: Tenho implorado sua bondade e que traga a solução de certos problemas materiais.
2: Enquanto orar pedindo ao Pai a satisfação de seus desejos e caprichos, é possível que a prece provoque inquietude e desalento em seu coração. Mas sempre que solicitar as bênçãos de Deus, a fim de compreender sua vontade justa e sábia, receberá pela oração os bens divinos do consolo e da paz.
3: Senhor, nos ensine a orar!
0: Um pequeno grupo se junta a Jesus e aos apóstolos. Dispondo-os em círculo, o Messias pronuncia, pela primeira vez, a oração que deixará como eterno legado à humanidade.

0: Pai nosso que estás nos céus, santificado seja o teu nome. Venha a nós o teu reino. Seja feita a tua vontade, assim na terra como nos céus. O pão nosso de cada dia dá-nos hoje. Perdoa-nos as nossas dívidas, assim como nós perdoamos aos nossos devedores. Não nos deixes cair em tentação, e livra-nos de todo o mal. Porque teus são o reino, o poder e glória para sempre. Assim seja.
1: E Levi, o mais intelectual dos discípulos, toma nota das sagradas palavras, para que a prece do Senhor seja guardada em seus corações humildes e simples. Desde esse dia memorável, a oração singela de Jesus se espalha como um perfume dos céus pelo mundo inteiro.
2: Our Father in heaven,
3: geheiligt werde dein Name.
4: 나라의 임하옵시며,
5: Нехай буде воля твоя.
6: Dinhi sa yuta, maingon man sa langit.
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8: Engkel kadanggalay engkel kemaniyo.
9: Seperti kami juga mengampuni orang yang bersalah kepada kami.
10: Não nos deixe cair em tentação.
11: 救我们脱离凶恶.
12: Căci a ta este împărăția.
13: Locutul șendeuenio, ne simba, ne cubinha, ne cusingapere.
0: Assim seja.
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2: 2:33.
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0: 2 horas e 40 minutos.
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Olá, olá, minhas queridas amigas, meus queridos amigos, votos de paz, de bem, que Jesus e os benfeitores espirituais possam nos abençoar e se manter entre nós. É sempre com muita alegria que me dirijo a cada um de vocês, ouvintes, internautas, parceiros da Web Rádio Fraternidade, a emissora do bem na internet, que ajuda todos os dias a construir um mundo melhor. Dando sequência ao nosso programa semanal, ao Encontro de Jesus, nós estamos estudando esta obra, Os Evangelhos e o Espiritismo, que é um livro de perguntas e respostas a dois grandes trabalhadores espíritas, José Raul Teixeira e Divaldo Franco, cujas respostas se traduzem no estimável conteúdo para nós refletirmos sobre o Evangelho. Nós estamos aqui na questão de número 20, e olha a pergunta que foi endereçada ao Divaldo. Como devemos compreender o dom da profecia e o dom das línguas mencionados pelo apóstolo em 1 Coríntios, 1ª Epístola aos Coríntios, no capítulo 14, versos de 4 a 5 e também nos versos de 21 a 22? Em verdade, o apóstolo Paulo escreveu 14 epístolas que estão na Bíblia, porque em verdade os historiadores narram que existem outras, mas na Bíblia, 14. Em diversos momentos ele fala do dom de profecias, do dom de línguas. Naquela própria citação de 1 Coríntios 13, ele diz assim: "Ainda que eu tivesse o dom de profecias que penetrasse todos os mistérios", ou seja, o que é esse dom de profecias? Também nessa mesma citação, ele diz assim: "Ainda que eu falasse a língua de todos os anjos e a língua de todos os homens e a língua dos próprios anjos, que dom de línguas é esse?" Então, em diversos momentos, ele traz esse tipo de citação. Vamos para a resposta do Divaldo. Na bela epístola referida, o apóstolo dos gentios refere-se às multifacetas da mediunidade, apresentando-a sob vários enfoques: psicofonia, psicografia, profetismo, curativa, xenoglossia e glossolalia. Perceberam? Então, quando ouvimos falar de dom de profecias e dom de línguas, em verdade nós estamos aprendendo sobre mediunidade. Em diversos momentos, o apóstolo Paulo faz esse tipo de ensino para a gente. Eu me desviei um pouquinho aqui, porque quem tem criança e cachorro em casa, vocês sabem que os cômodos não são só nossos, mas eles entram, saem a hora que eles querem. E o Chico acabou de entrar no quarto aqui, porque ele ouve eu fazendo uma fala, uma palestra, uma live, ele vem estar junto. Já que sabemos tratar-se de mediunidade, vamos pegar esse outro livro aqui, o Livro dos Médiuns, porque no capítulo 14, Allan Kardec estuda a mediunidade dos médiuns. E eu quero ler com vocês os primeiros parágrafos que Kardec trouxe para nós. "Todo aquele que sente, num grau qualquer, a influência dos espíritos é, por esse fato, médium." Ou seja, o que é médium? Quem são os médiuns? "Todo aquele que sente, num grau qualquer, a influência dos espíritos." Prossegue Kardec: "Essa faculdade é inerente ao homem", ou seja, é uma faculdade do espírito, mas que se encontra radicada no nosso organismo físico. Por isso, Kardec fala que é uma faculdade inerente ao homem. "Não constitui, portanto, um privilégio exclusivo." Quando olharmos para um médium, olharmos para uma faculdade mediúnica sendo bem trabalhada, não achemos que ele tem privilégio, dom especial, mas apenas um trabalhador, igual a todos os outros, exercendo seu compromisso de amor, de servir às outras pessoas. Continua Kardec: "Por isso mesmo, raras são as pessoas que dela não possuem alguns rudimentos", ou seja, todos nós somos médiuns. E por que isso? Porque temos sonhos, onde sonhamos com os espíritos, onde visitamos determinados lugares no plano espiritual, porque temos pressentimentos, sentimos calafrios, do nada às vezes choramos,
Temos uma alegria que não sabemos aparentemente de onde veio. Prossegue Kardec. Pode-se, pois, dizer que todos são mais ou menos médiuns. Todavia, usualmente assim, só se qualificam aqueles em quem a faculdade mediúnica se mostra bem caracterizada e se traduz por efeitos patentes de certa intensidade, o que então depende de uma organização mais ou menos sensitiva. O que que o Livro dos Médiuns, no capítulo 14, traz para a gente? Existem dois tipos de médiuns. Acompanhe nas minhas mãos. Existem os médiuns num sentido amplo. Todos nós somos médiuns, porque conseguimos interagir com os espíritos e com o plano espiritual num determinado grau. Sonhamos, temos pressentimentos, temos aquelas intuições, calafrios, mas existe aqueles que são os médiuns em sentido estrito, em quem a faculdade é mais bem caracterizada. Eles contam com uma organização orgânica, com órgãos, com células, com uma glândula pineal, que nós chamamos a glândula da mediunidade, mais bem caracterizada para o exercício da mediunidade. Esses são médiuns psicógrafos, porque escrevem. Médiuns videntes, porque veem. Médiuns psicofônicos, porque falam. Agora voltamos para esse livro aqui, porque indaga-se Adivaldo. Quando Paulo fala do dom de línguas, do dom de profecias, de quem que ele está falando, ou do que ele está falando? Ele está falando de mediunidade. E Divaldo ainda diz sobre o que Paulo falava. Ele falava dos médiuns psicofônicos, porque, através das suas falas, refletiam a mensagem dos bons espíritos, da psicografia. Vocês têm dúvida que os profetas, como eram chamados os médiuns antigamente, quando escreviam, não estavam muitas vezes sob a intuição de bons espíritos? Profetismo. O que é o profetismo? Profetas seriam os médiuns de hoje, aqueles com a capacidade, à época, de comunicar-se com Deus. Mas nós sabemos que Deus é uma inteligência suprema. Em verdade, os profetas se comunicavam com os espíritos. Uma faculdade curativa, porque o médium ele canaliza as energias próprias e igualmente as energias dos bons espíritos a favor de alguém. E também a xenoglossia. O que é xenoglossia? A capacidade de falar em outras línguas. Falar e entender em outras línguas. Um fenômeno que ocorreu, por exemplo, no dia de Pentecostes, que está descrito em Atos dos Apóstolos. Glossolalia, que é falar em línguas diferentes, não só em línguas estrangeiras, mas com sons diferentes, com elocuções verbais diferentes. Aqueles que já ouviram falar, por exemplo, do fenômeno da renovação carismática da Igreja Católica, ou da Igreja Pentecostal, nós sabemos que num determinado momento eles exercem a mediunidade, só que não dão esse nome, porque é a oração de línguas, onde as pessoas fazem sons e se dizem tomadas pelo Espírito Santo. É verdade, só que não é propriamente um Espírito Santo, são espíritos que nós conhecemos na doutrina espírita como aqueles já desvestidos de um corpo de carne. A referência ao dom de profecia implica a posse da faculdade de precognição, hoje estudada com segurança pelas notáveis experiências parapsicológicas realizadas pelos doutores Joseph Blanks Heine e Louise Heine, sua esposa, na Universidade Duke, na Carolina do Norte, Estados Unidos, na condição de pioneiros. O que o Divaldo está trazendo para a gente? Que a mediunidade hoje não é assunto apenas afeto à doutrina espírita, afeto às igrejas, ainda que eles chamem de manifestações do Espírito Santo. A faculdade hoje é estudada nas universidades, nos centros de pesquisa, porque já chegou-se à conclusão de que o médium ele tem uma frequência mental diferente, se coloca o médium com diversos fios, analisa-se a sua faculdade mental e percebe-se, por exemplo, uma determinada estrutura chamada glândula pineal, que ela tem um funcionamento diferente. As ondas mentais são diferentes. Quando há o estado de transe,
o funcionamento então é completamente alterado. Essas experiências são feitas hoje em dia por diversas universidades. Inclusive, nós temos no Brasil um grande pesquisador da Faculdade Juiz de Fora, o Dr. Alexander Moreira, que estuda as vidas passadas, os fenômenos mediúnicos e outras considerações com relação à presença da espiritualidade nas nossas vidas. O mesmo fenômeno ocorre em relação ao dom das línguas, as línguas do Pentecostes. Em verdade, o que nós chamamos de manifestação do Espírito Santo, lá naquele texto de Atos dos Apóstolos, são manifestações mediúnicas. Qual sucedeu no livro de Pentecostes e continua acontecendo nas momentosas comunicações espirituais em idiomas desconhecidos pelo médium, inclusive em forma especular. O que é uma mediunidade especular? É quando o médium ele escreve num papel de trás para frente. Divaldo já fez isso. Quando nós tivemos, por exemplo, o congresso em Paris no ano de 2004, vocês podem pegar isso na internet, ele psicografou uma mensagem do espírito Léon Denis de forma especular. Ou seja, Divaldo psicografou Léon Denis em francês e de trás para frente. E vocês poderiam me perguntar, e como que foi lida, Rafael? Há duas formas. Ou você coloca de frente o espelho, para que no espelho reflita na ordem correta, ou simplesmente você coloca contra a luz. Inverte o papel, e daí você lê na ordem certa. A mediunidade tem facetas impressionantes. Vamos terminar aqui a resposta do Edivaldo e a gente faz mais algumas considerações. A mediunidade é uma faculdade da alma que o corpo reveste de células para decodificação da mensagem que procede de outrem, especialmente dos espíritos desencarnados, não constituindo um privilégio, um dom, mas um compromisso, uma alta responsabilidade. Quando Paulo então nos fala do dom de profecias, era da mediunidade que ele falava. Quando Paulo nos fala do dom de línguas, era da mediunidade que ele falava. Foi através da mediunidade que Allan Kardec recebeu, através de vários médiuns, médiuns jovens, médiuns mais experientes, todo o arcabouço que nós temos hoje, que a doutrina espírita se traduz numa estrada que nos leva a dias melhores, que nos mostra Jesus como nosso modelo e guia. É através da mediunidade que nós recebemos informações daqueles que partiram. Vejam, eu me lembro quando eu era pequeno e ouvia frases do tipo: só acredito se alguém voltar e me contar. Mas os espíritos estão aí. Eles não se foram, então nem precisam voltar. E naquelas que são as reuniões mediúnicas, às vezes reuniões familiares, eles se comunicam, eles mandam mensagem dizendo: eu estou vivo, eu continuo junto de vocês. E também aqueles que estão em sofrimento comparecem nas nossas reuniões mediúnicas e dizem assim: olha, cuidado, porque eu fui muito apegado ao dinheiro e do lado de cá eu não tenho dinheiro. Fui muito apegado às questões materiais e hoje passo por processos de remorso. Vinculei-me em processos de ódio e hoje estou do lado de cá arcando com as consequências. Então a mediunidade é uma grande bênção de Deus. Para nós termos certeza da imortalidade, para nós nos comunicarmos, quando possível, com aqueles com os quais amamos. Olha as cartas consoladoras. Quantas mães Chico consolou. As cartas de Chico serviram, em determinadas ocasiões, até de prova nos tribunais. Mas também, através das comunicações mediúnicas, nós vemos a sorte daqueles que já demandaram a pátria espiritual. Por não terem agido corretamente quando aqui estiveram, servem de testemunhas e exemplos para que nós reformulemos

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1: Duas horas e 56 minutos.
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1: Duas horas e 56 minutos.
4: Olá, amigos. Nós vamos começar aqui na Web Rádio Fraternidade o programa Papo do Bem. Comigo, André Trigueiro. Eu espero que você goste do tema que a gente preparou para hoje.
5: Olá, meus amigos. Uma das características mais importantes e marcantes do nosso tempo é a falta de tempo. Já reparou quanta gente não tem tempo para o outro? Não tem tempo. Principalmente quando o outro procura um amigo, um colega, para uma conversa, para um desabafo, para a necessidade de conversar. Nós somos muito seletivos em relação ao tempo que a gente vai reservar para o exercício da escuta. A escuta atenciosa, respeitosa, amorosa, é um produto cada vez mais escasso e raro no mundo de hoje. Escutar alguém, dar-lhe atenção, não desviar o olhar, mostrar para o outro que você está atento e dando valor à oportunidade da escuta, é algo realmente muito difícil de se encontrar por aí. E isso explica muito dos nossos problemas, isso explica muito da multiplicação de certas patologias e transtornos de ordem mental ou psicológica, porque a gente vai ficando entupido de informação relevante. A gente precisa falar sobre os assuntos que nos são caros e importantes. E, por vezes, não é apenas falar. Nós precisamos desabafar. Mas a gente não desabafa com qualquer um. A gente precisa de alguém que nos escute com atenção, com respeito. E esse momento é difícil. É um momento que a gente, por vezes, não encontrando um interlocutor à altura, vai engolindo sapo, como diz o ditado popular. E qual o valor do desabafo? Com quem podemos falar esses assuntos que nos são caros e importantes? Existem alguns quesitos relevantes. O primeiro deles, alguém que guarde sigilo. Eu não vou falar de mim, assuntos íntimos, pessoais, com qualquer pessoa. E quem for me ouvir, eu gostaria muito que guardasse sigilo, que fosse algo alusivo apenas à nossa relação, não compartilhe com terceiros, eu estou te procurando para me ouvir. Guardar sigilo é difícil. É difícil alguém que cumpra essa promessa, embutida numa relação de amizade ou de amor. 2. É muito importante que o exercício da escuta não seja interrompido pela tentação de quem ouve, já em tom efusivo, como se fosse um grande favor.
0: Olá, amigos da Web Rádio Fraternidade, a nossa emissora do bem na internet. Nós gostaríamos de convidar você para se juntar a nós nesse momento de vibração. Criado na época da pandemia, a direção da emissora do bem decidiu por manter na grade de programação esse momento de conexão junto ao alto. Junte-se a nós em vibração pela humanidade, em favor de vocês, em favor do trabalho da Web Rádio Fraternidade e do Congresso Espírita de Uberlândia. É muito bom contar com a sua vibração.
6: Olá, amigos da Web Rádio Fraternidade, um abraço carinhoso, fraternal a todos.

0: que nos ouvem. Meu nome é Hilton Mariano, vamos fazer o nosso momento de preces e vibrações em favor de toda a humanidade e de todos os trabalhos da Web Rádio Fraternidade. Nós trouxemos do livro Fonte Viva, que é ditado por Emmanuel, psicografia de Chico Xavier, a lição número 5, que tem por título Consegues Ir? Vinde a mim, Jesus, no Evangelho de Mateus, capítulo 11, versículo 28. Palavras do benfeitor. O crente escuta o apelo do Mestre, anotando abençoadas consolações. O doutrinador repete-o para comunicar vibrações de conforto espiritual aos ouvintes. Todos ouvem as palavras do Cristo, as quais insistem para que a mente inquieta e o coração atormentado lhe procurem o regaço refrigerante. Contudo, se é fácil ouvir e repetir o "Vinde a mim" do Senhor, quão difícil é ir para Ele. Aqui, as palavras do Mestre se derramam por vitalizante bálsamo. Entretanto, os laços da conveniência imediatista são demasiado fortes. Além, assinala-se o convite divino entre promessas de renovação para a jornada redentora. Todavia, o cárcere do desânimo isola o espírito através de grades resistentes. Acolá, o chamamento do alto ameniza as penas da alma desiludida, mas é quase impraticável a libertação dos impedimentos constituídos por pessoas e coisas, situações e interesses individuais aparentemente inadiáveis. Jesus, o nosso Salvador, estende-nos os braços amoráveis e compassivos. Com ele, a vida é enriquecer-se-á de valores imperecíveis, e à sombra dos seus ensinamentos celestes, seguiremos pelo trabalho santificante na direção da pátria universal. Todos os crentes registram-lhe o apelo consolador, mas raros se revelam suficientemente valorosos na fé para lhe buscarem a companhia. Em suma, é muito doce escutar o "Vinde a mim". Entretanto, para falar com verdade, já consegues ir? É uma pergunta de Emmanuel que sugere em cada um de nós reflexões profundas, como todas as questões, todas as lições que Emmanuel traz para nós. O momento que todos nós atravessamos no planeta Terra é um momento de grandes lutas, muito mais interiores do que exteriores. As lutas exteriores já nos assustam, já nos preocupam, mas as lutas interiores são constantes, especialmente para, como diz Emmanuel para nós, o crente que deseja crescer, que deseja se iluminar, que deseja ser melhor. Atravessamos grandes conflitos, grandes dores internas e externas. Em muitas situações, nos faltam forças, até mesmo para fazer uma prece. Tão grandes os desafios que aparecem na nossa estrada em determinadas circunstâncias. É neste momento que nós vislumbramos a figura do Mestre, nos convidando para ir até Ele. E como nós precisamos do colo de Jesus, do afago dEle, derramando energia sobre nós. Mas o Emmanuel aprofunda ainda mais a questão. Já estaremos preparados para ir até Jesus? Porque ir até Jesus não é só procurá-lo, procurá-lo nos momentos de grandes aflições. Ir até Jesus significa abrir mão de muitas crenças pessoais, não? Crenças que limitam a nossa capacidade de resolver os problemas que fazem parte do nosso caminho humano, que são material didático para a nossa evolução. Muitas vezes precisamos, para ir até Jesus, abrir mão dos ressentimentos que carregamos de alguém ou de alguma situação durante, muitas vezes, décadas. Ressentimentos que limitam a nossa capacidade de conexão com o plano espiritual maior, com os benfeitores espirituais que nos acompanham de maneira mais direta. Em muitas circunstâncias, temos que abrir mão de interesses puramente materiais que nos distanciam do nosso eu interior. Ir até Jesus, então, é algo mais complexo do que simplesmente procurá-lo nos momentos de dores e aflições. É abrir mão dos nossos interesses materiais quando eles se sobrepõem aos interesses da alma imortal, do espírito imortal, que somos todos nós. Todos nós ansiamos, sim, pelo colo refrigerante de Jesus, conforme diz Emmanuel para nós. Mas é preciso abrir mão até das nossas dúvidas e, em muitas circunstâncias, entregarmos com fé, com confiança nas mãos do Divino Amigo, depois de termos feito tudo o que era possível para resolver determinadas questões. Sim, meus amigos, como temos precisado usar esse termo que Jesus colocou como convite para nós. Vinde a mim. Precisamos, sim, ir até Jesus. Ir até Jesus, em boa parte das circunstâncias, é também buscá-lo interiormente, como diz Leon Denis para nós, no livro Problema do Ser e do Destino. Lá na parte que fala das potências da alma, no finalzinho da primeira página, começo da segunda página, é preciso fazer um silêncio interior. É preciso fechar os nossos olhos, nossa atenção, para tudo o que nos circula materialmente. Olharmos para dentro de nós. E só depois de nos adaptarmos a esse silêncio interior é que enxergaremos luzes e ouviremos vozes consoladoras e reconfortantes. É aí que conseguiremos ir até Jesus. Acessando esse eu interior que é o eu profundo em cada um de nós. Convidamos a todos para fechar os olhos e sim procurar mentalizar a figura de Jesus, indo mentalmente até Jesus. Jesus, esse divino amigo que está disponível e presente para todos nós em todos os momentos que nós o procurarmos com o coração. Senhor Jesus, agradecemos a tua presença em nossas vidas, Senhor. Agradecemos pelo amor que derrama em todos nós, corações humanos, que nos debatemos ainda nas sombras da ignorância, da dúvida, do egoísmo, e procuramos, de alguma forma, nos levantarmos do pântano onde estamos presos. Procuramos vislumbrar a tua figura luminosa que nos estende mãos amigas e amoráveis, nos convidando para ir até o Senhor. Colocamos em tuas mãos, Senhor, todos os trabalhos e atividades da Web Rádio Fraternidade, este canal que trabalha em teu nome, abençoando tantos corações necessitados, que a tua presença, Senhor, possa iluminar a todos nós, nossos lares, nossos trabalhos, nossos pensamentos, nossas intenções, nossas palavras. Que a tua presença, Senhor, possa encontrar em cada um de nós o servo preparado para servir-te, sem perguntar muito. O servo preparado para entregar-te o coração, para aceitar a tua presença, a tua consolação, mas para ser chamado de teu discípulo, Senhor. Te agradecemos, divino amigo, te agradecemos. Agradecemos a Deus, o nosso Pai Criador, aos Espíritos amigos, a nossa amada Mãe Maria Santíssima. Recebam a nossa gratidão hoje e sempre, que assim seja.
1: Esse foi o nosso momento de vibração em prol da humanidade e das atividades da Web Rádio Fraternidade, Congresso Espírita de Uberlândia e também em favor de cada um de nós. Até a próxima.
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3: 3 horas e 10 minutos. 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
1: Você acompanha agora a palestra As Consequências Inevitáveis de Nossas Ações. Expositor André Peixinho, da Bahia. Conferência ocorrida no dia 7 de setembro de 2023, na cidade de Vitória da Conquista, durante a 70ª Semana Espírita de Vitória da Conquista. 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
4: André Luiz Peixinho é médico, psicólogo, filósofo, doutor em educação, mestre em medicina interna, escritor, presidente do Conselho Deliberativo da Federação Espírita do Estado da Bahia e cidadão conquistense. Autor do livro As Bem-aventuranças e Outras Belezas Espirituais, que se encontra em nossa livraria. Nesse momento, com votos de paz, convidamos o nosso irmão para a sua conferência, As Consequências Inevitáveis de Nossas Ações. Antes, nós vamos solicitar que seja exibido o vídeo do congresso e o nosso Peixinho falará sobre ele.
5: Caros internautas, em primeiro lugar, aos nossos companheiros aqui presentes, que hoje vocês sintam no clima da espiritualidade, a nossa boa vontade como cidadão conquistense em trazer-lhes o melhor que podemos alcançar nessa reflexão espiritual. Em primeiro lugar, eu quero comentar um pouco esta informação sobre o 20º Congresso Espírita da Bahia. O primeiro deles, em 1965, e provavelmente só 3 ou 4 pessoas estiveram presentes nesse evento e ainda estão na atividade espírita. Ele é um congresso para refletir sobre o espírita e o mundo e trará duas vertentes de atuação. Uma para as lideranças, que trabalharão num fórum para aprofundar as reflexões e possibilidades de atuação do movimento espírita baiano. Nós já temos o Programa Nacional, brasileiro, portanto, elaborado pelo Conselho Federativo Nacional, e nós queremos ir um pouco mais na singularidade baiana e nos perguntarmos o que nós queremos para o movimento espírita da Bahia. O segundo bloco de atividades são reflexões sobre nós próprios, sobre como nós podemos experienciar o Espiritismo, revivescência do Evangelho na cultura hoje bastante ampliada das esferas de valores, ciência, filosofia, arte e religião, e nos perguntarmos se estamos dispostos a sermos a grei evolucionária capaz de superar o materialismo, incluindo-o naquilo que ele tem de positivo, o conforto, por exemplo, e transcendendo na visão de pessoa, de mundo e de experiência como tal. Este é um congresso com as naturais limitações do retorno depois da pandemia e, por isso mesmo, as vagas são limitadas e nós sabemos que elas estão prestes a se esgotar. Nós enfatizamos a importância das lideranças espíritas estarem nesse fórum, em especial, porque será uma grande oportunidade de sentirmos, termos uma espécie de termômetro para a questão para onde vamos com o nosso movimento espírita. E aí vem minha mente que quem sabe faz a hora, não espera acontecer. Esse é o primeiro convite. Mas há um segundo convite que a muito amada, querida, companheira de 60 anos de convivência, Edinória Peixinho, está liderando. Em 2025, o primeiro grupo de espiritismo registrado, que foi na Bahia por Luiz Olimpo e Teles de Menezes, completará 160 anos. E nós estamos nessa fase, com a sua liderança, trabalhando para que os centros espíritas resgatem a história do movimento espírita da Bahia, que é muito rica de curiosidades, de peculiaridades, e quando nós deixamos nos levar por esse espírito baiano, de aqui começou o Brasil, nós dizemos que o espiritismo só não nasceu no Brasil porque Kardec nasceu na França. Porque os fenômenos de Heidesville de 1848 são depois dos fenômenos baianos de Mata de São João de 1845. Então, se tivesse um Kardec aqui, a coisa teria andado de outra forma. Mas, pelo visto, não era essa a pretensão do mundo espiritual. Mas nós precisamos ter isso, porque conhecer a história é verificar os esforços de cada grupo, de cada comunidade, de cada vivente, que lidou com situações bem diferentes do ponto de vista social e que nos permite chegar hoje a este templo, que é o centro de convenções nesse momento, e olhar e dizer, há 70 anos as Semanas Espíritas. Provavelmente nenhum de vocês estava nessa Semana Espírita. Mas eu me recordo de figuras, principalmente de Luiz Barreto e seu Filó, figuras que fizeram parte dessa história espiritual, e outros tantos nos anos 70, nos anos 80. E isso é importante para a gente criar uma espécie de psicosfera que nos entusiasme, nos anime, e a gente perceba que não estamos a sós. Então, todos aqueles das regiões diferentes da Bahia que nos escutam, nos veem, estejam atentos, porque setembro de 2025 estaremos reunidos para ver o que é que a Bahia tem para contar de passado e para projetar no futuro. Eu tenho uma tarefa específica para começar esta palestra. Por sugestões muito carinhosas e por uma lembrança do presidente da Federação Espírita do Estado Brasileiro, né? É bom dizer, e de uma presença aqui muito simpática e muito querida, eu vou fazer minha audiodescrição. E vou começar lembrando que nos anos 70, estudantes de medicina fizeram minha audiodescrição na Faculdade de Medicina. Magérrimo, disseram, de cima, um ponto, de lado, uma linha. Como vocês veem, eu sou uma figura bem exemplar nessa área. E eu começo dizendo que sou um espírito encarnado, que estou aqui com a formação masculina de cabelos grisalhos que lembram a senectude e a seriedade dessa época e a integração dessa época, com a mecha de cabelos pretos, que é uma remanescente dos tempos de juventude. As sobrancelhas são cheias, às vezes reclamam, também grisalhas. Eu tenho uma pele que é descrita como marrom indiana. O magro de outrora combinava melhor ainda. E essa pele não tem, o rosto não tem nenhum adereço, nenhuma marca, e nem mesmo os adereços da idade, porque não tem ruga e não houve harmonização facial de qualquer natureza. Eu estou vestido com uma camisa chamada social, verde, bem um verde que eu não caracterizo bem, porque a minha memória para cores é diferente, ou esquecida, e com um jaleco ou capote, linguagem portuguesa, brasileira, que é também verde amarronzado. Daí em diante, eu estou invisível para o público, mas estou de calça preta, de cinto preto, de meia preta, de sapato preto, para isso. Além disso, eu deixo para quem está me escutando para saber o grau de beleza que o meu corpo expressa. Cumpri essa tarefa. Agora começamos a refletir sobre as consequências inevitáveis das nossas ações. Eu creio que deverei narrar para vocês um pouco dessa experiência de construir uma palestra e trazê-las para este ambiente. Ela vinha mais ou menos preparada pelo hábito de fazer palestras, quando hoje à tarde eu me deleitei na casa de um anfitrião, o Ricardo Risério, e lá naquele ambiente vetusto, com características de antiquário, que ele guarda muitas coisas muito interessantes para serem vistas, a ponto de eu perguntar se ele abriu para visitas a sua casa. Então, nesse instante, eu comecei a sentir que alguma coisa estava mudando no ritmo do que eu queria fazer. E vinham minhas ideias. Eu não sabia se era uma inspiração, se era uma rememoração, e até passeei pelas elucubrações junguianas quando ele dizia que tinha um alter ego, e botou até nome, Philemon. Eu digo, será uma inspiração espiritual, afinal de contas, uma nuvem de testemunhas lhe cerca, ou será uma lembrança de alguma forma? E fiquei tentando sentir qual seria a melhor forma de comunicação. E como diz Chicó, do Alto da Compadecida, de Ariano Suassuna, eu não sei como é que foi, mas foi isso. Foi isso que aconteceu. Veio-me, então, a seguinte ideia, que eu tomaria dessa temática, transformaria em frases específicas e haveria, então, uma espécie de inspiração para que eu rememorasse aquilo que explicitava essas ideias. Como eu já conheço o meu espírito esquizo, não completa a palavra porque não é patologia, dividido, eu conheço que às vezes eu converso comigo mesmo e não sei se sou eu, ou se o outro eu, ou se algum outro terceiro falando. E começou, faça assim. E lá para as tantas eu ainda respondi, e eu faço a minha parte, quem garante a outra? Que era uma espécie de diálogo. Mas de qualquer forma, tentarei então expressar isso de maneira que se torne acessível, palatável, e vocês possam sair daqui com mais dúvidas do que certezas do que o que entraram aqui. Eu me darei por satisfeito nessa situação. Começo com a palavra ação. O que é ação? Já que são as consequências inevitáveis das ações. Como é que a gente define ação? E a primeira ideia que me veio foi que a ação é aquilo que a gente faz pelo comportamento, expressa no tempo e no espaço, construindo eventos, e por isso mesmo é visível, é passível de percepção pelos cinco sentidos e pela representação natural da razão. Quando eu acabei de pensar isso, aquele alter ego disse, mas isso é uma visão materialista. A visão espírita é mais complexa. Como assim? É simples de dizer, talvez difícil de experienciar. Comece pensando, o que é a pessoa? A pessoa, o ser humano, ele é uma essência. E começou a recordar os princípios espíritas. Ele é uma essência que se manifesta na existência. Então, nós podemos dizer que toda ação é uma manifestação do ser, essência, espírito, na ordem da existência. E que diferença faz? Perguntei. A diferença é muito significativa, porque só o comportamento visível, sensorial, espaço-temporal definido é apenas uma parcela das ações que nós fazemos. Ou melhor ainda, é apenas um vislumbre daquilo que nós estamos fazendo. E aí apareceu-me uma espécie de visão pequena, como se fosse um quadro, que mostrava o seguinte: todos nós estamos em três mundos diferentes, simultaneamente. Nós estamos no mundo físico, este que estamos acostumados a lidar, mas nós temos uma estrutura chamada perispírito que não está neste mundo físico e vive outro tipo de realidade existencial, segundo mundo. Mas há um terceiro mundo, que este é o mundo real, que é o mundo das essências, que é o mundo dos espíritos, propriamente ditos, porque não está no tempo, não está no espaço e não está nas dimensões espirituais que nós estamos acostumados a chamar de mundo espiritual. Aí eu entendia, naquela perspectiva, que nós éramos triunos, como dizem hoje dos cérebros, mas aqui de uma forma diferente. Esse triuno é agora três possibilidades, duas existenciais. E por que existenciais? Porque aparecem e desaparecem, porque se modificam, são mutantes, e uma que nunca muda, que é a essência, que é espírito. O espírito em si mesmo, ele não é da ordem da mutação, porque se mudasse, ele deixaria de ser o que é, essência, espírito. Quando eu estava pensando nessa ideia, então toda ação é uma reverberação ou uma manifestação desse ser essência que passa pelo perispírito, vai para o corpo, pode se expressar existencialmente no corpo ou não se expressar no corpo. E aí eu comecei a lembrar do pensamento. Ele pode não se expressar nem pela fala, nem pela escrita, e, no entanto, é uma ação. E como é uma ação, ocorreu-me, então, no estilo das memórias que me foram recordadas nessa preparação inicial que eu já citei, me lembrei do livrinho Pensamento e Vida. Me lembrei-me do outro, Pensamento e Vontade, onde Ernesto Bozano, um dos grandes pesquisadores, mostra a ação desse pensamento. Então, são ações que são de natureza mental. Depois recordei-me que existem ações que são de natureza emocional, que as palavras nem sempre dirão daquilo que está sendo vivido, mas que são emissões vibracionais que aparecem em lindos casos de Chico Xavier, escrito por Ramiro Gama, quando alguém, por gratidão, simplesmente emite a vibração emocional e que cria uma espécie de fluido que vai em direção a Chico Xavier, que a atendeu naquele momento. Mas também havia pensamentos, ou melhor, ações, que não eram de natureza nem emocional, nem mental, eram de natureza valorativa. E eu fui compreendendo a multidimensionalidade da existência ali presente e entendendo que a ação é muito mais do que aquilo que nós percebemos, vivenciamos dessa natureza. Aí ocorreu-me lembrar que esse espírito em si mesmo, trabalhando com o perispírito, gerando uma forma corporal, pode ser visto de outras formas. Ocorreu-me lembrar de Antônio J. Freire, ele estudando da alma humana a natureza do ser e o perispírito sendo desdobrado. O que, aliás, recordei-me, também está na obra de André Luiz. Por exemplo, em Nosso Lar, quando ele fala de um corpo causal, ou quando se remete a um estado em que ele dorme e vai visitar a mãe em outra região espiritual. Eu sempre ouvia falar disso e perguntava quem ficou dormindo e o que foi que foi. É uma espécie de desdobramento no mundo espiritual. Além disso, em outra obra, um espírito para se manifestar no mundo espiritual precisava de um fenômeno de materialização lá no mundo espiritual. Então, há múltiplas dimensões que Freire estuda comparando a tradição ocidental com a tradição oriental. E aí, então, eu senti, eu percebi que a nossa ação é muito mais complexa do que nós pensamos. Está no corpo, Está na mente, está nas emoções, está nos valores, estão nas diferentes estruturas perispirituais e nasce naturalmente daquilo que se é. Essa foi a primeira grande questão para caracterizar o que é uma ação. Mas aí veio a necessidade de distinguir o que somos do que estamos. Recordei-me, então, de uma expressão que é atribuída a um dos maiores escritores de evolucionismo espiritual, Pierre Teilhard de Chardin, que eu considero o católico mais espírita que eu já conheci, porque a sua linguagem, retirada os textos que são de ordem tipicamente católica, são muito similares à evolução em dois mundos e à do inconsciente ao consciente. O primeiro de André Luiz, o original, o segundo de Gustavo Gelei. E ele era tão problemático para a Igreja Católica pelo seu evolucionismo que seus escritos só puderam ser publicados após a morte, para se confrontar com as teorias evolucionistas de Spencer, de Darwin e principalmente do modelo materialista de evolução que estava na ordem do dia. E ele dizia algo que nós normalmente dizemos em outra linguagem: somos seres espirituais vivendo uma experiência humana. Não somos seres humanos vivendo uma experiência espiritual. Vejam a diferença. Estamos humanos. Foi a minha grande consolação, porque agora eu posso dizer que eu estou peixe. Os outros estão humanos, mas somos seres espirituais. Nesse sentido, somos iguais de gênese divina, criação, com a natureza intrínseca de Deus para vivenciarmos as nossas ações. Eu sei que, de vez em quando, o estilo baiano, tanto quanto autocentrado, vai lembrar, além de divina criação na Bahia, ela é maravilhosa. Por quê? Porque a gente segue os doces bárbaros que falam dessa forma. Só para dar uma ideia de como isso muda a nossa perspectiva. O ser espiritual, ele sabe, quando tem consciência disso, de que seus atos estão no mundo da impermanência, seus atos, manifestações, vão passar, mas sua vivência pessoal interior, que é de potenciação, que se manifesta na realização existencial, esta vai ser cada vez mais próxima daquilo que Jesus mencionava como a perfeição divina. Esse é o dado fundamental. Ora, compreendido o que era a ação, a sua complexidade, a sua riqueza, veio-me a grande questão. Mas que consequências podem ser inevitáveis? Como seria isto em termos de perspectiva existencial? E aí veio-me a frase. A frase é: se, então. Se você escolhe isso, então acontecerá aquilo. Isso começa pelas leis da física. Fui rememorando a lei da física: se você fornece calor às moléculas de um líquido, uma água, por exemplo, ora, ele recebe o calor, aquece, aumenta a temperatura e evapora, por exemplo, a água. Se você resolve ser gastronômico na semana espírita de conquista, a 70ª, então seu perispírito sentirá, entre aspas aqui, perispírito, se alargará, seu corpo seguirá imediatamente nessa direção. Obesidade à vista, caminho do si, então. Essa lógica é a lógica divina da sintonia e da criação que se faz, e ela reverbera na própria pessoa que a fez. Não se trata, portanto, de uma ideia de julgamento no sentido tradicional que vai avaliar as coisas de uma forma muito peculiar e pessoal, como se tivesse uma emoção, uma regra, uma lei. Está funcionando o tempo todo. É o se, então. Isso nos remete a uma questão muito fundante, estruturante dessa ideia, que é a noção muito clara de livre-arbítrio e determinismo. O si, então, vai funcionar. Mesmo os materialistas, como Jean Paul Sartre, vão dizer, todos eles, que você tem livre-arbítrio, liberdade. Para Sartre, você é um projeto que se faz, é uma escolha que cotidianamente se apresenta. É claro que a sua visão de mundo materialista leva-lhe a dizer que você está desamparado porque Deus não existe. Você vai ficar angustiado porque nunca saberá se escolheu isto, se parecendo-lhe melhor, mas não aquilo. E você viverá um drama de responsabilidade que lhe deixará numa situação inquietante, porque tudo que você fizer, você está fazendo como representante da humanidade para permitir que todos possam fazer, porque você também já abriu o caminho. Ora, o pensamento espírita admite essa liberdade. Você escolhe. Essa escolha é absoluta? Não, não é absoluta. Nem Deus pode escolher tudo. Nem Deus tem a liberdade absoluta. Eu, inclusive, recordo-me que pensava nos tempos de juventude sobre isso, quando aparecia um desses jovens, assim, bem atilados, que gostam de criar situações delicadas, me perguntou: Deus pode tudo? Tem a liberdade de fazer tudo? Eu senti que havia naquela pergunta uma expressão farisaica de criar um dilema. Eu disse: Deus é a figura onipotente, mas ele não pode tudo. Disse: não, você acha que ele não pode tudo? Não. Deus, por exemplo, não pode fazer nem o que eu faço. O que é? Disse: errar. Ele não pode. Ele não pode ver um igual a ele, só tem ele. Então, ele não pode tudo. Ele disse: você escapou, porque eu ia lhe perguntar: Deus pode criar uma pedra tão pesada que ele mesmo não possa levantar? Quer dizer, se, de alguma maneira ele não poderia. Então, essa liberdade no ser humano não é absoluta. Não poderia sê-lo. Mas ela está num encaixe, digamos, existencial, chamado processo evolucionário. E isso é importante lembrar para sabermos das consequências e como elas vão acontecer inevitavelmente. O processo evolucionário nos diz que o ser, enquanto ser, começou como princípio inteligente universal e, ao que a gente entende, é único. Mas depois ele aparece como entidades individualizadas e essas entidades individualizadas estão, nesse ato criador, num estágio chamado simplicidade e ignorância. E aí começa a sua grande saga, que é descrita na tradição de Léon Denis, em especial, e também de André Luiz, como a saga daquilo que começa assim e vai até a plenitude, que no Livro dos Espíritos está traduzido como um encadeamento entre o átomo e o arcanjo, até chegar àquele estágio, portanto, de plena realização. Acontece que nessa marcha evolutiva, a liberdade é mínima no início, a liberdade atômica, a forma onde o ser se expressa, o ser espiritual, é mínima. Quando chega no estágio humano, ele toma autoconsciência de indivíduo que é. Indivíduo é aquele que não se divide, de pessoa como tal. Dizem alguns que o mito de Adão e Eva é a queda do paraíso, o paraíso da não consciência. Agora você vai se tornar responsável, e como diria também Teilhard de Chardin, você agora é o eixo e a flecha da evolução. Você decide como caminhar. Ora, nesse encaixe, então, como a ascese evolutiva não se dá, de certa forma, igual para todos, porque a liberdade aí está presente, cada nível de evolução terá respostas bem diferentes para o mesmo ato. O si, então, não será igual para todos. Os mesmos atos terão repercussões completamente diferentes. Vem à minha mente um conto de, acho que de Hilário Silva, que um dia Eurípedes Barçanufo, visitando a região, encontrou Jesus entristecido. E aí ele começou a perguntar a Jesus sobre por que ele estava naquela tristeza. E lembrou dos grandes guerreiros, das grandes civilizações que se destruíram, das pessoas de grande maldade. Se ele estava triste por isso. Não, ele disse que estava triste pelos que viram, ouviram e não foram adiante, com todo o saber que ele tinha apresentado. São diferentes níveis de evolução que permitem que cada um experiencie a mesma situação de forma diversa. O que equivale dizer que a consequência da ação não é única, não é exclusiva, não é numa perspectiva generalizada, porque depende de quem está agindo naquela situação. Quem, leia-se, qual nível de evolução está sendo vivenciado naquele momento, naquela história. E isso me remete, lembranças de estudos na antiga juventude espírita ninaroeira, que tem gente aqui presente, bem na primeira fileira, dos tempos em que a gente lia a Gênese. E lá tem uma frase que me pareceu, à primeira vista, chocante, porque Kardec, estudando o processo de desenvolvimento das pessoas, escreve no problema do bem e do mal a seguinte frase: com o passar do tempo, o bem se transforma em mal. E eu tenho uma boa memória para essas coisas. Disse, mas ele não disse no Livro dos Espíritos que o bem é sempre o bem e o mal é sempre o mal? Como é que o bem se transforma em mal 10 anos depois, 11 anos depois? O livro tem essa distância de publicação. Disse, mas espera aí, vamos estudar para não descontextualizar. E aí fomos verificar que são duas expressões de diferentes momentos com contextos que permitem entender que todas duas podem coexistir sem contradição. Mas o que nos interessa é a segunda, é essa da Gênese, a segunda na ordem de publicação. Como é que o bem se transforma em mal? Por causa da lei da evolução. O que hoje vale, amanhã não valerá mais. Nós progrediremos de tal maneira que aquilo que nos parece o grande sucesso se tornará o grande entrave à evolução espiritual. E aí, aproveitando o ensejo didático aprendido com figuras como Nélia Salles, na época pedagógica, a gente imaginou o exemplo, que, se eu não me engano, também está nesse texto. Engatinhar é um bem ou um mal? Ora, vocês, senhores e senhoras, saberão que se saírem desse salão engatinhando, alguma coisa estará fora da ordem mundial. Mas uma criança que ainda não anda será aplaudida porque está engatinhando. O que quer dizer que engatinhar não é bem nem é mal em si mesmo, mas é função da evolução, no caso aí do desenvolvimento biológico, para aquele tipo de vivência que está se colocando. Ora, as consequências dependem dessa maturação evolutiva que estamos experienciando de alguma sorte. Então, para alguns, aquilo já é uma grande tarefa evolutiva. Para outros, viver aquele comportamento é uma espécie de voltar a um passado e trazê-lo de volta. Imaginem vocês convivendo com a hoje canonizada Irmã Dulce. E essa situação sendo apresentada, ela dizendo, eu estou preocupada comigo, ela com ela mesma. Por que, irmãs? Porque eu durmo 4, 5 horas de noite e nesse horário não faço caridade. O que que vocês sentiriam? Eu fui encolhendo. Quer dizer que só dorme 5 horas, 4 horas e está preocupada com isso? Estou. Caridade é a forma da gente se alimentar, viver, experienciar. Eu digo, tá difícil conviver com ela, porque eu aqui venho como profissional, caridade mesmo era só o extra das horas vagas. Então a gente se sentiria assim, nesse nível a gente não chega. Ela dizer, agora eu vou fazer um ato de caridade toda semana somente, uma vez por semana, seria voltar a um passado que ela não estava. Sabe o que ela me disse semana depois? Resolvi meu problema. Me chamou para me dizer, agora eu consegui uma maneira de fazer caridade dormindo. Ela não sabe, não lidava com desdobramento espiritual, né, coisa do gênero, que podia fazer caridade dessa forma. Eu disse, como é que a senhora está fazendo caridade dormindo, irmã? Me conte aí. Disse, conversei com Santo Antônio. Fiz um pacto com ele. Ela era muito engraçada na intimidade, não tem as características que os filmes revelam. Fiz um pacto com ele. Combinei com ele que ele leve a mensagem para Deus minha. Não diz que o corpo fala? É, então. Sim, digo sim, mas como que ele vai levar a mensagem? Eu combinei com ele. Quando eu respirar, é meu pedido, minha oração. Tire o pecado do mundo. Então, toda a respiração está ele lá. Tire o pecado do mundo. Eu estou rezando por caridade. E o coração batendo. Eu digo, o que é que tem um coração batendo? É outro pedido. Estou rezando, dormindo. Aumente a esperança no mundo. Aumente a esperança. Aí eu durmo e está lá. Tira o pecado do mundo. Aumente a esperança do mundo. E aí eu estou fazendo caridade, dormindo. Eu digo, é, realmente. Ter esse tipo de ocupação, preocupação e resolução são uma figura fora dos parâmetros da normalidade que nós chamamos de normose. Para ela, portanto, fazer aqueles movimentos de fim de semana, ajudar o próximo, não seria significativo. Mas eu conheço muita gente que trabalhou comigo, hoje, grupo Lígia Banho da Mansão do Caminho. Nós vimos para aquela favela, na época era um entorno problemático, e cada um ia fazer do seu jeito, das suas possibilidades, em níveis evolutivos diferentes. O resultado vai ser diferente para cada um, as consequências. E como é que isso aparecia? Um dia, eu olhando aquela turma, 40 pessoas, lideradas por Edilton Costa Silva, eu verifiquei que as pessoas estavam lá fazendo, aparentemente, as mesmas ações, ação social comunitária, mas em níveis evolutivos completamente diferentes. E os resultados só podiam ser diferentes. Como assim? Apareceu-me uma escala. Não configurei a escala em ninguém, mas tinha uma hierarquia. Havia gente que ia lá, porque eu assisti uma doutrinária e vinha com processos que podiam ser obsessivos e soube que fazendo caridade saía da sintonia do obsessor. Então, ela foi para lá para melhorar da obsessão. Então, o motivo dela, da ação social, é livrar-se do obsessor. Não era cuidar dos outros. Outros já estavam em outra fase, que a gente vê muito nos arraiais espíritas, pensando depois da morte. Eu quero evitar o umbral. Vou para o Pau da Lima, que lá já é o umbral terrestre, lá na favela. E aí, olha, já outros apareciam dizendo, olha, eu sou uma pessoa comum, trivial, no comércio cotidiano, que é de natureza capitalista, deixa eu me forrar aqui com alguma caridade em fim de semana. E ia por uma questão de conflito social. Já outros iam porque achavam que tinham que ter uma ação social, política e coisa parecida para agregar as pessoas na fraternidade. Era outro nível. Provavelmente alguém poderia chegar a um nível que era aquele em que ele ia, porque ia viver comunhão entre pessoas, criações divinas em ritmos evolutivos compartilhados. Estavam todos na mesma ação social comunitária, mas não estavam fazendo as mesmas ações naquilo que é fundamental, a intencionalidade, a motivação. O que eu quero dizer com isso? Que não olhemos o que os que fazem como um parâmetro definitivo, nem a si próprio, para avaliar esse tipo de situação, o que vai acontecer, do que é inevitável. Porque, simplesmente, olhando de fora, a gente não sabe o que vai na alma humana. É ignorância muito intensa, muito rica, é impossível ver o íntimo das pessoas. Hoje mesmo, refletindo sobre a independência do Brasil, que é uma história bem diferente dos povos comuns, eu fiquei pensando, como é que um português proclama a independência do Brasil? O sujeito é de Portugal e proclama a independência do país
6: do Portugal, que ele é filho. Alguém me disse que era briga de família. Filho que não queria mais seguir mãe nem pai, coisa parecida. Claro que não é isso. Mas eu fiquei pensando a interpretação brasileira e a interpretação portuguesa para o mesmo evento, que é um dado muito importante no si, então, das ações. No Brasil, ele é o quê? Um grande personagem da história que proclamou, que gritou independência ou morte. Pergunta lá em Portugal o que eles acham dele. As cortes portuguesas achavam traidor da pátria, miserável, enganou o pai. O que quer dizer isso? O nível de evolução das pessoas, a vivência histórica faz com que o mesmo fato possa ser entendido, percebido e tenha consequências completamente diferentes entre as pessoas. E aí vem um dado importante. Se vocês estão achando que o importante é o que causou nos outros, podem se aquietar. Você não é responsável pela interpretação que os outros dão sobre o que vocês fizeram. Você é responsável pela motivação, pela vontade realizadora, pelo modo como que agiu. Mas o que vai acontecer no outro vai depender da leitura que ele faz, do nível evolutivo em que ele se apercebe. E vem em minha mente, então, uma história muito singular de um personagem muito significativo, Padre Germano. Se vocês não leram a publicação de Amália Domingos Soler, na minha pronúncia de espanhol, leiam Memórias do Padre Germano. A FEB publicou esse livro, que não é dela, ela é publicadora, mas não é autora. É um livro de um padre que vive às voltas com um confessionário que ele detestava, porque as pessoas mostravam a fragilidade humana, ele não queria ver aquilo. Mas o que eu quero me narrar é muito mais da psicografia de Francisco Cândido Xavier, que está no livro 30 anos com Chico Xavier, de Clóvis Tavares. Sumariamente, é uma personagem que aparece numa região, provavelmente latina, provavelmente na Itália, e tem um apelido de Fera. Fera porque ela grunhia, ela tinha uma deformação que não lhe permitia falar adequadamente, ninguém sabia de onde ela era, e vivia numa casebre ajudada por algumas pessoas na construção, coberta, de certa forma, pela sombra de uma árvore chamada Olmeiro. E ela vivia de esmolas, basicamente isso. Acontece que, nas idas e vindas desse período, algum indivíduo, talvez bêbado, teve relações sexuais com ela e ela engravidou. E nasceu uma criança que não tinha os traços dela, nem de longe se parecia com ela. E essa criança, ela tomou-a para si como um filho, assim, que ninguém poderia retirar. E quando tentaram para cuidar da criança, ela não a deixou e fugiu da cidade. E a criança cresceu nos seus braços de Léo em Léo, ou de Del em Del, melhor dizendo, viajando pelos lugares, sempre pedindo esmola. E a criança começou a aprender a falar naquela situação e a guiá-la, porque ela foi perdendo a visão, começou a ter outras doenças, além daquela que era de nascença, e dizia para ela: minha mãe, existe um lugar onde as árvores são muito coloridas, luminosas, onde os cantos têm magistrais músicas que eles se expressam, onde os velhos são respeitados e onde os doentes são bem cuidados. Vamos para lá. Era como se ele tivesse uma visão espiritual de algum lugar. E a vida foi correndo. Lá para as tantas, ela chega numa cidade e a criança, já com 5 ou 6 anos, vai procurar esmola e apoio, deixa na entrada da cidade, mas uma nevasca vem e ela morre soterrada pelo gelo que aparecia naquela situação. O que aconteceu é que ela entrou em desespero, mas as pessoas reconheceram. Era a fera de outrora, que estava de volta anos depois, à mesma cidade. Providenciaram aquela casebre e ela viveu os anos todos que restavam da sua vida. Mas aí a pena de Padre Germano vai descrevendo quem era
5: aquela vida e aquela situação? E que escolhas estavam por trás disso? O conto é narrado de forma diferente na sequência. Aquela fera era uma figura que viveu como condessa, com

condições. Chegando lá, ele pede então para ficar entre os dois, aquele diálogo, todo mundo se afasta e ele confessa, o conde confessa, estou morrendo envenenado. Estou morrendo envenenado pela minha amada esposa. Ela se uniu ao médico e fez isso comigo. Eu não estou mais em condições de falar e foi desfalecendo e desencarnou. Ele saiu com aquele peso na consciência, e agora o que é que faz? Quando encontra a condessa aflita, querendo saber quais foram as últimas vontades do conde. Leia-se, querendo saber se ele tinha falado alguma coisa, se ele tinha suspeitado de alguma coisa. E o padre, que já não gostava de confissão, olhou para ela, viu que ali havia uma conduta exterior bem diferente daquilo que era a situação vivencial interna, e disse, olha, ele não falou nada, não teve tempo de se expressar, se confessar adequadamente, pareceu. E os anos se passaram, ela saiu da cidade com o médico, dilapidou a riqueza que possuía e voltou já em idade provecta para ficar no fundo da sala, do salão da igreja, ali sempre chorando quando era a hora das grandes orações. Depois ela desencarnou e, antes de desencarnar, chamou o padre para se confessar. Ele relutou. Sultão olhava para ele e dizia, cumpre o seu dever. Ele foi, mas felizmente, segundo ele, ela já tinha falecido quando ele chegou. Encontraram-se, de alguma forma, no mundo espiritual. O conde Enoque, ele reconheceu de imediato e verificou, depois de um certo tempo, que ele estava com um propósito diferente de socorrer aquela criatura. E foi assim que ele descobriu que o conde Enoque solicitou e conseguiu uma reencarnação como filho de fera. Percebem como são as escolhas? Ela viveu o processo da autoconsciência culposa que gerou aquela formação corporal. Ele, que não tinha nenhum desses processos, não adentrou pelo reino da mágoa e disse, mas ela continua minha amada e reencarnou para cuidar dela. E quem tem marido aqui, hein, que gostaria de ter esse? Vejam vocês como as ações podem provocar consequências as mais variadas no sujeito que a executa. Nela, que vivia um plano mais ou menos físico, mais ou menos ligado ao prazer corporal, carnal, o resultado foi uma lesão corporal e uma dificuldade social tremenda. Ele, que sofreu a ação, há razões pessoais que não são relatadas no livro, deixou-se levar pela amorosidade e disse, mas ela continua a alma querida. E então planeja uma encarnação de curta duração, única e exclusivamente para vivenciar essa experiência de socorro a alguém que é amado. Níveis evolutivos diferentes. Isso a gente precisa prestar atenção, porque as consequências, elas são sempre inevitáveis pelo funcionamento da lei de sintonia, mas elas obedecem a ritmos evolutivos diferenciados. Isso é muito claro no modo como nós percebemos a realidade. Se vocês não leram Paulo Estevam e estão no Espiritismo há 5 anos, 10 anos, vocês ainda não adentraram na saga mais preciosa de vivência do Evangelho. Aproveitem o ensejo e leiam. Mas há um trecho do livro que nos chama a atenção sobre o que eu faço não chega aos outros como eu quero necessariamente. É por isso que nós não somos responsáveis pelo que acontece com os outros diretamente. Nós somos senhores em nós próprios, sujeitos da nossa história. E aí nós tomamos no programa Para Viver o Evangelho, esse livro para trabalhar, que é um programa da FEB, da FEB, TV FEB, e verificamos o seguinte. Jeziel, aquela figura de Corinto, quando chega na casa do caminho, ouve o evangelho e diz, é isto. Encaixa perfeitamente na tradição dele, interna, psíquica, espiritual. É isso. Olha só. Este é o

Dias. Paulo de Tarso, à época Saulo, vai visitar a mesma casa do caminho e ouve, já agora com muita capacidade oratória, a Gesiel, com o nome de Estevão. E o que é que ele diz? É isso o perigo para o farisaísmo, vamos destruir. Vamos fazer com que esse indivíduo volte, se converta, ou então a gente vai perseguir. Receberam a mesma mensagem, mas estavam em momentos existenciais evolutivos diferentes. Leva Gesiel para o julgamento no Sinédrio. Julgamento naquela época era rápido, objetivo e condenatório. Eu nunca vi justiça tão rápida no mundo. Basta dizer que Jesus Cristo foi preso quinta à noite, interrogado sexta de manhã, julgado e condenado meio-dia, e de tarde já estava executado. Eu nunca vi justiça tão eficiente e tão falha. Mas o fato é que Gesiel faz aquela peroração, faz aquele discurso. No dia seguinte, Oséias, Natan e Samuel Marcos pegam das seus bens, dividem metade com a família, metade com a turma do caminho, e diz: agora eu sou cristão, com uma palestra só. Ananias, que conseguiu mais tarde recuperar Paulo de Tarso da sua cegueira, ouviu Jesus, viu a tradição da crucificação, viu a mensagem, procurou os apóstolos e disse: sou cristão. Mas Sadoc, amigo de Paulo de Tarso, viu toda a descrição dele e disse: ou está doente ou é um grande traidor. O que eu quero dizer com isso? Eu posso falar da mensagem do Evangelho, mas quem vai receber depende do estágio em que se encontra. Então, aquilo que vai ser a consequência é reverberação desse tipo de vivência que nós estamos apreciando no nosso nível de evolução. E aí nós vamos verificar algo que eu retorno, que é fundamental. Hoje, a autocentração, que foi um grande progresso na evolução, hoje já está no estágio chamado egoísmo. O que quer dizer isso? Nós não precisamos mais ser autocentrados, exclusivistas, autopersonalizados e toda a verdade é minha e o resto só pode estar errado. Agora nós podemos viver isso de outra forma. E esse si, então, aparecerá na linguagem do Evangelho adaptada a esta observação. Se buscares o reino e sua justiça, então os problemas de comer, vestir, beber estarão resolvidos. Se amardes os vossos inimigos, então você conhecerá a liberdade de não mais ter inimigos e experienciará o amor na sua plenitude. Se perdoares, então não precisará ter mais o veneno da mágoa. Se venderes tudo que tem, repartire com os pobres e Jesus, terás um tesouro no céu. Se quiseres, tentares ser puro de coração, então verás a Deus. Mas se viveres escolhendo o reino da terra, então viverá os problemas da terra. Viverá segundo a constância do mundo material. Dizem que o mancebo rico escolheu as corridas de Cesareia e, como tudo é impermanente nas corridas, ele perdeu a corrida da Fórmula 1 da época, falecendo naquela época. Se, então, como é que nós vamos saber qual é o inevitável em nossa vida? Algumas coisas são inevitáveis. Se nasceu, escolheu nascer, fez a encarnação, usando uma matéria que é mutante e degradante, que é a nossa corporal, então morrerás. E é impressionante, ninguém nunca mais ouviu falar em Lázaro, ressuscitado por Jesus, nem esse escapou da morte. O filho da viúva de Naim, a filha de Jairo, ninguém viu falar no século II sobre esses personagens, porque foram ressuscitados, pode ter dado uma ideia de milagre, de diferença. Não. Então é só fazer isso, se então saberás o que é inevitável na sua vida pelas escolhas que fez, pelas escolhas que vivenciou. Mas ainda vem à minha memória, naquele diálogo com o alter ego, alguma influência espiritual inspiradora,
que pensássemos o si então mais elevado. Qual seria esse si então? E aí veio-nos a ideia seguinte: ao alvo supremo. Não somos nós que escrevemos isso. Leon Denis escreve isso depois da morte. O alvo supremo é a perfeição. E aí eu acredito que para nós que estamos reunidos nessa semana espírita, devíamos pensar assim, de forma vasta, grandiosa, lembrar do Vate baiano Castro Alves: eu sou cego, mas só quero luz, eu sou pequeno, mas só fito os Andes, tudo evolui, tudo sonha, na imortal ânsia risonha de mais subir e mais galgar. São trechos das poesias, tanto encarnado como desencarnado. Sonhar, um sonho vasto, grandioso, porque este é o nosso vir a ser, esta é a nossa realidade última que estaremos experienciando. Quando eu leio aquela escala espírita de Kardec, eu digo, ainda chego lá e o mais rápido possível. Eu quero ser espírito de primeira ordem, terceira divisão não é comigo não. Quero sair disso, chega. Podemos pensar nisso. Por quê? Porque o sonho é a usina de energia para a realização. E aí nós vamos transformar aquilo que é inevitável, desagradável, doloroso, em inevitável, agradável, realizador. A lei vai continuar funcionando. Basicamente, a lei de evolução. Dentro dela, a palingênese. Nela, a lei de causa e efeito, de ação e reação. Mas o que semeamos, o que buscamos, isso fará uma diferença enorme nos resultados que vamos alcançar. Então, espíritas, sonhemos no dia em que deixaremos de pedir e agradecer, estágios iniciais da oração, para louvar a vida, louvar a plenitude do ser, louvar a experiência enriquecedora de sermos criação divina que pode alcançar a perfeição e vivenciar a plenitude. Quem sabe, em alguma época, nós diremos assim: Deus está em mim e eu estou em Deus. Sinto-o no ímã do meu ser, na introspecção que vivencio, e ao mesmo tempo sinto-o na transcendência que ele é, porque estará além de mim. Sinto-o na contemplação da natureza, onde percebo a riqueza harmônica das leis que regem os cosmos, seja ele físico, seja ele espiritual. E sinto em cada gesto, em cada atitude, em cada criação, onde a perfeição em grau menor, o amor em grau ainda incipiente e a beleza se expressam. E então diremos, nesse estágio, que mergulhado no mundo, encontramos Deus. Mergulhado no outro, percebemos Deus. Mergulhado em si mesmo, experienciamos Deus. E mergulhado no transcendente, vivemos a sensação de Deus, agora totalidade absoluta, zênite nadir da nossa existência de seres contingentes, mas ao mesmo tempo diremos, ele e eu somos um. Bom, era isso que eu gostaria de lhes dizer nesse diálogo, não sei se era exatamente isso, mas foi isso, como diria Chicó. Bons sonhos para vocês.

0: Querido irmão Peixinho, Deus o abençoe.
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2: 4 horas e 12 minutos.
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5: Olá, o que é a verdade? Essa foi uma pergunta feita a Jesus por Pilatos, e Jesus não respondeu essa pergunta. Pilatos lhe pergunta o que era a verdade e Jesus se cala. Por quê? A verdade é um valor tão nobre que não se fala para ouvidos mentirosos. A verdade dita para ouvidos mentirosos se transforma numa mentira. Verdade é algo que precisa muita parcimônia para poder lidar com ela. Porque a verdade pode nos parecer com três faces: a verdade que eu vejo, a verdade que o outro vê e a realidade, que pode ser diferente das duas verdades. Então é preciso que observemos que muitas vezes, quando falamos verdade, estamos apenas emitindo uma opinião sobre o nosso ponto de vista, sobre o nosso prisma, que não quer dizer que é realmente a verdade, mas sim como nós a entendemos. Há pessoas que querem ser donos da verdade. Donos da verdade. A elas basta o que elas pensam, o que elas entendem, e querem impor essa forma de pensar. A verdade, dizia Francis Bacon, é filha do tempo e não da autoridade. A verdade, dizia, salvo engano, Marilene Chaui, ela não pode escandalizar. Há pessoas que dizem: eu sou verdadeiro ou verdadeira. Sim, seja verdadeira, mas não seja ofensiva com a sua verdade. Seja uma pessoa que prime pela verdade, mas não torne essa verdade uma agressividade, principalmente uma agressividade às consciências alheias. Por isso, Jesus resolveu se calar, porque Pilatos não era digno de receber aquela verdade, não estava preparado para lidar com aquela verdade, e preferiu Jesus se calar. Ele que foi o mestre, ele que veio nos ensinar, nos deixou esse ensinamento, que às vezes é melhor se calar do que querer impor uma ideia que muitas vezes não será bem entendida pelos outros, ou, no nosso caso, poderá ser uma ideia exclusivamente nossa, que não seja necessariamente correta ou verdadeira. Não sejamos os donos da verdade. Não queiramos ser os donos da verdade. Lembremos, mais uma vez, que a verdade tem três faces: a que eu vejo, a que você vê e a realidade, que pode ser diferente das duas verdades. Tenham todos um bom dia.
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2: 4 horas e 16 minutos.

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1: Boa noite para todos.
2: Hein? Vamos lá.
1: Está no livro Pão Nosso, capítulo 12. O título da mensagem é: Pensaste nisto? Pensaste nisto? Sabe o que ele comenta? Ele comenta um versículo da segunda epístola de Pedro, capítulo 1, versículo 14. Que eu vou ler numa tradução melhor. Aliás, eu vou ler não só o 14 que o Emmanuel comenta, eu vou ler uns antes e uns depois para contextualizar. Olha, segunda carta de Pedro, né? Quem está aí? Por isso, esse é o versículo 12, sempre terei o cuidado de lembrar-lhes estas coisas, se bem que vocês já sabem e estão solidamente firmados na verdade que receberam. Solidamente firmados. Parece linguagem de construção, não parece? Considero importante, enquanto estiver no tabernáculo deste corpo, despertar a memória de vocês, porque sei que em breve deixarei este tabernáculo, como nosso Senhor Jesus Cristo já me revelou. Eu me empenharei para que também depois da minha partida vocês sejam sempre capazes de lembrar-se dessas coisas. E agora? Agora é outra pecinha. Tabernáculo agora é o corpo físico. Tá vendo como é que a Torá tem 70 faces? É outro ângulo de visão. Então, separa o que a gente viu. Agora nós vamos aprender uma coisa nova. Nova. É outro alimento agora. Quem se arrisca? Antes de eu ler, mano. Eu ler, mano, não tem graça. Então, abre tudo. O corpo é um tabernáculo. E agora? Então, onde que tiraram isso, gente?
3: Porque no tabernáculo as pessoas se reuniam para encontrar com Deus. E lá Deus se manifestava, não é?
1: Aqui Simão Pedro está dizendo: eu vou deixar esse tabernáculo. Mas tem uma coisa curiosa. Vou pegar aqui porque a minha colinha está no iPhone. Olha só. Olha que interessante, que às vezes a gente não percebe, né? No capítulo 1 do Evangelho de João, fala: e o Verbo se fez carne, todo mundo lembra, se fez carne, e habitou entre nós, não é isso? Está dito lá? Isso, vamos ver aqui. Vou pegar assim, bem com calma. Olha, bem tranquilo. Evangelho de João. Vamos lá. Olha só. Capítulo 1, versículo 14. E o Verbo se fez carne e habitou entre nós. Vimos a sua glória. Glória. Glória semelhante à de unigênito, filho único, vindo do Pai, cheio de graça e de verdade. Só que a palavra habitou que João usa aqui não é habitar, não. Ele usa a palavra tabernaculou entre nós. Esqueneu-se. Porque skenel é tabernacular, é armar uma tenda. Não é morar. E às vezes a tradução em português ela tira esse brilho. Porque ele não usou a palavra. E o verbo se fez carne e habitou entre nós. Não é habitou, nem morou entre nós. É armou tenda, armou um tabernáculo entre nós. E vimos a sua glória. Querem mais? Tem mais. Tem mais. Paulo diz assim. Olha o que ele diz. Segunda carta aos Coríntios, capítulo 6, versículo 16. Nós somos santuários do Deus vivo. Primeira carta aos Coríntios, capítulo 13, versículo 17. Se alguém destruir o santuário de Deus, está falando do corpo. Porque o santuário de Deus, vírgula, que sois vós, está falando o seguinte, ninguém pode matar um outro irmão, ninguém pode destruir a vida de alguém. Por quê? Porque cada pessoa é um santuário do Deus vivo. Eu não posso destruir nenhum tabernáculo. Gente, que coisa impressionante isso. Mas, vamos lá? João capítulo 2, versículo 19. Os apóstolos levam Jesus, levam não, estão com Jesus, ele olha para o templo. Jesus está olhando para o templo. E os apóstolos falam, bonito, né, mestre? Que templo bonito, né? O que Jesus responde? Destruir este santuário e em 3 dias edificarei outro. Os apóstolos entenderam. Porque ele já estava há mais de 40 anos reconstruindo o templo. Herodes estava investindo ali, ó. Não estava pronto ainda. Não estava totalmente pronto. A obra. Vê o que é obra, né? Porque até santuário dá trabalho para construir. Mais de 40 anos construindo. E Jesus olha, não, destrói isso aí que em 3 dias eu faço. Eles falam assim. É igual a piada do mineiro lá, né? 3 dias? Eles não entenderam. Aí João fala assim, depois compreenderam que ele falava da sua ressurreição. Ah, não. Que é isso? O negócio é esse. Ressurreição. Corpo. Agora, nosso quebra-cabeça virou Sherlock Holmes. Que negócio é esse de que corpo é um tabernáculo? Jesus ia perder o corpo dele e 3 dias ia construir outro. Então vamos com calma. Vamos pedir ajuda aos universitários. Então, no Pão Nosso, Pão Nosso, capítulo 12. Pensaste nisso? Ele comenta esse versículo do Pedro, que o Pedro fala que vai deixar o tabernáculo dele. Aí Emmanuel diz assim. Se muitas vezes grandes vozes do cristianismo se referiram a supostos crimes da carne, é necessário mencionar as fraquezas do eu, as inferioridades do próprio espírito, sem concentrar falsas acusações ao corpo, como se este representasse o papel de verdugo implacável, separado da alma, que lhe seria então prisioneira e vítima. Olha só, que está criticando isso. Ah, o corpo é uma prisão. O espírito é uma vítima. Reparamos que Pedro denominava o organismo como o seu tabernáculo. O corpo humano é um conjunto de células aglutinadas ou de fluidos terrestres que se reúnem sob as leis planetárias, oferecendo ao Espírito a santa oportunidade de aprender, valorizar, reformar e engrandecer a vida. Então, quando você nasce, o que você está fazendo? Nessa perspectiva aqui, você está cumprindo a ordem dada por Deus a Moisés no Sinai: construa um tabernáculo.
2: Você está tabernaculando-se.
1: Tabernaculando-se. E o curioso, que no tabernáculo, o incenso não podia apagar. O candelabro tinha que estar sempre aceso. O pão murcho tinha que ser trocado por outro pão. Eu tinha que ficar impecável. E, gente, o ideal, né? É que a pessoa todo dia tome um banho, né? Escove os dentes, pelo menos umas 3 vezes por dia, né? Cuide do corpo, ou seja, permanente cuidado que o corpo exige. Permanente. Mas vamos lá. Frequentemente o homem, qual operário ocioso, olha só, preguiçoso, ocioso ou perverso, imputa ao instrumento útil as más qualidades de que se acha acometido. O corpo é concessão da misericórdia divina para que a alma se prepare ante o glorioso porvir. Que porvir? Que glorioso porvir? O corpo é misericórdia para que a alma se prepare ante o glorioso porvir? Por que que lá no tabernáculo lá levava os animais para serem sacrificados? E aí eles faziam aquele processo que a gente falou na aula anterior. Desmaterializava, né? Porque você jogava o sangue do animal, o sangue é a vida passava para o mundo espiritual, e o que que fazia com a carne? O sacerdote comia e então queimava. Mas eu digo, nascer, morrer, não é a música?
2: Viver,
1: morrer, e renascer ainda e progredir. Sim. A frase de Kardec. Nós estamos lembrando da música do seminário Brasil, Coração do Mundo, Pátria do Evangelho, né? Lá do José Henrique, de Araraquara, arranjada já. Nascer, morrer, renascer ainda e progredir sempre. Tal é a lei. E o porvir? Vamos guardar. Já pensaste? Agora vem a pergunta. É o título da mensagem. Pensaste nisso? Agora Emmanuel pergunta: já pensaste que és um espírito imortal? Então, cada vez que eu reencarno, é um tabernáculo que eu tive que construir. És um espírito imortal, dispondo na terra, por algum tempo, de valiosas potências concedidas por Deus às tuas exigências de trabalho. Potências? Que potência? Potência? O que é isso que a mãe está falando? Potências concedidas por Deus às tuas exigências de trabalho? Ele vai explicar. Que potências são essas? Tais potências formam-te o corpo. Hã? Agora eu fiquei confuso. Essas potências formam o meu corpo? Que potências são? Ele vai explicar. Emmanuel vai explicar. Que fazes de teus pés? potências para se locomover. De tuas mãos, potência para concretizar. De teus olhos, de teu cérebro. Sabes que esses poderes, te foram confiados para honrar o Senhor, iluminando a ti mesmo? Medita nessas interrogações e santifica teu corpo, nele encontrando o templo divino. Muita calma, porque agora complicou. Moisés construiu o tabernáculo. Mas só veio luz e fogo e glória quando a nuvem da presença chegou. A nuvem que representa a presença de Deus. Então, o que Emmanuel está dizendo é que meus poderes de locomoção, poderes são potências. Minhas pernas, meus pés. Eu posso ganhar uma Olimpíada com essa potência que Deus me deu. Eu posso correr uma maratona. Pelas pernas e pelos meus pés, eu vou aos lugares carentes levar ajuda aos necessitados e praticar a caridade, e a caridade salva a minha alma. O que eu faço com as pernas e com os pés? Agora, eu posso fazer coisas horrorosas. É uma potência. E as mãos? Né? Tem até a poesia do Divaldo, né? Mãos de poesia, mãos de psicografia, mãos de que plantam, mãos. Quanta coisa maravilhosa você pode fazer com as mãos. Você pode plantar um roseiral com duas mãos, é uma potência. Você pode se tornar um concertista, pegar um instrumento, um violão e fazer um concerto de 1h30 e 1.500 pessoas se levantarem e aplaudir de pé. Ou um piano, ou um violino, ou uma batuta do maestro. Você pode pegar uma caneta, um lápis ou um notebook e escrever Grandes Sertões Veredas. Grandes Sertão Veredas. A Divina Comédia. Ilíada. Odisseia. É um livro que é imortal. Com as mãos. O cineasta, o fotógrafo, o vigia, as pessoas, quantas coisas, os olhos, né? O pintor, o cirurgião. Meu Deus, a potência. Agora é o seguinte, né? Eu posso utilizar meus olhos só para ver defeito. Eu estava conversando com o Júlio, a gente vinha de Uberaba, né? E falei assim: Júlio, é uma coisa curiosa, você faz uma palestra assim de 1h30, aí a pessoa chega e fala assim: olha, gostei da sua palestra e tal, mas mais ou menos para o final você cometeu um erro de concordância, faltou um S. Aí a gente pergunta assim: e você foi lá ouvir, buscar isso? O que buscais? O que você foi buscar na palestra? Concordância? No futuro, quando estiver gravado em nossas almas os parágrafos luminosos da lei divina, da divina lei, nós não vamos falar palavra. Não vai precisar de gramática, sabe por quê? Não vamos usar linguagem humana. Aí não tem problema de concordância, nem de nada. Não estou dizendo, nós temos que desprezar, pelo amor de Deus, né? Temos que estudar português, sim, falar bem falado, escrever com correção, né? Até porque a minha profissão é a profissão da escrita, né? Eu vivo da escrita. A sentença, tudo que eu faço é escrito e precisa ser. Não posso cometer erro de português, erro de regência verbal, de concordância nominal, concordância verbal, etc. Não é desleixo. Não é isso, né? Mas você ia numa palestra para procurar um erro de português que foi cometido. Né? Agora, a questão é a seguinte, né? O que a gente busca nas pessoas? Porque todas elas são imperfeitas. O que nós estamos buscando nas pessoas? A parte imperfeita delas, que é a parte temporária? É incrível isso, né? Então, nós estávamos conversando, estava eu e o Júlio falando. Estávamos falando, inclusive, dos nossos filhos, né? E eu comecei, meu filho, poxa, tem tanta coisa linda, né? É uma pessoa generosa. Generosa. Agora, a generosidade dele é eterna, porque isso ele não vai perder, porque a qualidade divina ele não vai perder. Agora, ele é agitado, a agitação é algo temporário. Ele vai perder isso. Ele vai se desfazer disso. Agora, eu estou olhando para quê? Para onde que eu estou olhando? Eu olho para o Deco e faço questão de frisar os defeitos do Deco. Agora, as coisas lindas que ele tem, eu não vejo. A potência dos olhos, né? Potência do cérebro. Então, nós temos um tabernáculo poderoso para santificar a Deus. É isso que Emmanuel está dizendo. Mas tem mais um tiquinho, mais um pouquinho, que agora vai ficar mais difícil ainda. Olha, no outro livro, Caminho, Verdade e Vida, capítulo 120, Emmanuel vai usar a mesma terminologia, só que vai dar um aprofundamento. O título da mensagem é Zelo Próprio. Zelo Próprio. A natureza física, não obstante a deficiência de suas expressões, em face da grandeza espiritual da vida. Então, se o corpo é um tabernáculo terrestre, nós temos um tabernáculo celestial. É isso que ele está dizendo. A natureza física, não obstante a deficiência de suas expressões, se você comparar com a grandeza espiritual da vida, fornece vasto repositório de lições alusivas ao zelo próprio. A fim de que o espírito receba o sagrado ensejo de aprender na terra, receberá um corpo equivalente a verdadeiro santuário. Os órgãos e os sentidos são as suas potências. Aqui eu fiquei curioso, porque quem ouviu o podcast com o Dr. Ricardo Vardil lembra do livro que ele citou, por exemplo, o rim. O rim representa medo e coragem. É uma potência.
2: O rim é coragem.
1: Coragem e medo. Isso. Quando ele está adoecido, impera o medo e aí dá infecção renal, infecção urinária, etc, etc. Isso ele estava falando segundo a perspectiva da homeopatia, né? Eu estou apenas aqui servindo de papagaio e repetindo, que eu não entendo nada disso. Minha área não é essa. E aí ele diz, e o pulmão? O pulmão é troca, relações. E aí vai. Então, os órgãos e os sentidos são as suas potências, são as potências do santuário que é o nosso corpo. Mas semelhante tabernáculo não se ergueria sem as dedicações maternas. Coisa linda. Quando a gente nasce. Daninha, fala. Fala.
2: Não, é porque eu ia te pergunta, mas eu acho que agora veio a resposta. O tempo inteiro na lição número 12, quando você estava fazendo, eu estava associando com o trabalho que a gente tem estudado com a evangelização do ventre.
3: Isso.
2: E aí a gente tem visto a mãe como essa medianeira.
3: Ah.
2: Que vai auxiliar o espírito na construção desse tabernáculo, desse corpo.
3: Nossa, que fantástico.
2: E lá nos livros que a gente tem estudado de André Luiz, vem trazendo que o espírito ele vai formando o seu corpo físico durante a gestação, seu perispírito, e que a mãe tem uma atuação intensa nesse momento, uma participação muito grande. E aí a minha resposta, minha pergunta agora está respondida. Porque essa potencialização que a gente tem é a oportunidade de oferecer ao outro.
1: Não se ergueria sem as dedicações maternas. Dedicações. E quando a criatura toma conta de si, gastará grande percentagem de tempo na limpeza, conservação e defesa do templo de carne em que se manifesta. Precisará cuidar da epiderme, da boca, dos olhos, das mãos, dos ouvidos. O que acontecerá se algum departamento do corpo for esquecido? Excrescências e sujidades trarão veneno à vida. Se o quadro fisiológico, passageiro e mortal, exige tudo isso, que não requer de nossa dedicação o espírito com seus valores eternos? Se já recebeste alguma luz, desvela-te em não perdê-la. Segura aí a luz. Intensifica em ti. Lava os teus pensamentos. Gente, aqui agora virou tabernáculo. O que que tinha na entrada do tabernáculo? Uma bacia para fazer purificação. Olha o que ele está falando. Lava os teus pensamentos em esforço diário nas fontes do Cristo. Corrige os teus sentimentos. Renova as aspirações, colocando-as na direção do mais alto. Gente, é o que era feito no tabernáculo. Não te cristalizes. Não te cristalizes. Movimenta-te no trabalho do zelo próprio. Pois há micróbios intangíveis que podem atacar a alma e paralisá-la durante séculos.
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0: 4 horas e 45 minutos.
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1: 4 horas e 49 minutos.
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O amor de Deus está presente por toda parte. A natureza fala da sua grandeza em cada detalhe. E o amor de Deus é a própria esperança se derramando sobre toda a criação. Quando observamos as cinzas de um campo queimado, talvez pensemos que a vida ali se extinguiu para sempre. Mas em pouco tempo as plantas brotam, mais verdes que nunca, mostrando que nada consegue deter a vida. Quando vemos os escombros deixados pela fúria das tempestades, pode nos parecer que nada mais poderá existir em tão deprimente paisagem. No entanto, em breve tempo as mãos hábeis e competentes dos homens deixam o local em condições de ser habitado novamente. Quando olhamos vastas extensões de terras esturricadas pela estiagem, temos a impressão de que a vida bateu em retirada para sempre. Mas, para espanto de todos, a chuva cai de mansinho, penetrando o solo castigado, acordando as sementes que jaziam adormecidas. E em pouco tempo, o que era deserto, se converte em imenso jardim multicolorido. É assim que Deus nos fala da esperança a cada instante. Foi observando esses pequenos detalhes da natureza que um poeta escreveu a seguinte poesia. E eu que achei que a lua não brilhasse sobre os mortos no campo da guerrilha, sobre a relva que encobre a armadilha ou sobre o esconderijo da quadrilha, mas brilha. E achei que nenhum pássaro cantasse se um lavrador não mais colhe o que planta, se uma família vai dormir sem janta com um soluço preso na garganta. Mas canta. Também pensei que a chuva não regasse a folha cujo leite queima e cega, a carnívora flor que o inseto pega ou o espinho oculto na macega. Mas rega. Pensei também que o orvalho não beijasse a venenosa cobra que rasteja no silêncio da noite sertaneja sobre as ruínas de esquecida igreja. Mas beija. Imaginei que a água não lavasse o chicote que em sangue deprava, quando de forma monstruosa e brava abre trilhas de dor na pele escrava. Mas lava. Apostei que nenhuma borboleta, por ser um vivo exemplo de esperança, dançaria contente, leve e mansa sobre o túmulo de uma criança. Mas dança. E eu pensei que o sol não mais aquecesse os campos que a guerra empobrece, onde tomba do homem a própria espécie e a sombra da dor enlouquece, mas aquece. Por isso achei que eu não mais fizesse poema algum após tanto embaraço, tanta decepção, tanto cansaço e tanta espera em vão por teu abraço. Mas faço. O mesmo calor solar que mantém no estado líquido a água dos rios e dos mares, conduz a seiva à fronde das árvores e faz pulsar o coração dos abutres e das pombas. A luz que espalha o verde nos prados e nutre as plantas com um sopro impalpável, também povoa a atmosfera de maravilhosas belezas aéreas. O som que estremece a folhagem canta na orla dos bosques, ruge nas plagas marinhas. Em tudo vemos, enfim, uma correlação de forças físicas que abrange num mesmo sistema a totalidade da vida sob a comunhão das mesmas leis, que são as soberanas leis divinas.

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1: 5 horas e 2 minutos.
2: Obsessão e suicídio. Os espíritos desencarnados, moralmente atrasados, podem influenciar as pessoas e até levá-las ao suicídio. Esse é um dos perigos que muita gente não leva em conta ao receber sutis sugestões para desertar da vida. Basta um momento de reflexão do ser encarnado para que os espíritos situados na faixa do mal inoculem sugestões de autodestruição, movidos por sentimentos de vingança ou pelo simples desejo de arrastar a infelicidade a outros seres. Quando se experimenta depressão ou um grande vazio por dentro, podem surgir pensamentos como, por exemplo, sumir de vez, ou acabar com tudo isso, morrer para deixar de sofrer, etc. Enfim, ideias funestas que podem levar à efetiva prática do suicídio. Há pessoas que ouvem vozes ordenando-lhes que deem cabo da vida. Segundo elas, é como se fosse uma voz falando dentro de suas mentes. Isso é o que se verifica no processo obsessivo por ação de espíritos malfazejos. Segundo Allan Kardec, em O Evangelho segundo o Espiritismo, a morte apenas nos livra da presença física do inimigo, pois ele pode nos perseguir com o seu ódio, mesmo depois de haver deixado o corpo físico. Eis porque muitas pessoas se matam sem que haja uma explicação para os que ficam. O espírito do suicida Antoine Bell, em comunicação via mediúnica a Allan Kardec no livro O Céu e o Inferno, esclareceu que seu ato foi sugerido por um espírito perseguidor. Segundo ele, em anterior encarnação, havia assassinado um seu rival. Este rival, desencarnado, o perseguiu com seu ódio durante anos, levando-o a cometer um gesto infeliz. Obsessão, como se sabe, é um gênero de provação, podendo revestir-se de muitas formas, mas que de maneira alguma isenta de culpabilidade aquele que cometer o suicídio induzido por um espírito perseguidor. O homem dispõe de seu livre arbítrio e, por conseguinte, está em si o ceder ou resistir às sugestões sob pressão do seu inimigo desencarnado, o que faz com o assentimento da sua vontade. É bem verdade que a culpa de Bell foi menor, segundo ele próprio afirmou no seu relato ao codificador do Espiritismo, pois a ação foi instigada por outrem e não praticada por sua total iniciativa. Allan Kardec esclarece também que não há coração tão perverso que, mesmo a seu mau grado, não se mostre sensível ao bom proceder. Aquele que sofre a perseguição espiritual pode anular o seu efeito através do bem praticado ao próximo, do perdão que conceda aos seus ofensores e, principalmente, das preces dirigidas aos inimigos desencarnados, rogando a Deus perdão pelo mal praticado a eles.
3: Reconciliai-vos o mais depressa possível com o vosso adversário, enquanto estáis com ele a caminho, para que ele não vos entregue ao juiz. O juiz não vos entregue ao ministro da justiça e não sejais metido em prisão. Digo-vos, em verdade, que daí não saireis, enquanto não houveres pago o último ceitil. Admoestou Jesus.
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1: 5 horas e 7 minutos.
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1: 5 horas e 10 minutos.
12: Amigos da Rádio Fraternidade, a emissora do bem na internet, que Jesus nos abençoe e nos dê a sua paz. Nosso programa Lendo Livros Espíritas, lendo nesta oportunidade o livro trazido por Emmanuel através da psicografia de Chico Xavier, o extraordinário livro Paulo e Estevão. No programa anterior, tivemos a oportunidade de narrar, conforme o fez Emmanuel, da decepção e dos apupos que Paulo recebeu quando tentou no templo explicar a sua nova mentalidade, os princípios norteadores e libertadores da doutrina de Jesus às criaturas que lá estavam e que realmente foi de forma definitiva rechaçada. Então, logo após a decepção do templo, ele procurou Ananias para conversar. E essa conversa que nós continuamos narrando isso. Ananias lhe fez várias observações interessantes, E aquelas observações tão sadias e tão mansas penetraram o espírito do ex-rabino como bálsamo de consolação de horizontes mais vastos. Suas palavras carinhosas fizeram-no recordar alguém que o amava muito. De cérebro cansado pelos embates do dia, Saulo esforçava-se por fixar melhor as ideias. Agora se lembrava perfeitamente. Esse alguém era Gamaliel. Veio-lhe de súbito o desejo de se avistar com o velho mestre. Compreendia a razão daquela lembrança. É que também ele, pela última vez, lhe falara da necessidade que sentia dos lugares ermos para meditar as sublimes verdades novas. Sabia que ele estava em Palmira, na companhia de um irmão. Como não se recordar ainda do antigo mestre, que lhe fora quase um pai? Certamente Gamaliel recebê-lo-ia de braços abertos, alegrando-se com as suas conquistas recentes e dar-lhe-ia conselhos generosos quanto aos rumos a seguir. Engolfado em recordações cariciosas, agradeceu a Ananias com um olhar significativo, acrescentando sensibilizado: tendes razão. Buscarei o deserto em vez de voltar a Jerusalém precipitadamente, sem forças, talvez, para enfrentar a incompreensão dos meus confrades. Tenho um velho amigo em Palmira, que tenho certeza me acolherá de bom grado. Ali repousarei algum tempo até que possa internar-me pelas regiões ermas, a fim de meditar as lições recebidas. Ananias aprovou a ideia com um sorriso. Ainda ficaram conversando longo tempo, até que a noite mergulhou a alma das coisas no seu velário de sombras espessas. O velho pregador conduziu então o novo adepto para a humilde reunião que se realizava nesse sábado de grandes desilusões para o ex-rabino. Damasco não tinha propriamente uma igreja. Entretanto, contava numerosos crentes irmanados pelo ideal religioso do caminho. O núcleo de orações era uma casa de uma lavadeira humilde, companheira de fé, que alugava a sala para poder acudir um filho paralítico. Profundamente admirado, o moço tarcense enxergou ali a miniatura do quadro observado pela primeira vez, quando tivera a curiosidade invencível de assistir às célebres pregações de Estevão em Jerusalém. Em torno da mesa rústica, juntavam-se míseras criaturas da plebe, que ele sempre mantivera separada da sua esfera social. Mulheres analfabetas com crianças ao colo, velhos pedreiros rudes, lavadeiras que não conseguiam conjugar duas palavras certas, anciães de mãos trêmulas, amparando-se a cajados fortes, e doentes misérrimos que exibiam a marca da enfermidade dolorosa. A cerimônia parecia ainda mais simples do que as de Simão Pedro e seus companheiros galileus. Anania chefiava e presidia o ato, sentando-se à mesa, qual patriarca no seio da família, rogou as bênçãos de Jesus para a boa vontade de todos. Em seguida, fez a leitura dos ensinos de Jesus, respingando algumas sentenças do Mestre Divino nos pergaminhos esparsos. Depois de comentar a página lida, ilustrando-a com a exposição de fatos significativos do seu conhecimento ou da sua experiência pessoal, o velho discípulo do Evangelho deixava o lugar, percorria as filas de bancos e impunha as mãos sobre os doentes e necessitados. Comumente, segundo o trabalho das primeiras células cristãs do primeiro século, ao memorar as alegrias de Jesus quando servia o repasto aos discípulos, fazia-se modesta distribuição de pão e água pura em nome do Senhor. Saulo serviu-se do bolo simples eternecidamente. Para sua alma, o cibo mesquinho tinha o sabor divino da fraternidade universal. A água clara e fresca da bilha grosseira soube-lhe o fluido de amor que partia de Jesus, comunicando-se a todos os seres. Ao fim da reunião, Ananias orava fervorosamente. Depois de contar a visão de Saulo e a sua própria, nos comentários singelos daquela noite, pedia ao Salvador que protegesse o novo servo em demanda Palmira, a fim de meditar mais demoradamente na imensidão de suas misericórdias. Ouvindo-lhe a rogativa, que o calor da amizade revestia de amavio singular, Saulo chorou de reconhecimento e gratidão, comparando as emoções do rabino que fora com as do servo de Jesus que agora queria ser. Nas reuniões suntuosas do Sinédrio, jamais ouviram companheiro exorar ao céu com aquela sinceridade superior. Entre os mais afeiçoados, só encontrara elogios vãos, prontos a se transformarem em calúnias torpes quando lhes não podia conceder favores materiais. Em toda parte, admiração superficial, filha do jogo dos interesses inferiores. Ali, agora, a situação era bem outra. Nenhuma daquelas criaturas desfavorecidas da sorte viera pedir-lhe facilidades. Todos pareciam satisfeitos ao serviço de Deus, que assim os congregava ao termo dos trabalhos exaustivos e penosos. E por fim, ainda rogavam a Jesus lhe concedesse paz de espírito para o seu empreendimento. Terminada a reunião, Saulo de Tarso tinha lágrimas nos olhos. Na igreja do caminho em Jerusalém, os apóstolos galileus o trataram com especial deferência, atentos à sua posição social e política, senhor das regalias que as convenções do mundo lhe conferiam. Mas os cristãos de Damasco impressionaram-no mais vivamente, arrebataram-lhe a alma, conquistando-a para uma afeição imorredora com aquele gesto de confiança e carinho, tratando definitivamente como irmão. Um a um, apertaram-lhe a mão com votos de feliz viagem. Alguns velhos mais humildes beijaram-lhe as mãos. Tais provas de afeto davam-lhe novas forças. Se os amigos do judaísmo lhe desprezavam a palavra, assintosos e hostis, começava agora a encontrar no seu caminho os filhos do Calvário. Trabalharia por eles, consagraria ao seu consolo as energias da mocidade. Pela primeira vez na vida, revelou interesse pelo sorriso das criancinhas. Como se desejasse retribuir as demonstrações de carinho recebidas, tomou nos braços um menino doente. Diante da pobre mãe sorridente e agradecida, fez-lhe festas, acariciou-lhe os cabelos desajeitadamente. Entre os acúleos agressivos de sua alma apaixonada, começavam agora a desabrochar as flores de ternura e gratidão. Ananias estava satisfeito. Junto dos irmãos de mais confiança, acompanhou o neófito até a pensão de Judas. Aquele modesto grupo desconhecido percorreu as ruas banhadas de luar, estreitamente unido e reconfortando-se em comentários cristãos. Saulo admirava-se de haver encontrado tão depressa a confiança segura em todos, e ainda mais a chave de harmonia que lhe proporcionava muita tranquilidade. Teve a impressão de que nas genuínas comunidades do Cristo a amizade era diferente de tudo que lhe dava expressão nos agrupamentos mundanos. Na diversidade das lutas sociais, o traço dominante das relações cifrava-se agora a seus olhos nas vantagens do interesse individual. Ao passo que, na unidade de esforços da tarefa do Mestre, havia um cunho divino de confiança, como se os companheiros tivessem o ascendente divino original. Todos falavam como nascidos do mesmo lar. Se expunham uma ideia digna de maior ponderação, faziam-no com serenidade e geral compreensão do dever. Se versavam assuntos leves e simples, os comentários timbravam franca e confortadora alegria. Em nenhum deles notava a preocupação de parecer menos sincero na defesa dos seus pontos de vista. Mas, ao invés, lhaneza de trato sem laivos de hipocrisia, porque, em regra, sentiam-se sob a tutela do Cristo que, para a consciência de cada um, era o amigo invisível e presente, a quem ninguém deveria enganar. Consolado e satisfeito, encontrado por haver encontrado amigos na verdadeira acepção da palavra, Saulo chegou à estalagem de Judas, despedindo-se de todos, profundamente comovido. Ele próprio surpreendia-se com o sabor de intimidade com que as expressões lhe afloravam aos lábios. Agora compreendia que a palavra, abre aspas, irmão, largamente usada entre os adeptos, aspas, também do caminho, não era útil e vã. Os companheiros de Ananias conquistaram-lhe o coração. Nunca mais esqueceria os irmãos de Damasco. No dia imediato, contratando um serviçal indicado pelo estalajadeiro, Saulo de Tarso, ao amanhecer, embora surpreendesse o dono da casa com seu ânimo resoluto, pôs-se a caminho da cidade famosa, situada em um oásis em pleno deserto. Nas primeiras horas da manhã, saíam das portas de Damasco dois homens modestamente trajados, à frente de pequeno camelo carregado das necessárias provisões. Saulo fizera questão de partir assim, a pé, de modo a iniciar a vida com rigores que lhe seriam sumamente benéficos mais tarde. Não viajaria mais na qualidade de doutor da lei, rodeado de servos, mas sim como discípulo de Jesus, adstrito aos seus programas. Por esse motivo, considerou as próprias forças. Para viajar como ele preferia, como um beduíno, para aprender a contar sempre contigo mesmo e consigo mesmo em qualquer circunstância. Sob o calor calcinante do dia, sob as bênçãos refrigeradoras do crepúsculo, seu pensamento estava fixo naquele que o chamou do mundo para uma vida nova. As noites do deserto, quando o luar enche de sonho a desolação da paisagem morta, são tocados de misericordiosa beleza. Sob a fronde ou as frondes de alguma tamareira solitária, o convertido de Damasco tinha agora para seu espírito confortadora e permanentes mensagens. Estava convicto de que sua alma havia arrebatado a novos horizontes, porque, por meio de todas as coisas da natureza, parecia receber o pensamento do Cristo, que lhe falava carinhosamente ao coração. Meus irmãos, encerra-se aqui este capítulo, que é o primeiro capítulo da segunda parte do livro. E nós vamos também encerrar o programa agradecendo a Jesus mais esta oportunidade de estarmos unidos através da Rádio Fraternidade, a emissora do bem na internet, que visa a formação de um novo mundo através dos princípios de solidariedade, fraternidade e idoneidade que cada um de nós, cristãos dos outros tempos, agora espiritistas convictos, estamos realmente em busca da nossa perfeição. Que Jesus nos abençoe e nos dê a sua paz.

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1: 5 horas e 36 minutos.
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3: Olá, meus amigos e amigas, estamos juntos aqui com a bênção de Deus para mais uma reflexão, trazendo hoje mensagem do Espírito André Luiz, através do médium Antônio Baduí Filho, mensagem que está no livro Antes da Prece, da editora IDE. André Luiz diz assim para nós: você atravessa hora difícil, mas não se entregue à autocomiseração. Abala-se com a morte do filho. Sofre intensamente a separação. Mas não adianta ter dó de si próprio. Levante-se e siga adiante. Fracassa em determinado projeto. Lamenta um investimento sem proveito. Mas não resolve sentir-se vítima. Aprenda com o erro e continue trabalhando. Perde o prêmio da cooperação. Experimenta o sabor da derrota, mas não convém chorar por si mesmo. Retempere-se e prossiga no caminho.

E é assim que André Luiz conclui: diante do sofrimento que as frustrações lhe trazem, lembre-se das vidas sucessivas e da lei divina que cobre e cobra os deslizes do passado. Na provação, em sã consciência, ninguém é vítima. É o algoz de ontem, agora submetido à dor para a necessária reparação. Na essência, André Luiz está tentando nos alertar para uma tendência muito grande que todos nós temos e sentimos, que é a dó de si mesmo, o sentir-se vítima, impotente, desafortunada, esquecida por Deus, quando enfrentamos os reveses da vida, seja no campo pessoal, no campo financeiro, profissional, familiar, no campo da própria saúde. Esse dó de si mesmo, ele é muito prejudicial para nós, porque na medida em que nos colocamos como vítimas, geralmente tendemos a uma tristeza sem fim, a uma melancolia, e pior do que tudo isso, caímos na inércia, na lamentação, na murmuração, na queixa e no ócio. Como se estivéssemos sendo punidos, quando na verdade, como explicou o próprio benfeitor, nós estamos no movimento da colheita por algo que no passado ou no próprio presente lançamos no solo da nossa vida. Estamos em processo de renovação. Ora, na questão da doença, não seria doença um convite à renovação de nós mesmos? Não seriam os problemas da vida um processo em que sempre devemos buscar forças, conhecimento, energias, talentos, recursos para vencermos as nossas dificuldades e com isso aprimorarmos a nós mesmos? Então, meus amigos e amigas, vamos fugir dessa tendência de sentirmos dó de nós mesmos. Porque o grande mal não é tanto o que nos acontece, mas como nós reagimos àquilo que nos acontece. E o sentir-se vítima, ter pena de si mesmo, é uma grande tragédia, porque nos levará a uma situação de impotência, de paralisia. Paralisia emocional, que é, na verdade, um grande problema, porque se eu não me movimento, se eu não avanço, como vou aprender com os nossos erros, desacertos, com os nossos fracassos, reconsiderar atitudes?

antes e aprender a fazer as coisas de um jeito melhor? Daí porque Jesus de Nazaré, aos paralíticos, ele sempre costumava dizer e formular aquele convite: levanta, toma a tua vida e anda. Jesus não despertava em cada um esse sentimento de sermos coitados, mas convidá-la a todos a reorganizarmos, a retemperarmos as nossas forças para seguir a vida adiante. Esse é um dos melhores e maiores conselhos que Jesus poderia nos dar. Vamos em frente, sacudir a poeira da vítima, do coitadinho, e vamos assumir o nosso Deus interior, como disse Jesus, fazer brilhar a nossa luz, levantar, tomar a nossa vida nas mãos e seguir em frente. Grande abraço a todos.

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4: 5:46.
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6: Este é mais um programa Refletindo com Jerônimo Mendonça. Olá, meus amigos da Web Rádio Fraternidade. Hoje teremos um programa diferente. Vamos ouvir, na voz do próprio Jerônimo Mendonça, a mensagem intitulada Diálogo com Cristo, de autor ignorado. Com vocês, nosso amigo Jerônimo Mendonça.

obrigado, Senhor, pelos meus braços perfeitos, quando há tantos mutilados. Pelos meus olhos perfeitos, quando há tantos sem luz. Pela minha voz que canta, quando há tantas emudeceram. Pelas minhas mãos que trabalham, quando tantas mendigam. É maravilhoso, Senhor, ter um lar para voltar. Há tanta gente que não tem para onde ir. É maravilhoso, Senhor, sorrir, amar, sonhar. Há tantos que choram, tantos que se odeiam, tantos que se revolvem em pesadelos, tantos que morrem antes de nascer. É maravilhoso, Senhor, sobretudo, ter tão pouco a pedir e tanto para agradecer.

0: Vamos refletir então nestas belas palavras do nosso querido Jerônimo Mendonça, pensando um pouco na nossa existência, na nossa atuação no planeta Terra, em tudo que está próximo a nós, em tudo que vivenciamos. Que Jesus nos abençoe. Este foi mais um programa Refletindo com Jerônimo Mendonça. Até a próxima semana. Um grande abraço.
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5: 5 horas e 51 minutos.
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7: Decepções. Você já teve alguma decepção na vida? Dificilmente alguém passa pela existência sem sofrer uma desilusão ou ter alguma surpresa desagradável em algum momento da caminhada. Podemos dizer que o sabor de uma decepção é amargo e traz consigo um punhal invisível que dilacera as fibras mais sutis da alma. Isso acontece porque nós só nos decepcionamos com as pessoas em quem investimos nossos mais puros sentimentos de confiança e amor. É um amigo a quem entregamos o coração e que de um momento para outro passa a ter um comportamento diferente, duvidando da nossa sinceridade, do nosso afeto, da nossa dedicação, da nossa lealdade. É a alma que elegemos para compartilhar conosco a vida e que um dia chega e nos diz que o amor acabou, que já não fazemos mais parte da sua história, que outra pessoa agora ocupa o nosso lugar. É alguém que escolhemos como modelo digno de ser seguido e que vemos escorregando nas valas da mentira ou da traição, desdita que nos infelicita e nos arranca lágrimas quentes e doloridas como chama que queima sem consumir. Enfim, só os nossos amores são capazes de nos ferir com a espada da decepção, pois os estranhos não têm esse trágico poder, já que seus atos não nos causam nenhuma impressão. Assim, valem a pena algumas reflexões a esse respeito, para que não nos deixemos atingir pela cruel espada da desilusão. Para tanto, podemos começar levando em conta que, assim como nós, nossos amores também não são perfeitos, e que geralmente não nos prometem santidade ou eterna fidelidade. Nunca nos disseram que seriam eternamente a mesma pessoa e que jamais nos causariam decepções. Nós é que queremos que sejam como nós os idealizamos. Assim nos iludimos. Mas só se desilude quem está iludido mesmo. Importante que pensemos bem a esse respeito, imunizando a nossa alma com o antídoto eficaz do entendimento. Importante que usemos sempre o escudo do perdão para impedir que os atos infelizes dos outros nos causem tanto sofrimento. Importante ainda que façamos uso dos óculos da lucidez, que nos permitem ver os fatos em sua real dimensão e importância, evitando dores exageradas. A ilusão é como uma névoa que nos embaraça a visão, distorcendo as imagens e os fatos que estão à nossa frente. E a decepção? Nada mais é do que perceber que se estava iludido, enganado sobre algo ou alguém. Assim, se você está amargando a dor de uma desilusão, agradeça a Deus por ter retirado dos seus olhos os empecilhos que lhe toldavam a visão. Passe a gostar das pessoas como elas são e não como você gostaria que elas fossem. Considere que você também já deve ter ferido alguém com o punhal da decepção, mesmo não tendo a intenção e talvez sem se dar conta disso. Por todas essas razões, pense um pouco mais e espante essa tristeza do olhar. Enxugue as lágrimas e siga em frente, sem ilusões. Aprenda a valorizar nas pessoas suas marcas positivas. Lembre-se de que cada um dá o que tem, o que pode oferecer. Uns oferecem o ácido da traição, o engodo da hipocrisia, o fel da ingratidão, pois é o que alimentam na alma. Mas seja você a cultivar em seu jardim interior as flores da lealdade, do afeto, da compreensão, da honestidade, para ofertar a todos aqueles que cruzarem o seu caminho. Seja você alguém incapaz de ferir e provocar sofrimentos nos seres que caminham ao seu lado.

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Muito bom dia, querido ouvinte, querido internauta em sintonia conosco aqui na nossa emissora do bem. Que bom estar aqui com você nesta manhã de sexta-feira, dia 24 de julho de 2026, para a gente fazer junto esse nosso momento de prece, esse nosso momento de oração. Queria saudar todo mundo que está conosco agora, aqui nesse momento, como está acompanhando a reprise ao meio-dia e também às 18 horas aqui na rádio. Você que está aí no YouTube, no Facebook, no X, muito obrigado pela presença. Os amigos nos canais parceiros, TV IDEAC, Seridó Espírita e Portal da Luz, que essa paz de Jesus permaneça junto de cada um também, tá certo? Então, no programa de hoje a gente vai dar sequência à leitura do livro Refletindo, Rindo e Refletindo com Chico Xavier, do Richard Simonetti. Temos também uma reflexão da hora com o querido Haroldo Dutra Dias, muito bacana também. No final a gente traz a prece feita pelo Jorge Alahá no Pinga Fogo da última segunda-feira, dia 20 de julho. O programa está muito bacana. Se você quiser colocar um copo com água aí do lado, uma garrafa, uma xícara, enfim, um recipiente que abrigue esse líquido tão precioso, fique à vontade, tá bom? A gente tem certeza que os benfeitores espirituais vão depositar nessa água o medicamento necessário a quem dela for fazer uso, tá bom? Então a gente já começa trazendo a leitura do livro do Richard Simonetti, Rindo e Refletindo com Chico Xavier. Hoje a lição é sobre o manto sagrado. Vamos observar o que o Richard Simonetti trouxe para a gente refletir, né, nesse momento com o Chico e com ele. Tá bom? O manto sagrado. Após a publicação de Parnaso de Além-Túmulo, um sacerdote escreveu ácida crítica, ridicularizando o livro, né? Deixa eu pegar aqui, virar a página, peraí. Ridicularizando o livro, comentou que o médium deveria ter pele de rinoceronte para acolher tantos espíritos. Jovem e inexperiente, fica aqui imaginando o Chico passando por tudo isso, viu, gente? Aí, melhorou, Rubens. Jovem e inexperiente, Chico ficou chocado. Tenso, foi possuído por intolerável dor de cabeça e cogitava intimamente: valia a pena ser médium e ficar exposto a comentários ferinos? Seria justo aguentar tantas ofensas se estava imbuído das melhores intenções? Quem que apareceu para conversar com o Chico? Se vocês adivinharem, ganham um doce. É ele mesmo. Surgiu Emmanuel. O médium abriu-se com ele, falando de suas mágoas. E aí, o que será que o Emmanuel respondeu para o Chico? Vamos ver aqui. O mentor, porém, falou-lhe com firmeza: não vejo razão para solenizar esse assunto. Aí o Chico: mas o padre disse que eu tenho pele de rinoceronte. Se não tem, precisa ter. Se cultivar uma pele frágil, se ressentirá de qualquer alfinetada e não nos será possível o trabalho no campo mediúnico. O médium não se conformava. Temos a nossa dignidade.
é difícil conviver com o desrespeito alheio. Emmanuel redarguiu com firmeza. Escute, se Jesus, que era Jesus, saiu da terra pelos braços da cruz, o que que você está esperando? Uma carruagem para transitar entre os homens? A advertência foi dura, mas incisiva e inquestionável, suficiente para o médium perceber o engano em que incorria. Refazendo-se para o trabalho, logo se livrou da incômoda dor de cabeça. Ela apenas, a dor, né, refletia sua exacerbada indignação, natural num homem comum, mas inadequada num servidor do Cristo. Jamais cumpriremos o que Jesus espera de nós se nos deixarmos influenciar pela maledicência. E aí o Richard vai seguir no comentário dessa passagem, dizendo assim, olha, nos caminhos da medicina psicossomática, amplia-se a concepção de que a saúde e a enfermidade guardam correspondência em nossos estados íntimos. Receber mal uma crítica, fazer perdurar a indignação, deixar fluir a raiva, são reações perigosas que, num primeiro momento, pode nos levar a cometer desatinos. E continua o Richard Simonetti. Ainda que nos contenhamos, disparam problemas variados de ordem física e espiritual. Distúrbios circulatórios, gástricos, dermatológicos, oftálmicos e muitos mais se instalam, não raro, a partir de nosso descontrole emocional diante de algo desagradável que nos façam ou falem. O mesmo ocorre em relação a desajustes espirituais, nascidos da influência de espíritos obsessores que aproveitam as brechas que abrimos, em nossas defesas psíquicas quando perdemos a serenidade. Perdão? E o Richard continua. Milênios adiante de seu tempo, Jesus já nos ensinava o segredo da saúde. Lucas 6, 27 e 28. Amai os vossos inimigos. Fazei o bem aos que vos aborrecem. Bendizei os que vos maldizem. E orai pelos que vos caluniam. A propósito, há uma interessante observação em o Evangelho segundo o Espiritismo, em mensagem assinada por um espírito amigo, que no capítulo 9, os que são brandos e pacíficos. E aí o Richard traz para a gente, olha, sede pacientes. A paciência também é uma caridade, e deveis praticar a lei de caridade ensinada pelo Cristo, enviado de Deus. A caridade que consiste na esmola dada aos pobres é a mais fácil de todas. Outra, a, porém, muito mais penosa, qual seja, né, gente? E, consequentemente, muito mais meritória, a de perdoarmos aos que Deus colocou em nosso caminho para serem instrumentos no nosso sofrer e para nos porem à prova a paciência. A vida é difícil, bem o sei. Compõe de mil nadas que são outras tantas picadas de alfinetes, mas que acabam por ferir. Se, porém, atentarmos nos deveres que nos são impostos, nas consolações e compensações que, por outro lado, recebemos, haveremos de reconhecer que são as bênçãos muito mais numerosas do que as dores. O fardo parece menos pesado quando se olha para o alto
do que quando se curva a fronte para a terra. E aí o Erige de Fech, resumindo. Resumindo, amigo leitor, seguiremos incólumes ante as alfinetadas alheias se protegermos nossa pele, entre aspas, com o sagrado manto das virtudes evangélicas. Tá aí o recadinho de hoje do Richard Simonetti, neste livro muito bacana que a gente está lendo com você, rindo e refletindo com Chico Xavier. Hoje a lição, o manto sagrado, em que a gente aprendeu um pouquinho mais, refletindo com algumas situações vivenciadas pelo Chico, comentadas pelo Richard, e a gente vai compartilhando com você aqui na nossa emissora do bem, a Web Rádio Fraternidade.

0: bem, vamos para os nossos pedidos de prece, hoje gravados, deixa-me ver aqui, pela Simone.
1: Rogando a Deus, a Jesus, a nossa Mãe Santíssima, pelos pedidos que nos chegaram. Abençoe, Senhor, com a tua luz, com o teu amparo e com a tua proteção, Senhor Jesus. Nos chegou um pedido para o nosso irmão Eric de Oliveira Rodrigues, para Emily Pinheiro Rodrigues, para Rocha Leão, de Rio das Ostras. Também tem um pedido para Amarildo Delfino Andrade. Se você, meu irmão, minha irmã, não ouviu o seu pedido, tenha certeza que a espiritualidade já recolheu de acordo com sua necessidade. É com gratidão a Deus, a Jesus, que agradecemos os benefícios que aqui foram derramados a cada um desses pedidos. Paz e luz para todos. Que assim seja.
0: Muito bem, nós acrescentamos a essas rogativas mais um pedido de prece, mais alguns pedidos de prece que nos chegaram. Prece para nossa irmã Clarice Maciel Pombo, que a presença de Jesus acolha essa rogativa envolvendo a nossa irmã, envolvendo a nossa irmã Francisca. Estou olhando aqui, a Clarice fez aniversário no dia 14 de julho, não é mesmo? Parabéns, viu? Desculpe o atraso, mas fica aqui o registro dos parabéns para a nossa querida irmã. E também queremos, nesse momento, pedir ao alto, em favor do Alexandro Teixeira de Souza, que Jesus abençoe, envolva e ampare. Ampare também todas aquelas pessoas que de alguma maneira entraram em contato conosco aqui hoje, estão colocando seu pedido de prece aí no chat, que a presença amorosa de Jesus acolha os corações, assistindo e fortalecendo cada um, tá bom? Então vou te convidar para a gente agora refletir com o nosso querido Haroldo Dutra Dias. Eu não tenho a fonte original de qual palestra. A gente talvez até tenha aqui na rádio, mas eu não vou saber dizer para vocês de onde ela foi tirada, tá? Mas é um recorte de uma palestra do Haroldo que eu queria compartilhar com vocês. E é muito interessante mesmo, tá bom? Vamos ouvir juntos? Então vamos lá.
2: Então Abigail prescreve para Paulo: trabalha. Se o teu amor for capaz de recolher as sementes, trabalha para que elas frutifiquem. Ninguém colhe se não cultivar. Isso vale para tudo. Vale para dentro de nós. Vale para o que você planta em você. Vale para os pensamentos que você tem durante o dia, para os sentimentos que você alimenta, mas vale também para os sentimentos e pensamentos que você alimenta nas pessoas. Porque nós temos dons de despertar sementes. Se você é violento, você desperta todas as sementes de violências em todas as pessoas que se relacionam com você. Se você é impaciente, você desperta a impaciência até nos anjos, se fosse possível. Porque nós temos poder de despertar sementes. A escolha é nossa. Você vai despertar o quê? Trabalha. Trabalha. Constrói. Se Deus fosse um pai de coisas prontas, ele nos teria criado perfeitos. Nosso Deus é um Deus de sementes. É por isso que nós somos perfectíveis, destinados a construir nós mesmos com seu auxílio, mas com o auxílio dele. mas com as nossas mãos. Trabalha, mas sem ansiedade, porque há plantas que germinam em uma semana. Experimenta sorrir por uma semana. Experimenta dizer somente coisas agradáveis para todas as pessoas durante uma semana. E você verá que essas sementes brotam rapidamente. Ah, mas algumas delas. Há coisas que se você cultivar hoje com muito esforço, você colherá daqui 1000 anos. Como nos lembra o benfeitor Emmanuel, o tempo somente respeita aquilo que foi construído com o seu auxílio. Essa é a advertência para todos os precipitados e para todos os ansiosos. Porque nós fazemos uma parte, e sejamos bem sinceros, ela é mínima. A maior parte compete a Deus. E Deus usa o tempo, não a violência. O terceiro conselho de Abigail para Paulo é: espera, espera. Mas não é a esperança de quem cruza os braços, porque antes ela ensinou a lição do trabalho. A espera que Abigail ensinou para Paulo é a espera de quem tem esperança. É a espera de quem sabe que Deus pode tudo. Deus pode mudar tudo agora. Se não mudou, é porque não é o melhor. Essa é a nossa esperança. É por isso que aprendemos na doutrina espírita que a terra será regenerada. Apesar dos políticos, apesar dos corruptos, apesar dos perversos, dos injustos, em resumo, apesar de nós. Porque não tarda o momento em que Deus vai se manifestar. E sabe como que ele se manifesta? Mandando muitas Abigail, porque Deus só transforma com amor. Espera de esperança. De quem sabe que tudo tem um propósito, de quem pode repetir com André Luiz. Por que estás ansioso? Já vivestes milênios incontáveis e tens a eternidade pela frente. Por que você está ansioso? Nós temos a eternidade diante de nós e milênios atrás de nós. E por que esperança? Porque diz o benfeitor André Luiz no livro Mensageiros: todo aquele que opera no bem, de alma voltada para Deus, deve aguardar sempre o melhor. Não é promessa de amizade, é lei, é lei. E depois da esperança, o derradeiro conselho. O derradeiro conselho que volta, de certo modo, ao primeiro. Você quer o amor? Você quer o amor? Você quer ser amado? Você quer amar? Se você quer amar e quer ser amado, você precisa de pessoas. Se a sua intenção for que os seus relacionamentos durem, pergunta para alguém que está casado há 40 anos. Ninguém chega aos 40 anos de casado sem muito perdão. Ninguém constrói relacionamentos duradouros sem muito perdão, por uma razão muito simples. Esse mundo não é um mundo de anjos ainda. É um mundo de seres humanos imperfeitos. E a intimidade provoca algo muito estranho. O convívio e a intimidade colocam os nossos defeitos para fora. Quanto mais intimidade, mais a gente fere e é ferido. Conviver é machucar-se, mas ninguém experimenta o genuíno amor se não passar por essa casca amarga da convivência e da intimidade. Se nós não formos capazes de dissolver nossas mágoas e amarguras e expectativas irreais, não experimentaremos o amor. Perdoa. Ama, trabalha, espera, perdoa. Ama, trabalha, espera e perdoa. Eis a estrada de Damasco. Paulo percorreu o caminho dele. E surge então a pergunta: o que você está fazendo aqui? Quem é você? Onde estão os teus verdadeiros interesses? Medita nas circunstâncias da tua vida. Será que você também não recebeu um chamado? Então pensa, quantas portas se fecharam e quantas se abriram na tua vida? Tudo que você quis e não pôde, tudo que você não quis e pôde, os caminhos para os quais você foi conduzido, não é possível ver que uma mão tem tocado no seu destino, uma mão amorosa, tão amorosa, que às vezes permite que você chore para poder enxergar? Esse é o nosso caminho. Paulo percorreu dele. Eu desejo ardentemente que essas palavras aqueçam o seu coração e te tornem mais forte, para que você possa percorrer o seu e eu possa percorrer o meu.
0: Pois é, eu fui ouvindo aqui, tentando descobrir, né, qual palestra que era esse trecho que foi tirado, né? Eu não tenho aqui, normalmente a gente faz uma na catalogação, né, a indicação, e essa não tá a referência. Por esse finalzinho, eu acho, depois a gente vai pesquisar aqui, vai se encontra, né, até para atualizar a marcação, talvez tenha sido em um dos congressos no Rio Grande do Norte, em que essa questão da estrada de Damasco foi tema de algumas palestras, mas eu não tenho certeza. Mas se você está aí nos acompanhando e souber, depois você manda para a gente aqui pelo WhatsApp, 34 999 56 96 94, tá bom? Vamos fazer a prece com o Jorge, e eu tenho certeza que nesses minutos os benfeitores amigos estão aí do teu lado, te envolvendo e te amparando. Vamos lá? É com você, querido Jorge lá.
3: Vamos lá? Vamos orar.

querido Senhor. Neste momento que tu nos concedes, para que te busquemos através da oração, não queremos te pedir por nós mesmos, porque já nos ofereceste o inestimável tesouro do conhecimento espírita, que para nós já é mais do que suficiente, como bússola permanente para a nossa jornada na direção que leva até ti. Hoje queremos te pedir pelos nossos irmãos que, exaustos das promessas falaciosas que muitas vezes ouviram, desistiram da fé, Senhor, quebrando todas as correntes que permitiam com que eles permanecessem de alguma forma na direção que também conduzia até ti, e rompendo todos os vínculos da fé, queimando as pontes que nos levavam a ti, decidiram viver entregues inteiramente aos interesses do mundo material. A nossa humanidade hoje está profundamente adoecida, Senhor, porque desistiu de te buscar. Desistiu do interesse de encontrar em ti a força para superar os seus momentos de crise. Estamos muito doentes, experimentando doenças que nunca tivemos, processos de enlouquecimento como nunca a humanidade viveu, tateando no escuro do materialismo infeliz, acreditando que nos vãos escuros que ele nos propõe, nós encontraremos a felicidade. Senhor, nunca estivemos tão doentes como hoje. Nunca precisamos tanto de ti como agora. Sabemos que o nosso período da transição planetária nos levaria inevitavelmente a dores nunca experimentadas antes. Mas nós reunimos os nossos corações em prece para te pedir por eles, para te rogar, Senhor, um tanto mais da tua misericórdia, porque o nível de sofrimento da nossa humanidade já sinaliza que nós não teremos mais muito tempo distante de ti. A dor tem atingido condições tão profundas na alma humana que a criatura já percebe a necessidade do recuo para ter paz dentro de si. Ó, Senhor, já é possível ver as primeiras manifestações do retorno das criaturas ao contato com os valores espirituais sem as peias da religião. Mas já se percebe os primeiros movimentos entre os soluços das criaturas em busca da tua presença em seus corações. Por isso te rogamos, Senhor da vida, que nos ajudes um tanto mais, que movimentes ainda de maneira mais intensa teu exército de espíritos benfeitores para recolher em teus braços os que desfalecem nas suas dores, exaustos pelos caminhos escolhidos e aqueles outros tantos de nós, cansados da vacuidade dos valores que procuraram, porque o mundo material nunca poderá nos oferecer a felicidade. Senhor, já é possível ver
e perante a visão da transformação da humanidade em que vivemos. Por isso te rendemos graças pela tua excelsa sabedoria, que nos permitiu tanto tempo, tanto período de aridez espiritual para que esta sede de ti despertasse em nós o desejo de retorno aos teus braços de luz. Rendemos assim graças à tua sabedoria infinita e apenas te rogamos, Senhor, que nos ajudes, porque ainda existe uma quantidade imensa de seres que, qual zumbis, cegos, caminham tateando sem saber que, na verdade, se direcionam em busca do abismo, acreditando que ali poderão ser felizes. Misericórdia para todos nós, Senhor. Sabemos do período da transição e do que nos aguarda se não conseguirmos fazer esse movimento de retorno. Por isso te pedimos, protege a humanidade que padece. Envolve os nossos corações nas tuas bênçãos. Ilumina os propósitos daqueles que se apresentam de alguma maneira como tutelares daqueles que se encontram encarnados e desencarnados, levando paz e bênção aos corações que já se voltam para o bem. Que o teu amor proteja todos eles, Senhor, e a nós outros, que ainda temos tanta dificuldade de compreender a tua lei. Que a tua misericórdia esteja sobre as nossas vidas, iluminando a nossa humanidade, já nesse período que se aproxima de uma grande transformação. E por isso, nós te dizemos muito obrigado, Senhor, e fortalece a nossa fé, para que não desistamos de nós próprios e do mundo em que vivemos.

espero que você possa ter sentido todo este envolvimento da espiritualidade aí do outro lado e que você sinta sempre assistido por esses amigos. Muitas vezes a gente pode estar chorando porque a dor é grande. Às vezes a angústia ela é enorme porque parece que a gente está vivenciando algo que a gente não compreende. Mas é fundamental, viu, querido amigo, querido ouvinte, que nós não percamos a nossa fé, não percamos a nossa confiança no alto, nessa presença amorosa dos benfeitores amigos, que são emissários de Jesus, que ele permitiu estivessem conosco aqui nestes dias, nos auxiliando, nos ajudando a seguir adiante, tá bom? Antes da gente encerrar o programa desta sexta-feira, eu queria dar dois recadinhos importantes para todos nós. Um é reforçar o convite para você estar com a gente aqui no céu, 2027, 18 anos da Web Rádio Fraternidade, tema Fraternidade em Jesus, um só rebanho, um só pastor, dias 29, 30 e 31, e a gente está falando isso todo dia para que as pessoas possam se programar, possam se preparar para estar aqui nesse local abençoado, né, que abriga o evento, para a gente juntos vivenciar momentos muito bacanas, ou muito bacana. Nós temos vários amigos já confirmados, Jorge Alahá, a Sâmia, o Haroldo, o Rossandro, enfim, amigos queridos que estarão aqui com a gente, e a gente está pedindo para que você possa se programar para estar aqui conosco, viu? Se preparando, o local é muito bacana, é um shopping que tem um centro de convenções, tem um hotel. Do lado de fora, bem próximo ali, a gente tem vários outros hotéis, ou seja, né, se não der para ficar ali no hotel do shopping, né, se você tem um hotel que é só atravessar a rua do lado de frente e é para uma portaria, do outro lado também, vários outros hotéis. Tem um hotel parceiro com a gente desde o começo do céu. Enfim, qualquer dúvida, entre em contato conosco, a nossa equipe vai auxiliando, né? E a gente precisa da presença de vocês aqui para que a gente consiga também transmitir pela internet também, viu? Tá bom? E o segundo recadinho que eu queria trazer no encerramento do programa é te convidar para assistir isso aqui que eu vou mostrar aqui.

Pai, Mãe Divinos, permita-nos pedir por esses filhos teus que não te reconhecem dentro deles. Me ensina mais uma vez a entender o que está a meu alcance para transformar em teu nome. E eu entrego a vida de Domênico aos teus cuidados.

0: Schiller mesmo, o trailer do filme Nosso Lar 3, estreia prevista para janeiro de 2027. Uma semana antes do céu, viu? Quem sabe a gente não repete aquilo que a gente fez o ano passado, né? Em 2025, quando a gente teve o Nosso Lar 2 e a gente passou o filme nas salas de cinema lá do shopping. Foi muito bacana, foi um momento muito legal. Mas é que a gente quis trazer o trailer porque eu fui ver na prece. Eu até me arrepiei aqui de tanta emoção, tanto sentimento, né? Então é um grande trabalho que está sendo feito pela FEB Cinema, a Cinética, com o Wagner de Assis. E aí a gente precisa começar a trabalhar e mobilizar a gente mesmo na divulgação. Nós precisamos lotar os cinemas. Precisamos encher os cinemas para que outras obras possam vir, viu, gente? A gente sabe que já foi gravado As Vidas de Emmanuel. Então, quer dizer, os romances de Emmanuel, não tô, não, não vamos ter eles todos assim de uma vez, mas As Vidas, então, vão ser pinceladas das experiências do Emmanuel há 2000 anos, 50 anos depois, Paulo e Estevam e tudo mais, tá bom? Vai ser muito bacana, tá certo? Fiquem com Deus, muita paz, esperança sempre, porque a esperança ela nos fortalece e ajuda a gente a não desistir. Tchau, tchau, gente.
1: Esperança. Guarde a certeza que dias melhores virão. Ajuda. Aguarde no bem sempre. Tenha certeza de que as dores passarão, deixando as marcas para o Cristo de aprendizado e paz. Tendes esperanças. Deus não desampara. Jesus não nos abandona. Mãos amigas surgirão. Uma nova alvorada surgirá radiante. Guarde o amor e aguarde o labor do bem. E a felicidade reinará. Afinal, devemos saber que não importa se a esperança é a última que morre, mas tem que ser a primeira que nasce. Alfredo Júlio.
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7: 6 horas e 43 minutos.

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0: Olá, amigos, aqui é a Renata. Hoje eu vou ler para vocês o capítulo 25 do livro Os Mensageiros, de autoria do Espírito André Luiz, psicografado por Francisco Cândido Xavier. Capítulo 25: Efeitos da Oração. As luzes da prece inundaram vasto recinto. Palpitava em tudo agora uma claridade serena, doce e radiante, muito diversa da luminosidade artificial. Os flocos radiosos que partiam de nós multiplicavam-se no ar como se obedecessem a um misterioso processo de segmentação e caíam sempre sobre os corpos inanimados e enrijecidos, dando a impressão de lhes penetrarem as células mais íntimas. Eu estava boquiaberto. Não me fora permitido contemplar fenômenos dessa natureza em nosso lar. Aliás, concluí ainda não receber auxílio magnético às percepções, senão poucas horas antes da viagem. A claridade crescia e estendia-se em espetáculo prodigioso. Agora, porém, abandonáramos a atitude de recolhimento destinada à concentração de nossas próprias forças e emissão de energias vibratórias. Nossos corpos, todavia, continuavam envolvidos em vasto círculo irradiante. Prosseguindo, porém, o grande silêncio, notei que a luz da oração se fazia mais clara, mais penetrante. Comecei a ver, como no caso de Ana, que todos aqueles esqueletos misérrimos apresentavam núcleos de sombra, além das máscaras mortuárias, núcleos que se mostravam dentro das formas variadíssimas. As bolhas luminosas caíam incessantemente, mas agora, como se fossem dirigidas por uma vontade inteligente, concentravam-se quase todas sobre as frontes imóveis. Então, pude observar o inaudito e inconcebível para mim. As múmias, porque não posso dar outro nome aos irmãos que dormem, começaram a dar sinais de vida. Alguns daqueles infelizes deixavam escapar gemidos angustiosos. Outros falavam em voz alta, dando conta dos pesadelos que os atormentavam, como sonâmbulos prestes a despertar. Muitos moviam os pés e as mãos, como a se esforçarem por fugir ao sono doloroso. Eminentemente surpreendido, reparei que dois se levantavam diante de nós. Recordei que ambos faziam parte daqueles que haviam recebido toda espécie de assistência, inclusive o sopro curativo. Olharam-nos de longe como loucos que acordassem de súbito e dispararam a correr, espavoridos, não obstante a impressão de cadáveres ambulantes que nos causavam. Admirado, verifiquei que ninguém esboçou a menor disposição de segui-los, e quando me propunha instintivamente a fazê-lo, Alfredo deteve-me, exclamando: "Não se preocupe, eles seriam amargamente surpreendidos se fossem notificados agora de sua permanência longa entre verdadeiras múmias. Acreditam sonhar e é melhor assim. Não poderão fugir às nossas fortificações e voltarão a pedir socorro noutras dependências a que serão recolhidos para adequado tratamento." Continuamos silenciosos mais alguns minutos e notei que as luzes se foram apagando gradativamente, ao passo que os cadáveres retomavam a imobilidade anterior. Ismalha declarou terminadas as nossas atividades da oração e o administrador, após o sinal luminoso que notificava aos operários o término das obrigações, adiantou-se para nós exclamando: "Gratíssimo pelo concurso fraternal, realizamos belo serviço intercessório. Desde alguns dias ninguém se levantava." Aniceto, percebendo-nos a perplexidade, falou a Vicente e a mim de maneira significativa. Conforme vira, o trabalho da prece é mais importante do que se pode imaginar no círculo dos encarnados. Não há prece sem resposta. E a oração, filha do amor, não é apenas súplica. É comunhão entre o Criador e a criatura, constituindo assim o mais poderoso influxo magnético que conhecemos. Acresce notar, porém, já que comentamos o assunto, que a rogativa maléfica conta, igualmente, com enorme potencial de influenciação. Toda vez que o espírito se coloca nessa atitude mental, estabelece um laço de correspondência entre ele e o além. Se a oração traduz atividade no bem divino, venha, de onde vier, encaminhar-se-á para o além em sentido vertical. Buscando as bênçãos da vida superior, cumprindo-nos advertir que os maus respondem aos maus nos planos inferiores, entrelaçando-se mentalmente uns com os outros. É razoável, porém, destacar que toda prece impessoal, dirigida às forças supremas do bem, daquelas recebe resposta imediata em nome de Deus. Sobre os que oram nessas tarefas benditas, fluem das esferas mais altas os elementos força que vitalizam nosso mundo interior, edificando-nos as esperanças divinas e se exteriorizam em seguida, contagiados de nosso magnetismo pessoal, no intenso desejo de servir com o Senhor. E procurando materializar o pensamento para facilitar-nos a compreensão, acentuou: viram vocês cair sobre nós os elementos a que me refiro e observavam a sua exteriorização com as luzes de cada um de nós, em benefício dos irmãos que dormem e sofrem. Concedeu-nos o Altíssimo a força de auxiliar em porções iguais para todos, mas nós as espalhamos de acordo com a nossa possibilidade de colaboração individuais. Ismalha, cujos sentimentos são mais amplos e universais que os nossos, pode receber com mais clareza o auxílio divino e distribuí-lo com mais abundância e eficiência. Temos aqui uma profunda lição. Como já disse, o pai visita os filhos necessitados através dos filhos que procuram compreendê-lo. Não poderíamos abusar do Senhor como abusamos no círculo terrestre dos nossos pais humanos. Não vive ele ao sabor de nossos caprichos pessoais. Nunca poderia vir em pessoa enxugar o pranto do necessitado que chora, em consequência, aliás, do ouvido das divinas leis. Compete ao necessitado caminhar ao encontro dele. O Senhor, todavia, atende sempre a todos os homens de boa vontade por intermédio dos homens bons, que se edificam na casa divina. Todos os nossos desejos e impulsos razoáveis são atendidos pelas bênçãos paternais do Eterno. Ainda que nos demoremos nas lágrimas e nas aflições, jamais permanecemos ao desamparo. Apenas devemos salientar que as respostas de Deus vão sendo maiores e mais diretas à medida que se intensifique o nosso merecimento, competindo-nos reconhecer que para semelhantes respostas são utilizados todos quantos trazem consigo a luz da bondade ou já possuem mérito e confiança para auxiliar em nome de Deus. As explicações de Aniceto abriam-me novos campos de meditação. O esclarecido instrutor, contudo, não dera por fim da lição e, depois de longa pausa, concluiu: já que vocês se encontram comigo num curso de serviço auxiliador, espero aproveitem o máximo ensinamento desta hora. Reparem que nesses pavilhões temos 1.980 abrigados que dormem. Todos recebem diariamente alimento e medicação comuns, mas só 400 são atendidos com alimento e medicação especializados, por se mostrarem mais suscetíveis de justa melhora. Desses 400, apenas 2/3 se revelam aptos à recepção de passes magnéticos. Muitos não podem receber, por enquanto, a água efluviada. Poucos foram contemplados com o sopro curativo e somente 2 se levantaram, ainda assim, profundamente perturbados. Já que iniciam um trabalho de cooperação fraternal, não esqueçam desta lição: façamos todos o bem sem qualquer ansiedade, semeemo-lo sempre e em toda parte, mas não estacionemos na exigência de resultados. O lavrador pode espalhar as sementes à vontade e onde quer que esteja, mas precisa reconhecer que a germinação, o crescimento e o resultado pertencem a Deus. Assim, encerro a leitura de mais um capítulo. Até o próximo programa. Obrigada.
1: Amigas, amigos, aqui é Licurgo. Nós estamos aqui hoje para comentar o capítulo 25, cuja leitura foi feita pela Renata. No capítulo anterior, nós acompanhamos a oração de Ismalha, que foi efetuada num pavilhão onde se encontram aqueles espíritos em estado profundo, que André Luiz os classifica como uma espécie de múmias. São espíritos que se encontram em um sono profundo, muitos dos quais com os olhos abertos, e que vivenciam pesadelos, que se referem esses pesadelos a momentos críticos que tiveram em suas últimas encarnações. Então eles repetem, eles vivenciam aqueles momentos críticos, capitais de erros que cometeram e que comprometeu a sua evolução, comprometeu suas evoluções espirituais. Então a prece de Ismalha é, como nós podemos acompanhar, aproveitada pelos espíritos que cooperam, que ajudam aqueles que estão acamados, aqueles que estão em sono profundo. Então, os efeitos da prece são aproveitados por esses trabalhadores, que transferem para os necessitados esses recursos que foram transformados no íntimo de cada um e que são ofertados para os espíritos que estão necessitados. Muito bem. Nesse capítulo de hoje, o que nós vamos acompanhar é a finalização desse período da prece. O André Luiz ainda observa esses flocos luminosos descendo de uma região acima de onde se encontram os trabalhadores. Então, esses flocos luminosos descem, penetram nos corpos espirituais dos trabalhadores e saem sob as formas de bolhas e vão adentrar os corpos dos adoentados, dos necessitados que se encontram internados ali naquele pavilhão. O André Luiz então percebe que fenômeno como aquele ele nunca tinha visto antes, mas também percebe e entende que certamente o auxílio magnético que recebeu em nosso lar, que ampliou seus recursos visuais, os seus sentidos, deu melhores condições para que ele observasse aquela série de acontecimentos. E o André Luiz, então, nesse trabalho de observação, percebe que aquelas bolhas luminosas que saem dos corpos dos trabalhadores e que são aqueles flocos luminosos que penetraram nos corpos dos

adoentados, que se encontram acamados em sono profundo, não têm como receber os flocos luminosos. O André Luiz percebe que essas bolhas luminosas estão exatamente naquele instante chegando nas frontes dos corpos espirituais, dos espíritos que estão doentes e que estão em sono profundo. Quando isso acontece, quando esse fenômeno acontece, esses espíritos que o André Luiz o chama de múmias, que estão em estado de sono profundo, vitimados por pesadelos constantes, começam a se movimentar. Observem o que ele diz. Alguns daqueles infelizes deixavam escapar gemidos angustiosos. Outros falavam em voz alta, dando conta dos pesadelos que os atormentavam, como sonâmbulos prestes a despertar. Muitos moviam os pés e as mãos, como se esforçarem por fugir ao sono doloroso. Esse é o momento, então, em que esses espíritos estão recebendo os melhores, os mais potentes recursos, que são efeitos da oração da esmalha, adicionados a esses recursos fluídicos que vêm do mundo espiritual, que são processados nos corpos dos trabalhadores e vão até os corpos dos espíritos doentes. Esses recursos, naquele momento, parece que estão no seu auge, estão em sua força máxima, penetrando as frontes dos espíritos adormecidos. E o André Luiz observa com espanto que dois espíritos se levantam. E são espíritos que estavam até então em pesadelo. E eles se levantam na condição de que estavam em pesadelo, porque estão assustados. Levantam-se, olham para os lados, observam aquela situação. Entendam bem. Esses espíritos até então provavelmente achavam-se mortos. Achavam que não existia mais nada. Porque, como esclareceu Esmalha em capítulo anterior, esses espíritos creem que depois da morte não existe mais nada. E eles então despertam-se, cercados por centenas de camas, onde centenas de espíritos estão em estado de sono profundo, e olham e veem os corpos iluminados dos trabalhadores que estão recebendo os efeitos dessas preces. Observam essas bolhas se deslocando e penetrando as frontes de alguns dos espíritos acamados. Eu lhes pergunto, não é para se assustar? Ao acordar sem saber onde está e ver uma situação como aquela, só lhes resta uma coisa: esses dois espíritos saem correndo, assustados. E o André Luiz observa, olhando a sua volta, que ninguém movimenta-se para poder ir atrás desses dois espíritos que saem correndo. Então o André Luiz faz um gesto automático, propõe-se ele a correr atrás desses dois espíritos. Quando o Alfredo lhe interrompe e diz que deixasse que eles fossem. Eles estão assustados, correndo daquilo que não conhecem, com medo. Mas que eles não têm como sair da fortaleza. Eles não têm como sair do posto de socorro de Campo da Paz. Assim como os espíritos que estão fora não conseguem entrar, aqueles espíritos que estão dentro não conseguem sair. Só conseguiriam sair se fossem autorizados. E como diz o Alfredo, eles correrão por algumas regiões, algumas áreas do posto de socorro, e acabaram batendo em algum lugar, ou melhor, acabaram pedindo socorro em algum lugar específico, e lá serão recolhidos e iniciar-se-á o tratamento deles para recuperar a sua condição espiritual. E o Aniceto, então, percebendo que é a hora do aprendizado, chama o Vicente e o André Luiz e lhes explica uma coisa muito importante: os efeitos da oração. É claro que é uma oração que possui recursos da presença de Esmalha. E ele fala que na oração sempre entramos em sintonia com o mais alto. E trazemos esses recursos do mundo espiritual, porque, como diz Aniceto, nenhuma prece fica sem ser atendida de alguma forma. Nem sempre atende-se aquilo que queremos, mas aquilo que precisamos, que nem sempre é a mesma coisa. Então, essa ligação que a prece, quando pedimos o socorro do mais alto, faz para nós com o mundo espiritual. Mas esclarece Aniceto que também é

possível fazer a chamada prece para o mal. Ou seja, quando desejamos o mal. E assim, como quem deseja o bem se liga ao mais alto, aos espíritos de ordem elevada, quem deseja o mal em uma prece se liga aos espíritos de ordem inferior, aos espíritos que também desejam o mal. A prece é uma questão de sintonia. E, obviamente, quem assim o faz, ao estabelecer essa sintonia e essa relação com espíritos inferiores, terá prejuízos com o efeito dessa situação. Por fim, nesse capítulo aqui, o André Luiz nos traz uma afirmativa muito interessante. Em determinado momento, diz o André Luiz: o Senhor, todavia, atende sempre a todos os homens de boa vontade por intermédio dos homens bons que se edificam na casa divina. Essa frase, então, dita por Aniceto e dado conhecimento a nós através de André Luiz, é aquela mesma que diz que Deus ajuda os homens através dos próprios homens. Está querendo dizer, Aniceto, que Deus, para nos ajudar, não precisa manifestar a sua, vamos dizer, presença. Ele faz através daqueles espíritos que têm condições de ajudar. Quantas vezes nós precisamos de ajuda, rogamos a Deus em prece a ajuda, e algum amigo, alguma pessoa conhecida, algum parente se aproxima de nós para ajudar. E esse é o efeito da prece. Por fim, o Aniceto esclarece uma questão fundamental que nós precisamos entender. Ele explica para André Luiz e Vicente que naquele pavilhão 1.980 brigados dormem, recebendo alimento e medicação. Desses 1.980, 400 são atendidos com alimento e medicação específicas, porque são aqueles que se demonstraram mais suscetíveis à melhoria, a despertar. Dos 400, 2/3 recebem passes magnéticos, porque 2/3 são os mais aptos ao despertar daquele sono profundo em que se encontram. Muitos daqueles não podem receber água efluviada, ou seja, água com fluidos já trabalhados, fluidos específicos. Desses, poucos são atendidos com sopro curativo e apenas 2 se levantaram. Então, de 1.980 abrigados, apenas 2 se levantaram. Apenas 2 conseguiram receber todos os benefícios da prece, do trabalho, do alimento, da medicação que recebem continuamente. Encerra o capítulo o Aniceto desta forma: façamos todos o bem sem qualquer ansiedade, semeemo-lo sempre em toda parte, mas não estacionemos na exigência de resultados. O lavrador pode espalhar as sementes à vontade, onde quer que esteja, mas precisa reconhecer que a germinação, o crescimento e o resultado pertencem a Deus. Convida-nos o André Luiz, trazendo-nos essa mensagem, a refletir que nós não podemos ter ansiedade de ver os resultados do bem que fazemos quando ajudamos um trabalho de assistência fraterna, quando ajudamos alguém, uma família. Nós não temos que ter ansiedade de ver o resultado, porque o resultado não depende de nós, depende de Deus, depende das pessoas agirem, mudarem seus comportamentos, depende das circunstâncias. A que nos interessa é ajudar. Nossa ajuda será acrescida a todo esse conjunto de recursos para que a pessoa, a seu tempo, desperte para a realidade, mude os seus hábitos, mude seu comportamento, adote uma nova forma de viver. Notemos bem, Aniceto recomenda-nos a não ter ansiedade.
Mesmo porque, se tivermos ansiedade perante o resultado de um trabalho, ou melhor, na expectativa de resultado de um trabalho que está sendo feito, nós podemos até mesmo desistir por não ver o resultado. Imaginemos se todos aqueles que trabalham ali naquele pavilhão, ao verem que dias seguidos ninguém se levanta, como o próprio Alfredo afirmou, que às vezes, então, ele dá-nos a perceber que às vezes passam dias sem nenhum dos espíritos se levantar. Imagine se tivéssemos ansiedade do resultado, percebendo que ninguém se levantava durante dias seguidos, desistiríamos do trabalho. Quando trabalhamos no bem, não temos uma tarefa com resultados que devem ser alcançados a curto prazo, em um número X de resultados, em um número X de realizações. Não se trata de uma atividade comercial competitiva. Trata-se, sim, de fazer o melhor, que o resultado virá a seu tempo. Enquanto o resultado não vem, convida-nos a no certo a continuar trabalhando. Muito bem, pessoal, concluímos aqui o nosso estudo e convidamos vocês a continuarem acompanhando. Até o próximo programa.

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Fraternidade, o mundo te procura, porque és a extensão do bem em todo canto, alma cariciosa, lenço enxugando o pranto, a fonte luminosa que aplaca a noite escura. O enfermo te busca em agonia, na gota de remédio que a grande dor acalma, a frase reconforto, doce amparo para a alma, que a dor do quase morto sempre anestesia. Atende a mãezinha de seio que secou, onde o rebento nada encontra e reclama. Ser veloz e preciso coração que ama, a atender de pronto a voz de quem chamou. Ser o guia fiel do cego que tateia, no caminho íngreme que a vida oferta, encaminha e conduz na jornada certa, seguindo em frente, luminar candeia. Caminha, fraternidade, o Cristo espera encontrar-te em serviço na extinção da fome. Transforma o inverno em linda primavera, construindo o mundo que leva o teu nome. Espírito José Grosso, mensagem psicografada por Álvaro Basílio.

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2: 7:13.
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4: Sejam bem-vindos mais uma vez à nossa sala de estudo do IGESE, em parceria com a Rede Amigo Espírita, a Rádio Web Fraternidade e com o Centro Espírita Chico Xavier de Santos, para o estudo da obra Mecanismos da Mediunidade, psicografado pelo Espírito André Luiz, ou pelo médium Chico Xavier e Valdo Vieira, pelo Espírito André Luiz, né, com nosso amigo, nosso professor, que já está aí a posto, Otacílio Rangel. Boa noite, Otacílio.
5: Boa noite a todos, boa noite, Ronaldo, boa noite, Ana, que está nos bastidores aí. Boa noite a todos os nossos amigos que já estão conosco. Vai ser um prazer estarmos hoje mais uma vez. E hoje, né, vamos ter que falar um bocado de física, porque esse capítulo é um capítulo de física. Só tem duas menções muito rápidas que André Luiz fala sobre espírito. Então, eu vou até depois mostrar para vocês. Mas vai ser muito interessante. Vai ser muitas informações, mas aproveitem. Não fiquem assustados, não. Aproveitem as informações.
4: Eu me senti, falando nos bastidores, né, professora? Eu me senti na sala de aula de novo, lá, quando mostrou aquela imagem lá. Pois mas é. Vamos guardar mais para frente, aí não vou dar spoiler, não, para o pessoal.
5: Não, tá certo.
4: Então, para iniciar, professor, pode fazer a nossa prece inicial, por favor?
5: Posso, claro. Queridos amigos, vamos elevar nossos pensamentos ao nosso Criador, ao nosso querido Mestre Jesus, que conduz todas as bênçãos de Deus para o nosso planeta, como responsável, governador espiritual de todos nós. Querido Pai Celestial, querido Mestre Jesus, nesse instante em que iniciamos o nosso estudo da noite, buscamos em Ti, Senhor, as luzes espirituais que precisamos para que possamos aproveitar o ensinamento de André Luiz nesse livro, tão importante para nossa compreensão da nossa própria realidade física e espiritual, e da nossa possibilidade de intercâmbio entre os dois mundos, como médiuns e como espíritos que se falam nessa fraternidade que vai crescendo cada vez mais à medida que formos evoluindo. Que as tuas bênçãos, a tua paz possa ocupar a nossa mente e o nosso coração. Que assim seja, Senhor.
4: Que assim seja. Então vamos lá, professor, as conquistas da microfísica no capítulo 2.
5: Isso. Então, esse capítulo 2, o André Luiz divide esse capítulo chamado Conquistas da Microfísica, isto é, a física do mundo pequeno, do mundo infinitamente pequeno, do microcosmo, portanto, da estrutura atômica da matéria, das partículas que constituem o átomo e depois das possibilidades que esses átomos podem fazer de interagirem uns com os outros para a formação de moléculas mais complexas. Então, ele divide esse capítulo em algumas seções. A primeira delas ele chama Primórdios da Eletrônica. Aqui, na verdade, esse capítulo poderia ser chamado melhor nessa sessão, de primórdios da descoberta do elétron, né? Porque a eletrônica hoje tem um significado um pouquinho diferente. Eletrônica é todo o processo de utilização de correntes elétricas e circuitos elétricos para gerar equipamentos. Então, é primórdios da realidade do elétron. Depois ele fala um pouquinho rápido sobre campo eletromagnético, que nós vamos depois falar com mais cuidado. Aí ele entra na estrutura do átomo para depois falar sobre estado radiante e raio-x, que é um estado do átomo. Então, ao invés de entrar assim, muito rapidamente nessas coisas, nós vamos entender primeiro a estrutura atômica, porque a partir dela a gente vai poder entender o que o André Luiz escreve aqui. Aí ele fala de elétron e radioatividade e química nuclear. Então, nesse capítulo, e também no próximo, capítulo 3, também tem muita coisa de física. Então, eu vou não seguir diretamente a estrutura que ele coloca, mas dar as informações fundamentais que ele põe aqui no livro e que a gente precisa compreender. Nesse capítulo, só para vocês terem ideia, ele fala duas coisinhas só sobre espírito. A primeira delas, ele diz assim, que é no começo, primórdios da eletrônica, ele começa dizendo, espíritos eminentes, atendendo aos imperativos da edificação, científica, investigação científica entre os homens, volvem da espiritualidade ao plano terrestre, incentivando estudos acerca da natureza ondulatória do universo. Então, no final, ele está apresentando essas coisas, para a gente entender o fenômeno ondulatório, que é um fenômeno fundamental no mecanismo da mediunidade. Então, vejam, os cientistas, ele está dizendo aqui, são espíritos eminentes que reencarnam, trazendo para nós as conquistas de entendimento que eles têm nas investigações científicas entre nós e no mundo espiritual também, para que a gente possa ir desenvolvendo o nosso conhecimento. Depois, no finalzinho do capítulo, depois de falar dessas coisas todas, ele termina o capítulo falando assim, nossos apontamentos sintéticos objetivam apenas destacar a analogia do que se passa no mundo íntimo das forças corpusculares que entretece a matéria física e daquelas que estruturam a matéria mental, que é o fluido cósmico universal. Tá certo? Então, veja, é só isso que tem de doutrina espírita nesse capítulo inteiro. Então, vamos lá, nós vamos começar com uma aula, né, sobre o átomo, que nós vamos trazer numa forma de vídeo, aproveitando ainda aquele mesmo professor que a gente já usou uma vez, que vai falar para nós. Depois nós vamos expandir o conhecimento que ele vai trazer para nós. Vamos lá.
2: De toda a matéria ao nosso redor. O átomo é a base de toda a matéria ao nosso redor. Tudo que nós tocamos, tudo que nós vemos e tudo que nós somos são átomos. Isso não soa como surpresa, porque basicamente todo mundo hoje em dia sabe ou tem uma ideia de o que são átomos. E isso de certa forma nos faz esquecer de que a descoberta do átomo é recente. Nós só confirmamos a existência deles no começo do século passado, depois de milênios de especulação. E poucas pessoas sabem que Einstein foi o responsável. Se vocês assistiram o meu vídeo sobre isso, vocês sabem. E nós só fomos entender bem eles na metade do século 20. O átomo pode ser a base da matéria, mas ele não é tão simples. O seu funcionamento está intimamente ligado com as leis mais fundamentais da natureza. Estudar sempre vale a pena, e você sempre vale a pena. Mas o que vale ainda mais a pena é desmistificar a nossa ideia de átomo quântico. Por isso, eu e a UniaSelv estamos aqui para tirar todas as suas dúvidas sobre isso e ajudar você a mandar bem no Enseja. O vídeo de hoje é para explicar o átomo tão bem quanto for possível, e com isso entender um pouco mais sobre as incríveis descobertas atômicas do último século. Então não se esqueça de se inscrever no canal se você quiser e ativar o sininho de notificações. Mas Só se você quiser, sei lá, se você não quiser, não precisa. Eu tô tentando ser um youtuber. A descoberta oficial do átomo só se deu em 1905 com uma descrição precisa de como uma partícula de pólen se move flutuando em um líquido. Esse movimento bastante característico, chamado de movimento browniano, só acontece porque o pólen colide constantemente com os átomos do líquido. Quando Einstein resolveu esse problema, ele foi capaz de estimar o tamanho dos átomos e mostrar que não existe nenhuma outra forma de entender o movimento browniano se não for usando átomos. Então agora pelo menos estava confirmado que os átomos existem. Mas isso só mudou a pergunta na ciência para algo como: mas como exatamente esse tal de átomo funciona? Na época da confirmação da existência do átomo, existiam duas pistas importantes. A primeira delas era que a eletricidade era formada por pequenas partículas de matéria, como tinha sido descoberto por um cientista chamado J.J. Thomson alguns anos antes. Só que essas partículas não pareciam ser o próprio átomo completo. Elas eram provavelmente um pedaço dele. E isso deixava bastante evidente que os átomos deveriam ter estruturas internas complexas, ao contrário da ideia antiga de que eles eram tipo uma bola de sinuca indivisível. E a segunda pista era toda a diversidade de radiação que os átomos emitem, desde os raios-x que conseguem atravessar pessoas e tirar fotos dos nossos ossos, ou o fato de que cada átomo emite e absorve luz em comprimentos de onda bem específicos, servindo como se fosse uma espécie de impressão digital atômica. Isso tudo indicava que tinha muita coisa complicada acontecendo dentro do átomo. Mas o que eram essas coisas exatamente? De toda forma, o primeiro passo era entender quais eram as partes do átomo, e isso foi bastante clarificado usando um método que se tornaria o favorito dos físicos: fazer partículas colidirem umas com as outras e ver no que dá. Isso foi feito por dois físicos, Geiger e Marsden, e tinha como objetivo estudar a estrutura interna do átomo. O experimento lançou partículas de carga positiva, chamada partículas alfa, em uma folha muito, mas muito fina de ouro, de forma que cada partícula interagisse com um ou poucos átomos. O resultado final foi que a maior parte das partículas eram levemente desviadas pela folha de ouro, e algumas poucas delas eram completamente refletidas. E eu sei que eu vou dar um grande pulo lógico agora, mas confie em mim. Isso favorece bastante a ideia do átomo como sendo uma espécie de mini sistema solar com elétrons negativos orbitando núcleos atômicos de carga positiva. Quando uma partícula alfa passava perto dos elétrons, ela era levemente desviada. Mas quando ela batia no núcleo, ela era completamente refletida. A primeira pessoa a propor um modelo atômico desse tipo foi Rutherford, e por causa disso esse modelo atômico ficou conhecido como modelo de Rutherford. E a partir daqui o núcleo atômico estava oficialmente descoberto e nada mais poderia surpreender os físicos. Quer dizer, talvez apenas o fato de que esse resultado violava, tipo, completamente as leis da física. No entendimento da época, os elétrons orbitando o núcleo positivo deveriam emitir radiação rapidamente. Então eles perderiam a sua energia e espiralariam para o centro do átomo em instantes. Se esse fosse o caso, nenhum átomo no universo poderia existir por mais do que alguns pequeníssimos instantes. Mas nós meio que estamos aqui existindo. Então a existência de átomos violava as leis da física. Mas se a vida te der limões, faça uma limonada. Pra sorte dos físicos, isso não era um problema, porque as leis da física estavam prestes a mudar completamente. Antes de seguir, vale notar que nós demoramos décadas para fazer descobertas significativas sobre o núcleo atômico. Então, daqui para frente, eu vou tratar o núcleo como uma bola pesada de carga positiva e entender melhor como os elétrons em órbitas atômicas funcionam. E por que entender isso talvez seja o resultado mais impressionante da física quântica? A primeira pessoa a propor uma solução para a estabilidade do átomo foi Niels Bohr, que combinou esse modelo do átomo com a mais nova teoria da física, que era a física quântica. O modelo de Bohr descrevia o átomo da seguinte forma: dentro do átomo existe um número limitado de órbitas que os elétrons podem ocupar. Isso é, um elétron pode estar na órbita 1, na órbita 2 ou na órbita 3, mas ele não pode estar no meio do caminho entre essas órbitas. Além disso, quando um elétron está nessas órbitas, ele não emite radiação. E o porquê disso o Bohr não sabia explicar, ele só propôs que deveria ser assim. A energia do elétron em cada uma dessas órbitas é determinada pela própria órbita. Ou seja, o elétron na órbita 1 tem energia 1. E o elétron na órbita 5 tem energia 5. E os elétrons também podem mudar de energia, mas só se a mudança tiver o valor preciso para que o elétron mude para outra das órbitas possíveis. Ou seja, o elétron na órbita 1 pode ganhar ou perder energia só se isso permitir ele mudar de órbita, caso contrário, ele não absorve nem emite energia. Então, em geral, para mudar de energia, os elétrons absorvem e emitem fótons com uma energia bem específica. E cada energia é uma luz com uma cor específica. Como cada elemento tem átomos ligeiramente diferentes, as cores de luz emitidas e absorvidas por cada elemento são únicas. E essas cores são chamadas de espectro do átomo. E eram um dos mistérios que o Bohr explicou. As ideias do Bohr resolveram algumas das questões ainda abertas sobre os átomos, mas isso não era o suficiente. Por exemplo, por que os elétrons nessas órbitas quantizadas não emitem radiação? Isso viola leis do eletromagnetismo que foram bem estabelecidas. Ou então, como exatamente os elétrons mudam de órbitas? Eles se teletransportam? Isso não viola a relatividade e, basicamente, o senso comum de que teletransporte não existe? Inclusive, esse problema foi apelidado de salto quântico, e era um problema aberto bem famoso do modelo de Bohr. E o próprio Bohr sabia disso. Eles precisavam de métodos matemáticos novos e um entendimento completo para descrever o átomo de forma puramente quântica. E o primeiro a aceitar o desafio com algum sucesso foi Schrödinger, famoso por colocar gatos em caixas. Ele avançou muito o nosso entendimento da mecânica quântica. Na mecânica quântica não é possível descrever as partículas diretamente. Parte disso é porque o comportamento de coisas quânticas é probabilístico. O que você consegue calcular é qual vai ser a probabilidade de uma partícula, como um elétron, ser encontrada em um certo ponto. E para calcular essas probabilidades, o Schrödinger desenvolveu uma equação chamada de equação de Schrödinger. O resultado dessa equação é uma função de onda. Essa função de onda possui toda a informação possível sobre o que ela descreve. Por exemplo, vamos supor que você queira calcular qual é a probabilidade de encontrar um elétron com uma certa velocidade em um certo tempo. Você precisa calcular a função de onda do elétron. E se você quer descrever um átomo com os seus elétrons, você precisa resolver a equação de Schrödinger e encontrar a função de onda dos elétrons do átomo. E o simples fato de que é possível escrever uma equação para algo assim foi um avanço tremendo na mecânica quântica. Mas os avanços não param por aí. O Schrödinger resolveu a sua equação e com isso criou o primeiro modelo completamente quântico para o átomo. No átomo de Schrödinger, o núcleo permanece como uma bola massiva de carga positiva, cercado por uma nuvem de probabilidades de onde os elétrons podem estar. E essas nuvens de probabilidades são chamadas de orbitais, e estão associadas às órbitas de Bohr. Cada possível orbital do elétron depende de três valores: energia, rotação e inclinação. Descrever o elétron como uma nuvem de probabilidade e não como uma partícula orbitando o núcleo resolve muitos dos problemas do átomo de Bohr. Por exemplo, a razão que os elétrons não emitem radiação é porque nessas órbitas a velocidade média dele é zero. Pronto, problema de estabilidade resolvido. Agora os átomos podem existir sem violar leis da física. Como se o elétron tivesse sido pulverizado até virar uma nuvem ao redor do núcleo atômico ao invés de existir como uma partícula girando. E essas nuvens formam uns padrões bem bonitos. Cada uma dessas nuvens representa uma possível forma do elétron se espalhar ao redor do átomo, com uma energia, rotação e inclinação particular. Quando um elétron muda de energia, a nuvem dele muda de uma dessas para outra, emitindo ou absorvendo luz no processo. E essa mudança é rápida, mas não é um salto mágico instantâneo como a mudança de orbitais do átomo de Bohr. E existe uma última previsão interessante. Os elétrons são meio como adolescentes rebeldes. Então, você não pode ter dois elétrons com a mesma energia, rotação e inclinação. Uma consequência disso é que só pode existir um único elétron para cada órbita possível. Não existe uma nuvem de probabilidades com dois elétrons. E isso gera uma previsão para o número de elétrons ao redor do átomo, que infelizmente se mostrou como uma previsão errada. O átomo de Schrödinger tinha uma limitação, que era não incluir a relatividade. Mas não era como se o elétron tivesse uma propriedade completamente nova e inesperada que só poderia ser descrita direito com a relatividade, né? Bom, alguns anos depois dos resultados apresentados por Schrödinger, foi provado que o elétron tinha uma propriedade nova, chamada de spin. E ela só seria descrita de forma precisa usando a relatividade. Resumindo, o spin é uma propriedade do elétron que causa um campo magnético quântico que pode assumir dois valores, que são chamados de para cima e para baixo, ou spin positivo e negativo. A principal consequência do spin era que ele dobrava o número de elétrons que poderiam orbitar o átomo em cada órbita. Sempre se lembrem que dois elétrons com as mesmas propriedades não podem ocupar o mesmo orbital ao redor do núcleo. Só que com o spin, você adiciona uma nova propriedade e uma nova forma de ser diferente. Como existem apenas dois valores do spin, isso significa que existe o dobro de forma de elétrons serem diferentes. Era possível modificar as equações de Schrödinger para incluir o spin, mas isso era basicamente uma gambiarra matemática. Uma descrição precisa disso tudo só foi possível quando o físico Dirac criou uma equação para a função de onda que incluía a relatividade. A equação de Dirac é tão impressionante que ela foi chamada de milagrosa. E ela é surpreendentemente simples. Ela inclui a relatividade e tem como consequência descrever elétrons com spin de forma bastante natural. Tudo que nós vimos até agora pode parecer bastante abstrato. E eu concordo que em várias partes é. Tipo, enxergar elétrons como nuvens que na verdade são órbitas, é bastante abstrato. Mas foi a partir desse momento que foi possível deduzir a base da química através puramente da matemática da mecânica quântica. E é realmente difícil de explicar o quão incrível é isso. Era possível calcular quantos elétrons orbitam os átomos de cada elemento e como eles se distribuem nas diversas camadas de elétrons dos átomos. É uma validação do esforço de décadas de físicos defendendo a mecânica quântica de críticas, só para no final ela não só se provar, mas abrir as portas para novos estudos em outras áreas da ciência. As propriedades dos elétrons ao redor dos átomos e as suas órbitas estão intimamente ligadas a efeitos como condutividade elétrica e ligações químicas, fenômenos extremamente importantes para diversas tecnologias modernas. Então essa é a descrição moderna do átomo, um núcleo de carga positiva cercado por uma nuvem de probabilidades para a posição dos elétrons, cada elétron com uma energia spin específico. De uma descrição curta, mas carregada de significado e matemática, nós podemos conectar as estranhezas quânticas aos fenômenos observados nos laboratórios de química e outras áreas. Nós conectamos a teoria mais disruptiva da física com a base de outras ciências. E isso é completamente incrível. Ainda mais incrível levando em conta que a maior parte dessa história aconteceu em pouco mais de uma década. Então pensem nisso. Pouco mais de 10 anos para nossa história como civilização mudar drasticamente a partir do conhecimento aprimorado de átomos. E isso conclui nosso vídeo sobre uma breve história do átomo que eu preparei em conjunto com a UniaSelv para você brilhar no Enseja. Mais vídeos como este serão postados nas próximas semanas, então fiquem de olho aqui no canal ou, se quiserem, podem me seguir nas redes sociais para saberem antes de todos quando um vídeo novo for pro ar. Muito obrigado e até a próxima!
5: Olá, amigos! Foi muito rápido, muita informação em pouco tempo. É verdade, eu concordo que é muita informação em pouco tempo, mas vocês depois assistam de novo, ouçam com mais vezes, para ir gravando as ideias colocadas. A coisa mais importante que a gente aprendeu aqui, né, com esse vídeo, foi que o átomo está constituído de um núcleo de cargas positivas, e depois foi descoberto também que além das cargas positivas, tem outras partículas chamadas nêutrons. Então, no núcleo, nós temos nêutrons e cargas positivas, que são os prótons. Um próton tem a mesma carga que um elétron tem, só que o elétron tem a carga negativa e o próton tem uma carga positiva, de mesmo valor. E o nêutron não tem carga. Então é importante a gente lembrar isso. O átomo está constituído fundamentalmente por três tipos de partículas. Prótons e nêutrons no núcleo, bem concentrado no núcleo. E uma nuvem de elétrons que envolve o núcleo do átomo. Então, é muito interessante a gente ter essa visão do átomo. A diferença entre um átomo e outro, por exemplo, entre o hidrogênio e o lítio, ou hidrogênio e o hélio, né, o átomo de hélio, é exatamente o número dessas partículas que participam dos dois tipos de átomos. Enquanto o hidrogênio tem um próton só, no núcleo, e um elétron fazendo uma nuvem eletrônica em volta dele, né, ele é o átomo, por isso mesmo, mais simples. O hélio já é diferente, o hélio tem dois prótons, e para que os prótons não se repilam um do outro, porque eles têm carga positiva e estão junto, cargas de mesmo sinal se repelem pelas forças eletromagnéticas, pela força elétrica, principalmente. Então, para isso não acontecer, não é? Os nêutrons entram juntos, e para cada próton tem um nêutron. Nos átomos mais leves é assim. Então, a força nuclear entre os nêutrons e os prótons garante a estrutura atômica do núcleo estável. Então, o nêutron tem um papel importante na construção da estrutura do átomo, porque ele equilibra as forças repulsivas das cargas positivas dos prótons. Então, quanto mais próton eu ponho no núcleo, mais nêutron também tem que pôr. Tá certo? O nêutron é como se fosse o traço de união entre prótons. Enquanto as cargas querem se repelir, a força nuclear é atrativa e puxa e mantém, então, o núcleo do átomo. E os elétrons ficam de fora, fazendo uma espécie de nuvem, não é? De elétrons girando, orbitando em torno do núcleo do átomo. Então, cada átomo tem uma estrutura própria, por isso mesmo. Porque vai ter um certo número de prótons, um certo número de nêutrons e o mesmo número de elétrons que tem de prótons, porque o átomo é neutro. Cada carga positiva do próton é equilibrada pela carga negativa do elétron. E como o nêutron não tem carga, então o átomo é neutro. Se você arrancar um elétron da nuvem eletrônica, o átomo não fica mais neutro. Ele vira um átomo com carga, com excesso de carga positiva. Porque aquele elétron que estava contrabalançando a carga do próton saiu fora. Então, ele vira uma coisa que a gente chama de íon. Íon é um átomo que perdeu ou ganhou um elétron. Se ele perdeu um elétron, ele é um íon negativo, positivo. Se ele ganhou um elétron, ele fica um íon negativo. Por exemplo, o cloro é fácil capturar um elétron a mais. Então, fica cloro menos. Então, ele é um íon negativo. O sódio é um átomo que pode perder o último elétron mais externo que ele tem. Então, se ele perder esse elétron, ele fica sódio positivo. E o sódio, encontrando o sódio positivo, o íon de sódio, encontrando o íon de cloro, forma uma molécula chamada cloreto de sódio, que é o sal de cozinha. O sal de cozinha é cloreto de sódio. É uma molécula formada com um cloro e um sódio. Quando o sódio vai chegando perto do cloro, né, ele perde o elétron dele e passa o elétron para o cloro. E ele fica positivo, o cloro negativo, aí a força atrativa mantém esses dois átomos juntos, formando uma molécula de sal de cozinha. Então, isso vem, essa estrutura do átomo também nos ajuda a entender por que que os átomos se associam uns com os outros para poder produzir moléculas. Vocês imaginem, uma proteína tem 10 mil átomos. É uma grande molécula cheia de átomos de carbono, oxigênio, nitrogênio, hidrogênio. Principalmente esses átomos. Então, vocês vejam que a formação de molécula é uma associação, não é, de átomos por causa das cargas elétricas que os átomos podem ter e carregam com eles. Então, tudo depende da estrutura atômica da matéria.
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9: 7:42.
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11: Olá, ouvintes da Web Rádio Fraternidade. Aqui é Tati Brito, na cobertura da 72ª Semana Espírita de Vitória da Conquista, na Bahia. Conosco, por alguns instantes de aprendizagem, a doutora em educação e escritora Denise Lino, da Paraíba. Seja bem-vinda, Denise. Obrigada por sua participação.
12: Olá, Tati. Olá, ouvintes da Web Rádio Fraternidade. É uma alegria estar aqui com vocês e com a Tati. Eu quero mandar um abraço para todos vocês que assistem o Literatura Espírita Prazer em Conhecer pela Web Rádio Fraternidade. Eu fico muito feliz quando eu encontro com alguém que diz assim, ah, eu assisti pela Web Rádio. Então, é uma alegria. Um abraço a todos.
11: No programa Literatura Espírita, que ocorreu durante nossa Semana Espírita, você fez a apresentação histórica da obra Ave Cristo, com riqueza de detalhes que às vezes podem passar desapercebidas em nossas leituras. Você pode nos dizer um pouco sobre o programa Literatura Espírita?
12: Ah, sim. Nós completamos com esse especial que fizemos aqui para a 72ª Semana Espírita de Vitória da Conquista, 5 anos de programa no ar. Nós estamos na 11ª temporada e esse programa surgiu lá em setembro de 2020, durante a pandemia, quando um amigo nos cedeu um espaço que ele estava usando na TV7, e era um espaço já ao domingo pela manhã, que já era retransmitido pela Web Rádio Fraternidade. Então nós começamos ali na pandemia para levar a literatura espírita como fonte de consolo. E aí atravessamos a pandemia e o programa ficou. E o nosso objetivo é exatamente o que alcançamos aqui no domingo passado, é trazer o livro espírita como fonte de informação e os livros que são de romance e de poesias como obras de arte. E trazer para o público e deixar o gosto de querer ler o livro. Então a gente cuida da apresentação do livro para deixar essa expectativa para o público. Eu preciso ler ou eu preciso reler.
11: Durante a apresentação do programa Literatura Espírita, a plateia foi envolvida por extrema emoção. Como você sentiu esse envolvimento espiritual?
12: Ah, foi muito especial o nosso Literatura Espírita deste domingo, na Semana Espírita, porque tínhamos o livro Ave Cristo como foco. O livro, por si só, já nos coloca num clima espiritual extraordinário, e os convidados entrevistados, eles nos ajudaram a expandir esse clima espiritual, cada um trazendo a sua leitura, a sua reflexão, e nos ajudando inclusive a ver aspectos na obra que eu e a minha equipe que preparamos o programa não tínhamos visto. Então, domingo, de fato, nós tivemos assim uma emoção que transbordou e atingiu a todos, os que tinham lido o livro e os que não tinham. Então, nós recomendamos muito fortemente a quem não leu esse livro ainda, ou a quem já leu há muito tempo, voltar a ler. Se dá de presente esse momento de parar para ler uma obra como essa, que nos transporta, não só para uma outra época, mas nos transporta para um clima espiritual diferenciado. É fundamental para a nossa saúde emocional e espiritual.
11: Estar presente durante a apresentação do programa foi maravilhoso. O ambiente foi muito acolhedor. Eu me senti assim na obrigação de reler o livro, porque você apresentou questões que eu não me recordava de ter lido. Foi muito bom, Denise. O trabalho foi muito enriquecedor. Com a análise do retorno ao plano espiritual de Quinto Varro para auxiliar Tassiano em seu processo evolutivo, como pode ter sido a nossa volta na atual reencarnação? Com os vínculos familiares que temos hoje, houveram possíveis escolhas?
12: O livro Ave Cristo, ele nos traz como exemplo um espírito com uma evolução considerável, que é a de Quinto Varro, que escolhe vir à Terra para impulsionar a existência dessa alma querida, que é Tarciana, era um filho do coração. E ali nós vemos a questão das almas amigas, aquilo que popularmente se chama de almas gêmeas, né? E não é só por uma questão de casal. A alma gêmea é nesse sentido, de amar profundamente a ponto de estar unido ao outro na dor, no sofrimento, e isso não importar. E aí, no nosso caso, que nós não somos espíritos evoluídos como Quinto Varro, não tenho dúvida que outras almas que nos amam tutelam as nossas existências e nos ajudaram a fazer a escolha da atual existência e nos ajudam nas escolhas que nós fazemos nessa existência. Então, eu fico muito feliz quando eu penso isso, porque é muito consolador. A doutrina nos traz essa informação com muitas provas. Não é uma questão de achar. Há provas abundantes na literatura espírita e as nossas vidas testemunham isso.
11: É verdade. Denise, foi ricamente apresentado durante a roda de conversa a lei de amor. Vimos também o distanciamento vivenciado entre Tassiano e Quinto Varro. A lei de amor está sempre associada à dor. Estamos fadados a estar distantes das pessoas que amamos fraternalmente?
12: Essa é uma ótima pergunta. E nós poderíamos dizer assim, a lei de amor é de amor. Porém, no nosso nível evolutivo, nós ainda passamos por muitas dores para consolidar os amores que temos de forma profunda. E também para aprendermos a amar. Porque nós amamos ainda muito na troca. É muito egoístico, é muito egoística a nossa forma de amar, é ainda muito passional, às vezes. Então, amar sem esperar retribuição é para espíritos muito evoluídos. Nós ainda precisamos da troca, nós precisamos do afeto. E estamos num exercício de aprender essas trocas e esses afetos de forma menos egoística. Então, as dores, elas são parte, inclusive, do mundo que vivemos, que é de provas e expiação. Então, num mundo como esse, não há ainda como amar e dizer amo e não sinto dores. Vejamos que Jesus amou a terra, ama a terra, e isso não o eximiu da crucificação. E eu não estou falando da crucificação só como um processo físico, eu estou falando como um processo emocional ali. Então é ainda desse mundo.
11: O tema da Semana Espírita neste ano de 2025 é Justiça Divina. Como podemos ler este tema no livro Ave Cristo?
12: Essa é uma pergunta maravilhosa. Quando eu comecei a fazer a releitura para essa edição, eu também me fiz essa pergunta, como é que eu vou achar a justiça divina aqui? Mas eu diria que a justiça divina vai da primeira à última linha do livro. Foi muito impressionante, porque eu fui me surpreendendo com a justiça divina ali. Por exemplo, o Quinto Varro, no primeiro capítulo, ele é apresentado como aquele que pede a missão de vir apoiar Tassiano. E aí a justiça divina permite que ele, com uma evolução considerável, tenha uma pausa de 100 anos na sua missão para vir à Terra apoiar essa alma tão sensível. Então, a justiça divina está em todos os personagens, na forma como eles estão entrelaçados, como Emmanuel narra isso, e o fim de Tassiano, sabe? O fim dele, no último capítulo, que se chama Fim de Luta, é digno da justiça divina. Então, quem não leu, quando lê, vai lembrar disso. Aquele livro, A Justiça Divina, do começo ao fim.
11: Interessante que o clima que eu presenciei no programa está invadindo o ambiente de agora novamente. Obrigada, Denise.
12: Por nada, querida.
11: Agradeço, em nome da Rádio Fraternidade, a boa vontade em nos conceder a entrevista. Lhe convido a acrescentar algo que não perguntamos, que você gostaria de deixar registrado para nossos ouvintes.
12: Para os ouvintes da Web Rádio Fraternidade, eu vou deixar aqui algumas chaves de leitura do livro, que são muito importantes de serem observadas. E eu estou, de fato, muito emocionada, muito mais do que eu estava domingo. Quando forem ler o livro, percebam o que Emmanuel diz sobre os olhos. Prestar atenção na metáfora dos olhos é muito importante para compreender aquele livro. Da mesma forma que a metáfora que exploramos no programa, o dia e a noite, o claro e o escuro, as fases da natureza, Há uma frase de Emmanuel que está não só em Ave Cristo, mas em todos os livros, para os personagens que estão ali no processo de ascensão. Há uma marcação de tempo que é assim, era uma manhã radiosa. Então é uma marca importante ler o livro, não é mera narrativa, não é mera contação. E a última que eu descobri terminando o programa é a do movimento. Todos os personagens precisavam se movimentar, sair do seu lugar para acontecer alguma coisa na vida deles, sobretudo as coisas boas. Então ficam essas três dicas. Prestem atenção nos olhos, na metáfora sobre os olhos, nas metáforas sobre o claro escuro, dia e noite, e na metáfora sobre o movimento. E essa foi exclusiva para os internautas da Web Rádio Fraternidade. Um abraço para o Rubens, para a Divina e para todo mundo nesse Brasil todo que faz a Web Rádio Fraternidade.
11: Muito agradecidos, ouvimos Danilo Celino de Araújo. Tati Brito, direto da 72ª Semana Espírita de Vitória da Conquista, Bahia. Especial para a Web Rádio Fraternidade.
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13: 7:53.
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15: A paz que trago em meu peito. A paz que trago hoje em meu peito é diferente da paz que eu sonhei um dia. Quando se é jovem ou imaturo, imagina-se que ter paz é poder fazer o que se quer, repousar, ficar em silêncio e jamais enfrentar uma contradição ou uma decepção. Todavia, o tempo vai nos mostrando que a paz é resultado do entendimento de algumas lições importantes que a vida nos oferece. A paz está no dinamismo da vida, no trabalho, na esperança, na confiança, na fé. Ter paz é ter a consciência tranquila, é ter certeza de que se fez o melhor, ou pelo menos tentou. Ter paz é assumir responsabilidades e cumpri-las. É ter serenidade nos momentos mais difíceis da vida. Ter paz é ter ouvidos que ouvem, olhos que veem e boca que diz palavras que constroem. Ter paz é ter um coração que ama, brincar com as crianças, voar com os passarinhos, ouvir o riacho que desliza sobre as pedras e embala os ramos verdes que em suas águas se espreguiçam. Ter paz é não querer que os outros se modifiquem para nos agradar, é respeitar as opiniões contrárias, é esquecer as ofensas. Ter paz é aprender com os próprios erros, é dizer não quando é não que se quer dizer. Ter paz é ter coragem de chorar ou de sorrir quando se tem vontade. É ter forças para voltar atrás, pedir perdão, refazer o caminho, agradecer. Ter paz é admitir a própria imperfeição e reconhecer os medos, as fraquezas, as carências. A paz que hoje trago em meu peito é a tranquilidade de aceitar os outros como são e a disposição para mudar as próprias imperfeições. É a humildade para reconhecer que não sei tudo e aprender até com os insetos. É a vontade de dividir o pouco que tenho e não me aprisionar ao que não possuo. É melhorar o que está ao meu alcance, aceitar o que não pode ser mudado e ter lucidez para distinguir uma coisa da outra. É admitir que nem sempre tenho razão, e mesmo que tenha, não brigar por ela. A paz que hoje trago em meu peito é a confiança naquele que criou e governa o mundo. A certeza da vida futura e a convicção de que receberei das leis soberanas da vida o que a elas tiver oferecido. Às vezes, para manter a paz que hoje mora em teu peito, é preciso usar um poderoso aliado chamado silêncio. Lembra-te de usar o silêncio quando ouvir palavras infelizes. Quando alguém está irritado, quando a maledicência te procura, quando a ofensa te golpeia, quando alguém se encoleriza, quando a crítica te fere, quando escutas uma calúnia, quando a ignorância te acusa, quando o orgulho te humilha, quando a vaidade te provoca. O silêncio é a gentileza do perdão que se cala e espera o tempo. Por isso, é uma poderosa ferramenta para construir e manter a paz.

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1: 8 horas e 2 minutos.
2: O dia sempre amanhece, a despeito da dor. Não nos deixemos engolfar pelo mar agitado das situações circunstanciais que nos alcançam a vida. Por mais que seja demorada a noite, o amanhecer é inevitável. Por mais que as dificuldades e aflições nos alcancem, uma oração, um tempo de espera, uma atitude de expectativa ativa no bem, dá tempo para que a misericórdia divina alterne e altere as circunstâncias para que novos dias, novos momentos, novas luzes, novas possibilidades surjam. Não transformemos a dor na finalização dela através de um suicídio, cuja atitude agrava o processo. Diante do problema, não assumamos como sendo a pior coisa. De fato, ele é um desafio ao nosso

0: nosso crescimento. Bem dizia Fernando Pessoa, pedras pelo caminho, ah, eu as colho-as todas para construir o meu edifício, o meu castelo. Sejam, portanto, as dificuldades que apontem nesses dias, convites para a nossa iluminação pessoal, guindando-nos a Jesus, o nosso guia e mestre, e valendo-nos da confiança irrestrita em Deus, nós haveremos de suplantar, porque por trás e por cima de toda nuvem escura e ameaçadora está o sol brilhando, que revela a inevitável finalidade da vida, nos encaminhando sempre para o melhor. Tenhamos esperança, fé e ação no bem, e tudo passa.
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3: 8:09.
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10: Boa noite a todos. Hoje a nossa reunião doutrinária das terças-feiras, diretamente da Mansão do Caminho. Uma reunião muito especial. Vamos então nos preparar para a prece de início dos nossos trabalhos. Amado Mestre Jesus, benfeitor amigo, o nosso coração e as nossas emoções estão em festa, como aquela entrada vossa em Jerusalém. Mas sabemos, Senhor, que também nos próximos dias eles serão difíceis. Por isso, queremos nos vincular a Ti, para que possas apacentar as nossas almas, dulcificar as nossas emoções e dar-nos a paz que não temos, Senhor, que não conhecemos e que não possuímos. Mas a paz está em vós. Sei então conosco e brinda-nos com a vossa presença, para que a nossa alegria seja a vossa alegria. O nosso coração se estenda a todos os corações do mundo e as dores, por alguns instantes, possam ser amenizadas. Abençoa-nos, ó Mestre, sê conosco, hoje e por todo sempre, que assim seja.
4: Queridas irmãs, queridos irmãos espíritas, caras amigas e amigos que nos acompanham através da Web TV Mansão do Caminho e por outros órgãos da comunicação virtual, hoje é um dia de júbilos. Para nós, nossa pessoa, em particular, porque estamos fazendo o lançamento do nosso mais recente livro mediúnico, ditado pelo Espírito Joana de Ângeles, e que nós tivemos a oportunidade de psicografar. O livro é denominado Vidas Vazias, naturalmente resultado da sua observação a respeito desse fenômeno que toma conta da sociedade atual. Eu me recordo que, ao iniciar o livro, por oportunidade das primeiras mensagens, ela se referia que a nossa é uma sociedade que perdeu as metas, cujos objetivos esvaziaram-se através da mudança comportamental das criaturas humanas. Mas para que tal ocorresse, vários fenômenos filosóficos, científicos, ético-morais aconteceram na sociedade, culminando naquilo que Graciliano Ramos, o nobre escritor brasileiro, chama vidas secas. Essas vidas destituídas de sentimento, de vitalidade, de objetivos que nos levam a progredir cada dia. E reportou-nos naquela oportunidade, mais ou menos um ano atrás, que havia sido publicado faz muito tempo, 1942, em Paris, um livro fundamental para a cultura da época, cujos efeitos vivemos hoje. Esse livro é denominado O Estrangeiro, e é de autoria de Alberto Camus. Alberto Camus foi um filósofo descendente culturalmente de Nietzsche, de Schopenhauer, dos pessimistas e principalmente de Jean-Paul Sartre, que naturalmente era o seu modelo. Mas naqueles dias de Paris, antes da tragédia da Segunda Guerra Mundial terminar e deixar as suas imensas cicatrizes até hoje, o livro recebeu um aplauso internacional e ofereceu a Alberto Camus, pessimista, materialista, o Prêmio Nobel de Literatura. O livro em francês tem 182 páginas e é intitulado L'Étranger. É a história muito interessante que os intelectuais denominam a trilogia apresentada por Camus, que é a trilogia da amargura, a trilogia da decepção, do desencanto, do ocaso. Ele havia escrito também uma outra obra extraordinária, que era O Mito de Sísifo. E ao lado do Mito de Sísifo, ele escreveu também uma outra literária muito pessimista. E isso fez a trilogia. Mas na obra O Estrangeiro, ele se utiliza de personagens cujas vidas ele procura sintetizar no desencanto, na amargura, na falta de esperança. Eu irei abordar, naturalmente, o tema que nos leva às reflexões do Vidas Vazias da iminente espírito Joana de Ângeles, que em 30 capítulos abordam aquilo que pode preencher a alma da criatura humana. Uma filosofia otimista, sem paixão. Uma filosofia recreativa, sem banalidade. Uma filosofia profunda, sem mistério, mas que está ao alcance de todos nós. Por quê? Porque é vazada no pensamento do maior filósofo da humanidade, Jesus Cristo. Esse homem incomparável, que na palavra de Renan, dividiu a história da humanidade. É muito curioso observar-se que aqueles dias amargos da Segunda Guerra Mundial também eram frutos de filosofias pessimistas, porque anteriormente, no século XVIII, já se comentava o pensamento atormentado dos filósofos materialistas, apesar do pensamento grandioso de Kant e daqueles que procuraram encontrar a lógica da razão. Especialmente a lógica da razão, também havia aqueles que, decepcionados do mundo, iam pregar de tal forma o desencanto que culmina em Kafka, esse pensador do século XX, jovem, cuja filosofia é considerada a mais marcante do século passado. Eu não sou literato, mas me falaram tanto sobre Kafka, e especialmente do seu trabalho para o teatro, que eu fui ler dois dos seus livros. E, naturalmente, é uma filosofia, para mim, a filosofia do desencanto, da amargura, que me chocaram muito. Vamos colocar o título, a filosofia do absurdo. O absurdo é que vige. E a primeira obra que eu li foi Metamorfose, É uma história terrível, porque o indivíduo se transforma em um animal, mas um animal asqueroso dentro de casa. E tudo ali que é absurdo é apresentado por Kafka de uma maneira muito bela, naturalmente. Era um belo escritor e viveu de uma maneira muito especial. Até se narra que os seus sentimentos eram tão nobres que, certa feita, estando ele numa praça, uma menina brincava com uma boneca e perdeu a boneca. Isso aconteceu em Berlim. Ele ficou tão impressionado de ver a criancinha chorosa e amarga que saiu a procurar uma boneca para comprá-la, até que encontrou quase que uma semelhante e ofereceu à menina. E então ele ficou feliz na hora que a menina sorriu e abraçou a boneca com contentamento. Então nós vimos na filosofia do absurdo o paradoxo dessa natureza, mas ela é o resultado da amargura que tomou conta dos filósofos, especialmente de Madame Beauvoir, daqueles que apresentaram o existencialismo, no qual Sartre tinha a oportunidade de dizer: vamos viver agora. As religiões são ópio, expressão de Marx. A religião é o ópio das massas. Freud já havia dito fazer um pouco que a religião era uma espécie de neurose coletiva, mas também era uma frustração da paternidade. Ele tinha um problema com seu pai, um problema psicológico, que não resolveu. Então ele dizia que a sociedade necessitava de fazer uma transferência do pai material frustrado para o pai transcendental. Então aquele período era de uma filosofia baseada também no pensamento científico, que pretendia negar a necessidade de Deus e proclamava a morte de Deus, de Nietzsche, como sendo a solução básica. Então, Franz Kafka foi praticamente o modelo para a obra de Camus. Se me permitem, eu irei sintetizar a obra de Camus, não exatamente como se encontra no livro, como sempre digo, ao sabor da minha própria emotividade. Diríamos uma linguagem literária, eu irei recontar, isto é, irei utilizar-me do tema-chave e farei abordagem dentro da minha motividade com o objetivo que trago para os nossos comentários sobre vida vazia. Começa dizendo o seguinte: eu hoje recebi um telegrama do abrigo em que minha mãe estava e dizia: sua mãe morreu, o sepultamento será amanhã. Eu então fiquei perguntando-me: mas ela morreu hoje? Morreu ontem? Bom, não importa, ela morreu. É exatamente aí que começa a tragédia de Morceau. Morceau é o personagem cuja vida, cujo desencanto e cujos absurdos narra Camus. Esse Morceau era muito amigo de um homem que era um proxeneta. E este indivíduo havia separado de uma sua amante. E mais tarde, o irmão daquela jovem abandonada, numa praia, criou um problema. E este homem chegou a lutar com o irmão dela, o árabe. Mais tarde entenderemos o porquê do árabe. Ele luta com o árabe em faca e sai muito ferido. Mas Morceau era muito amigo desse indivíduo. E logo mais tarde ele volta à praia e encontra o árabe. Ele não sabe dizer porquê, porque ele não tinha emoções. Ele se aproxima do árabe e talvez o sol, muito forte ali na praia, tenha feito com que ele entrasse num delírio e ele mata o árabe. É com esse conjunto de absurdos que a obra se desenrola. Ele viaja para poder fazer o velório da mãe. Vai ao abrigo, ao asilo em que ela vivera, e olha para ela com indiferença. Não era sua mãe, apenas ela o parira. Ele não tinha emoções nenhuma. E como foi ficando monótono, ele resolveu naquela tarde quente sair a passear um pouco na cidadezinha da Argélia. Ele era argélio e passou uma boa temporada em Argel, a capital que pertencia o país à França. E então ele chega e vai assistir um filme, vai matinê. na matinê, ele encontra uma jovem e depois de conversar um pouco, ele vai passar o resto da tarde no apartamento da jovem. Altas horas, ele retorna para o que lhe parecia muito enfadonho, ficar ali olhando aquela mulher morta ao dia seguinte. E ela foi sepultada, mas ele não tinha emoções. E essa falta de emoção, quando ele retorna a Argel, ele recebe uma notificação para apresentar-se às autoridades pelo crime que havia cometido contra o árabe. Ele praticamente não lembrava, porque ele não teve raiva, simplesmente matou. Mas ele matou sem emoção. A sua vida era uma paisagem desértica, muito árida. E ele foi a julgamento. E a história maravilhosa do livro é o julgamento. Que, claro, eu não vou poder repetir, porque o meu objetivo é outro, um pouco diferente do que Camus desejou. Mas naquele julgamento, chega um momento em que Machaut se sente tão aborrecido que ele tem a impressão que não é ele que está sendo julgado. É como se ele fosse assistente de um espetáculo comum, mas não da sua pessoa. O juiz havia encontrado uma forma de desviar a atenção do público, e ali estava. E então, o homem que o examinava, julgava-o com quase impiedade, e sempre se referia à mãe dele. Ele é um desalmado, não sentiu a morte da mãe. Não apresentou nenhum sintoma de sensibilidade. Portanto, ele é muito perigoso para a sociedade. E ele começou a pensar, será que eu estou sendo julgado porque não dei importância à morte de minha mãe ou porque matei o árabe? E então voltava o promotor a acusá-lo desse extremo de ser um homem destituído de emoções. E realmente, ele começou a pensar na sua vida. A sua vida havia transcorrido de uma forma muito singular. Quando ele foi estudar na universidade, ele não sentiu alegria, era indiferente. Então isso fazia dele um homem de vida vazia. Não tinha qualquer objetivo. Era um estrangeiro no país de si mesmo. Nem ele se compreendia. Por isso, o julgamento foi monótono. Mas ele foi ficando mais ardente quando o promotor, tomado de uma certa ira, porque ele era um mau filho, não porque ele era um homicida, pede a pena máxima. Ele então olha e sorri. O que seria a pena máxima? Matá-lo. Ele já era um morto. Era um morto que respirava. Por fim, quando o juiz, também muito desagradável, levanta o martelo, golpeia a mesa, depois de ouvir os jurados, ele deve morrer. Morrer guilhotinado. E marca a data da sua morte. Ele quase sorriu. O que era morrer guilhotinado? Isso não lhe dizia coisa nenhuma. Ele não tinha nada a perder, mas também não tinha nada a ganhar se continuasse na sua vida. No momento da morte, no dia da morte, ele sai do cárcere para o pátio da prisão. E ali estavam as testemunhas. Nota curiosa que eu acrescento. As testemunhas das mortes alheias são verdadeiros indivíduos psicopatas. Como se podem permitir o prazer de ver o assassinato legal? Porque a pena de morte é um assassinato legal. É a morte do algoz, porque a lei não pôde corrigi-lo. A sociedade não logrou educar. É também um crime. Somente não é considerado crime quando a pena de morte é tornada legal. E então ali estavam as testemunhas patéticas, indiferentes, elas tinham que dizer que viram quando Machaut foi levado à morte, à pena final. Mas nesse momento, quando ele sobe ao patamar em que estava a guilhotina, vem aquele que ele vai decapitar e oferece-lhe o manto que cobre a cabeça. Ele nega. Pela primeira vez ele teve emoção. Bom, já que eu não pude contemplar a vida, eu quero contemplar a morte. E naquele instante, ele olha para as pessoas e lamenta não ter vivido. Aí é que está o grande absurdo. Ele lamenta não ter tido infância, Como foi a sua infância? Sua primeira experiência de amor? O primeiro beijo? A primeira emoção sexual? Como é que foi a sua vida? Ele lembrava, eram tudo tão sem emoção. Mas ele gostaria de ter vivido como todos os jovens da sua idade. Ele poderia ter vivido em Paris. Mas, muito bem, agora ele estava ali. Ia morrer. Ele era jovem e queria viver. Então, ele foi seguro pelo ombro para poder ajoelhar-se e colocar a cabeça sobre o cepo. Ele não aceitou cobri-la, então estava com os olhos desmesuradamente abertos e focou aqueles que eram testemunhas da sua morte. Ajoelhou-se e, no último momento, ele ainda contemplou o sol, a vida era tão bela. Por que que nos matamos um ao outro em nome da lei? Por que não educamos as pessoas? Porque elas são psicopatas. Elas trazem muitas vezes heranças malditas. Por que ele era indiferente? Por que que ele matou o árabe? Não se justificava. Porque a sua pobre mãe no asilo, ele não cuidou dela. Então ele teve vontade de chorar, encostou a cabeça e então foi disparada a lâmina. Em uma fração de segundo, a sua cabeça caiu no cesto, os olhos abertos, contemplando as testemunhas também diferentes. Morceau havia morrido, era um estrangeiro. A obra impactou a sociedade. E quando mais tarde Camus escreveu sobre o mito de Sísifo, que também é uma história grega extraordinária, o homem que ludibriou a morte, Sísifo, quando Zeus decretou a sua morte e ela veio buscá-lo, ele conseguiu fraudá-la, oferecendo-lhe um presente valioso, um colar. Elogiou a morte, e a morte, muito vaidosa, permitiu que ele colocasse o colar no seu pescoço. Só que não era um colar, era uma coleira. E ele aprisionou a morte e criou o maior problema para os deuses. Porque a morte aprisionada fez com que os deuses viessem queixar-se a Zeus. Ora, nós vemos Marte se levanta. Onde é que nós estamos? E assim por diante, Zeus, enfurecido, manda buscá-lo de qualquer forma. Mas o nosso objetivo não é falar sobre o mito de Sísifo. Ele foi condenado a uma montanha terrível, carregando uma pedra, por muitos séculos, até que foi libertado. Vidas vazias, vazias de objetivos essenciais, vazias de metas fundamentais para a existência. Então, com o pensamento de Kafka, o pensamento de Camus, o pensamento do grande mestre do existencialismo, a guerra era tremenda. Ele havia sido partisã, isto é, havia trabalhado escondido a favor da França. Ele era um herói. Este homem, que tanto trabalhou na filosofia, era sobretudo apaixonado pela França. E a guerra entorpeceu-lhe os últimos sentimentos. Porque ele teve a oportunidade de ver nos esgotos de Paris as criaturas fazendo tudo para sobreviver. Comendo ratos, perseguindo os animais dos famosos esgotos que mereceram de Victor Hugo uma grande obra literária. Então, tudo isso mostra. E ele tinha a oportunidade de dizer Sartre. Para que a ética moral? A religião fala que há uma vida depois da vida, mas não prova coisa nenhuma. Então é necessário viver agora, existir agora, porque senão vem a bomba e tudo se acaba. Ele estava na guerra. Ele via sacerdotes de todas as religiões, pastores, talvez espíritas, católicos, cristãos, venderem suas filhas por uma barra de chocolate aos lutadores franceses, aos americanos, aos alemães.
11: E isto era uma aberração. Ele chegou a ser preso. E ali, na prisão, que ele conseguiu fugir, ao lado de outras partisãs, de outros salvadores da França, ele amava demasiadamente esse país encantador das tradições históricas da humanidade, herança da antiga e nobre Gália. Então, em todo este panorama, o existencialismo sobreviveu. E nós herdamos de Sartre a sua filosofia viva hoje, viva agora, porque amanhã, bom, isso não tem amanhã. Então nós avançamos ao depois da Segunda Guerra Mundial. E depois da Segunda Guerra Mundial veio a destruição da família. Os anos 50 do século passado são os anos de quatro rapazes. Quatro rapazes ingleses, simples, que gostavam de cantar, mas cantaram uma música modesta. Por exemplo, como era sua vida na barbearia, na mercearia da esquina? E os Beatles mudaram completamente o ritmo da música. Naquele tempo, os americanos haviam mudado o ritmo dos bailes, acabado com o mito da sensualidade. A dança não era somente para uma emoção sexual. Era também um divertimento, um esporte. E o rock and roll nasce. Aqueles rapazes movimentam o mundo. Mas também, logo depois, quando eles estão no auge, vêm os Guns Roses. E também essas balas e rosas vêm apresentar uma visão de uma Europa devastada. A juventude arrebenta todas as tradições. Então, existe família. Os pais, por sua vez, também não têm vínculos. E os jovens se tornam incômodos dentro de casa. Logo na adolescência, antes da afirmação geral que passa para a fase adulta, eles são, como se criou a palavra, aborrecentes, não adolescentes. Aí a filosofia comportamental se modifica e os pais liberam os jovens para liberar-se também. O sexo predomina nos relacionamentos. A perda do sentido do respeito da família, da ética aos mais velhos, porque todos vamos envelhecer, desaparece. E é, portanto, um período revolucionário. Logo depois, vem Woodstock, dos anos 60, para ser exato, em 68. Aquela fazenda de Nova York, que durante 3 dias recebeu 800 mil jovens para o amor, o sexo e a droga. A sociedade havia-se desequilibrado totalmente. E nesse momento, os hippies, que tinham ânsia de beleza, não queriam a guerra, queriam a flor. Os Estados Unidos começa a temporada das guerras do Sudeste Asiático. Então, nós vamos ver as grandes batalhas tropicais. A Ásia se torna importante por causa do avanço do comunismo. A América se põe de pé para evitar que o comunismo, que está agraçando no sul da Ásia, passe para a América. Então há um desequilíbrio de valores. Em São Francisco, na Califórnia, um notável marxista alemão, que labora numa das melhores universidades de Berkeley, levanta-se e diz: jovens não vão para a guerra. A Constituição americana permite que o jovem se recuse na guerra. Ele vai naturalmente para um outro serviço, não para o campo de batalha, por questões religiosas ou outras. Então, não vão para a guerra. Vamos fazer o amor. Então, nasce a filosofia do amor, a filosofia da flor. E então, os beatniks, eles utilizam dessa palavra, que é uma corruptela de beat, com uma adaptação da terminal nick. Então se dá uma mudança total. E essa mudança total investe contra os valores éticos da cultura, propondo o vazio existencial. Façamos a nossa pausa.

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grande filósofo latino, Cícero, Marco Cícero, escreveu uma frase notável. A filosofia é a pedra de toque que desgasta o erro e faz brilhar a verdade. Outros dizem que a frase era diferente. A história é a pedra de toque que desgasta o erro e faz brilhar a verdade. Will Durant, ao escrever a sua História Universal, diz que nós não aprendemos nada com a história, porque repetimos os mesmos erros das civilizações antigas. Destruímos-nos. A falta de solidariedade, de respeito à criatura humana, leva ao desprezo, à destruição. Quando nós atingimos um alto nível de cultura, de progresso, nós degeneramos moralmente. Desde a Suméria, a Síria, a Babilônia, a Caldeia, até o Império Romano e até os impérios modernos. Cada período, um país se levanta, cresce, atinge a culminância e depois se derrota pela perda dos valores morais. Aí está ainda hoje a herança do nazismo. Quando terminou a guerra, havia aproximadamente 62 milhões de alemães que sobreviveram. Mas em cada 100 alemães, 90 eram nazistas. E não se podia prender este povo todo, é claro. Os aliados resolveram descobrir qual era a técnica do nazismo. E perceberam que Goebbels, um daqueles quatro cavaleiros do Apocalipse, amigo de Hitler, havia dito esta frase ao Führer: Senhor, uma verdade, uma mentira muito repetida torna-se verdade. Então foi criada a mentira da raça superior. Não há raças superiores. Todas as raças têm a sua própria gênese, que vai culminar naquela primeira mulher que aparece na África e que é denominado biótipo humano. Dela se derivam todas as raças. Então nós temos o mesmo genes, nós temos a mesma herança. A raça superior é cultural, é uma raça de educação, de ética, de estética, e que tem outros valores tecnológicos, mas normalmente, neste momento dos valores tecnológicos, vem a corrupção moral. E é a corrupção moral que devasta. O Império Romano degradou Nero, e aqueles sequazes que eram tão vis que foram assassinados ou mataram-se. Quando nós nos recordamos da chamada Casa Júlia, de onde saíram indivíduos hediondos, a mãe de Nero matá-la pelas costas para ver de que ventre havia saído o monstro como ele próprio. Então, este homem era o imperador e que se atrevia a ser artista. Manda incendiar Roma e canta de um lugar distante quando ele vê a cidade devastada para construir a nova cidade. Então é a decadência moral. Jamais me esquecerei de um fato histórico, aliás, que me foi narrado por um espírito muito querido, que quando Cláudio estava no poder, ele era casado com Messalina, que é o biótipo da mulher depravada. Ele era um decadente. E então, ali no Capitolino, o grande bairro do Império, ele oferece para ela uma oportunidade de atender o tormento sexual e autoriza a eleger os 10 melhores cidadãos das legiões. Por sua vez, ele se permite eleger as 10 maiores e mais belas damas do Império, senhoras respeitáveis, jovens, e vão para o palácio e cada um se entrega à orgia. Muito cedo, pela manhã, às 5 horas, ele sai cambaleante da alcova e vai saber de Messalina, sua esposa, e pergunta, vê-la deitada, cercada dos loucos apaixonados, e ele lhe pergunta, então, satisfeita? Ela dá uma resposta ultrajante: não, cansada. Então, o Império Romano desabou. Vieram as tragédias, a decadência, a divisão. Império Romano do Oriente, Império Romano do Ocidente, e hoje a Itália, com todo respeito, não nos faz lembrar a grandeza do país que dominou o mundo há aproximadamente 2000 anos,
ou 1.900 anos, e etc. Então, os direitos humanos foram libertando-nos das paixões do ódio, das diferenças étnicas, das diferenças de conduta, das diferenças de necessidades hormonais, de necessidades emocionais, de necessidades espirituais. Mas tudo isso deveria ser em padrões éticos. Eu noto muitas vezes determinadas secções, determinados grupos minoritários defenderem a sua tese de tal forma que toda a humanidade está errada ou é deformada. E aquela minoria não está certa. Não, é exatamente assim. Nós estamos aí, entramos na visão espírita, no mundo de provas e de expiações. O corpo é um patrimônio sagrado que a divindade nos dá para podermos evoluir, mas também nos dá o prazer para ser um estímulo para a nossa evolução e não para poder nos escravizar exclusiva e totalmente às raízes da sensação. Nós éramos sensação, instintos básicos, comer, dormir, fazer sexo. Passamos à emoção. E o Evangelho segundo o Espiritismo diz com uma beleza extraordinária a respeito da lei da reencarnação. Então nós vemos o Espírito Lázaro dizer a respeito do amor. E depois da reencarnação que levanta a lápide dos túmulos vazios para mostrar que o nosso processo evolutivo vem através de várias etapas. Só que nós não podemos estar contra outras aspirações, outras formações culturais, outras manifestações emocionais. Somos todos igualitariamente filhos de Deus. Mas há uma ética estabelecida pelas leis universais. Nós vemos essas leis em nosso organismo. O aparelho digestivo, ele tem capacidade para poder atender através dos seus ácidos, os seus sais minerais, na digestão, a uma quantidade de comida. Se nós ultrapassamos, temos distúrbios. Assim por diante. Então, se nós usamos o corpo para tal ou qual prazer, desviamos a finalidade também do corpo. Mas isso não quer dizer que sejamos proibidos de usar o corpo para encontrar o prazer que pode atender às necessidades da alma. Quantos suicídios com pessoas incompreendidas. Ainda ontem suicidou-se um ator brasileiro. Infelizmente, ele não soube compreender o mundo. Disse que o mundo não o compreendeu. Octogenário. É uma lástima o seu horror ao mundo. Que mundo ele esperava? Um mundo de prazeres? Não, o mundo é o que dele nós fazemos. As vidas vazias é que tornaram este mundo a busca do ouro, a caça dos valores que compram, porque há valores que não são comprados, são conquistados pelo amor. E somente o amor, na linguagem de Cristo, soluciona todas as diferenças que existem entre as criaturas humanas e nos coloca em uma postura muito curiosa de uma aristocracia. Mas não é essa aristocracia política dos vendilhões do templo, dos furtos, das ambições desregradas, das traições desmedidas, da falta de pudicícia, de ética. Allan Kardec fala desses tributos morais. Nós somos diferentes em valores éticos. Dois gêmeos univitelinos. Pode um ter o sentimento asselvajado e o outro sentimento angélico. Pestalozzi estudou isso muito bem na sua escola em Verdun, quando órfãos, gêmeos univitelinos tinham uma vida totalmente diversa um do outro. E, no entanto, vinham da mesma matriz, da mesma célula que se bipartiu, levando os mesmos elementos genéticos. Por quê? Porque as almas que vão viver esses corpos não são gêmeas. São almas, muitas vezes, veteranas. Espíritos velhos, espíritos novos. Então, com a reencarnação, iluminam-se as dificuldades
que nos levam a lutas internas, à imposição das nossas paixões, à maneira de nós vermos o mundo. Então, o mundo é um poliédro. Cada um pode ver uma faceta, mas não tem capacidade de ver todos os ângulos, porque são infinitos. Daí as vidas vazias. São essas vidas que perderam o sentido ético. O indivíduo, por exemplo, amealhar $1 bilhão e lutar tenazmente para ter $2 bilhões e lutar desesperadamente para chegar um dia a $1 trilhão, que ninguém atingiu essa cifra. Então, para quê? Ego, porque são em ações, em empresas do patrimônio ouro de cada país. Então o indivíduo tem esse dinheiro, mas é tão difícil de usar, em que ele vai gastar $1 bilhão? Nós vemos, ao diário, pessoas imensamente felizes, realmente felizes, com seu salário equilibrado, com uma família bem constituída, com a paz do lar, preenchidas no sentido familiar, nesse sentimento de igualdade, de amor pelos filhos, do trabalho, de sol a sol, com alegria imensa. E vemos indivíduos com grandes fortunas e um desencanto. Eu sou muito velho e hoje estou completando um ano mais. E eu também recordo quando as telas cinematográficas apresentaram pela primeira vez a menina mais bela do mundo. Tinha 15 anos. Chamava-se Elizabeth Taylor. Os seus olhos violetas nunca haviam sido vistos em ninguém. E esta jovem encantou o mundo por mais de 50 anos. No teatro, na televisão, no cinema, ganhou Oscar mais de uma vez. Casou-se 7 vezes. Numa dessas, com o mesmo homem, 2 vezes. O maior intérprete do Hamlet, que lhe deu um diamante de $5 milhões àquela época, mais de 40 anos. E que era uma infeliz. Adotou muitas crianças, porque nunca teve filho. Submeteu-se a intérminas cirurgias da coluna vertebral. Padeceu angústias inomináveis. E deixou um rastro na teatrologia da sua capacidade extraordinária de representar. Vendo a história dos grandes líderes do mundo, a sua história é sempre um pouco trágica, antes de alcançar o estrelato, depois de perder o estrelato, porque tudo é transitório. Quando alguém está no auge da glória, tem pés empurrando devagarinho para tomar o lugar. E o público também passa de um para outro astro com a naturalidade que o vento muda de direção. Quantas pessoas eu me recordo que me pareciam os líderes mundiais e logo depois eu me esquecia por novos líderes mundiais. Eu vivi a época gloriosa da diplomacia, dos chamados chefes de Estado, homens e mulheres transcendentais. Quando eu me lembro, por exemplo, de uma senhora como Golda Meir, a mulher que ergueu o Estado de Israel na ONU. Quando me recordo, por exemplo, de Roosevelt, o homem da paralisia infantil, que nos ajudou a salvar o mundo durante a Segunda Guerra Mundial. Quando me recordo, por exemplo, de mulheres extraordinárias, como a jovem que saiu correndo de Varsóvia, pegou o trem, veio para Paris. E em Paris, conquistou o mundo. Esta mulher que descobriu a radioatividade, que se casou com um homem casado, que se apaixonou por ela e que foi vítima de um acidente de carruagem e morreu. Também com ele, ela ganhou um outro prêmio Nobel de Química. E então, a história de todos esses vultos que rarearam, porque eles tinham um objetivo. E hoje eu fico olhando muitas vezes nos veículos do Grand Monde, sejam esses veículos hoje que são apresentados através das comunicações virtuais.
E esses líderes sobem e descem com uma facilidade terrível. São glória de um dia e tragédia do outro, ou ao contrário. São tragédia de um dia e glória de um segundo. Quando vejo as fake news, as mentiras tão bem formuladas, e tenho sido vítimas delas, porque já me utilizei de um fato que eu li, e no entanto era mentira. Leitores, amigos escreveram, não, Divaldo, a informação é falsa, é mentira. Que fazer neste mundo de desinformações? Onde estão para nós darmos à juventude? Com todo respeito, e é uma opinião pessoal, os grandes líderes da juventude, onde estão os grandes políticos? Onde estão os idealistas das leis extraordinárias que nos libertaram da escravidão, que nos tornaram independentes, que nos fizeram república, que nos tornaram cidadãos? Que fizeram? Então nós vemos as vidas vazias, os objetivos infantis, as brigas por ninharias, os chefes de Estado no mundo dizendo coisas absurdas. Ainda ontem eu li de um grande ator cinematográfico que recebeu vários Oscars e que hoje é um homem de mais de 80 anos. Não vote em alguém que é inimigo da ciência, mas no século XXI, alguém ser inimigo da ciência, ainda acreditar que a Terra é quadrada, ainda acreditar em fantasias com a ciência de laboratório diante desta Covid terrível. Aí estão já as pré-vacinas. Já temos hoje 1 milhão de pessoas curadas da grande calamidade. Os laboratórios imediatamente cresceram. Eu me lembro de quando surgiu a AIDS, a luta do laboratório de Pasteur de Paris e a luta dos americanos para encontrar

explicação científica. O vírus contamina. O vírus mata. Somente nós olharmos Nova York, chega a ter 1.000 mortes diárias. É uma coisa bastante séria. Não é uma fantasia. Alguns países mais felizes, a Espanha fecha o seu hospital de campanha. A Itália, mártir, também está recolhendo, porque o pico já passou. A Suécia, graças aos seus avanços tecnológicos e culturais, teve a sua forma de enfrentar e não sofreu muitas perdas humanas. Então, as vidas vazias estão precisando de ideal. E este ideal é Cristo. É aquele homem que disse, eu sou a vida e vos desejo a vida abundante. Eu vos trago a vida abundante. Aquele que der a vida por mim, salvar-se-á. E aquele que a perder ou ganhar, estará diante da consciência atribulada. Daí, em nosso Vidas Vazias da Benfeitora, temos 30 capítulos para meditações. E com muito prazer, depois da nossa segunda pausa, atenderemos a perguntas, naturalmente a respeito do tema, ou talvez um pouco fora, para podermos intercambiar vidas plenas de alegria. Eu vos trago as boas novas de alegria do reino para preencher o vazio existencial. Nossa pausa.

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2: Divaldo, já temos muitas perguntas nos chegando sobre esse tema fascinante do novo livro da benfeitora Emmanuel de Ângeles, Vidas Vazias. E nós temos aqui uma pergunta da Erika Napoleone Tenerari. Uma vida vazia pode estar vinculada a dívidas do passado, à presença de obsessores?
3: A pergunta é muito própria. Muitas vezes, numa existência anterior, nós temos metas que não se tornam realidade. E desencarnamos. Chegando ao mundo espiritual, temos uma grande decepção. E ao reencarnarmos, trazemos aquele vazio existencial. E muitas vezes, entidades perversas se nos aproximam e transmitem ideias devastadoras. Para que lutar? Por que que todos aqueles que vivem no bem sofrem muito? Há essa interrogação. Não é verdade. Todos sofrem. E principalmente quando está no bem, porque ele deseja acelerar o seu progresso. No Evangelho segundo o Espiritismo, um espírito amigo diz: a dor

0: prêmio que Deus reserva aos seus eleitos, porque devedores são convidados ao resgate, e resgatar é muito melhor do que contrair dívidas.
1: Muito bem, nós vamos agora aqui uma segunda pergunta de Camila Rocha. Divaldo, como o senhor se sente hoje, sabendo que fez e faz o bem a milhares de pessoas? O senhor teve momentos difíceis em que pensou de parar a sua obra?
0: Momentos difíceis, sim. De parar, nunca. Eu tenho pedido aos meus amigos agora no crepúsculo. Se alguém lhes perguntar, por acaso, no futuro, vocês que viveram comigo, que moram aqui na Mansão do Caminho, que me conhecem na intimidade, porque é na intimidade que a gente conhece as pessoas, que moram aqui há 40 anos, convivem com os meus bons e os meus maus momentos. Eu gostaria que, ao referir-se a mim, dissessem apenas uma coisa. Divaldo perseverou até o fim. Nunca me veio a ideia de desistir. Aconteceram problemas e acontecem. Ainda hoje, e acontecerão até o momento da libertação carnal, porque é um mundo de provas. Eu me acostumei. Confesso publicamente que, se a desencarnação chegar amanhã, não levo nenhuma mágoa. E espero que, se alguém eu gerei mágoa, que me perdoe. Não foi voluntário. Porque o Espiritismo é o oxigênio da minha alma. Me deu tanta vida, tanto discernimento, que eu sou uma pessoa realmente feliz. Mas, nos momentos mais difíceis, sempre perseverei. Porque eu compreendi desde cedo que o Espiritismo era o cristianismo de volta. E como os cristãos primitivos não foram compreendidos, nós, os cristãos espíritas, também não seríamos compreendidos dentro da própria casa. É natural. Se nós ouvirmos o diálogo entre os discípulos, também eles tinham suas dificuldades. Eram homens, eram mulheres que acompanhavam Jesus. Tinham as suas tricas, tinham as suas intrigas, tinham seus conflitos. Mas a figura do mestre era a bandeira de luz e de sustentação.
2: Divaldo, uma nova pergunta de Krishna Mohini. Como preencher nossas vidas vazias?
0: Procurando servir. Há um slogan do Rotary Club: quem não vive para servir, não serve para viver. Eu respeito muito esse slogan, porém, se eu fosse escrevê-lo, eu diria: quem não vive para servir ainda não aprendeu a viver. Porque servindo, a gente encontra a razão de viver. O objetivo. Nossa vida é obrigada a ter uma meta. Se eu pretendo no esporte, eu tenho que fazer do esporte a minha meta. Se eu pretendo na literatura, se eu pretendo na agricultura. Se, por exemplo, eu estou trabalhando em varrer a rua, no, na situação mais modesta, então eu tenho na minha meta a honra de servir. Eu vejo muitos garis que têm encontrado milhares de dólares na mais infinita pobreza. Pegam da moeda e entregam às autoridades governamentais, policiais, sem furtar. Porque isto é meta de vida, é vida cheia de dignidade. Ainda hoje eu conversava com os amigos e lembrava-me de um fato muito curioso, que o homem mais rico do mundo, Bill Gates, certa feita em New York, ele salta da estação terminal e vai comprar o jornal. Na hora que ele compra o jornal, ele não tinha o valor do jornal. E, constrangido, ele disse ao vendedor, que era um colored na época: olha, eu não tenho aqui o dinheiro. E o rapaz disse: mas, senhor, não faz mal, eu lhe ofereço o jornal. Passa algum tempo. E então ele vai comprar o jornal. Mas ele não era homem de ter moedas no bolso. O jornal devia custar 50 centavos, um dólar. E ele se embaraça novamente. E o homem diz: mas eu ofereço ao senhor. Não, mas não pode, você ganha disso. Sim, senhor, mas eu posso me permitir o prazer de oferecer o jornal. Então Bill Gates lhe diz assim: Você sabe que eu sou o homem mais rico do mundo? Ele disse, como não? Eu vi no jornal, eu vejo a fotografia do senhor, eu o conheço. Mas, então você me dar um jornal? Eu posso arranjar para você um emprego muito bom. Não, não. Eu estou muito feliz. Porque eu sou a pessoa que deu jornais ao homem mais rico do mundo. Eu os dei gratuitamente. Olha aí, uma meta de vida. A meta de vida dele era vender jornal. Sentia-se imensamente feliz. Então nós podemos encher a nossa vida com metas. Qual é a sua meta? Pergunte. Pessoas idosas perguntam, eu não sei para que nasci. Mas também nunca pensou. Pare e pense. E se não encontrar uma diretriz, eu lhe darei. Nasceu para amar. E não para ser amado. Porque somente colhemos se plantamos. Se queremos ser amados, amemos. Ame. Ame ao gato. Ame ao cachorro. Ame a planta de sua casa. Ame. Ame. E você vai descobrir que você é um poema de amor. E vai se descobrir amado.
2: Muito bem, Divaldo. Uma pergunta de Paulo Jorge. Os centros espíritas estão fechados nesses dias de Covid. Então as reuniões mediúnicas estão suspensas. Como o médium pode buscar uma estabilidade emocional ou fazer o exercício da sua mediunidade, já que os centros espíritas estão fechados?
0: 90% dos médiums são psicofônicos ou psicógrafos, falantes ou escreventes. Os escreventes podem continuar perfeitamente. Dos horários das suas reuniões, escolhe um lugar em casa, se for possível, e então leem, oram e se põem em atitude para psicografar. Assim eu tenho feito e tenho escrito, porque os espíritos não necessitam de reuniões como compulsórias. Eles necessitam de concentrações e de caráter para se aproximar dos médiuns. Se ele for psicofônico, ele não deve entrar em transe, exceto se na casa, a família, tem pessoas que podem auxiliar. Suponhamos que o casal é espírita, tem um filho, um irmão espírita, faz a reunião mediúnica em casa. Disse-á, mas não se devem fazer reuniões espíritas em casa. Sim, Allan Kardec fê-las em casa, porque naquele tempo não havia condições de fazer em lugares especiais. Assim que ele pôde, ele criou a Sociedade Parisiense de Estudos Espíritas e alugou uma sala em Palais Royal. Como os amigos não ajudavam a pagar o aluguel, ele teve que fechar e voltar para casa. Nesta circunstância, podes fazer a reunião mediúnica em casa, num quarto, numa saleta especial. Aqui na mansão, nós, os residentes, reunimos nos dias das reuniões mediúnicas em uma sala quase que totalmente reservada para isso, e as sessões são perfeitamente normais. Então, se não for possível, porque às vezes os familiares não concordam, as possibilidades não facultam, na hora, vá deitar-se, ore, sintonize, se transforme numa antena emissora de energias positivas, porque os espíritos amigos retiram o fluido animal e operam como se estivessem nas reuniões mediúnicas. O que é que acontecia antes de surgir o espiritismo? O espiritismo tem poucos anos. Ele começa publicamente a partir de 1857. E antes, quando nós estávamos deitados, desdobrávamos-nos. E as reuniões eram feitas no mundo espiritual com aqueles que eram médiuns. Leia-se toda a obra de André Luiz, a obra de Manuel Filomeno de Miranda, a obra da médium Ivone Amaral Pereira. E veremos que a reunião com os encarnados, que colaboram com o seu fluido animal para que os espíritos possam re-morrer, isto é, estão muito vinculados à matéria. E no choque anímico da comunicação, eles experimentam o fenômeno da morte e são orientados. Então, nós médiums poderemos manter as nossas atividades discretamente, operando dentro das linhas técnicas do amor, da caridade e da justiça.
2: Divaldo, uma pergunta de Vivian Santana. É possível preencher uma vida que, antes de conhecer a doutrina espírita, andou por vales escuros, como fazê-lo?
0: Colocar a luz no vale da escuridão. Bem-aventurado aquele que veio pela estrada de trevas. Poderíamos aplicar aqui o mito da caverna de Platão, das pessoas que viviam dentro de uma caverna e eram iluminadas por uma fogueira e só viam sombras, até o dia em que um jovem, vendo o orifício, saiu da caverna e descobriu o mundo. Então, como preencher a vida? Retificando os erros que cometeu de uma maneira saudável, positiva, discreta. Procurar fazer o bem e encontrar nestes dias em que está compulsoriamente em casa, numa boa leitura, fixações de caráter. Tome como meta alguns valores. Eu, por exemplo, sigo muito aquilo que Jesus dizia: do que vos adianta salvar o mundo e perder a própria alma. Eu vejo pessoas preocupadas em converter os outros. Confesso que nunca tive essa presunção. Vou divulgar. Quem quiser, bem. Quem não quiser, bem. Muitas pessoas vêm e me dizem assim: mas me convença. Eu digo: em absoluto. Não tenho esse interesse. Eu sou um convencido. Sou um convicto. Você também o é. Então, viva ética moralmente. Isto sim. Isto eu transmito. Não há nada que justifique uma vida depravada, uma vida vulgar. Então, procure fazer qualquer tipo de bem. Escreva. Faça telefonemas a pessoas que estão doentes. Mande uma mensagem de ternura. Nós temos mil coisas a fazer. Então, agora, através das comunicações virtuais, transcreva textos belos da doutrina espírita e mande para amigos, ao invés de fofoca, de narrar coisas corriqueiras. Também coloquemos, porque isso faz parte da vida, é agradável, mas aí seja útil. Você preenche a vida.
2: Divaldo, uma pergunta de Cláudia Werneck. Como é que você se sente hoje com 93 anos, em pleno trabalho? E é verdade. Qual é a receita da sua vida? Como é conviver com Joana de Ângeles?
0: A receita é um pouquinho severa, porque é uma questão de disciplina. Quando me tornei espírita, o espiritismo é tão fascinante, é tão glorioso para mim, que eu lhe vou dizer com toda a alma. Eu procurei me adaptar, porque fazia-me bem a mim mesmo. Mesmo nos dias difíceis, eu compreendia que estava resgatando. E a vida de todos nós, sem exceção, é feita de problemas, que são desafios para nós evoluirmos. Ao chegar aos 93 anos de idade, eu sempre faço um retrospecto, eu sempre faço uma psicoanálise de mim mesmo, uma autopsicanálise, e descubro cada dia imperfeições. E lamento muito, porque o meu objetivo não é salvar os outros, é me salvar e ajudar os outros a se salvarem. Lhe confesso que tenho perdido vários amigos que ficam magoados, porque eles têm a sua meta. Mas eu fui convidado por Joana de Ângeles para servir Jesus. E então, primeiro, Jesus. Kardec, que me ensinou a compreender e amar Jesus. As obras básicas. Não admito apêndices. Essas ideias de médiuns, de pessoas, para completar a obra. O que é isto? A obra veio completa para desdobrar, para ampliar, para aprofundar? Sim. Kardec disse que a obra, a doutrina, era progressista, isto é, mas ela progride da raiz, e não com raízes estranhas, com colocações de adenda, não, de forma nenhuma. Então, viver com Joana de Ângeles é uma bênção. Mas, como toda instrutora, ela não quer sempre anuir comigo. Eu tenho uma ideia, ela tem outra. Quantas vezes ela me adverte? Com austeridade. Austeridade de mãe, austeridade de mestra. A ponto de eu dizer assim: mas, nossa, a senhora pensa que é fácil viver aqui? E ela me diz: mas eu vim daí, meu filho. Você não é o único que vive, todos nós vivemos. E eu deambulei muitos anos, eu conheço. E aqui estou, porque também me equivoquei, e não desejo que você se equivoque. Agora, confesso que tenho nela uma mãe generosa, amiga das horas muito difíceis. Todos nós temos horas muito difíceis. Ainda mais eu que elegi ser celibatário. Ter os filhos da humanidade. Ter os amigos que são meus irmãos da humanidade. Mas como eu gosto de querer bem, eu me sinto muito feliz com as limitações que dizem respeito ao meu passado, que não foi dos melhores.
2: Divaldo, você falou bastante agora da benfeitora Joana de Ângeles, e Mateus Vitório também nos faz referência a Emmanuel. Esses benfeitores, eles têm interesse de reencarnar na Terra, de vir ajudar a humanidade, ou seria simplesmente uma imaginação nossa?
0: Eles têm interesse de ajudar a humanidade. E sempre reencarnam ajudando a humanidade. Você imagine, Emmanuel foi o espírito de Manuel da Nóbrega, um grande amigo de Anchieta, os dois que criaram São Paulo. Eles estiveram, quando os portugueses traíram os índios, eles ficaram como reféns, para poder demonstrar que o homem branco não veio aqui para matá-los. Anchieta escreve na praia um poema a Maria Santíssima em latim, e na areia ele escreve e memoriza. Então, esses espíritos têm o grande interesse que a humanidade progrida, porque ao tempo em que a humanidade progride, também eles, Jesus é o guia espiritual da Terra. Mas não considere isso uma blasfêmia. Há espíritos mais elevados do que ele. Ele é o mentor da Terra. Imaginemos o mentor do sistema solar. O mentor da Via Láctea, que é a nossa galáxia. Até chegarmos a Deus. Imagine a graduação. Daí todos eles anelam por também reencarnar. Doutor Bezerra, convidado aí para mundo superior, pediu para ficar, ipsis verbis, nas sombras do planeta terrestre no Brasil, sob as bênçãos do Cruzeiro do Sul. E Emmanuel, que está reencarnado, ele está reencarnado desde quando Chico Xavier estava nos últimos tempos, um ano ou dois antes de partir, e Joana me diz que depois que eu termine a minha tarefa, ela virá para continuar, porque ela também quer evoluir muito mais. E espera que eu esteja em condições de acompanhá-la. E quando eu penso nisso, eu me esforço mais para melhorar-me. Eu poderei fazer parte dos amigos espirituais, como tem outros amigos espirituais. Tem amigos espirituais, todos temos. Há um espírito, por exemplo, que escreve por mim e coloca ignotos. Ignorado, porque foi um literato brasileiro que se dedicou muito à pornografia. Ele escrevia para ganhar dinheiro, uma boa literatura, e depois escrevia uma literatura chã. Quando chegou no além, que ele percebeu, então ele vem agora anonimamente escrever de uma forma compensadora. Veja que coisa linda. Daí todos estamos na lei da reencarnação, menos Cristo, que somente encarnou uma vez e nunca mais.
2: De volta uma pergunta de Vitor. Como devemos agir para viver totalmente o Evangelho? Nos tornar vivenciadores totais das máximas e servos do Senhor?
0: Insistindo em praticar o bem. Não vamos conseguir integralmente, não vamos. Por causa do nosso nível, por causa da nossa estrutura. Por exemplo, a nossa estrutura orgânica, os nossos hormônios. Uma pessoa que tem hormônios X, mais do que outra que tem hormônios Y, tem mais necessidades do que o outro. Então nós vamos controlar, usemos Kardec, as nossas más inclinações para sermos verdadeiramente espíritas. Na definição que ele deu, sermos hoje melhores do que ontem. Amanhã, melhores do que hoje. lutando sempre contra as nossas más inclinações. E assim chegaremos lá. Mas não tentemos na vã ilusão que vamos conseguir logo. Joana me diz, meu filho, quem faz o que pode, faz tudo, faz o máximo.
2: Divaldo, você falou e fez referências diversas às más inclinações. Então a Tatiane Martins pergunta o seguinte, Divaldo, como ter segurança e confiança nos nossos propósitos de vencermos as más inclinações, a luta interna para melhorar moralmente e acreditar que somos dignos de Jesus escutar e atender uma prece nossa?
0: Basta que fitemos a vida de Maria Madalena. Ela viveu atormentada a ponto de dizerem que era portadora de 7 espíritos, porque tinha muitas crises. Nessas crises, ela ficava tomada. E naqueles dias terríveis, ela não atendia a clientela. Quando ela viu Jesus, pela primeira vez um homem olhou para ela sem desejos. Era o amor que ela buscava. Todos nós temos necessidade desse amor. Uma pessoa nos querer bem, simplesmente nos querer bem. Quem é de nós que não quer? E se puder transformar isso no amor, muito melhor. Então, quando nós começarmos a vencer as deficiências, a inveja, o ciúme, o ódio, o amor próprio, essas carantonhas do ego, as tendências do furto, do prazer exorbitante, de ser melhor do que os outros, de caluniar, de se vingar, quando nós formos vencendo, que bem que nós vamos sentir. Eu li uma frase na internet que achei formidável. Diz assim, quem não perdoa, experimenta o prazer da vingança naquela hora. Mas só naquela hora. Quem perdoa, tem o prazer da vida inteira. Porque não carrega lixo mental, não carrega ressentimentos, banalidades. Nós temos momentos em que nos equivocamos, depois vamos acabar com essa bobagem, vamos ver bem para nós, porque somos todos pessoas com imperfeições. Daí a imperfeição está aqui para a gente corrigir. Por isso, eu lhe digo, com esses 93 anos de experiências humanas, 75 de vida pública, de contactos humanos em 70 países diferentes, 71 aliás. As criaturas somos as mesmas. Diferimos em nome e endereço. Mas todos nós temos sede de amor, de ternura e de auto-reforma. Então se esforce. Diga de si para consigo. Maria Madalena, a partir de hoje, eu vou simpatizar mais com meus inimigos. Vou ter um pouco mais de tolerância. Vou me resignar mais. Comece pelo pequeno. Não vá atender o desafio maior. Não, pequeno. Ah, eu soube que fulana falou de mim. Ah, que bom. Não vou dar importância porque também eu falo mal dela. E assim nós vamos resolvendo e vamos encontrar essa Shangri-La. Foi um filme lindo que eu assisti há 60 anos. Shangri-La, esse paraíso dentro de nós mesmos.
2: Divaldo, uma pergunta que seria até um esclarecimento. Nós estamos hoje lançando a sua última obra de psicografia da benfeitora Joana de Ângeles. E quando a gente diz assim, última, o pessoal pensa que é a última sua. E nós sabemos que não é a última, né? Mas seria bom que você esclarecesse as suas psicografias, os seus livros futuros, a sua atividade, o seu trabalho que você vem desenvolvendo e que esse, naturalmente, não é o último livro.
0: Em verdade, não. Agora mesmo, essa semana, eu comecei um novo. Manuel Filomeno de Miranda, vendo a nossa aflição terrestre, ele me apareceu há 2 noites e me levou a uma região de sofrimentos humanos. E ali ele mostrou o que os benfeitores estão fazendo por nós. Quem estiver padecendo da epidemia, não desespere. Há almas generosas e grandiosas que tomam conta de nós. Espíritos nobres, sob o comando de Jesus Cristo e de Ismael, aqui no Brasil e no mundo, cada benfeitor espiritual. Eles estão guardando-nos. E então Filomeno me disse, meu filho, você gostaria de me ajudar, me permitir. Eu digo, gostaria, sim, senhor. E ele começou um livro. Começou esse livro no domingo último. Já escreveu 2 capítulos, porque são muito longos os capítulos, mostrando como eles interferem em nossas vidas, como eles nos ajudam. Notem que coisa. Mas eu tenho um livro também de Victor Hugo, que eu estou quase terminando. Naquele tempo ele pedia várias horas, eu não podia. Mas agora, com esse maravilhoso momento de quarentena, graças a Deus, solamente a quarentena, por causa da perda de empregos de muitas pessoas. Deus há de inspirar-nos, as dignas autoridades e a nós mesmos, para que isso seja resolvido o mais rápido possível. E quanto mais rápido nos libertarmos da epidemia, mais rápido melhoraremos as nossas finanças e não teremos as dificuldades que estão desenhadas para o futuro. Então, ele pretende terminar, Victor Hugo. Joana escreve 5 vezes por semana. A Amélia Rodrigues está escrevendo um livro novo sobre Jesus, e assim por diante. Chico Xavier desencarnou, deixou maravilhas. Certo dia, Eurípedes, o seu filho adotivo, estava mexendo em um baú velho. E qual não foi a surpresa? Encontrou 100 mensagens inéditas de Chico Xavier. Então ele passou a pessoas muito queridas, e estão publicando em livros como se o Chico estivesse psicografando hoje. Acha saído 2 ou 3 daquelas 100 mensagens que o venerando apóstolo deixou. Então a missão do médium é não parar nunca. Mesmo que quando nos vamos deitar, os benfeitores nos levam de acordo com o nosso pensamento. Se estamos pensando no bem, para o mundo superior. Se estamos no tormento, nós vamos selecionados pelos espíritos burlões para as infelicidades. Então, vamos dar continuidade aos labores espíritas e escrever mais. Eu espero que em outubro publiquemos um outro livro, porque estamos com mais um de Joana quase pronto, de outros espíritos, etc. Trabalhar. Trabalhar enquanto Deus der vida. Muitas vezes eu psicografo com muitas dores, porque Deus me deu a bênção de hérnias de disco. E hérnias de disco são incríveis. Ainda hoje eu reclamava aqui ao nosso Mário, reclamava, mas como dói. Ele está dizendo assim, graças a Deus, né, Di, você está podendo caminhar. Eu estou manquejando em cadeira de rodas, não sei o quê. Mas que bom, não é? Mas mesmo que eu use maca, Deus me vai permitir falar sobre a doutrina, e se a mão estiver trêmula, vou escrever. E se não, eu vou ditar e o computador escreve por mim. Olha que maravilha, não é? Sempre servir e construir o bem. Muito obrigado de todo o coração. Que tenham dias muito felizes. Até a próxima quinta-feira, conversando sobre Espiritismo, se Deus quiser.
3: Querido Divaldo, recordo-me quando, pela vez primeira, nos idos de 1960, por minha mãe fui levado à Mansão do Caminho, na Cidade Baixa. Desde aquele instante, impressionei-me sobre modo. A convivência com você, uma convivência enriquecedora. Somos privilegiados pela sua companhia, pela convivência com você. Nesta data, queremos mais uma vez desejar-lhe muita saúde e que Deus o proteja hoje, amanhã e para todo sempre.
4: Querido Divaldo, é com alegria que te cumprimentamos nesta data muito especial. Em nome da Federação Espírita Brasileira e do Movimento Espírita Brasileiro, desejando-te muita paz e saúde para que prossigas na caminhada deste servidor fiel que és ao Cristo e ao seu Evangelho.
5: Querido Divaldo, recordo-me de uma ocasião em que você atravessava um período de grande dor e que você me disse que mesmo assim não poderia deixar de atender os apelos dos filhos do Calvário. Hoje, esses filhos do Calvário espalhados por todos os lugares aonde você já saiu a semear, unem-se em uma só voz para parabenizá-lo e elevar uma prece a Deus, agradecendo por ter você conosco, o incansável benfeitor de nossas vidas. Obrigada, Divaldo.
6: Divaldo, como resumir em poucas palavras toda a gratidão, carinho e amor que sentimos por você? Rogamos a Jesus que o abençoe com saúde e paz. Feliz aniversário. São os votos de todos os amigos que o amam.
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7: Nós estamos agradecendo você que acompanhou conosco mais esse evento que nós transmitimos para você. E olha só, você já se manifestou, deixou seu recadinho aí no nosso livro de visitas? Se não deixou, por favor, se manifeste. É muito importante nós termos o feedback de vocês, termos o retorno de vocês, porque nós vamos encaminhar para o expositor, para a expositora que trouxe esse tema para nós e também para os organizadores. Esperamos o seu recadinho, esperamos a sua mensagem aqui conosco. E continue ligadinho aqui com a gente, porque a programação da Rádio Fraternidade é 24 horas no ar, com mensagens, música, programas e você aqui conosco. Um grande abraço a todos vocês que estiveram com a gente, que se manifestaram em nosso livro de visitas, o nosso carinho e a nossa gratidão. Que Jesus abençoe e ampare todos vocês.
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11: Nove horas e 37 minutos.
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20: Olá, gente, tudo bem por aí? Vamos para mais um programa com vocês. Hoje vamos iniciar o capítulo que fala da perfeição moral.
21: Parece um tema muito interessante, mas fiquei com uma dúvida. A perfeição moral tem a ver com fazer o bem?
22: Sim, tia Gleice. Fazer o bem é sempre muito legal, porque mostra que estamos crescendo e aprendendo a ser pessoas melhores. Sabe, quando você sente vontade de fazer algo não muito legal, como pegar um brinquedo que não é seu ou responder mal, mas você para, pensa e escolhe ser gentil, isso é ser virtuoso. É como se você tivesse um freio dentro do coração que te ajuda a seguir o caminho do bem.
23: Mas o tipo mais bonito de bondade é aquele em que a gente ajuda os outros só por amor,
13: sem querer nada em troca. É quando você divide seu lanche ou ajuda um amigo não para ganhar um prêmio, mas simplesmente porque quer ver o outro feliz.
20: Certo, entendi. Nós temos uma história que vai tornar ainda mais fácil esse assunto tão importante. Começa para nós, por favor, tia Patrícia.
14: Era uma vez, em uma pequena cidade cercada por montanhas verdes e rios brilhantes, duas crianças muito amigas, chamadas Lia e Tomás. Eles tinham cerca de 10 anos e estudavam na mesma escola, onde adoravam aprender e viver aventuras.
13: Certo dia, a professora Helena chegou à sala com uma caixa misteriosa. Ela sorriu e disse:
20: Hoje vamos aprender sobre o verdadeiro valor de fazer o bem.
15: As crianças ficaram curiosas. A professora colocou a caixa sobre a mesa e explicou.
20: Dentro dessa caixa existem desafios que mostram o que é a verdadeira bondade.
13: Lia e Tomás trocaram olhares animados. A professora chamou os dois para abrirem a caixa juntos.
14: Quando abriram, encontraram vários bilhetinhos coloridos. Cada um tinha uma missão.
20: O primeiro bilhete dizia: Ajudem alguém sem contar para ninguém e sem esperar ganhar algo em troca.
13: No caminho para casa, Lia e Tomás viram Dona Marta, uma senhora idosa, tentando carregar sacolas muito pesadas.
14: Vamos ajudar, disse Lia.
21: Eles carregaram as sacolas até a casa da senhora. Dona Marta agradeceu muito e ofereceu doces, mas as crianças sorriram e disseram:
20: Não precisa, ficamos felizes só em ajudar.
15: Enquanto voltavam para casa, Tomás comentou:
14: Engraçado, ajudar assim faz eu me sentir leve e feliz.
20: Lia concordou. Acho que esse é o segredo do bem de verdade.
13: No dia seguinte, abriram outro bilhete. Tentem vencer algo difícil dentro de vocês.
15: Na escola, Tomás percebeu que sempre ficava bravo quando perdia nos jogos. Durante o recreio, ele perdeu uma partida de futebol e sentiu vontade de reclamar. Ele respirou fundo e pensou na missão.
13: Parabéns pelo jogo, disse ele ao time adversário, mesmo achando difícil.
20: Já Lia percebeu que, às vezes, não gostava de dividir seus materiais. Quando uma colega esqueceu os lápis de cor, Lia hesitou, mas depois entregou sua caixa inteira.
14: Pode usar todos, disse ela.
20: Eles perceberam que vencer os próprios defeitos era uma das tarefas mais difíceis e também uma das mais importantes.
21: O terceiro bilhete dizia: Tudo o que vocês têm pode ajudar alguém. Usem com sabedoria.
15: Lia tinha muitos livros de histórias que já havia lido. Tomás tinha brinquedos guardados que quase não usava mais.
14: Eles decidiram organizar uma pequena feira solidária na escola. Convidaram os colegas para doar livros e brinquedos para crianças que precisavam.
20: Mas antes de entregar, a professora Helena perguntou:
21: Vocês sabem por que não devemos apenas dar as coisas sem pensar?
13: Tomás respondeu: Porque precisamos ter certeza de que realmente vão ajudar alguém.
20: A professora sorriu orgulhosa.
14: O último bilhete apareceu alguns dias depois. Ele dizia: O maior bem é aquele feito com alegria, amor e sem cálculos.
15: Naquele dia, uma nova aluna chegou à escola. Ela era tímida e não conhecia ninguém. Lia e Tomás a convidaram para sentar com eles,
22: brincar e conhecer a escola.
16: A menina ficou muito feliz e logo fez novos amigos. Na hora de ir embora, Lia perguntou para Tomás:
17: Você acha que completamos todas as missões?
13: Tomás sorriu. Acho que essas missões nunca acabam.
22: No último dia de aula, a professora revelou que a caixa estava vazia desde o começo.
21: As verdadeiras missões estavam dentro de vocês, disse ela. Sempre que alguém escolher fazer o bem, vence um defeito ou ajuda outra pessoa sem esperar recompensa. Está se tornando uma pessoa melhor.
16: Lia e Tomás perceberam que a bondade não era uma tarefa, era um jeito de viver. E desde aquele dia, eles continuaram espalhando gentileza por onde passavam, descobrindo que cada pequeno gesto podia transformar o mundo em um lugar mais feliz.

0: É isso aí, minha gente. Gentileza gera gentileza e torna o nosso mundo mais leve e harmonioso. Um abração e fiquem com Jesus.
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1: Nove horas e 49 minutos.
2: Olá, amigos da Web Rádio Fraternidade. Eu sou Altino Majeste e gostaria de convidar você para tomar um café com Paulo, um programa pequeno onde aprenderemos grandes lições do convertido de Damasco. Espero que você goste do programa que apresentaremos hoje. Olá, meus amigos, sejam todos muito bem-vindos a mais um Café com Paulo. Nesta série, veremos como os grandes estudiosos de Paulo, pessoas que se dedicam a estudar as suas cartas, sua vida e sua obra, o definem. O que será que Paulo representa para aqueles que o estudam e o conhecem de maneira bem profunda? Se você também ama e estuda o legado do apóstolo dos gentios, não perca o nosso Café com Paulo, um café com gosto de evangelho e com aroma das grandes lições de Paulo de Tarso. E a definição de hoje é luzeiro. Eu sempre quis saber com que palavra o próprio Emmanuel definiria Paulo de Tarso. E a resposta veio através de um grande amigo de Chico e de Emmanuel, Clóvis Tavares. Ao amigo Clóvis Tavares eu devo toda a minha dedicação e entusiasmo pelos romances históricos do cristianismo da Lavra de Emmanuel. Graças a Clóvis Tavares, eu pude estar no exato local onde Públio Lentulus se encontrou com Paulo de Tarso em Roma. Graças a ele, eu pude ver onde estão os restos mortais de Célia Lúcius de 50 anos depois. Também, graças a ele, eu pude passar horas de felicidade indefinível na gruta onde Célia Lúcius pernoitou com o pequeno Ciro. Clóvis foi e é um coração amigo que sempre nos traz maravilhas escondidas nas entrelinhas das obras de Emmanuel. Pois bem, no livro Amor e Sabedoria de Emmanuel, o Clóvis nos traz a seguinte mensagem definindo Paulo de Tarso: luzeiro da fé viva. Paulo não pode ser olvidado em tempo algum. Seu vulto humano é o de todo homem sincero que se toque do amor divino pelo Cordeiro de Deus. Mensagem essa de 13 de março de 1940. E em julho de 1941 é lançado Paulo e Estevão. Isso deixa bem claro que o Clóvis estava a par do que acontecia nos bastidores do processo de criação da obra. E com muita alegria que pude saber como Emmanuel via Paulo de Tarso. Ele o via como um luzeiro, um farol, um astro de luz imensa. E dando continuidade às minhas pesquisas, fiz a ligação do que está escrito em Gênesis 1,14, que nos diz: disse também Deus: haja luzeiros no firmamento do céu, que façam separação entre o dia e a noite, sejam eles para sinais, e para tempos determinados, e para dias e anos. Havia então o luzeiro no princípio da criação e o luzeiro no princípio da evangelização. E esse luzeiro, essa tocha de fé e de perseverança, é Paulo de Tarso. Jesus realmente nunca nos desampara. Quando tudo está escuro e difícil, Ele nos envia suas luzes e os seus luzeiros. Definição de Emmanuel sobre Paulo de Tarso, com a ajuda do Chico e do querido Clóvis, aqui para nós saborearmos este nosso café com Paulo. Um grande abraço e até o nosso próximo episódio. Amigos da Web Rádio Fraternidade, espero que tenham gostado dessa edição do Café com Paulo. Eu sou Altino Majeste e se desejarem acessar este e outros episódios, entre em nosso canal no YouTube, Altino Majeste Café com Paulo. Esperamos você na próxima edição.

0: 10 horas e 1 minuto.
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queridos ouvintes. Nós, da Web Rádio Fraternidade, gostaríamos de enviar o nosso abraço a você que faz aniversário no mês de julho. Então, o nosso abraço vai para Andréia Severino, de Bocaiúva, São Paulo. A Ângela Cruz, de Vitória de Santo Antão, Pernambuco. A Jéssica Santos, do Rio de Janeiro. A Leda Alves de Souza, de Canadá.

Vieiras, Bahia. A Erutildes José da Silva, de Goiânia, Goiás. A Ana Maria Ribeiro dos Santos, de Macaé, do Rio de Janeiro. A Eliane Viegas, que mora lá na França. Ao José Orlando Machado de Freitas, do Rio Grande do Sul. A Núcia Geiger, de Ipatinga, em Minas Gerais. A Silvana Vieira da Silva, de Novo Esteio, Rio Grande do Sul. E ao Jorge Carriço, do Rio de Janeiro. E se você desejar ouvir o seu nome neste momento de felicitações, entre em contato conosco através do e-mail faleconosco@radiofraternidade.com.br, informando o seu nome e a data do seu aniversário. Que Jesus abençoe a todos vocês.

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4: 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Semear é confiar na colheita. Hoje é a oportunidade ditosa para depositardes sementes no solo dos corações. Amanhã será o dia venturoso de colherdes os frutos da paz. Francisco Thyssen. Coopere com Jesus. 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
1: 10 horas e 8 minutos.
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7: Esqueça o presente. Você agora está num outro tempo e num outro lugar no passado. Encontra-se no início do primeiro século da era cristã. Numa vibração profunda de amor e de beleza, o século de Augusto, como se eternizou na história, é também o século do Evangelho, o século da Boa Nova.

0: Leves sombras do crepúsculo surgem no horizonte, enquanto Jesus desce de Jerusalém para Cafarnaum e chega a Samaria, seguido de alguns dos discípulos nas suas habituais jornadas a pé.
1: Mestre, precisamos nos alimentar.
2: Vamos seguir adiante até a aldeia mais próxima.
3: Vão, meus amigos. Prefiro permanecer aqui e repousar um pouco.
4: Não demoramos, Jesus.
0: Filipe, André e Tiago partem em busca de alimentos. O Messias, sozinho, olhando ao redor, reconhece que se encontra ao lado da fonte de Jacó. Uma mulher se aproxima do antigo poço e observa que o mestre caminha em sua direção, com a bela e habitual serenidade do seu semblante.
5: Boa tarde. Posso compartilhar desta água?
6: Como, sendo judeu, pede a mim um favor que sou samaritana?
5: Os judeus e samaritanos terão, porventura, necessidades diversas entre si? Bem se vê que não conhece os dons de Deus. Se houvesse guardado os mandamentos divinos, compreenderia que posso te dar da água viva.
6: O que vem a ser essa água viva? Onde a consegue se aqui só existe esta? Por acaso seria maior do que o nosso pai Jacó, que nos deu este poço desde o princípio?
5: A água viva é aquela que sacia toda a sede, porque vem do amor infinito de Deus e santifica as criaturas. Este poço de Jacó secará um dia. No leito de terra, onde agora repousam suas águas claras, a serpente poderá fazer seu ninho. Por isso, mesmo que leve o cântaro cheio d'água, voltará logo mais ao poço, com uma nova sede.
6: E qual é a vantagem de beber da água viva? Seria, por acaso, milagrosa?
5: Os que beberem da água viva estarão eternamente saciados. Para esses, não haverá mais a necessidade material que se renova a cada instante. Perene conforto refrescará seus corações através dos caminhos mais acidentados.
6: Senhor, desejo provar dessa água.
5: Sim, mas primeiro, ouça o que tenho a lhe dizer.
0: E Jesus passa a esclarecê-la sobre fatos e circunstâncias íntimas de sua vida particular, explicando-lhe como o amor divino lhe iluminará a alma, afastando-a de todas as necessidades penosas da existência material.
5: Observe agora como não há segredo para o nosso Pai Divino.
6: Senhor, agora vejo que de fato é um profeta de Deus. Meu espírito está cheio de boa vontade, mas uma enorme confusão envolve meus pensamentos. Não sei como adorar a Deus.
5: O que a atormenta, irmã?
6: Meus familiares e vizinhos afirmam que devemos celebrar o culto ao Todo-Poderoso neste monte. Os judeus nos combatem e alegam que nenhuma cerimônia terá valor fora dos muros de Jerusalém.
5: Tem razão. As divergências religiosas têm implantado a maior desunião entre os membros da grande família humana.
6: Há poucos dias, um judeu feriu um dos nossos por causa de suas opiniões sobre comida impura. Senhor, o que devo fazer? Me ensine o melhor caminho.
5: Mesmo com tanta desarmonia, acredite, virá um tempo em que não se adorará a Deus, nem neste monte, nem no templo suntuoso de Jerusalém. Porque o Pai é Espírito, e só em Espírito deve ser adorado. Por isso venho abrir o templo dos corações sinceros, para que todo culto a Deus se converta na mais íntima comunhão entre o homem e o seu Criador.
0: Instantes depois, acompanhados de um grande número de populares, os discípulos retornam. Estranham encontrar Jesus a sós com uma mulher, mas preferem agir com discrição, sem pré-julgamentos.
6: Muito obrigada por suas palavras confortadoras, Jesus. Veja, meus familiares e vizinhos estão vindo conhecê-lo.
4: Mestre, trouxemos pão e frutas.
2: Precisa se alimentar.
0: Muita gente se aglomera em torno do Messias. Viajantes de diversas regiões, junto a um grande e exaltado grupo de samaritanos.
1: Jesus, por favor, aceite um pouco de pão. É indispensável que cuide de sua alimentação.
2: Precisa descansar e comer, mestre.
5: Não se preocupe, Filipe. Nem você, André. Queridos amigos, não tenho fome. Aliás, recebo um alimento que talvez os meus próprios discípulos ainda não puderam conhecer.
7: Qual?
5: Antes de tudo, meu alimento é fazer a vontade daquele Pai misericordioso e justo que a este mundo me enviou, a fim de ensinar o seu amor e a sua verdade. Meu sustento é realizar a sua obra.
7: Senhor, sua sensibilidade é esplendorosa. Veja como o povo absorve suas palavras. Levaremos para Cafarnaum mais este triunfo, porque é incontestável que obteve aqui, entre os samaritanos, um dos nossos maiores êxitos.
5: Não é isso propriamente o que me interessa, Felipe. O êxito mundano pode ser apenas superficial. O que necessitamos em todas as situações é entender o que o Pai deseja de nós. Meus amigos, por acaso poderíamos admitir que já somos compreendidos? Proponho que nos calemos por alguns instantes, a fim de ouvirmos a opinião dos que seguem nossos passos.
8: Acredita que este homem seja o Cristo prometido? Na minha opinião, este Nazareno é um explorador da piedade popular.
9: Concordo, mesmo porque em sua terra não chega a valer um denário. Pelos próprios parentes é tido como inimigo do trabalho. E há quem duvide da sua inteligência.
10: Um louco de boa aparência, isso sim. É o que diz o povo de Cafarnaum.
6: Cá, pra mim, é um grande vigarista. Por que se meteu com os pescadores quando alega ser tão sábio? Por que não se muda pra Jerusalém ou mesmo pra Tiberíades?
10: Bem sabe a razão disso, minha filha. Lá encontraria homens cultos que confundiriam sua presunção.
11: Quando chegamos, ele estava sozinho com uma mulher. O que pensa sobre isso?
12: Certamente ele desejava salvá-la a seu modo.
9: Este homem é um espertalhão orgulhoso. Só faz milagres junto às grandes multidões, para que sintam virtudes sobrenaturais nas suas mágicas.
13: E não tem caridade. Quando procuraram em Cafarnaum para um sinal do céu, fugiu para o monte, sob o pretexto de fazer orações.
0: A noite começa a cair. No alto já brilham as primeiras estrelas. Jesus senta-se com os discípulos à margem do caminho, para um momento de repouso. André, Tiago e Felipe estão espantados com o que acabaram de ver e ouvir.
5: Não se espantem com a lição deste dia. Por toda parte encontraremos samaritanos provocadores, atentos aos êxitos e referências do mundo. Observem a estrada para não caírem, meus amigos. Porque o discípulo do Evangelho não pode se preocupar senão com a vontade de Deus, com o seu trabalho sob as vistas do Pai e com a aprovação da sua consciência.
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0: Os poderes sobrenaturais de Jesus envolvem os corações dos cristãos com sua fé profunda e ardente no Todo-Poderoso. Dentre os habitantes mais maravilhados de Cafarnaum está a sogra de Simão Pedro. Numa bela manhã de sol radiante, vamos encontrá-la em companhia do genro, na varanda de sua residência.
1: Embora muitos ainda não queiram acreditar, sim, fui mesma curada pelo Mestre Divino.
2: Não há dúvidas. A senhora está restabelecida em sua saúde graças ao Pai.
1: Ah, Pedro, o Pai que está nos céus, sempre pronto a atender as nossas súplicas. E é em nome dele que lhe faço um pedido.
2: Em que posso ajudá-la?
1: Haveria possibilidade de Jesus auxiliar nossa família?
2: Mas de que maneira? Há algum problema gravíssimo? Uma doença incurável?
1: Nem tanto. Meu genro... Mas lembre-se de que o mestre é um emissário poderoso do reino de Deus e está muito próximo a nós.
2: Não estou compreendendo.
1: Simão Pedro, você há de convir que somos verdadeiros colaboradores do Messias. Por acaso acredita que ele iria se recusar a nos ajudar com as dificuldades familiares, a falta de recursos, o peso dos serviços domésticos efetuados por sua esposa?
2: Sinceramente, tenho dúvidas.
1: Veja bem, as possibilidades de Jesus são imensas. Certamente, seus poderes prodigiosos são capazes de remediar nossas dificuldades.

0: Dias depois, Simão Pedro tem a oportunidade de se encontrar com Jesus durante uma de suas peregrinações pelas humildes vilas da região.
1: Mestre, será que Deus ouve todas as nossas orações?
2: Como não, Pedro? Acima dos reduzidos poderes do homem, há um poder ilimitado. Todas as criaturas experimentam a necessidade de comungar através das preces com esse plano elevado, onde o Pai nos acompanha com todo o seu amor, justiça e sabedoria.
1: Minha mente ainda cultiva muitas dúvidas sobre o poder da prece, Jesus.
2: Você acredita, Simão, que em todos os séculos da vida humana, as almas iriam recorrer incessantemente a uma porta silenciosa e inflexível se não obtivessem nenhum resultado? Não tenha dúvida. Todas as nossas orações são ouvidas.
1: Se Deus ouve as súplicas de todos os seres, por que tantas diferenças na sorte? Como explicar que Joana disponha de servas numerosas quando minha mulher é obrigada a plantar e cuidar da nossa horta?
2: Pedro, o mundo pertence a Deus e todos somos seus servidores. Os trabalhos variam conforme a capacidade do nosso esforço.
1: Mas por que sou obrigado a pescar para mal sustentar minha família, enquanto Levi ganha um bom salário no serviço dos impostos?
2: Hoje você pesca. Amanhã pregará a palavra divina do Evangelho. Todo trabalho honesto é de Deus. Quem escreve com a sabedoria dos pergaminhos não é maior do que aquele que cultiva as sementes com a sabedoria da terra. Um cultiva as flores do pensamento, outros as do trigal que o Pai protege e abençoa.
1: Será mesmo que Deus reconhece e valoriza a todos da mesma maneira?
2: Simão, meu amigo, acha que uma casa estaria completa sem as mãos abnegadas que varrem a poeira? Antes de qualquer consideração, é preciso santificar todo o trabalho útil, como quem sabe que o mundo é morada de Deus.
1: Não seria mais justo se todos tivessem responsabilidades com o mesmo nível de importância?
2: Sua esposa cuida das plantas da horta. Joana de Cusa educa as suas servas. A qual das duas cabe responsabilidade maior? A sua mulher que cultiva os legumes? Ou a nossa irmã que tem algumas filhas de Deus sob sua proteção?
1: Não sei, confesso que não sei.
2: Simão, antes de tudo, somos filhos e servos de Deus. E nossos corações precisam estar dispostos a bem servi-lo, seja como reis ou como escravos. Acredite, o Pai conhece a todos nós e nos conduz ao trabalho ou à posição que merecemos.
1: Mestre, como deveremos interpretar a oração?
2: A oração é nosso recurso permanente de comunhão com Deus. Através dela, as criaturas devem apresentar ao Pai, no segredo das íntimas aspirações, as suas angústias e esperanças, dúvidas e amarguras. É necessário cultivar a prece, para que ela se torne um elemento natural da vida, como a respiração.
1: Ah, Jesus, tenho tanto a pedir a Deus que nem saberia por onde começar.
2: Infelizmente, Pedro, os homens só se lembram do céu nos dias de incerteza e angústia. Se a ameaça é cruel, se a morte do corpo é irremediável, os mais fortes dobram os joelhos. Mas imagine como deve se sentir o pai amoroso e leal, sabendo que os filhos somente o procuram nos momentos de infortúnio.

0: Alguns dias depois, enquanto Jesus se reúne com os apóstolos na casa de Alfeu:
1: Senhor, tenho procurado por todos os modos manter inalterável a minha comunhão com Deus, mas não tenho alcançado o objetivo.
2: E o que tem pedido a Deus, Simão?
1: Tenho implorado sua bondade e que traga a solução de certos problemas materiais.
2: Enquanto orar pedindo ao Pai a satisfação de seus desejos e caprichos, é possível que a prece provoque inquietude e desalento em seu coração. Mas sempre que solicitar as bênçãos de Deus, a fim de compreender sua vontade justa e sábia, receberá pela oração os bens divinos do consolo e da paz.
3: Senhor, nos ensine a orar.
0: Um pequeno grupo se junta a Jesus e aos apóstolos. Dispondo-os em círculo, o Messias pronuncia, pela primeira vez, a oração que deixará como eterno legado à humanidade.

0: Pai nosso que estás nos céus, santificado seja o teu nome. Venha a nós o teu reino. Seja feita a tua vontade, assim na terra como nos céus. O pão nosso de cada dia dá-nos hoje. Perdoa-nos as nossas dívidas, assim como nós perdoamos aos nossos devedores. Não nos deixes cair em tentação, e livra-nos de todo o mal. Porque teus são o reino, o poder e glória para sempre. Assim seja.
1: E Levi, o mais intelectual dos discípulos, toma nota das sagradas palavras, para que a prece do Senhor seja guardada em seus corações humildes e simples. Desde esse dia memorável, a oração singela de Jesus se espalha como um perfume dos céus pelo mundo inteiro.
2: Our Father in heaven,
3: geheiligt werde dein Name.
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8: Engkel kadanggalay engkel kemaniyo.
9: Seperti kami juga mengampuni orang yang bersalah kepada kami.
10: Não nos deixe cair em tentação.
11: 救我们脱离凶恶.
12: Căci a ta este împărăția.
13: Locutiușe în deuenio, ne simba, ne cubinha, ne xingapere.
0: Assim seja.
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1: Ave Cristo, os que aspiram à glória de servir em teu nome te glorificam e saúdam.
2: 10:31.
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Nem sempre nós observamos que os nossos filhos são seres espirituais. Nossos filhos são espíritos. Não importa qual seja a nossa crença, não importa se não tenhamos crença religiosa, o fato é que os nossos filhos são os filhos de Deus emprestados aos nossos cuidados durante um tempo mais ou menos longo na Terra. E quando pensamos nisso, nos vem à mente a razão pela qual a divindade situa esses filhos junto a nós. Situa seus filhos junto a outros filhos que já estejam há mais tempo na encarnação. Quando pensamos nisso, temos que levar em conta que há razões bastante ponderáveis, bastante plausíveis, para que nós recebamos por parte do Criador um ou mais de seus filhos sob os nossos cuidados. E a partir daí, então, pensar o que é que Deus quer de nós com relação a esses filhos postos sob nossas mãos. Sem qualquer dúvida, qualquer de nós que chega à Terra para uma nova existência, para uma nova experiência, ou se quisermos, para uma nova encarnação, vem com o propósito de evoluir, como um aluno que vai cada dia à classe, cada dia volta à escola, para ir complementando o aprendizado. Ninguém consegue fazer o aprendizado de um curso inteiro numa única aula, num único mês, num único semestre, nem num único ano. Por isso, quando nós olhamos para os nossos filhos, é bom que tenhamos essa percepção de que eles são nossos filhos biológicos, porque lhes demos um corpo físico. Mas, em realidade, eles são filhos de Deus, como nós. Vieram do grande Rei, do grande Pai, do grande Senhor do Universo. E como nem sempre nós chegamos à Terra zerados com relação aos valores atormentados que acumulamos, muitos chegamos acumulados de tormentos, de angústias, de problemas trazidos de outras existências, de fobias, de crimes que precisamos acertar com a consciência. Nossos filhos são assim. Muitas vezes são crianças inteligentíssimas, espertas, cheias de brilho, de viço, capazes de captar rapidamente tudo quanto nós lhes ensinamos e, às vezes, coisas que não lhes ensinamos. O lado intelectual está maravilhoso. Mas o que aprendemos dos bons anjos, dos espíritos guias, é que a maior parte dos nossos filhos vem à Terra para ajustar exatamente o que lhes faltou no passado. O lado moral, o lado espiritual, o lado ético. Muitos deles têm muita facilidade de aprender coisas que mexam com o intelecto. Rapidamente aprendem música, aprendem a tocar instrumentos de ouvido, aprendem a cantar, são dançantes, bailarinos, jogar, praticar esportes os mais variados, tudo eles aprendem com muita facilidade. Mas há um lado que relutam sempre, é o lado que se relaciona com as coisas de Deus. É muito comum que as crianças não queiram ir à sua igreja, ao centro espírita, à sinagoga. É muito comum que as crianças reajam. E caberá aos pais não forçá-las de modo violento, mas persuadi-las a partir de vários recursos para que elas passem a gostar de participar dessa vida social, religiosa, da família. Nós não sabemos, em realidade, de onde vêm nossos filhos. Jesus Cristo estabeleceu, ao conversar com Nicodemos, que o Espírito sopra onde quer. Nós não sabemos realmente de que realidades eles vêm, nem para que realidades eles vão. Por causa disso, vale a pena levar nossos filhos para a experiência da fé religiosa, para a vivenciação da fé religiosa. Como é que nós vamos fazer isto? Aquela religião que nos alimenta, que nos nutre, que nos faz pessoas felizes, essa mesma vamos procurar oferecer aos nossos filhos.
Não importa se mais tarde, quando se tornem independentes, eles mudem de crença, eles mudem de religião, eles adotem outro sistema filosófico de crer em Deus. Mas enquanto estiverem sob nossos cuidados, enquanto forem nossos dependentes, nós os levaremos para aquele ambiente, aquele espaço de crença, de cultivo das ideias divinas, que nos faz feliz, que nos alimenta, que nos nutre a alma. A partir daí, será importantíssimo que nós verifiquemos nesses espíritos, nesses filhos nossos, aqueles seres que precisam urgentemente dessa luz religiosa. Vale a pena pensar que se os nossos filhos não são nossos filhos essencialmente, são os filhos e filhas da vida por si mesma, como disse o poeta Khalil Gibran. Em linguagem religiosa, eles são os filhos de Deus, emprestados aos nossos cuidados, para que saibamos reencaminhá-los. Quando se fala em levar os filhos para a vida religiosa, é porque cabe aos pais redimensionar a vida desses filhos, reencaminhando esses espíritos para Deus. É natural pensar que nós reencaminhamos nossos filhos para Deus por diversas estradas. Eles deverão aprender a estudar, a aprender a aprender, deverão ser boas pessoas, honestas, dignas, criaturas, mas fundamentalmente aprender elas próprias, nossas crianças, a manter contato com o Pai Criador, aprender a se elevar através do pensamento, a desenvolver dentro de si a sua oração, a ter mais confiança nos poderes sublimes da vida. Isso tudo é uma riqueza incomensurável que os pais podemos colocar na alma dos nossos filhos. Mas quando falamos em dar uma religião aos nossos filhos, é importante que não os transformemos em pessoas religiosistas, acostumadas a irem ao templo, como quem vai ao clube social. Mas será importantíssimo que nós criemos nos nossos filhos a alma de religiosidade, aquela reverência profunda e honesta ao Criador da vida. Não importa qual seja essa crença, mas deverá ser uma crença que não possa ser desmentida pelos fatos, desmentida pelo progresso da ciência. Porque todas as vezes que ensinarmos aos nossos filhos coisas que logo mais a ciência demonstrará em contrário, que os fatos do cotidiano os levem a entender diferente e a constatar diferente, eles deixarão de crer naquilo que nós lhes estamos apresentando, mas também deixarão de crer em tudo quanto diga respeito à religião. Vale a pena levar nossos filhos para uma religião amadurecida, cujos princípios estejam assentados nas leis da natureza, para o quê? As descobertas da ciência, as vozes da ciência, sirvam de reforço, de embasamento, de instrumentalização. Por isto, saber que nossos filhos são espíritos nos ajuda muito nessa proposta de orientá-los para o bem. Jamais apresentar a eles os maus exemplos de nossa conduta ou apresentar-lhes como bons exemplos os maus exemplos dos outros. Levar nossos filhos a entender que o mau exemplo de alguém jamais deverá ser seguido por nós, por mais que esse alguém nos seja próximo, nos seja familiar, nos seja uma pessoa amiga. Mas o erro não pode servir de padrão para as nossas vidas. E é a partir disto que nós verificaremos que o sentimento religioso é vida. E como Jesus Cristo nos veio dizer que nos trouxera vida abundante, será sempre importante vivenciar junto aos nossos filhos esses princípios que queremos que eles aprendam. Vivenciar junto a eles aquilo que queremos que eles vivenciem na sociedade. Vivenciem junto aos outros. Será um valor, um tesouro, uma herança que os nossos filhos jamais perderão. Vale a pena, dessa maneira, pensar na instrução religiosa, levar nossos filhos ao templo, ensinar aos nossos filhos a prática da oração, mas fundamentalmente levá-los a vivenciar a prática do amor,
a resistência ao mal, às tentações do mal, resistir a todas as intempéries morais que se abatem sobre a terra. E para isto, não basta frequentar uma casa religiosa. É preciso ter aprendido a verdade ensinada por Jesus Cristo. Seja qual for a interpretação, desde que essa interpretação nos eleve, nos amadureça, nos transforme em homens e mulheres de bem, e os nossos filhos, aos quais amamos tanto, serão convertidos igualmente em homens e mulheres de bem. A religião não deve ser uma arma, uma esgrima com a qual digladiamos com os outros. Jesus Cristo não pode ser transformado por nós numa muralha divisória entre as criaturas. Jesus terá que ser um todo de unidade, de fraternidade. Se nós estivermos elegendo para nossos filhos uma educação não cristã, se estivermos nas práticas muçulmanas, nas práticas do judaísmo, do taoísmo, do budismo, não importa, todas essas práticas levam à proposta do bem, induzem os indivíduos à prática do bem. Por isso será fundamental que trabalhemos com eles a importância da vivência do bem, não importa qual seja a religião. Mas se formos cristãos, deveremos ter em Jesus Cristo o nosso modelo, o nosso padrão, o guia da humanidade. E somente a partir dos seus ensinamentos é que conseguiremos entender que o sentimento religioso é um sentimento de vida. E ele que veio para que tivéssemos vida em abundância, certamente veio nos ensinar a viver uma religiosidade abundante. Uma religiosidade que de fato nos colocasse nos caminhos que nos endereçassem ao nosso Criador. Educar os nossos filhos sob todos os aspectos, mas primordialmente ensinar-lhes a buscar no íntimo de si mesmos a figura do nosso Pai Celeste.

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2: 10 horas e 49 minutos.
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4: Alô, amigos da Rádio Fraternidade, a emissora que divulga o bem na internet. Eu sou Jorge Dyer e estamos com mais um programa Saúde e Espiritualidade. Uma alegria estar sempre com vocês, vocês que nos ouvem, vocês que refletem sobre o Espiritismo e as relações entre Espiritismo e saúde. O que é muito interessante é que muitas pessoas fazem perguntas interessantes no que diz respeito à área de saúde e buscam uma correlação com o Espiritismo. Uma das perguntas sempre que vem muito à tona é a respeito de doenças graves, como por exemplo o câncer. E muitos perguntam, seria o câncer um resgate kármico? Por que alguns tipos de câncer têm cura e outros não? Isso aí está baseado em alguma lei espiritual? Bom, nós não temos respostas para tudo, mas a gente pode começar elucidando a respeito da doença, porque o nome câncer é um nome comum para uma série de doenças diferentes. Quando nós falamos, eu estou com câncer de intestino, nós temos um número grande de patologias sob esse mesmo nome e no mesmo local. A mesma coisa, a pessoa tem câncer de mama, não, são vários tipos, e cada doença que demonstra um comportamento celular distinto e típico é diferente de outra. Então nós estamos diante de um termo comum que diz respeito a várias condições diferentes. Bom, André Luiz nos ensina que cada célula tem um campo mental que lhe é próprio. E no livro Evolução em Dois Mundos, ele diz que no plano espiritual, onde eles se encontram, eles estão estudando esse campo mental das células. Isso nos faz pensar nas repercussões entre campo mental da célula e o nosso campo mental ou o nosso corpo mental, que é um dos componentes do perispírito, segundo André Luiz, que ele divide em corpo mental e psicossoma. Então, haveria uma repercussão desse campo mental das células, uma repercussão dos impulsos oriundos do corpo mental? Com certeza, sim. Mas como funciona isso? Nós sabemos inicialmente que as células, elas se estruturam, elas têm um organizador estrutural ou organizador biológico que lhes é próprio. O DNA não deixa de ser uma estrutura de organização porque é uma biblioteca que traz informes a respeito do mecanismo que a célula, o mecanismo de metabolismo, de produção de proteína, ou seja, traz informes sobre a vida da célula. Então o DNA é como se fosse aquela biblioteca, e todas as vezes que precisamos de uma de fazer alguma proteína nova, uma receita de proteína, é como se abríssemos aquela biblioteca e pegássemos aquele livro, como preparar tal proteína. E a proteína, então, ela é produzida, ou seja, o DNA é uma estrutura de memória. Tudo isso faz parte de um processo de organização. E aí nós estamos vendo o organizador biológico. No caso específico do campo mental das células, o que André Luiz se refere, ele estava estudando ainda aquela época, e quando ele escreve Evolução em Dois Mundos, pode ser um tipo de organizador no aspecto energético, a gente não sabe. Então vamos lá, vamos tentar fazer algumas correlações. Cada grupo de células se comporta de uma forma específica e autônoma nos casos mais variados tipos de câncer. E dependendo da localização dessas células, lembremos-nos que todos nós somos oriundos de uma célula única, que se divide várias vezes e vai se especializando. Então, dependendo de onde essa célula surge de uma forma autônoma em sua proliferação, provocando os vários tipos de câncer, dependendo de onde ela surge, ela tem uma gravidade maior ou menor. Então, nós vemos determinados tipos de câncer que, por exemplo, em uma região do corpo, é mais grave do que quando afeta outro órgão. E o que tem isso a ver com o que nós falamos sobre corpo mental, o campo mental e sobre questões kármicas? Efetivamente, o nosso corpo mental registra toda a nossa atividade como ser espiritual ao longo do tempo. Nós somos seres espirituais marcados pelo nosso passado, por nossas ações, que repercutem na nossa consciência. Essa repercussão consciencial no campo mental, ela chega no psicossoma, que é a parte mais, talvez, externa do perispírito, que se relacionaria diretamente com as células do corpo físico. Então, entraria em consonância com o campo mental das células e, em determinados órgãos, dependendo do que a nossa consciência ferida diz, esse campo mental se desorganiza como se fosse numa programação kármica. É muito mais fácil nós desorganizarmos nossa estrutura celular do que tê-la estruturada e organizada. É muito mais fácil nós produzirmos doença do que produzirmos saúde. Porém, nós temos, graças a Deus, um avanço da medicina que nos permite, em muitos casos, trazer a cura através de medicamentos e a persistência da cura através da modificação de hábitos psíquicos. Existem vários estudos, e isso é bem interessante, de terapias comportamentais ou terapias de mudança nos hábitos psíquicos, promovendo uma remissão do câncer nos casos em que foram previamente curados. Como isso se relaciona? Certamente, as pessoas que conseguem esse equilíbrio psíquico, elas já têm uma estrutura consciencial que foi trabalhada antes. Pode ser uma segunda vez que essas pessoas apresentam um caso de câncer, pode ser uma prova e não necessariamente uma expiação. Cada caso traz peculiaridades. Casos em que não tem cura, o câncer aparece galopante, também não significam que essa pessoa seja mais endividada. Muitos escolhem provas difíceis, até mesmo para servirem de exemplo. Então, nós não temos como avaliar e fazer julgamentos sobre a ocorrência de determinadas doenças e suas relações com o nosso passado, se é uma doença kármica ou não. O que efetivamente nós sabemos é que somos responsáveis por tudo que fizemos. Nós colhemos aquilo que plantamos. E o mais importante, nós devemos buscar em nossa caminhada a nossa transformação moral. Essa transformação moral, ela se dá quando nós plantamos virtudes. E lembremos-nos sempre com Allan Kardec: a virtude sempre que há resistência voluntária ao arrastamento das tendências. Então, quando nós reconhecemos nossas tendências, quando nós reconhecemos os arrastamentos que nos levam ao mal, porque já trazemos isso de nosso passado, quando resistimos voluntariamente, estamos sendo virtuosos. Nisso se reconhece o verdadeiro espírita. Então, antes de mais nada, antes de querermos entender mecanismos muito complexos, comecemos pelo simples, entendendo a nós mesmos, os mecanismos que nos levam muitas vezes a cometer erros repetidos e aí sermos agentes do mal a nós mesmos, e lembrando sempre que colhemos aquilo que plantamos. Uma alegria estar com vocês nessa emissora que transmite o bem na internet por todo mundo. Eu sou Jorge Dair, estamos com o nosso programa Saúde e Espiritualidade.
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0: Estas especulações comprometeram a fortuna de Feliciane, e não lhe sendo possível repará-la em razão da idade avançada, cedeu ao desânimo, enforcando-se em dezembro de 1864, no seu quarto de dormir. Não era materialista nem ateu, mas um homem de gênio um tanto superficial, ligando pouca importância ao problema da vida de além-túmulo. O codificador do Espiritismo, que o conhecia intimamente, evocou-o 4 meses após o suicídio, utilizando para isso um médium psicógrafo. Eis alguns trechos da comunicação do espírito Feliciane para você melhor analisar as consequências da sua infeliz ideia de acabar com a vida material. Choro a terra na qual tive decepções, porém menores do que as experimentadas aqui. Agora só tenho necessidade de preces. Orai principalmente para que me veja livre desses hórridos companheiros que aqui estão junto de mim, obsidiando-me com gritos, sorrisos e infernais motejos. Eles me chamam de covarde, e com razão, porque é covardia renunciar à vida. Que suplício meu! Quanto sou desgraçado! Orando, fazeis por mim mais que por vós pude fazer quando na terra. Allan Kardec, dirigindo-se posteriormente ao espírito Feliciane, esclareceu-lhe que seu ato não foi fruto da fatalidade, mas sim de sua fraqueza, de não ser responsável pelos seus atos. O orgulho leva o homem a atribuir ao destino as suas infelicidades terrenas, quando a verdade é que tais infelicidades promanam da sua incúria. Disse-lhe ainda que sua provação consistia no encadeamento de circunstâncias que deveriam dar não a necessidade, mas a tentação do suicídio, que ele não soube dominar, apesar do talento e instrução.
1: Entrai pela porta estreita, porque larga é a porta da perdição, e espaçoso o caminho que a ela conduz, e muitos são os que por ela entram. Quão pequena é a porta da vida! Quão apertado o caminho que a ela conduz! E quão poucos a encontram! Convidou Jesus.
2: 11:03.
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3: O Conselho Espírita Internacional é uma instituição voltada a representar o movimento espírita de todos os países e em todo o mundo. Basicamente, ela foi criada com o propósito de promover o estudo, a difusão, a prática da doutrina espírita, permitindo que os conhecimentos espíritas, as ideias espíritas possam ser levadas a todas as partes e colocada ao alcance e a serviço de todos. O Conselho Espírita Internacional surgiu em 1992, em Madrid, Espanha, basicamente pela ação de 9 países que o constituíram no momento da sua fundação. Esses países, na época, e ainda hoje participam do Conselho, são a Espanha mesmo, a França, Portugal, a Inglaterra, Itália, da parte da Europa e da América. Participaram também dessa fundação o Brasil, a Argentina, Guatemala e Estados Unidos. O trabalho do Conselho Espírita Internacional tem sido no sentido de intensificar esse relacionamento entre todos os espíritas de todas as partes e trabalhar no sentido de dar um apoio cada vez maior junto aos núcleos espíritas, também de todos os países, visando, acima de tudo, oferecer a esses núcleos espíritas condições para promover um programa de estudo constante, metódico, cada vez mais aprofundado da doutrina espírita, desempenhar trabalhos voltados à divulgação da doutrina espírita e também proporcionar nesses mesmos núcleos a oportunidade do estudo e da prática da doutrina espírita, voltada acima de tudo no atendimento às necessidades humanas, às necessidades de todos aqueles que batem às suas portas buscando orientação, esclarecimento, ajuda e também consolação.
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5: 11:09.
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7: As sociedades muito evoluíram nos últimos 2 séculos. Contudo, algumas perguntas ainda são feitas porque não encontraram as respostas adequadas. O Espiritismo, como mensagem eterna do mundo espiritual à humanidade, vem em auxílio aos homens para que as suas indagações possam encontrar as respostas certas. Acaba de começar o programa Vida em Foco e te convidamos para refletir juntos sobre as questões que a vida nos propõe. Fique conosco! Todas as leis divinas estão para a felicidade dos homens. Elas são o resultado do amor divino e através das quais nós compreendemos o Criador. Por isso, estamos todos sujeitos à lei do progresso, que nos permite, pouco a pouco, galgar os degraus evolutivos. Mas todos progridem do mesmo jeito? Como se dá o progresso coletivo? Será que está dando resultado no conjunto da humanidade? Estas e outras reflexões serão feitas na entrevista de hoje, por isso não perca. A Vida em Foco traz também curiosidades, crônica, o Espiritismo esclarece e, fechando o nosso encontro de hoje, mais reflexões sobre a doutrina espírita e os ensinamentos de Jesus. Você é o nosso convidado. Fique conosco. A seguir, a crônica da semana. Outro dia estávamos no escritório e, muito embora a fechadura da porta de entrada já viesse dando sinais de que o funcionamento andava prejudicado, tivemos que adotar providências às pressas para trancar a porta ao final do expediente. Feita a solução provisória, ocorreu em minha mente a seguinte infeliz ideia. Quer ver que depois de todo esse trabalho a fechadura principal vai funcionar perfeitamente? E imediatamente, estando do lado de fora do escritório, girei a chave. Aparentemente, confirmando a minha ideia, a fechadura trancou a porta. Entretanto, ela não destrancou, prendendo dentro da sala os meus pertences, a chave do carro e o colega de trabalho. Isso me deixou chateada ante o transtorno causado ao amigo e a mim mesma. De qualquer forma, providenciada a visita de emergência de um profissional, tudo foi solucionado definitivamente. A partir de então, passei a refletir nos atos inconsequentes que, em geral, são cometidos pelas pessoas. Alguns de pequeno impacto e facilmente resolvidos, todavia outros que causam graves prejuízos de difícil e dolorosa reparação. Tudo porque não refletimos nas consequências que a nossa conduta pode causar antes de darmos efeito a ela, seja por pequenos instantes ou maiores análises. Temos a lei divina gravada em nossas consciências e precisamos fazer o exercício constante de buscar seus subsídios para embasar os nossos atos. Dispomos também da providência divina nos enviar alertas. Entretanto, custamos a ouvir e depois sofremos as consequências de nossos atos ou de nossas omissões. Há uma notável passagem ao tempo de Jesus na qual ao triste protagonista faltou medir as consequências de suas graves atitudes. Judas Iscariotes amava Jesus e estava certo de que ele se tratava do enviado de Deus. Contudo, a ansiedade para impor a sua divina doutrina o fez iludir-se com os poderes transitórios do mundo, experimentando a falibilidade das promessas humanas. Como nos narra o espírito Humberto de Campos, através da psicografia de Chico Xavier, na obra Boa Nova, como efeito do ato impensado do discípulo, o Mestre Jesus foi humilhado e escarnecido, sendo conduzido à cruz. Quando se deu conta das consequências de seus atos naquele dia funesto em que o firmamento se enegreceu, Judas demandou por desertar do mundo, numa suprema traição aos compromissos mais sagrados de sua vida. Mas, sobre todas as vozes da natureza, o discípulo infeliz escutava a voz do Mestre, consoladora e inesquecível, penetrando-lhe os refolhos mais íntimos da alma. Eu sou o caminho, a verdade e a vida. Ninguém pode ir ao Pai senão por mim. A Vida em Foco traz assuntos do cotidiano que são de seu maior interesse e hoje não será diferente. A abordagem é sobre a lei do progresso. Veja que o Espiritismo fala sobre este tema na entrevista. Acompanhe.
5: Olá, seja muito bem-vindo, seja muito bem-vinda. Estamos começando a nossa entrevista, nosso bate-papo e temos a alegria de receber aqui hoje mais uma vez Dineu de Paula. Dineu? Seja muito bem-vindo.
8: Obrigado, Márcio.
5: O Dineu, para quem não sabe, eventualmente, é companheiro, já é membro do nosso programa e tem feito uma série de entrevistas a respeito das leis morais que constam da terceira parte de O Livro dos Espíritos. E hoje nós estamos aqui para falar sobre a segunda parte, né, uma segunda abordagem sobre a lei do progresso, o progresso coletivo.
8: Perfeitamente.
5: É isso mesmo?
8: Justo.
5: Dineu, esse negócio de progresso coletivo está dando certo?
8: Parece que sim. Tá. Veja, Márcio, é preciso, como sempre, contextualizar um pouco. O progresso coletivo, ele decorre do progresso individual, e o progresso individual, ele é mais fácil de ser visto ou de ser aferido. Um ser humano que amadurece em determinado sentido, que vence uma dificuldade, supera um vício, conquista uma virtude, evidentemente que ele não retroage, e aquilo é definido na trajetória espiritual dele. Ao passo que o progresso coletivo, ele é fruto das individualidades, entende? É o conjunto dos homens que amadurece em um determinado sentido. Então, existem progressos evidentes e, de repente, aparentes retrocessos, né? Até por conta das reencarnações e desencarnações, os grupos sociais passam a ser compostos de uma forma um pouco diferente, mas, de todo modo, a lei do progresso, ela é uma lei natural, é uma lei divina. O progresso, ele é um desígnio divino e a vontade divina realmente se concretiza. Então, tudo está em permanente metamorfose, em permanente aprimoramento. Mas uma coisa que a gente precisa refletir, existe em direito um princípio que se afirma, é que quem quer os fins, dá os meios. Ou seja, se eu quero que você faça alguma coisa, eu preciso dar os meios para que você possa realizar isso. Por exemplo, eu quero que você faça uma lavoura. Eu preciso fornecer semente, enxada, os instrumentos necessários. Em se tratando do progresso coletivo, que é um pouco mais trabalhoso e demorado, a espiritualidade superior informa que muitos espíritos profundamente pervertidos e mesmo cruéis, os guerreiros, sanguinários, líderes pervertidos do passado, criaturas até no campo da sexualidade, que tinham uma perversão de instintos e de sentimentos muito grandes, durante um tempo considerável, elas foram retidas pelos mais diversos motivos em regiões trevosas da espiritualidade inferior. Podiam estar lá por receio de inimigos ou porque aquilo atendia aos interesses deles, que não queriam se submeter a reencarnações, ou mesmo por determinação divina. E só que agora a Terra, ela está passando por um processo de transformação que deve caminhar de mundo de provas e expiações para mundo de regeneração e paz. Então, esses espíritos profundamente viciosos, cruéis, sensuais, eles, desde algumas décadas para cá, eles estão sendo encaminhados à reencarnação. Então, isso cria um clima psíquico, inclusive nas artes, nós vemos hoje como existem certas tendências artísticas que elas têm um foco na promiscuidade, na perversão, o nu virou uma coisa normal, o discurso de libertinagem, como se liberdade fosse. Então, é realmente um momento desafiador, mas isso não significa retrocesso, entende? O todo coletivo está avançando, só que existe uma dificuldade a mais disso. Por quê? Porque essa vinda coletiva, ela cria um clima psíquico que pode pegar quem tem alguns ganchos. Entende? Para quem já está em vias de superar isso, fica um convívio mais desafiador para que você exercite a sua paciência, a sua tolerância, mas é um momento necessário de conviver com pessoas com uma dificuldade maior.
9: Dineu. As pessoas comentam, a gente naturalmente ouve, né? Há uma onda de pessimismo nesse momento e não parece que o mundo está cada vez pior? Né?
8: Como eu disse, é preciso fazer uma contextualização. Se nós formos pegar, digamos, um período maior de tempo, fazer uma perspectiva histórica. Veja, cento e poucos anos atrás havia a escravidão. Eu podia ser dono de uma pessoa e fazer o que quisesse com ela. A expectativa de vida, o que era a expectativa de vida, as condições de salubridade, quem chegava aos 60 anos, era algo muito raro. Os direitos das mulheres, os direitos das minorias, na década de 50, até um pouco mais tarde, havia inclusive o direito do homem devolver a mulher se ele achasse que na noite de núpcias ela não era mais virgem. Imagine como se fosse uma prostituta, imagine o transtorno, a crueldade, como isso era traumatizante para a vida da mulher, e tudo isso era considerado normal, a violência, os pais batiam os filhos, e havia uma aceitação, como se fosse uma coisa normal, a opressão da mulher pelo marido, a violência doméstica, não tem como negar que havia também corrupção, só que isso era algo infinitamente mais velado. Então, na verdade, o que aconteceu? É claro que tudo isso ficou mais evidente, tá? Até porque a consciência social, ela evoluiu, ficou mais aprimorada, e também hoje você tem recursos de internet, todo mundo fica sabendo de absolutamente tudo o que acontece no mundo. Então, o que era oculto vem à tona, e os recursos tecnológicos, eles fazem esse processo de tornar mais chocante, entende? De ajudar a ser um instrumento do progresso moral, na medida em que aquilo vai ficando evidente, entende? Quão feio é aquele tipo de conduta. Só que tem uma coisa muito importante, é evidente que nós estamos vivendo um momento crítico da humanidade, até por aquilo que eu falei, que existem espíritos profundamente viciosos e que estão ocupando posições de grande destaque na arte, na política, em tudo que é canto, e estão dando espetáculos realmente vergonhosos. Mas é preciso considerar que existe uma razão pela qual nós estamos encarnados num dado momento histórico, num determinado país, porque nós não caímos aqui de paraquedas. O progresso é fruto dos homens, e certamente se nós, enquanto coletividade, tivéssemos agido de uma forma diferente no passado, educado as massas, com valores mais democráticos, dando melhores exemplos, isso seria diferente. Então, hoje nós somos convidados a viver isso e realmente a fazer diferente. Porque o egoísmo sempre fazia com que o ser humano cuidasse de si e dos seus, e o que era coletivo ficava abandonado. Então hoje surge a consciência de que nós somos responsáveis pela coletividade, pelos exemplos que damos no nosso trabalho, na nossa profissão, porque nós vamos voltar outras vezes e vamos ser herdeiros novamente da sociedade que deixarmos.
9: Ok, Daniel. Vai fazer um intervalo e volta para tocar nesse assunto. Agora você me deixou assustado, a gente vai herdar tudo isso, né?
8: Vamos herdar.
9: Tudo bem, Nilo. A gente já volta, fique conosco.
7: O intervalo é breve, logo retornaremos com o segundo bloco da entrevista. Até já. Retornamos com o segundo bloco da entrevista com o tema Lei do Progresso. Acompanhe.
9: Estamos de volta, estamos aqui conversando com Dineu de Paula a respeito da Lei do Progresso. Na parte 2, falando do progresso coletivo. Eu já havia dito no início do primeiro bloco que o Dineu tem uma série de entrevistas a respeito das leis morais. Se você tiver curiosidade, entre lá no nosso site, avidaemfoco.com.br, e acesse esse material rico, com reflexões muito importantes, né, na perspectiva do Dineu, que é um estudioso. Dineu, estamos falando então do progresso coletivo.
8: Perfeito.
9: Os países, e quanto aos países que vivem em guerra, Dineu, o que, que você tem a dizer?
8: Pois é. Márcio, uma coisa que é preciso evitar é ter uma visão simplista, é dar respostas simples, rápidas, prontas para questões complexas, porque isso é algo assim que é um recurso mais ou menos da ignorância, né? Então não tem como dizer ah, que está tudo lindo, que está perfeito, que a programação é essa mesma, que não tem nada de muito ruim acontecendo, porque na verdade está. Existem muitos terroristas atuando no mundo, os países do Ocidente, que sempre foram um exemplo de civilização, eles estão vivendo momentos críticos em relação a isso, há muitos espetáculos muito feios, você tem ditaduras horríveis, especialmente no Oriente, guerras civis, essa massa de refugiados, você tem mulheres sendo escravizadas, sendo estupradas, sociedades inteiras que estão passando por momentos muito difíceis. Então, realmente, a situação é grave. Só que existe algo que é um lenitivo e que precisa ser recordado, que Jesus é o governador espiritual do planeta. Entende? Então, a instância final, digamos, as mãos nas quais todo o poder repousa, ao final, são as mãos do Cristo, que são mãos plenas de sabedoria e de misericórdia. Então, realmente, nós estamos vivendo um momento crítico, um momento de grandes transformações, em que algumas sociedades estão sendo colocadas em pauta, em xeque, só que recordando que as sociedades, elas são compostas de pessoas. E mesmo onde existe todo esse processo desse eclodir de violência, que chega como se fosse um paroxismo, bem ou mal, essas pessoas, elas conviveram naquelas sociedades, por muito tempo, talvez por várias vidas, e existe uma razão para a qual elas estejam inseridas naquele contexto. Não que isso exclua o dever de compaixão de quem não está diretamente envolvido. Mas, enfim, o fato é que a sociedade só vai evoluir no momento em que as pessoas se conscientizarem do mal que representa certo tipo de herança opressiva, de falta de democracia, de ditadura, de desrespeito com o mais fraco. E existe a questão no 784 do Livro dos Espíritos, que fala de um processo de saturação, que diz que às vezes é preciso, por uma questão, digamos, humana, talvez uma tendência ao conformismo, que o mal chegue a um auge, a um ápice, para que surja a necessidade do bem e a necessidade das reformas. Então, eu creio que é um momento desse tipo que se está vivendo. E se você for olhar também, na questão no 779 do Livro dos Espíritos, lá se diz que os mais evolvidos, os espíritos mais evoluídos, eles devem ajudar os outros. Isso vigora também em relação às sociedades. Quem cresceu mais é convidado pela providência divina a auxiliar os outros. E se nós formos ver, muitos desses refugiados que vêm de regiões de alta ebulição, eles estão sendo acolhidos em países com grande progresso na Europa. Então, há algo de positivo que dá para vislumbrar num movimento maior que perpassa, digamos assim, os anos ao longo prazo, entende? Dezenas de anos.
10: A gente costuma, Dineu, como espírita, analisar as questões sociais, individuais e sociais, na perspectiva da imortalidade, da reencarnação, a lei de causa e efeito também. Há alguma coisa no passado que justifique esses movimentos, né, que estão acontecendo? Ou esse movimento em particular?
8: De refugiados do Oriente para o Ocidente. Sim. Márcio, eu creio que sim, mas novamente a questão não pode ser, a resposta não pode ser muito simples de você imputar para algumas coletividades a responsabilidade por tudo isso. Evidentemente, se for ver, existiram invasões no passado dos povos do Ocidente no Oriente, como, por exemplo, as cruzadas, que a pretexto de defender ou de recuperar a Terra Santa e relíquias, na verdade, ia fazer saque em relação aos povos do Oriente. Então, existe isso e até funciona como um alerta, às vezes, na vida cotidiana, que nós não sabemos a fraqueza, a fragilidade moral da pessoa para quem a gente, com quem a gente é leviano ou faz algum mal. De repente a pessoa é muito frágil ou uma determinada coletividade tem uma fragilidade muito grande e as consequências daquilo podem ser bem graves. E quem engendra a queda do outro, nem que seja no ódio, no desequilíbrio, vai ter de estender a mão para ajudar.
10: Essa pessoa pode bater a nossa porta lá na frente.
8: Com certeza, e sabe-se lá de que modo. Então é preciso muito cuidado com o modo como nós interferimos com as pessoas. Só que também é preciso refletir que nós somos responsáveis não só pelo que fazemos, mas como processamos o que fazem conosco. Tá? Então existe, digamos assim, um dever de fazer, de se reconstruir a cada embate, porque isso é realmente uma lei da vida. Se for ver, nós vemos hoje pessoas que aos 40, 50 anos acham que a sua vida não vai bem por causa de alguma coisa que aconteceu. Aí, aos 7 anos, a minha mãe esqueceu de me buscar no colégio, então, aos 50 anos, a minha vida não dá certo por causa disso. Então, eu transfiro a responsabilidade. Então, evidentemente, que no histórico desses países, de algum modo, o Ocidente contribuiu para esses desequilíbrios, mas esses povos cultivaram o desequilíbrio. E, ao mesmo tempo, os povos da Europa, que têm essa responsabilidade, eles também tiveram o seu mérito de construir sociedades com tradição democrática. Eles construíram uma sociedade interessante de se viver. E sob essa perspectiva da resiliência, de você se reconstruir como um dever para não imputar aos outros a responsabilidade, vamos citar o exemplo da Alemanha. Ela terminou a Primeira Guerra completamente destruída. Claro que por motivos bélicos, ou seja, o povo se revoltou. Em suma, eles acabaram se reerguendo como uma potência na Segunda Guerra, perderam novamente e foram totalmente destruídos e hoje são uma grande nação. Mas o fato é, e consta na questão 793 do Livro dos Espíritos, que existe uma diferença entre ser um povo esclarecido e um povo civilizado, que na verdade o esclarecimento tem a ver com ideias, com recursos tecnológicos, ao passo que você realmente completa uma civilização a hora que você vence paixões e você se torna fraterno. A grande conquista é a fraternidade. Então, a minha leitura é que nesse contexto todo, alguns países, de repente, algumas sociedades prejudicaram outras e se construíram, tiveram força para se construir de uma forma diferente, só que hoje, com os recursos que elas têm de democracia, de valores, elas estão sendo convidadas a exercer a fraternidade em relação a esses povos que vêm. Então você vê que há um movimento, entende, de acertamento cósmico com base na compaixão, com base no amor. E essas pessoas que vêm dessa tradição, digamos, de ditadura, de desrespeito, elas vão ter a oportunidade de viver num mundo melhor, tá? Com a ameaça de ser deportados. Então existe um fator, um grande estímulo a que elas retifiquem o seu modo de tratar as mulheres, de conviver com os diferentes. Então é possível ver de uma forma positiva. É claro que não é totalmente harmônico, mas tem sempre a divindade promovendo o acerto das pessoas e das sociedades.
9: Ok, Dino. Muito bom. Muito obrigado por isso. Abordar dessa forma eventos que são, né, de magnitude espetacular mesmo.
8: Que não é simples. Não é. Simples. A solução não é simples.
9: Muito obrigado. E a você que nos acompanhou, fique conosco que o programa continua.
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11: Através do nosso e-mail contato@vidaemfoco.com.br, Ana Carolina nos acompanha lá do Canadá e nos pergunta o seguinte: observo constantemente a repetição de um ditado popular afirmando que as pessoas não mudam ao longo de suas existências. Nascem e morrem da mesma forma, ou seja, com os mesmos defeitos e qualidades. Isso é verdade? Ana, no Evangelho segundo o Espiritismo, no capítulo 9, item 10, o Espírito Hahnemann nos responde o seguinte: segundo a ideia falsíssima de que ele não é possível reformar sua própria natureza, o homem se julga dispensado de empregar esforços para se corrigir dos defeitos em que de boa vontade se comprasse, ou que exigiriam muita perseverança para serem extirpados. É assim, por exemplo, que o indivíduo, propenso a encolerizar-se, quase sempre se desculpa com seu temperamento. Em vez de se confessar culpado, lança a culpa ao seu organismo, acusando Deus, dessa forma, de suas próprias faltas. É ainda uma consequência do orgulho que se encontra de permeio a todas as suas imperfeições. O corpo não dá cólera àquele que não a tem, do mesmo modo que não dá a outros vícios. Todas as virtudes e todos os vícios são inerentes ao espírito. A não ser assim, onde estaria o mérito e responsabilidade? Compenetrai-vos, pois, de que o homem não se encontra vicioso, senão porque quer permanecer vicioso. Aquele que queira corrigir-se, sempre o pode. Do outro modo, não existiria a lei do progresso. Do livro Pensamento e Vida, Psicografia de Chico Xavier pelo Espírito Emmanuel, temos a seguinte informação complementar. A vontade é a gerência esclarecida e vigilante, governando todos os setores da ação mental. A Divina Providência concedeu-a por auréola luminosa à razão, depois da laboriosa e multimilenária viagem do ser pelas províncias obscuras do instinto. Querida Ana, diante das afirmações anteriores, respondemos e concluímos da seguinte forma. Não, não é verdade que não se pode mudar. Nós reencarnamos nessa esfera para justamente mudarmos nossos hábitos e comportamentos em direção ao caminho do bem. O movimento de progresso é uma lei universal e nos cabe, capitaneados pela vontade, seguir adiante nos tornando cada dia melhores em todos os aspectos.
7: Alberto Almeida nos traz momentos de reflexão com o quadro Espiritualidade em Gotas. Fique conosco.
12: Espiritualidade em gotas. A arte de acasalar-se. A questão 696 do Livro dos Espíritos propõe: que efeito teria para a sociedade se houvesse a abolição do casamento? A resposta: se seria a regressão à vida dos animais. Efetivamente, nós vivemos um momento curioso na humanidade. Todos desejamos amar e sermos amados. E o desafio de poder encontrar o outro nessa profundidade da amorosidade, encontrando a nossa própria transcendência na efetiva amorização conjugada, traz-nos o medo. O medo do desencontro, o medo de ser rejeitado, o medo de ser abandonado, o medo de sofrer. Há um desejo de amor, mas há um medo que trava. As relações amorosas hoje ficam descartáveis. As pessoas passam uma pelas outras. Preferem mais ficar do que ser. E estabelecem relações, às vezes, duradouras, sem a configuração de um compromisso. Não por leviandade, por medo de assumir um compromisso. E isso é profundamente ruim para um relacionamento que deveria evoluir celebrando os ritos de passagem. Assumir um relacionamento e se comprometer um com o outro na dimensão do aprofundamento de um relacionamento que começa desde o encontro de uma paquera até se configurar num acasalamento, isso é de fundamental importância. Mas se as relações elas vão se estabelecendo meio que sem nenhuma definição, sem nenhuma sistematização e sem os ritos psicológicos de passagem, corremos o risco de experimentarmos relacionamentos como os animais, que são fortuitos. Alguns deles até preconizam relações de fidelidade, de parceria, de continuidade. Mas a maioria dos relacionamentos animais são esses, furtivos, instintivos, ocasionais, sem nenhuma consequência emocional, porque regido pelos instintos. Muitos daqueles que estamos na Terra, nessa posição hominal, às vezes não conseguimos estruturar a emoção, equilibrar a ética, não conseguimos estabelecer a nossa socialização um com o outro em regime de cumplicidade, intimidade, reciprocidade, mas temos desejos disso e queremos, mas nos esquivamos. E acabamos por definir um relacionamento que começa, mas não decola e gera uma frustração, um grande vazio. A proposição é de que façamos um avanço e busquemos na relação de amor essa perspectiva de uma continuidade, de uma parceria monogâmica, de uma fidelidade cúmplice, através da qual nós vamos conseguindo não só nos encontrar, mas encontrar o outro. De todas as viagens, a mais difícil, a mais profunda e a mais desafiadora é o relacionamento com o próximo. E o próximo mais próximo é aquele com o qual nós nos conjugamos.
7: Obrigada pela sua companhia. 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
13: 11 horas e 40 minutos.
14: Lindo e abençoado dia, que a paz do Mestre seja sempre em nossos corações. Seja muitíssimo bem-vindo, muitíssimo bem-vinda aos Minutos com Jesus. Sintamo-nos todos acolhidos pela presença do Mestre, que Ele possa, irradiando sobre os nossos corações, a sua divina paz, os nossos espíritos desejosos de luz possam captar os eflúvios renovadores, transformadores para uma verdadeira serenidade interior. Estamos estudando o livro Encontro Marcado de Emmanuel, obra psicografada por Francisco Cândido Xavier. Estamos no capítulo de número 25, com o tema central Formação de Cooperadores. Anteriormente falávamos sobre uma formação de mentalidade que é indispensável para manter coeso os valores, princípios e propósitos que a gente deseja cultivar em face de alguma obra. Hoje nós vamos pensar numa outra frase de Emmanuel, onde ele diz: reconhecerás que o concurso deve ser semeado no meio em que vives, e quando nasce, a feição do vegetal humilde reclamará vigilância e dedicação para consolidar-se e viver. Observarás que, assim como a praga, a geada, a canícula e o temporal ameaçam as plantas em vias de produzir, no auxílio ao cultivador, também o ciúme, a indiferença, o desapreço ou a irritação constituem perigos para a existência dos cooperadores de que necessitas para a execução do mandato que a vida te deu a realizar. Vê-lo-ás em todas as situações e tê-lo-ás de todas as espécies. Então olha aqui mais uma ideia importante para a gente trabalhar diante daquilo que a gente se dispõe a fazer, né? Se tiver no início, até engatar, se já tiver acontecendo, né? É preciso reconhecer que, da mesma forma, quando a gente vai plantar alguma coisa, a gente precisa ter uma série de cuidados em relação a um trabalho, seja profissional, seja assistencial, social, espírito, enfim, não importa. Será necessário vigilância e dedicação para consolidar-se e viver, ou seja, diante daquilo que dispõe a conduzir, né, vai precisar dessa atenção, dessa vigilância, dessa dedicação, porque da mesma forma que diante, né, da plantinha que cresce, tem a praga, a geada, a canícula, o temporal, no trabalho, na obra em curso, às vezes surgem conflitos por meio do ciúme, da indiferença, do desapreço, a irritação. E isso vai criando uns estresses, uns trabalhadores vão se voltando contra os outros, vai às vezes formando grupos dentro de um mesmo grupo. E a partir daí, às vezes as situações vão ficando mais complicadas um pouquinho. Porque aí, como essas dissensões, elas, de certa forma, impactam totalmente na vida íntima de cada trabalhador, o que cada um vai oferecer também, por vezes, vai estar defasado. Porque não é simplesmente questão mecânica, né? A obra em curso não é simplesmente uma questão mecânica. Principalmente se essa obra envolver cuidar de pessoas ou amparar pessoas e tudo mais, isso pode comprometer a qualidade essencial. Então, a vigilância é para perceber aonde tem pontos precisando de renovação, de uma atenção, de chegar em algum companheiro ou alguns companheiros e conversar, a ver pontos que estão para ruir, questões que precisam ser ajustadas antes de acontecer alguma coisa, porque muitas vezes, antes de explodir determinadas situações, as circunstâncias já vão mostrando alguns sinais. E se a gente faz algumas mudanças ali importantes, pode resultar, né, em benefícios, evitando contendas e desarmonias. A pessoa que vai procurando compreender, que está ali à frente, vai procurando compreender melhor com quem ela está lidando, os coraçõezinhos que estão diante dela, vai fortalecendo justamente a sua ação e essa vigilância para se atentar a esses perigos que surgem e não deixar eles se repercutir, porque precisa tomar as rédeas por vezes e conduzir a situação para que as coisas elas não debandem, né? E aí pessoas saiam e fiquem climas bem difíceis assim entre os cooperadores. Precisa realmente dessa gerência, como um animal precisa de uma série de o animal, a plantinha precisa de uma série de cuidados. A obra igualmente reclama essa dedicação, essa disposição maior de quem está para dar um exemplo, calar os próprios ciúmes, né, os próprios sentimentos no momento devido para conseguir realizar a obra necessária. Há uma mensagem, por exemplo, os obreiros do Senhor do Evangelho segundo o Espiritismo, que vai falar profundamente sobre isso e que é uma ótima recomendação de leitura aí para aqueles que tiverem interesse. Vamos orar. Louvado seja, divino mestre amigo, a oportunidade de viver, de receber as bênçãos do céu, as bênçãos da natureza, as bênçãos infinitas da tua misericórdia que se derrama sobre todos nós. Bendito é as águas que bebemos, fresca que nos sacia as necessidades corporais. Bendita seja o alimento que sustenta-nos o corpo e dá-nos a força para manter as nossas disposições físicas. Louvado seja toda a beleza que nos cerca, a suavidade do ar que nos toca, a pureza das flores, a mansuetude da terra, enfim, todos os traços divinos com que tens cultivado em toda parte, que a gente possa aprender a perceber-te em tudo e fazer o possível para cuidar com as forças do nosso coração, permitindo que a vossa obra se mantenha majestosa e sublime. Que assim seja.
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1: 11 horas e 52 minutos.
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3: Corações distantes. Um dia, um pensador indiano fez a seguinte pergunta a seus discípulos: por que as pessoas gritam quando estão aborrecidas? Gritamos porque perdemos a calma, disse um deles. Mas por que gritar quando a outra pessoa está ao seu lado? Questionou novamente o pensador. Bem, gritamos porque desejamos que a outra pessoa nos ouça, retrucou outro discípulo. E o mestre voltou a perguntar: então não é possível falar-lhe em voz baixa? Várias outras respostas surgiram, mas nenhuma convenceu o pensador. Então ele esclareceu: vocês sabem por que se grita com uma pessoa quando se está aborrecido? O fato é que quando duas pessoas estão aborrecidas, seus corações se afastam muito. Para cobrir esta distância, precisam gritar para poderem escutar-se mutuamente. Quanto mais aborrecidas estiverem, mais forte terão que gritar para ouvir um ao outro através da grande distância. Por outro lado, o que sucede quando duas pessoas estão enamoradas? Elas não gritam, falam suavemente. E por quê? Porque seus corações estão muito perto, a distância entre elas é pequena. Às vezes estão tão próximos seus corações que nem falam, somente sussurram. E quando o amor é mais intenso, não necessitam sequer de sussurrar, apenas se olham. E basta, seus corações se entendem. É isso que acontece quando duas pessoas que se amam estão próximas. Por fim, o pensador concluiu dizendo: quando discutirem, não deixem que seus corações se afastem. Não digam palavras que os distanciem mais, pois chegará um dia em que a distância será tanta que não mais encontrarão o caminho de volta. Quando você for discutir com alguém, lembre-se de que o coração não deve tomar parte nisso. Se a pessoa com quem discutimos não concorda com nossas ideias, não é motivo para gostar menos dela ou nos distanciar, ainda que por instantes. Quando pretendemos encontrar soluções para as desavenças, falemos num tom de voz que nos permita uma aproximação cada vez maior. Como a dizer para outra pessoa: eu não concordo com suas ideias ou opiniões, mas isso não me faz gostar menos de você. Pense nisso.

0: Ryan tiver o que Jesus falou, amar de Jesus hoje. Quem puder fazer isso, está bem.
1: O que está faltando para as pessoas?
0: Cada um fazer o melhor que puder. Fazer para os outros o que a gente quer fazer para nós.
2: Chico Xavier.
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Muito bom dia, querido ouvinte, querido internauta em sintonia conosco aqui na nossa emissora do bem. Que bom estar aqui com você nesta manhã de sexta-feira, dia 24 de julho de 2026, para a gente fazer junto esse nosso momento de prece, esse nosso momento de oração. Queria saudar todo mundo que está conosco agora, aqui nesse momento, como está acompanhando a reprise ao meio-dia e também às 18 horas aqui na rádio. Você que está aí no YouTube, no Facebook, no X, muito obrigado pela presença. Os amigos nos canais parceiros, TV Ideax, Seridó Espírita e Portal da Luz, que essa paz de Jesus permaneça junto de cada um também, tá certo? Então, no programa de hoje a gente vai dar sequência à leitura do livro Refletindo, Rindo e Refletindo com Chico Xavier, do Richard Simonetti. Temos também uma reflexão da hora com o querido Haroldo Dutra Dias, muito bacana também. No final a gente traz a prece feita pelo Jorge Alahá no Pinga Fogo da última segunda-feira, dia 20 de julho. O programa está muito bacana. Se você quiser colocar um copo com água aí do lado, uma garrafa, uma xícara, enfim, um recipiente que abrigue esse líquido tão precioso, fique à vontade, tá bom? A gente tem certeza que os benfeitores espirituais vão depositar nessa água o medicamento necessário a quem dela for fazer uso, tá bom? Então a gente já começa trazendo a leitura do livro do Richard Simonetti, Rindo e Refletindo com Chico Xavier. Hoje a lição é sobre o manto sagrado. Vamos observar o que o Richard Simonetti trouxe para a gente refletir, né, nesse momento com o Chico e com ele. Tá bom? O manto sagrado. Após a publicação de Parnaso de Além-Túmulo, um sacerdote escreveu ácida crítica, ridicularizando o livro, né? Deixa eu pegar aqui, virar a página, peraí.

particularizando o livro, comentou que o médium deveria ter pele de rinoceronte para acolher tantos espíritos. Jovem e inexperiente, fica aqui imaginando o Chico passando por tudo isso, viu, gente? Aí, melhorou, Rubens. Jovem e inexperiente, Chico ficou chocado. Tenso, foi possuído por intolerável dor de cabeça. E cogitava intimamente. Valia a pena ser médium e ficar exposto a comentários ferinos? Seria justo aguentar tantas ofensas se estava imbuído das melhores intenções? Quem que apareceu para conversar com o Chico? Se vocês adivinharem, ganha um doce. É ele mesmo. Surgiu Emmanuel. O médium abriu-se com ele, falando de suas mágoas. E aí, o que, que será que o Emmanuel respondeu para o Chico? Vamos ver aqui. O mentor, porém, falou-lhe com firmeza. Não vejo razão para solenizar esse assunto. Aí o Chico, mas o padre disse que eu tenho pele de rinoceronte. Se não tem, precisa ter. Se cultivar uma pele frágil, se ressentirá de qualquer alfinetada. E não nos será possível o trabalho no campo mediúnico. O médium não se conformara, ou não se conformava. Temos a nossa dignidade. É difícil conviver com o desrespeito alheio. Emmanuel redarguiu com firmeza. Escute, se Jesus, que era Jesus, saiu da terra pelos braços da cruz, o que, que você está esperando? Uma carruagem para transitar entre os homens? A advertência foi dura, mas incisiva e inquestionável. Suficiente para o médium perceber o engano em que incorria. Refazendo-se para o trabalho, logo se livrou da incômoda dor de cabeça. Ela apenas, a dor, né, refletia sua exacerbada indignação, natural num homem comum, mas inadequada num servidor do Cristo. Jamais cumpriremos o que Jesus espera de nós se nos deixarmos influenciar pela maledicência. E aí o Richard vai seguir no comentário dessa passagem, dizendo assim, olha, nos caminhos da medicina psicossomática, amplia-se a concepção de que a saúde e a enfermidade guardam correspondência em nossos estados íntimos. Receber mal uma crítica, fazer perdurar a indignação, deixar fluir a raiva, são reações perigosas que, num primeiro momento, pode nos levar a cometer desatinos. E continua o Richard Simonetti. Ainda que nos contenhamos, disparam problemas variados de ordem física e espiritual. Distúrbios circulatórios, gástricos, dermatológicos, oftálmicos e muitos mais se instalam, não raro, a partir de nosso descontrole emocional diante de algo desagradável que nos façam ou falem. O mesmo ocorre em relação a desajustes espirituais, nascidos da influência de espíritos obsessores que aproveitam as brechas que abrimos,
abrimos em nossas defesas psíquicas quando perdemos a serenidade. Perdão? E o Richard continua. Milênios adiante de seu tempo, Jesus já nos ensinava o segredo da saúde. Lucas 6, 27 e 28. Amai os vossos inimigos. Fazei o bem aos que vos aborrecem. Bendizei os que vos maldizem. E orai pelos que vos caluniam. A propósito, há uma interessante observação em o Evangelho segundo o Espiritismo, em mensagem assinada por um espírito amigo, que no capítulo 9, os que são brandos e pacíficos. E aí o Richard traz pra gente, olha, sede pacientes. A paciência também é uma caridade, e deveis praticar a lei de caridade ensinada pelo Cristo, enviado de Deus. A caridade que consiste na esmola dada aos pobres é a mais fácil de todas. Outra, a, porém, muito mais penosa. Qual seja, né, gente? E, consequentemente, muito mais meritória. A de perdoarmos aos que Deus colocou em nosso caminho para serem instrumentos no nosso sofrer e para nos porem à prova a paciência. A vida é difícil, bem o sei. Compõe de mil nadas que são outras tantas picadas de alfinetes, mas que acabam por ferir. Se, porém, atentarmos nos deveres que nos são impostos, nas consolações e compensações que, por outro lado, recebemos, haveremos de reconhecer que são as bênçãos muito mais numerosas do que as dores. O fardo parece menos pesado quando se olha para o alto do que quando se curva a fronte para a terra. E aí o Erígio de fecha, resumindo. Resumindo, amigo leitor, seguiremos incólumes ante as alfinetadas alheias se protegermos nossa pele, entre aspas, com o sagrado manto das virtudes evangélicas. Tá aí o recadinho de hoje, do Richard Simonetti, neste livro muito bacana, que a gente está lendo com você, rindo e refletindo com Chico Xavier. Hoje a lição, o manto sagrado, em que a gente aprendeu um pouquinho mais, refletindo com algumas situações vivenciadas pelo Chico, comentadas pelo Richard, e a gente vai compartilhando com você aqui, na nossa emissora do bem, a Web Rádio Fraternidade.

0: bem, vamos para os nossos pedidos de prece, hoje gravados, deixa-me ver aqui, pela Simone.
1: Rogando a Deus, a Jesus, a Nossa Mãe Santíssima, pelos pedidos que nos chegaram. Abençoe, Senhor, com a Tua luz, com o Teu amparo e com a Tua proteção, Senhor Jesus. Nos chegou um pedido para o nosso irmão Eric de Oliveira Rodrigues, para Emily Pinheiro Rodrigues, para Rocha Leão de Rio das Ostras. Também tem um pedido para Amarildo Delfino Andrade. Se você, meu irmão, minha irmã, não ouviu o seu pedido, tenha certeza que a espiritualidade já recolheu de acordo com sua necessidade. É com gratidão a Deus, a Jesus, que agradecemos os benefícios que aqui foram derramados a cada um desses pedidos. Paz e luz para todos. Que assim seja.
0: Muito bem, nós acrescentamos a essas rogativas mais um pedido de prece, mais alguns pedidos de prece que nos chegaram. Prece para nossa irmã Clarice Maciel Pombo, que a presença de Jesus acolha essa rogativa envolvendo a nossa irmã, envolvendo a nossa irmã Francisca. Estou olhando aqui, a Clarice fez aniversário no dia 14 de julho, não é mesmo? Parabéns, viu? Desculpe o atraso, mas fica aqui o registro dos parabéns para nossa querida irmã. E também queremos, nesse momento, pedir ao alto em favor do Alexandro Teixeira de Souza, que Jesus abençoe, envolva e ampare. Ampare também todas aquelas pessoas que de alguma maneira entraram em contato conosco aqui hoje, estão colocando seu pedido de prece aí no chat, que a presença amorosa de Jesus acolha os corações, assistindo e fortalecendo cada um, tá bom? Então eu vou te convidar para a gente agora refletir com o nosso querido Haroldo Dutra Dias. Eu não tenho a fonte original de qual palestra, a gente talvez até tenha aqui na rádio, mas eu não vou saber dizer para vocês de onde ela foi tirada, tá? Mas é um recorte de uma palestra do Haroldo que eu queria compartilhar com vocês, e é muito interessante mesmo, tá bom? Vamos ouvir juntos? Então vamos lá.
2: Então Abigail prescreve para Paulo: trabalha. Se o teu amor for capaz de recolher as sementes, trabalha para que elas frutifiquem. Ninguém colhe se não cultivar. Isso vale para tudo. Vale para dentro de nós. Vale para o que você planta em você. Vale para os pensamentos que você tem durante o dia. Para os sentimentos que você alimenta. Mas vale também para os sentimentos e pensamentos que você alimenta nas pessoas. Porque nós temos dons de despertar sementes. Se você é violento, você desperta todas as sementes de violências em todas as pessoas que se relacionam com você. Se você é impaciente, você desperta a impaciência até nos anjos, se fosse possível. Porque nós temos poder de despertar sementes. A escolha é nossa. Você vai despertar o quê? Trabalha. Trabalha. Constrói. Se Deus fosse um pai de coisas prontas, ele nos teria criado perfeitos. Nosso Deus é um Deus de sementes. É por isso que nós somos perfectíveis, destinados a construir nós mesmos com seu auxílio, mas com o auxílio dele, mas com as nossas mãos. Trabalha, mas sem ansiedade, porque há plantas que germinam em uma semana. Experimenta sorrir por uma semana. Experimenta dizer somente coisas agradáveis para todas as pessoas durante uma semana. E você verá que essas sementes brotam rapidamente. Ah, mas algumas delas. Há coisas que se você cultivar hoje com muito esforço, você colherá daqui 1000 anos. Como nos lembra o benfeitor Emmanuel, o tempo somente respeita aquilo que foi construído com o seu auxílio. Essa é a advertência para todos os precipitados e para todos os ansiosos. Porque nós fazemos uma parte, e sejamos bem sinceros, ela é mínima. A maior parte compete a Deus. E Deus usa o tempo, não a violência. O terceiro conselho de Abigail para Paulo é: espera, espera. Mas não é a esperança de quem cruza os braços, porque antes ela ensinou a lição do trabalho. A espera que Abigail ensinou para Paulo é a espera de quem tem esperança. É a espera de quem sabe que Deus pode tudo. Deus pode mudar tudo agora. Se não mudou, é porque não é o melhor. Essa é a nossa esperança. É por isso que aprendemos na doutrina espírita que a terra será regenerada. Apesar dos políticos, apesar dos corruptos, apesar dos perversos, dos injustos, em resumo, apesar de nós. Porque não tarda o momento em que Deus vai se manifestar. E sabe como que ele se manifesta? Mandando muitas Abigail, porque Deus só transforma com amor. Espera de esperança. De quem sabe que tudo tem um propósito, de quem pode repetir com André Luiz. Por que estás ansioso? Já vivestes milênios incontáveis e tens a eternidade pela frente. Por que você está ansioso? Nós temos a eternidade diante de nós e milênios atrás de nós. E por que esperança? Porque diz o benfeitor André Luiz no livro Mensageiros, todo aquele que opera no bem, de alma voltada para Deus, deve aguardar sempre o melhor. Não é promessa de amizade, é lei, é lei. E depois da esperança, o derradeiro conselho. O derradeiro conselho que volta, de certo modo, ao primeiro. Você quer o amor? Você quer o amor? Você quer ser amado? Você quer amar? Se você quer amar e quer ser amado, você precisa de pessoas. Se a sua intenção for que os seus relacionamentos durem, pergunta para alguém que está casado há 40 anos. Ninguém chega aos 40 anos de casado sem muito perdão. Ninguém constrói relacionamentos duradouros sem muito perdão, por uma razão muito simples. Esse mundo não é um mundo de anjos ainda. É um mundo de seres humanos imperfeitos. E a intimidade provoca algo muito estranho. O convívio e a intimidade colocam os nossos defeitos para fora. Quanto mais intimidade, mais a gente fere e é ferido. Conviver é machucar-se, mas ninguém experimenta o genuíno amor se não passar por essa casca amarga da convivência e da intimidade. Se nós não formos capazes de dissolver nossas mágoas e amarguras e expectativas irreais, não experimentaremos o amor. Perdoa. Ama, trabalha, espera, perdoa. Ama, trabalha, espera e perdoa. Eis a estrada de Damasco. Paulo percorreu o caminho dele. E surge então a pergunta: o que você está fazendo aqui? Quem é você?
3: Onde estão os teus verdadeiros interesses? Medita nas circunstâncias da tua vida. Será que você também não recebeu um chamado? Então pensa, quantas portas se fecharam e quantas se abriram na tua vida? Tudo que você quis e não pôde, tudo que você não quis e pôde, os caminhos para os quais você foi conduzido, não é possível ver que uma mão tem tocado no seu destino, uma mão amorosa, tão amorosa, que às vezes permite que você chore para poder enxergar? Esse é o nosso caminho. Paulo percorreu dele. Eu desejo ardentemente que essas palavras aqueçam o seu coração e te tornem mais forte, para que você possa percorrer o seu e eu possa percorrer o meu.
0: Pois é, eu fui ouvindo aqui, tentando descobrir, né, qual palestra que era esse trecho que foi tirado, né? Eu não tenho aqui, normalmente a gente faz uma na catalogação, né, a indicação, e essa não tá a referência. Por esse finalzinho, eu acho, depois a gente vai pesquisar aqui, vai ver se encontra, né, até para atualizar a marcação, talvez tenha sido em um dos congressos no Rio Grande do Norte, em que essa questão da estrada de Damasco foi tema de algumas palestras, mas eu não tenho certeza. Mas se você está aí nos acompanhando e souber, depois você manda para a gente aqui pelo WhatsApp 34 999 56 96 94, tá bom? Vamos fazer a prece com o Jorge, e eu tenho certeza que nesses minutos os benfeitores amigos estão aí do teu lado, te envolvendo e te amparando. Vamos lá? É com você, querido Jorge Alarrado.
4: Vamos lá? 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

Querido Senhor, neste momento que Tu nos concedes, para que Te busquemos através da oração, não queremos Te pedir por nós mesmos, porque já nos ofereceste o inestimável tesouro do conhecimento espírita, que para nós já é mais do que suficiente, como bússola permanente para a nossa jornada na direção que leva até Ti. Hoje queremos Te pedir, pelos nossos irmãos, que exaustos das promessas falaciosas que muitas vezes ouviram, desistiram da fé, Senhor, quebrando todas as correntes que permitiam com que eles permanecessem de alguma forma na direção que também conduzia até Ti, e rompendo todos os vínculos da fé, queimando as pontes que nos levavam a Ti, decidiram viver entregues inteiramente aos interesses do mundo material. A nossa humanidade hoje está profundamente adoecida, Senhor, porque desistiu de Te buscar, desistiu do interesse de encontrar em Ti a força para superar os seus momentos de crise. Estamos muito doentes, experimentando doenças que nunca tivemos, processos de enlouquecimento como nunca a humanidade viveu, tateando no escuro do materialismo infeliz, acreditando que nos vãos escuros que ele nos propõe, nós encontraremos a felicidade. Senhor, nunca estivemos tão doentes como hoje. Nunca precisamos tanto de Ti como agora. Sabemos que o nosso período da transição planetária nos levaria inevitavelmente a dores nunca experimentadas antes. Mas nós reunimos os nossos corações em prece para Te pedir por eles, para Te rogar, Senhor, um tanto mais da Tua misericórdia, porque o nível de sofrimento da nossa humanidade já sinaliza que nós não teremos mais muito tempo distante de Ti. A dor tem atingido condições tão profundas na alma humana que a criatura já percebe a necessidade do recuo para ter paz dentro de si. Ó Senhor, já é possível ver as primeiras manifestações do retorno das criaturas a um contato com os valores espirituais sem as peias da religião. Mas já se percebe os primeiros movimentos entre os soluços das criaturas em busca da Tua presença em seus corações. Por isso Te rogamos, Senhor da vida, que nos ajudes um tanto mais, que movimentes ainda de maneira mais intensa Teu exército de espíritos benfeitores para recolher em Teus braços os que desfalecem nas suas dores, exaustos pelos caminhos escolhidos e aqueles outros tantos de nós, cansados da vacuidade dos valores que procuraram, porque o mundo material nunca poderá nos oferecer a felicidade. Senhor,
já é possível ver e ter a antevisão da transformação da humanidade em que vivemos. Por isso te rendemos graças pela tua excelsa sabedoria, que nos permitiu tanto tempo, tanto período de aridez espiritual para que esta sede de ti despertasse em nós o desejo de retorno aos teus braços de luz. Rendemos assim graças à tua sabedoria infinita e apenas te rogamos, Senhor, que nos ajudes, porque ainda existe uma quantidade imensa de seres que, qual zumbis, cegos, caminham tateando sem saber que, na verdade, se direcionam em busca do abismo, acreditando que ali poderão ser felizes. Misericórdia para todos nós, Senhor. Sabemos do período da transição e do que nos aguarda se não conseguirmos fazer esse movimento de retorno. Por isso te pedimos, protege a humanidade que padece. Envolve os nossos corações nas tuas bênçãos. Ilumina os propósitos daqueles que se apresentam de alguma maneira como tutelares daqueles que se encontram encarnados e desencarnados, levando paz e bênção aos corações que já se voltam para o bem. Que o teu amor proteja todos eles, Senhor, e a nós outros, que ainda temos tanta dificuldade de compreender a tua lei. Que a tua misericórdia esteja sobre as nossas vidas, iluminando a nossa humanidade, já nesse período que se aproxima de uma grande transformação. E por isso, nós te dizemos muito obrigado, Senhor, e fortalece a nossa fé, para que não desistamos de nós próprios e do mundo em que vivemos.

Espero que você possa ter sentido todo este envolvimento da espiritualidade aí do outro lado e que você sinta sempre assistido por esses amigos. Muitas vezes a gente pode estar chorando porque a dor é grande. Às vezes a angústia ela é enorme porque parece que a gente está vivenciando algo que a gente não compreende. Mas é fundamental, viu, querido amigo, querido ouvinte, que nós não percamos a nossa fé, não percamos a nossa confiança no alto, nessa presença amorosa dos benfeitores amigos, que são emissários de Jesus. Que ele permitiu estivessem conosco aqui nestes dias, nos auxiliando, nos ajudando a seguir adiante, tá bom? Antes da gente encerrar o programa desta sexta-feira, eu queria dar dois recadinhos importantes para todos nós. Um é reforçar o convite para você estar com a gente aqui no Céu 2027. 18 anos da Web Rádio Fraternidade, tema Fraternidade em Jesus, um só rebanho, um só pastor, dias 29, 30 e 31. E a gente está falando isso todo dia para que as pessoas possam se programar, possam se preparar para estar aqui nesse local abençoado, né, que abriga o evento, para a gente juntos vivenciar momentos muito bacanas, ou muito bacana. Nós temos vários amigos já confirmados, Jorge Alahá, a Sâmia, o Haroldo, o Rossandro, enfim, amigos queridos que estarão aqui com a gente, e a gente está pedindo para que você possa se programar para estar aqui conosco, viu? Se preparando. O local é muito bacana, é um shopping que tem um centro de convenções, tem um hotel. Do lado de fora, bem próximo ali, a gente tem vários outros hotéis. Ou seja, né, se não der para ficar ali no hotel do shopping, né, se você tem um hotel que é só atravessar a rua do lado de frente e é para uma portaria. Do outro lado também, vários outros hotéis. Tem um hotel parceiro com a gente desde o começo do céu. Enfim, qualquer dúvida, entre em contato conosco. A nossa equipe vai auxiliando, né? E a gente precisa da presença de vocês aqui para que a gente consiga também transmitir pela internet também, viu? Tá bom? E o segundo recadinho que eu queria trazer no encerramento do programa é te convidar para assistir isso aqui que eu vou mostrar aqui.

Pai, Mãe Divinos, permita-nos pedir por esses filhos teus que não te reconhecem dentro deles. Me ensina mais uma vez a entender o que está a meu alcance para transformar em teu nome. E eu entrego a vida de Domênico aos teus cuidados.

0: sexta-feira mesmo, o trailer do filme Nosso Lar 3, estreia prevista para janeiro de 2027. Uma semana antes do céu, viu? Quem sabe a gente não repete aquilo que a gente fez o ano passado, né? Em 2025, quando a gente teve o Nosso Lar 2 e a gente passou o filme nas salas de cinema lá do shopping. Foi muito bacana, foi um momento muito legal. Mas é que a gente quis trazer o trailer porque eu fui ver na prece. Eu até me arrepiei aqui de tanta emoção, tanto sentimento, né? É um grande trabalho que está sendo feito pela FEB Cinema, a Cinética, com o Wagner de Assis. E aí a gente precisa começar a trabalhar e mobilizar a gente mesmo na divulgação. Nós precisamos lotar os cinemas. Precisamos encher os cinemas para que outras obras possam vir, viu, gente? A gente sabe que já foi gravado As Vidas de Emmanuel. Então, quer dizer, os romances de Emmanuel, não vamos ter eles todos assim de uma vez, mas As Vidas, então, vão ser pinceladas das experiências do Emmanuel há 2000 anos, 50 anos depois, Paulo e Estevam e tudo mais, tá bom? Vai ser muito bacana, tá certo? Fiquem com Deus, muita paz, esperança sempre, porque a esperança, ela nos fortalece. E ajuda a gente a não desistir. Tchau, tchau, gente.
1: Guarde a certeza que dias melhores virão. Ajuda. Aguarde no bem sempre. Tenha certeza de que as dores passarão, deixando as marcas para o Cristo de aprendizado e paz. Tendes esperanças. Deus não desampara. Jesus não nos abandona. Mãos amigas surgirão. Uma nova alvorada surgirá radiante. Guarde o amor e aguarde o labor do bem e a felicidade reinará. Afinal, devemos saber que não importa se a esperança é a última que morre, mas tem que ser a primeira que nasce. Alfredo Júlio.
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6: Doze horas e 43 minutos.

Prezados amigos, iniciando mais um momento com música aqui, junto a todos nós. Hoje, aqui em São Paulo, amanheceu um sol muito bonito, mês de junho, o frio está dando trégua, mas diz que sábado que vem já voltará novamente, final de semana voltará. Os 12 graus, 11 graus, beleza, para quem gosta de frio, tá muito bom. Amigos queridos, hoje o nosso programa Momento com Música, a gente vai começar o programa de hoje com música. Eu vou até aproveitar essa música de fundo que tá, e a música que vamos cantar hoje aqui, para começar o nosso programa, chama-se Um Novo Olhar, porque nós estamos precisando de ter constantemente para que nós possamos ver renovados. Nós precisamos também renovar o nosso olhar. O olhar renovado, eu contemplo coisas que não contemplava, isso é, vejo coisas que não via, compreendo o que não compreendia, renovo o estoque de informações que tenho em mim, o conhecimento, né? O conhecimento é renovado, a reciclagem. Então, um novo olhar é divino em nós. Nós precisamos mesmo trabalhar muito para termos, com frequência, sempre um novo olhar, né? Então, é uma música que nós fizemos durante a pandemia. Eu vou afastar a cadeira aqui um pouquinho, vai ter um barulho. Mas é para dobrar o joelho aqui, senão não dá para tocar. Então, vamos tocar para vocês aqui o novo olhar. A música de fundo vai até ajudar, porque está no mesmo tom da música que vou cantar.

0: queridos amigos, a vida é um bem divino que possuímos permanentemente, né? A vida é um bem que temos em nós, um bem permanente. E nós queremos muito, nesse programa de hoje, nessa edição, falar da essência divina que somos, do bem celeste que nos destina, da alegria que deve caracterizar a nossa existência daqui para frente como cristãos, daqueles que buscam sinceramente, sinceramente, verdadeiramente, como os apóstolos buscaram Jesus, como Estevão sabia do Cristo dentro de si, como Lívia sabia também dentro de si acerca de Jesus, quando ela serenou e deu testemunho do silêncio perante o marido, que até então não compreendia o Cristo, né? Não sabia do Mestre dentro de si. Então, a força celeste que possuímos, ela não é nossa a princípio, ela é de Deus, que é muito maior, não tem medida da proporção de Deus entre nós. Aliás, e a natureza, porque Deus é o Criador, como nós sabemos. Então, deixemos-nos ficar potencializados das belezas de Deus em nós, da grandeza de Deus em nós. Quando a gente volta o nosso pensamento para a montanha, é a grandeza de Deus aos nossos olhos. Quando nós olhamos para o verde das matas, é a beleza de Deus, é a grandeza de Deus em nós. Na lavoura que cresce, né, gente? Daquela lavoura que cresce e que deixam as mesas fartas do arroz, do trigo, do feijão, da abobrinha, do quiabo, do chuchu, do abacate, da maçã, do mamão, da laranja, no reino das frutas, no reino da água ou das águas, nossos filtros, nossas garrafinhas de água que nós compramos, é o reino de Deus para nós, é as bênçãos de Deus para nós. Quando nós vamos numa lanchonete e nós compramos ali um lanche e nós somos alimentados por aquele lanche, no McDonald's, fazendo a propaganda aqui, sem que ele não precisa, mas quando nós fazemos o nosso lanche em qualquer loja, ou quando nós tomamos o nosso café na padaria, ali está a presença de Deus em nós. No lanche, o hambúrguer que nós comemos, o nosso irmão animal que cedeu seu corpinho para que nós pudéssemos existir, para que nós pudéssemos nos alimentar. Quando nós tomamos o café, também a lavoura, o pé de café carregado de café, a princípio, aqueles cachos verdes, bem pequenininho, vai crescendo. Não, a princípio é florada. Gente, a florada do café, do cafezal em flor, é uma das coisas mais belas que nós podemos ter. Então, cafezal florido, meu cafezal em flor, branca flor, meu cafezal. Lindo, né? Cascatinha e Ana, interpretando essa música de beleza imensa. Então, aquele café gostoso na padaria, coado ou na máquina, ou expresso, o café descafeinado. Aí a gente vai e toma e pede para poder ajudar no café. E aí vem junto aquele chocolate delicioso que acompanha. Tudo isso, queridos amigos, é o prazer do corpo, do alimento para a matéria. São bênçãos de Deus para nós. São bênçãos de Deus para nós. Então que nós possamos ficar firmes, lúcidos, de bom ânimo, alegres, felizes, reluzentes. Cadê a nossa luz, né? Cadê a nossa luz? Cadê a nossa luz que precisa brilhar? Já somos cristãos, já estamos com Cristo, então nós precisamos brilhar. Queridos amigos, tudo isso estamos trazendo, né, nessa manhã abençoada, porque é a nossa vida verdadeira. Essa é a nossa vida verdadeira que o Pai tem trazido para nós, não é? Não é outra, Não é outra nossa vida na Terra. Para que foi que nós ocupamos o ventre da nossa mamãe por 9 meses, pouco menos ou pouco mais, para chegarmos aqui, abrir nossos olhinhos, vermos o raio do sol, parentes que vimos só quando estávamos no mundo espiritual, nosso titio, nossa tia, nossos avós nos cercam com a sua presença, e nós olhamos com nossos olhinhos ainda pequenos, sem entender muita coisa, depois descobrimos que é a nossa vovó querida, que nos preenche de beijo, que é o nosso avô, que é o nosso tio, nossa tia, o vizinho, a vizinha, as crianças que nos cercam, nos fazendo graça. E aí a gente vai crescendo também sobre o olhar da mamãe, sobre o cuidado da mamãe, sobre o cuidado do papai. E aí, será que tudo isso? Aí o papai nos coloca na escola, temos um curso difícil, identificando as dificuldades no nosso relacionamento com as crianças, com outras crianças, professor, mas ele firmemente nos ensina. Será que tudo isso é para depois que nós crescermos e vivermos desanimados, sem ânimo, cadê a nossa alma luzente, né? O investimento de Deus em nós constantemente, o investimento do Cristo para que nós possamos ter bom ânimo. Cadê o nosso bom ânimo, né, gente? Que Bartolomeu, ao confessar no diálogo com Cristo, que ele fala: Senhor, me parece que a terra só tem dificuldade, onde a gente olha, parece que a predominância do mal é maior do que a do bem. E Jesus fala para ele assim: Bartolomeu, a boa nova é a notícia. É a notícia divina. Venho trazer a boa nova. Já viste, Bartolomeu, uma boa nova não produzir alegria? Não trazer alegria? Não é? E aí Bartolomeu ainda, depois que ouve, ele fala: Senhor, sim, eu concordo com os vossos ensinamentos, mas o Evangelho me cobra sempre? O Evangelho nos cobra sempre? Aí Jesus, né? Vem Jesus de novo, o amor maior entre nós, que é o Mestre querido, a potência maior entre nós, diz assim: Bartolomeu, a verdade não cobra, transforma. O Evangelho não poderia cobrar de quem ainda não tem a construção feita, então o Evangelho não cobra. Mas, Bartolomeu, aproveite de tudo, aproveite do repouso, aproveite da manhã de luz abençoada, aproveite para fazer as transformações. Porque cada dia na Terra é para a nossa transformação. Então, queridos amigos, olha que bênção é isso, né? Olha que bênção para a nossa vida é tudo isso. Por isso que o bom ânimo, a essência de Deus em nós é soberana. A palavra é esta. O bem de Deus, o bem do Pai, vamos falar assim? O bem do Pai que Jesus nos revelou. O bem do Pai em nós é soberano. Que nós possamos seguir de maneira firme, confiantes no amanhã de luz, confiantes no mundo de regeneração, e que nós possamos viver com um pensamento muito mais alto do que o pensamento acrisolado, na falta, na culpa, no mal, enfim, né? Claridade, expansão, beleza é o que nós precisamos ter. Alegria, liberdade, né? Liberdade, liberdade com Jesus. Libertemo-nos com os espíritos elevados, sejamos como eles, livres, porque quanto mais espírito tem conhecimento, mais evolução, mais livre ele é. Livre para alcançar as grandezas de Deus, as grandezas de Deus, nosso Pai. Queridos amigos, nosso programa terminou, hoje foi muito rápido, acabou, já acabou. Um forte abraço a todos e que nós possamos seguir sempre com Jesus. Até lá, queridos amigos, até.
1: Doze horas e 58 minutos.

0: triste e fria foi a recepção que pudeste oferecer ao teu filho amado quando a perseguição e o ódio se opunham à chegada do bem. Não sei de que maneira ficaram teus olhos presos a este divino momento. Com certeza, nesse instante, eles se tornaram estrelas porque tinhas nos braços o próprio céu. Sofreste seu odiar.
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refletir no livro Agora é o Tempo, de Emmanuel, a lição número 6. Talvez eu tenha até trazido ela aqui já em algum momento, mas eu achei ela tão pertinente. E o título é Na Trilha das Horas. É um pequeno texto do Emmanuel, né, que diz assim: pela palavra que digas, Jesus é admirado. Através de teus conhecimentos, Jesus pode ser visto. No fervor que demonstres, Jesus é louvado. Agora, essa é a última parte que chama a atenção da gente. Entretanto, eu vou repetir o entretanto aqui por minha conta. Entretanto, só pelo serviço que prestes é que Jesus será entendido. Só pelo serviço que prestes é que Jesus será entendido. Já é tempo de sermos cartas vivas do Evangelho. Já é tempo de nós não mais perdermos tempo com discussões inúteis. O importante é a gente ir ao trabalho, sendo essa carta viva onde a gente está inserido. Por exemplo, um grande laboratório, nossas famílias. Outro grande laboratório, nosso ambiente de trabalho. Outro excelente laboratório, nossas casas espíritas. Outro ambiente muito bacana, outro laboratório, na rua, na convivência com o outro. Esse laboratório da gente poder, no entendimento de Jesus, vivendo a sua mensagem. Vamos orar junto? Vamos fazer a nossa prece? Mestre Jesus, fonte inesgotável de amor e bondade, Senhor da vida, reconhecemos a nossa pequenez como espíritos ainda tão imperfeitos, mas que, a partir do contato dessa mensagem consoladora, tem buscado o entendimento, a compreensão, algumas vezes colocando em prática, outras ainda falhamos. Mas a gente persevera e roga a Ti que esteja conosco, que continue inspirando, mesmo que a gente ainda seja aquele rebelde. Continue nos fortalecendo, Jesus, para que a gente não desista das tarefas abraçadas e que a gente persevere seguindo os Teus caminhos, esse caminho de amor e de paz. Ampare e protege todo o trabalho da rádio, do Congresso, os nossos amigos voluntários, os colaboradores, os nossos ouvintes que estão agora acompanhando com a gente esse momento, que a tua presença, Jesus, possa tocar esses corações, levando auxílio, levando amparo, levando toda a assistência que os nossos amigos precisarem. Eu queria terminar lembrando essa prece, que eu tenho muito carinho com ela, e dizer assim: Pai nosso que estais nos céus, na luz dos sóis infinitos, Pai de todos os aflitos, neste mundo de escarcéus. Santificado, Senhor, seja o teu nome sublime, que em todo o universo exprime ternura, concórdia e amor. Venha, Senhor, ao nosso coração, o teu reino de bondade, de paz e de claridade, na estrada da redenção. Cumpra-se o teu mandamento, que não vacila e nem erra, nos céus, como em toda a terra, de luta, de sofrimento. Evita-nos, Senhor, todo o mal. Dá-nos o pão no caminho. Feito, Senhor, de luz no carinho, de pão espiritual. Perdoa-nos, Senhor, os débitos tenebrosos, de passados escabrosos, de iniquidade e de dor.

0: Auxilia-nos também, Senhor, nos sentimentos cristãos. Amar, amar aos nossos irmãos que vivem distante do bem. E com a tua proteção, a proteção de Jesus, livra-nos, livra nossa alma, Senhor, do erro, neste mundo de desterro, distante da tua luz. Que a nossa ideal igreja seja o altar da caridade, onde se faça a vontade, Senhor, do teu amor. Que assim seja, Monsenhor, da psicografia de Francisco Cândido Xavier. Muita paz, espero que essa paz tenha chegado até você do outro lado. Fiquem com Deus.
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3: 13 horas e 8 minutos.
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5: Amigos e amigas, irmãos ouvintes da Web Rádio Fraternidade, aqui quem vos fala é o José Camilo de Recife. A fé e o trabalho. Se o momento é de provação, acalme-se, eleve ao Criador sua prece e saiba esperar. No entanto, não se esqueça de que a fé, para se tornar divina, precisa ser concretizada no esforço diário do trabalho. Deus nunca faltará com os préstimos necessários de saúde para o bom combate. Portanto, consagre-se ao movimento divino da vida, valorizando todas as oportunidades de servir. Lembre-se do Cristo com suas palavras benditas: "Meu Pai trabalha até hoje, e eu trabalho também." Do livro Centelha do Cristo, de Rafael Lavarini. 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
3: 13 horas e 13 minutos.
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14: Meus caríssimos irmãos, que nos abençoe o Senhor Jesus, que Ele nos conceda tranquilidade, harmonia, paz. No coração da serra há borbulhos de fontes. Sorri contente a luz nos claros horizontes e canta na alma humana os arpejos do amor. O céu flameja o sol e as flores delicadas perfumam de afeição as várzeas ovalhadas na glória universal da vida e do esplendor. Só tu choras, irmão, no teu carpir dorido, por que trazes assim o peito compungido, guardando a noite na alma e o fel no coração? Eu sei, algo cruel te agasta e infelicita, um travo de amargor, de pena, de desdita, semeia de tristeza a tua solidão. A festa da natura, a festa gloriosa estranha ao teu sentir. Na noite dolorosa, ascendes solitário ao Gólgota infeliz. Se à volta dos teus pés esplende e canta a vida, no imo do teu ser descerra-se a ferida, que sangra de obsconsa e rota cicatriz. Entanto, amigo meu, a noite constelada desdobra pelo além as lúcidas moradas que aguardam no futuro a paz do teu sentir. E o fulvo amanhecer, esplêndido e sublime, retrata o coração que a grande dor redime no pórtico ideal da vida e do esplendor. É um trecho de um poema de Hernani Santana. Um retrato singular da criatura humana. Em meio ao desenrolar dos dias em nossa vida, raramente temos razões para colocarmos festa na alma. Normalmente os acontecimentos desagradáveis são aqueles que sobrepujam os demais. Então, estamos num processo de despertar para a realidade feliz que é a nossa vida. Podemos retratar com facilidade e uma certa singularidade os aspectos negativos que os nossos olhos enxergam com uma facilidade incrível. Todavia, os aspectos positivos ficam mais complicados. Então, quando o Senhor Jesus diz: bem-aventurados os mansos, é uma coisa muito boa pensar na mansuetude, nas possibilidades de aplacarmos as reações violentas e estabelecermos um clima pacífico no coração. Muito bom. Mas aí ele acrescenta que os mansos possuirão a terra. E nessa hora a gente fica imaginando, se nós possuirmos a terra, o que é que a gente vai fazer com ela? Adquirir a mansuetude para receber de volta a posse da terra. Se a nossa religião fala exatamente para que a gente se desprenda das coisas, que a gente se desapegue das posses. Aliás, todos aqueles que vieram com o objetivo de despertar o homem para a felicidade, para a paz, para a alegria, todos eles falam em desapego. E o Senhor Jesus diz que nós possuiríamos a terra se nos tornássemos mansos. Então, é interessante, a vida, como dizia o Sr. Guimarães, a vida é um hino de esperança, e é o desdobrar de experiências que vão nos tornando cada vez mais sábios. Aliás, isto é um dístico popular na França, que a experiência vai nos deixando mais sábios. E é realmente porque nós vamos tendo a capacidade de raciocinar mais demoradamente e podermos chegar a determinados pontos através do raciocínio, que na juventude não temos muito tempo para pensar. A vida passa tão depressa e a gente tem tanta coisa para conquistar, para adquirir, para guardar, para vivenciar, que nós vamos vendo os dias passando muito rapidamente. E é interessante que no declínio vai acontecendo o mesmo fenômeno. De repente começamos a perceber que o tempo passa muito depressa e a gente gostaria de fazer muita coisa. E o tempo não nos dá tempo. Ontem alguém declamou um poema que eu acho lindo, chamado O Tempo. E realmente a gente vai descobrindo que o tempo está correndo demais. Mas bom quando nós despertamos ainda na juventude para a descoberta das coisas. Então eu fui descobrindo com o tempo a grandeza da assertiva do Senhor Jesus: os mansos possuirão a terra. A terra é realmente deslumbrante, é linda. Quando nós somos muito apressados, quando somos a mil por hora, não dá tempo de enxergar as coisas bonitas, as coisas lindas com que Deus enfeitou o mundo de provas e de expiações. A pessoa acelerada não tem tempo de ouvir, não tem tempo de ver, não tem tempo de sentir. Ela está tão necessitada de falar que perde a oportunidade de ouvir, que é a coisa mais extraordinária do mundo. Ouvir, calar para ouvir. Então, essa necessidade de estar dizendo alguma coisa vai fazendo com que a gente perca a oportunidade de vivenciar tudo o que Deus nos ofereceu de bom neste mundo que... Muita vez eu ouvi as pessoas dizerem que é um vale de lágrimas, mas eu acredito que eu chorei tão pouco neste vale que eu não vou deixar lágrima nenhuma, minha secou. porque eu acho a terra muito linda e as coisas muito boas também. Então, quando Jesus diz que os mansos possuirão a terra, quer dizer, aqueles que têm a oportunidade de fazer um silêncio interior, não só interior, mas exterior também, começa a perceber as coisas que estão aqui. E hoje, nessa pressa de fotografar, o celular facilita muito tudo isso, a gente se esquece de fotografar com essa máquina fotográfica extraordinária que a bondade de Deus colocou em nosso rosto, os nossos olhos. Olhar e fotografar. E guardar essas fotos para sacarmos de vez em quando, quando há necessidade disso. Retirarmos de dentro de nós. Eu tenho tantas fotos guardadas aqui. Fotos extraordinárias e às vezes, na solidade do quarto, quando estou no lusco-fusco, não consigo dormir, também não consigo ficar muito acordada, eu começo a sacar essas fotos que eu tenho aqui. E elas são extraordinárias e me dão paz, me dão tranquilidade. Então, são coisas lindas e uma delas eu vou dividir com vocês. Quando trasladei para o Rio de Janeiro, há mais de 50 anos, eu fui convidada por Dona Idalinda Guiar Matos, uma mulher extraordinária que já está no mundo espiritual e que fundou nos presídios do Rio de Janeiro 17 escolas de educação espírita para os presidiários. Era uma mulher notável, muito grande, e ela me convidou para falar numa das suas escolas. E era o presídio de mais alta periculosidade no Rio de Janeiro. Eu fiquei assim, nunca tinha entrado num presídio. Havia ido já falar em algumas delegacias onde tinham os presos, eram umas celas, poucas, máximo 4 ou 5 celas, mas agora eu ia entrar num presídio. Só o tamanho da construção já deixava a gente esmagada pela grandeza de tudo aquilo pelo lado de fora. E ela então asseverou, né? Ana, fique atrás de mim. Eu vou entrar, você fique atrás. Não tem perigo nenhum, pode ficar tranquila, mas permaneça atrás de mim. Eu olhei para ela, era uma montanha, eu pequenininha assim. Chegamos, entramos no pátio enorme. E quantas portas começaram a abrir. Meu Deus, que aperto que dá no coração de pensar que há criaturas trancadas por trás daquelas grades fortes, com cadeados enormes. Eu comecei a pensar, escondido atrás de Dona Idalinda, pensando nas pessoas que estavam ali dentro. Que tipo de pessoas estariam ali dentro? Eu estaria por volta de 26, 27 anos. Era a minha primeira experiência. E eu fui entrando aqueles corredores, grades em tudo quanto era canto, os policiais abrindo aquelas grades, e de vez em quando eu conseguia ver alguns dos presos que ali estavam. Até que chegamos numa sala bem, acreditava eu que era no centro do presídio, uma sala de onde saía uma música agradável e uma voz também sonora, agradável. Chegamos na porta. E então era uma sala não muito ampla, onde deveria estar mais ou menos 250 daqueles presidiários, todos jovens. A média de idade entre 18 a 25 anos. Num tablado, dois padres tocavam violão e cantavam. E eu parei na porta e fiquei olhando aquele quadro que ficou na minha mente, nunca mais esqueci. Olhei um por um daqueles moços que ali estavam. Não havia a expressão de fera, de violência, de dureza naqueles rostos que ali estavam. Eram moços. Jovens como eu era também. E os dois sacerdotes cantavam a música de Roberto Carlos. Eu quero ter 1 milhão de amigos. Eu quero crer na paz do futuro. Eu quero ter Eles queriam ter tanta coisa. E olhando para eles dali, eu via alegria nos olhos. Eu via sorriso nos rostos. E eles brandiam as mãos, dizendo: eu quero crer na paz do futuro. Eu quero ter 1 milhão de amigos. E eu pensei: meu Deus, será que eles terão um amigo? Dois. Eu quero crer na paz do futuro. Será que eles teriam um futuro de paz? Eu quero ter um quintal sem muros, mas eles viviam atrás de grades e de muros enormes e de metralhadoras também. Paz do futuro. Quintal sem muros, 1 milhão de amigos. E eu pensei, então, por primeira vez, o que eu estou fazendo aqui? O que eu vou dizer a esses moços? O que eu tenho para oferecer? Eu mal conheço a vida. Saí de uma cidadezinha do interior, onde as pessoas me tratavam com muito carinho e me davam a impressão de possuir algum tesouro comigo. E naquela hora eu vi que eu não tinha nada. A pobreza da minha alma, a pobreza de mim mesma, fazia eu indagar o que eu ia dizer para aqueles moços. Eu nunca fiquei num presídio. Eu nunca experimentei a segregação violenta, o afastamento dos meus familiares. E agora eu tinha 4 filhinhos pequeninos. E eu podia dizer que eu era, que eu sou feliz. Então eu ia falar o quê para eles que não tinham nada? Desviei os olhos para os sacerdotes, eram jovens também, cantavam e sorriam. Eu quero crer na paz do futuro, eu quero ter 1 milhão de amigos. E eu tinha vontade de chorar, tinha vontade de sair dali, de dizer à dona Idalinda que eu não tinha nada para dizer, nada. E então, ela chegou perto e disse: Ana, você é dona de casa. E dona de casa tem uma experiência de vida que nenhuma outra pessoa tem. Porque experimenta todas as áreas do conhecimento humano para poder manter a integridade do lar, para poder manter os filhos, para poder conduzir almas novas pelos caminhos ínvios do mundo. Fale de amor para estas criaturas que só conhecem amor por palavra, mas não por sentimento, não por vivência. Então fale de amor. Naquele momento, eu notei que havia uma criatura diferente no meio de todas elas. Era um moço mais alto do que os outros, sentado dava para perceber. Um rosto lindo, moreno. O rosto escanhoado deixava aquele azulado da barba escura, o cabelo cortado rente, escovinha. mas eram os olhos que chamavam a atenção. E ele estava olhando para mim, uns olhos frios, que não piscavam, duros, totalmente diferente dos outros que cantavam, que levantavam as mãos, que brandiam no ar as mãos, que sorriam. Ele não cantava, não sorria, não se movimentava. E quando ele percebeu que eu estava olhando para ele, eu percebi um sorriso escarnecedor nos lábios lindos daquele rapaz, porque ele era muito bonito. Eu virei os olhos para outro lado, olhando as outras pessoas, mas parecia um imã. E de repente eu estava olhando para ele, e ele estava rindo de mim. Eu percebia isso. E eu pensava, meu Deus, é como se ele estivesse lendo dentro de mim a confusão que está aqui dentro, porque eu não sei o que, que eu vou fazer. E naquele momento, os sacerdotes pararam de cantar e se levantaram para sair, porque agora seria o momento espírita. Dois moços, e quando eles iam passando, eu perguntei, por que vocês não ficam aqui com a gente? Aí ele disse assim, agora é o momento da dona Idalinda, e ela falou assim, pode ficar, não há problema nenhum. E os moços resolveram ficar. Então eu pedi a eles que fizessem um fundo musical para a nossa fala, e eu fui, mas aquele moço me atraía os olhos, era impressionante, e aquilo me dava uma confusão, até uma certa... um certo sentimento de revolta contra aquele moço que estava perturbando a minha cabeça. Então, eu parei na frente do microfone e o sacerdote começou a dedilhar uma música suave, Meditação, de Massenet. E eu, então, desviei os olhos e pensei, Senhor Jesus, quantas vezes o Senhor se defrontou com a miséria, com a dor, com a revolta, com as angústias da alma humana. Como teria sido o seu encontro com os 10 leprosos no vale de Siquém? Como teria sido a reação daqueles homens que te olhavam com desespero, com desejos, com vontade de que o Senhor estendesse as mãos e curasse as suas feridas? Ou como teria sido o olhar de Maria de Magdala, ansiosa nos tormentos do seu coração, desejando alguma coisa boa partindo do Senhor? Me ajuda, me ajuda. E eu me esqueci de tudo, como geralmente acontece quando o meu coração mergulha nessa paixão que eu tenho aqui dentro por Jesus e pela minha religião, pelo Espiritismo, que eu amo mais do que tudo na minha vida. Porque foi o Espiritismo que me ensinou a respeitar o meu lar, a compreender o meu marido, a cuidar dos meus filhos e a prometer a eles que se dependesse de mim, o lar nunca iria ser desfeito. Eu o manteria sempre. Foi a doutrina que fez com que eu pegasse o meu neto nos braços, o primeiro neto, e dissesse a ele, se depender da sua avó, você vai ter o seu avô sempre perto de você. É essa doutrina que nos torna mais humanos, melhores, quando nós a entendemos e a amamos. Terminei a palestra e havia um clima muito lindo com aqueles rapazes. Eles se ergueram e os guardas vieram, mas eu pedi que eles... Então me cumprimentaram, todos eles muito delicados, muito gentis,
15: E eu ia saindo, eu havia me esquecido daquele moço. Quando eu pisei o primeiro degrau para sair, eram 3 degraus, alguém segurou meu braço e o guarda de imediato também veio e eu me voltei, era ele. E ele disse, me perdoa. Eu disse, mas eu não tenho que perdoar, eu nem conheço. Aí ele disse, no início eu estava zombando da senhora e estava me perguntando, o que ela veio fazer aqui? Falar de quê? Precisa ser bom, precisa ser honesto, precisa ser digno, precisa ser isso. Ela sabe o que é a vida? Possivelmente não saiba. Ela sabe o que é estar aqui? Naturalmente não. Então o que veio fazer aqui? Eu estava perguntando mentalmente tudo isso para a senhora. E eu percebi que a senhora ficou um tanto enleada com o meu olhar. E eu me diverti com isso. E a senhora começou a falar e eu continuei rindo. Rindo porque eu não acredito em nada que esses religiosos vêm falar aqui dentro. Porque a mim tudo isso representam balelas, mentiras, que eles mesmos não acreditam nas mentiras que dizem. E a senhora começou a falar. E eu tenho, ou tinha, não sei, aqui dentro, uma pedra de gelo. Uma pedra de gelo aqui, que não se tocava com nada. E de repente o gelo começou a derreter. E derramou pelos meus olhos. Eu quero pedir um favor. Faz muito tempo que eu não choro. Eu queria que a senhora voltasse aqui, nem que fosse para me fazer chorar. Ele virou as costas e saiu. E eu fiquei olhando e pensando, qual seria o motivo daquele moço estar ali? Todos eles dizem que são inocentes, todos. Nunca encontrei um que fosse responsável por alguma coisa desagradável. Toda vez que conversavam, eles eram inocentes e estavam ali por um acaso cruel. Mas aquele moço foi diferente. E voltamos naquele presídio, muitas vezes, na companhia de Dona Idalinda. E tivemos oportunidade de conversar com ele. Hoje, ele já é pai de família, um espírita, um homem de bem. Mas ele contou uma história singular. Estava com 18 anos e era um filho de um casal já de certa idade. E ele dizia que eram os pais mais carinhosos que alguém poderia ter na face da terra. E ele amava aquelas duas criaturas. E estudava muito, porque o sonho do pai era vê-lo formado. Então, estudou bastante e se preparou para o vestibular e havia feito o vestibular e estava na expectativa do resultado. Então, como o resultado sairia por volta de 30h, mais ou menos, aquele grupo, um grupo de jovens estudantes foram se postar na entrada do jornal, porque por volta de 30h, 1h da manhã, eles costumavam colocar um papel lá com o número daqueles que estavam esperando o resultado das provas. E ele, então, junto com alguns colegas, pediu licença aos pais para ficar lá também, passar a noite, e para saber o resultado, a ânsia de saber se passou, se não passou. E ele contando que foi para lá, ficou sentado lá na rua como os outros, e quando saiu a lista, ele descobriu que ele havia passado. E então, aquela festa, gritaria, abraços e choro e uma confusão danada. E ele então procurou um orelhão para dar a notícia aos pais, que deveriam estar esperando também. E, enquanto isso, outros colegas convidaram para festejar a ver passado no vestibular. E ele, então, foi pedir autorização aos pais. Ligou. Naquele tempo era orelhão, não tinha celular, não. Era orelhão mesmo. Ligou para os pais e contou que havia passado no vestibular. E chorava e ria junto com os dois que estavam lá do outro lado da linha. E pediu licença para continuar festejando com os colegas. E o pai ainda asseverou: juízo, meu filho, toma cuidado. E ele: não, pai, são só colegas. E ele disse: talvez seja das últimas lembranças que eu tenho daquela madrugada. Saímos num Fusca, um grupo de colegas, fomos festejar. Não me pergunte o que aconteceu. Não sei. Não sei. Sei apenas que quando eu tomei acordo de mim, eu estava algemado. E com sinais de coisas que disseram que eu havia feito, coisas horríveis que eu não me lembro de ter feito. Não lembro de nada. Se sou culpado, não sei. Se sou inocente, não sei. Mas eu acredito que sou inocente, porque jamais passaria pela minha cabeça qualquer coisa daquele tipo. E se eu tivesse vontade de fazer, eu não faria, por causa daquelas duas criaturas que me amavam mais do que a vida, os meus pais, a quem eu amava também de uma forma como eu passei a acreditar que jamais amaria novamente. Fui preso. Não tive nenhuma chance, pelo terrível que era o acontecimento. Ele não me disse qual era, também não quis saber. Por causa disso, o meu pai se foi, atormentado por perder o seu único filho, exatamente quando havia passado no vestibular. E eu vi a minha mãe, de longe. O julgamento, as pessoas não se importam. Eu era uma pessoa sem expressão. Então, me colocaram no presídio e eu fiquei esperando. Fui retirado daqui, fui levado. Tantas coisas aconteceram que não vale a pena, a senhora pode imaginar. Depois, quando eu vim para esta casa de detenção, dentro de um camburão, onde eu fui jogado como um animal, jogaram. Quando eu saí do camburão para entrar aqui, do outro lado da rua, estava a minha velhinha, sozinha. Papai já tinha ido embora. Olhei para ela e ela quis atravessar a rua para vir onde eu estava. E eu quis correr para ir ao encontro dela, quando aquelas mãos duras, fortes, me travaram o braço e eu fui arrastado para cá. Eu só ouvi o barulho das portas que fechavam. Uma, duas, três. E fui jogado num cubículo junto com outras tantas pessoas. Ah, minha senhora, o que eu passei ali não vale a pena contar. Às vezes eu tenho vontade de esquecer. Às vezes consigo, outras vezes não. Eu chorei, chorei muito. Foram lágrimas amargas, lágrimas duras. Até que elas secaram. Quando eu soube que a minha velhinha tinha ido embora também. Aí então, as lágrimas secaram totalmente. E foi o coração que começou a enrijecer aqui dentro. Eu só tinha um pensamento: sair daqui. Sair daqui e cobrar da sociedade centil por centil, tostão por tostão. Cobrar da sociedade tudo que eu passei aqui dentro, que passo ainda. Não tanto quanto no começo, porque hoje eu sei me defender. Mas eu iria cobrar. Eu esperava, contava os dias na expectativa de fazer a minha vingança. E então, a pedra que estava aqui, que era o coração, virou gelo. Gelo. Nenhum sentimento, nenhuma sensação, nem dor, nem sofrimento, nada. Eu não sentia nada até a senhora chegar. Ele se tornou um dos alunos de Dona Idalinda. E depois de quase 6 anos de prisão, foi solto. E havia se tornado espírita, ao lado daquela senhora especial, que amava a doutrina e que passava a doutrina para aqueles homens com uma ternura ímpar, acordando, despertando nas almas o sentido humanista, de humanidade. Ele mudou. Meu Deus, mas quantos outros? A peregrinação pelos presídios foi uma experiência de vida que me fez ver a importância do Espiritismo na sociedade. Porque o Espiritismo não vem ao nosso encontro com afirmações dogmáticas, não. Passa pelo crivo da ciência, dá o testemunho, demonstra-nos por A mais B a imortalidade da alma, que não é um motivo de crença, é um motivo de razão. A realidade que os pesquisadores demonstraram, a nossa bibliografia espírita é muito pobre aqui no Brasil. Lá fora, o trabalho dos pesquisadores é muito amplo. A exposição que foi feita no Metropolitan, em Nova York, e que eu tive a oportunidade de ver, é alguma coisa extraordinária. A demonstração imortalista ali, através de fotografias, de trabalhos realizados pelos desencarnados, e que foram trazidos pelos pesquisadores, tudo isso é de enriquecer a nossa alma. Então não é acreditar na imortalidade, porque por causa disso, por causa daquilo. Não, é estudar, é pegar as obras, apesar de serem muito poucas as que nós temos, porque eu vi nessa exposição a quantidade de bibliografia que temos a respeito do trabalho realizado à época de Kardec, antes de Kardec, posterior a Kardec. Então é muito pouco que temos. Mas esse pouco já dá para que tenhamos a certeza da imortalidade da alma. O trabalho de Stevenson, de Banerjee, o trabalho de Edith Fiore, dá para que a gente tenha uma noção real, verdadeira, da reencarnação. Então, não estamos aqui de graça. E foi isso que aquele moço um dia disse, bem mais tarde, quando ele se apaixonou pelo Livro dos Espíritos. Ele disse: eu tenho em mim a certeza de que sou inocente. Mas tenho em mim a certeza de que paguei a minha dívida com a sociedade. Porque se eu não fiz aqui, agora, só pode ter sido feito ontem e numa outra existência. A compreensão das razões do sofrimento é este o motivo que vai nos conduzir para uma vida de dignidade, uma vida de respeito. Então, o trabalho do Espiritismo em nós é um trabalho pessoal. É você descobrir que é a criatura mais importante no universo. No universo, você é essa criatura. E quando o Evangelho diz a você, se tu quem andes, esse tu sou eu, esse tu é você. Somos nós que estamos perante a assertiva, se tu quem ame. Então não é para que fiquemos aguardando que alguém venha nos amar, que alguém nos venha querer bem, para fazermos uma troca de sentimentos, de sensações, nada disso. Eu é quem tenho que dar o primeiro passo. Não importa se você me ama, não importa. O importante é se eu amo você. Isto é importante. O que eu sinto para com os outros é o que tem importância. É o que a doutrina espírita nos ensina. Então, dessa forma, eu vou procurando aquilo que é tão falado. Desde que eu me tornei espírita aos 16 anos, eu ouço falar de reforma íntima. Eu ouço falar de reforma íntima. Oh, meu Deus! Mas as histórias de vida nem sempre demonstram que nós colocamos essa assertiva dentro de nós. Haja vista a atualidade. Quando a primeira escola do Espírito é tão vulgarizada, é tão achincalhada, que quando a gente pergunta aos espíritas, você acredita na imortalidade? Sim. Na reencarnação? Sim. No divórcio? Também. Meu Deus! Então, por que falar que nós estamos num mundo de provas e de expiações? Por quê? Por que pregar isso? Se na hora do testemunho nós não somos capazes de dar esse testemunho. Se na hora da prova a gente foge. Se na hora da expiação a gente se vai. Por quê? Porque vamos esperar uma nova oportunidade, uma nova reencarnação? Não, o tempo é agora, diz Alta de Souza. Ei, agora, enquanto é hoje, eis que fulgura o teu santo momento de ajudar. É importante você ajudar o próximo, mas é muito importante você se ajudar. Se ajudar a ser melhor. Se ajudar a ser digno, a ser honrado e, principalmente, honrar essa fé que abre as portas da ignorância para que o conhecimento e a visão mais ampla da vida possa entrar. Nós estamos recebendo uma quantidade enorme de espíritos, muitos moralizados e muitos amorais, mas com um intelecto bem acima do intelecto dos seus pais. Eles não aceitam respostas simplistas. Eles dialogam, eles cobram, eles pensam, raciocinam. Então nós precisamos hoje de lares dignificados pela renúncia, pela fraternidade, pela honradez, pela lealdade, para conduzirmos essas crianças para o alvorecer de uma nova era. É do lar que vai sair os luminares da política, da medicina, das leis, os professores. É dos lares equilibrados que sairão essas criaturas que estabelecerão uma sociedade diferenciada. Então, essa sociedade diferenciada vai frutificar nas suas mãos. Nas suas mãos, de pai, de mãe, de avô, de avó. É daqui que vai surgir a novel sociedade, a que vai estabelecer essa transição no nosso planeta. É na educação que dermos aos nossos filhos, aos nossos netos, aos nossos amores. É na preparação dessas criaturas. E temos que pensar bastante, já que a lei colocou a responsabilidade da reencarnação em duas sementes, ínfimas, diminutas. Um óvulo e um espermatozoide. Por mais que a ciência cresça, por mais que o homem se arvore em dominar tudo, ele não consegue criar a vida. Já conseguiu clonar, mas isso é tão antigo. Já conseguiu tanta coisa. Mas são sonhos dos velhos filósofos do passado. Mas a vida em si, não. Só você, homem, só você, mulher, pode criar a vida. Mas se é necessário, esses dois valores, esses dois pilares para a sustentação de outras vidas. Como nós tomamos nas nossas mãos o direito de jogar essas vidas para um orfanato de pais vivos? Quem nos autoriza? Raciocinar, pensar. Se a vida nos dá, ela nos cobra. Isso é uma lei. Então, nós pensamos muito na lei humana, a lei humana que vai estabelecendo diretrizes, propósitos, mas a lei divina que é imutável, ela é perene, ela permanece. E a lei divina nos apresenta o que já está aí. Basta que tenhamos olhos de ver e nós enxergaremos. Essa ideia a respeito de lar, que hoje é tão questionada, me acompanhou sempre, desde o tempo em que eu pensava em não me casar nunca, porque eu nunca encontrei alguém que viesse em busca da mediunidade e que me dissesse que casamento era uma coisa boa. Nunca. Sempre os problemas que surgem, que são tão naturais. Pessoas de índole diferente, pessoas de educação diferente, que se juntam para a formação de uma célula social. Natural que haja dificuldade. Mas as pessoas vinham e diziam tanta coisa ruim que eu dizia para minha mãe, não vou casar nunca. E como eu sou de uma família de 9 filhos, um homem só e 8 mulheres, que complicação para o meu pai, coitado. E as irmãs foram casando, naquela época casava muito cedo, 15, 16 anos, foram casando, casando, e eu cheguei aos 20, e a minha mãe ficava preocupada. Vai ficar solteirona, já é titia, já era titia, imagina, solteirona, 20 anos. E eu dizia, não, nessa eu não vou cair, não. Ninguém diz para mim que casamento é uma coisa boa. Até que eu conheci o senhor Guimarães. E vocês observem como é as mudanças do tempo. Eu conheci na cidade de Anápolis, em Goiás, numa concentração de juventude espírita do Brasil Central e Estado de São Paulo. Nós nos conhecemos lá. E quando eu cheguei na minha casa de volta, eu disse para minha mãe, falei, graças a Deus, não vou casar mesmo, porque eu encontrei a pessoa com quem eu me casaria, mas ela tem uma aliança na mão.

Eu gosto de acompanhar aquelas crianças, de ver como elas têm uma acuidade diferenciada das crianças de antigamente, de mim, por exemplo. Elas são... E eu vejo os pais com uma dificuldade enorme de lidar com elas, porque elas não aceitam respostas simplistas. Elas perguntam, nós temos lá uma menininha, Lenita, meu Deus, ela não quer mais que ninguém tire a sua fralda, ela vai para o banheiro e ela mesma quer tirar. Claro que dá confusão, mas a mãe fotografou e mandou para mim, ela se trocando no banheiro, um toquinho de gente. São impressionantes. Esses espíritos precisam de lar. Esses espíritos precisam de papai e mamãe. Eles precisam de exemplos de dignidade, exemplo de respeito, exemplo de fidelidade aos compromissos, de lealdade na vida. Então, isso é necessário para que eles cresçam jovens, que não sejam jogados nas calçadas vítima dos vícios, que não sejam jogados nas prisões, vítimas da violência, que não sejam abandonados numa sociedade permissiva para ser vítimas de comportamentos esdrúxulos, desagradáveis. E nós somos os responsáveis a eles. Então, o costume de tratá-los com a dignidade que eles merecem. Os pequenininhos, os maiorzinhos, os grandinhos, os maiores do que nós, que a gente nunca deixa de chamar meninos. E é uma coisa boa. Quando meu neto sai cedo para a faculdade, e ele entra no meu quarto, vó, já estou saindo. Tá bom, meu filho. Vai com Deus, Deus te acompanhe. Te amo, não esquece. Amo você muito, muito, muito. Também te amo, vó. Então vai com Deus. Juízo, meu filho, juízo. Esse relacionamento, papai, mamãe, filhos, é tão importante dentro do lar. É tão importante para eles, os nossos jovens, quanto é importante para nós, que já estamos na descendente da vida. Construir tudo isso. E é isso que a doutrina espírita nos ensina, a sermos diferentes. É muito interessante ouvir alguém dizer, não levo desaforo para casa. E tão indelicado a gente ouvir isso também. Quando ver o comportamento, quando as pessoas começam a sair da simetria e mergulham nos licores da vida e mudam completamente o seu comportamento. Oh, meu Deus! Jesus era um eminente educador. Allan Kardec, um mestre por excelência, a doutrina espírita, veio para nos educar. Educar, formar bons hábitos, evoluir, mudar para melhor. Tudo isso a nossa doutrina nos oferece. Vale a pena que a gente analise detidamente e transforme isso num modo de viver, num modo de existir. Hoje eu estou falando só de presídio, mas rapidamente para encerrar. Esse era um presídio de alta periculosidade que foi fechado no Rio de Janeiro. Foi transformado, passaram para outro local. Mas eu fui era uma casa de passagem, um presídio onde os presidiários só vão para dormir. Durante o dia eles estão liberados e à noite, quando cair do dia, cair da tarde, no crepúsculo, eles retornam. E nós fomos até lá para falar com aquelas pessoas que estavam voltando. E nos levaram para o refeitório,

0: Meu Deus, todo pai, toda mãe deveria ir numa prisão antes de ter filhos, para ver como é e para batalhar para que seus filhos nunca sejam levados para lá. Nós entramos, eles estavam recolhidos e eu parei. Aquelas mesas de alvenaria. Meu Deus, quando eu olhei, aquilo era tão seboso, aquela crosta de sebo, de sujeira, de imundice, naquelas mesas onde eles faziam a refeição, a última refeição do dia. Sentado em bancos infernais. E quando eu olhei os baratões que passeavam nas mesas, no chão, em cima dos balcões, falei, meu Deus, aqui é lugar onde seres humanos se alimentam. Mas nem os animais na nossa casa a gente não deixa num lugar como aquele. Estava frio e de repente vinha um punhado, 20 homens de short, camiseta, e aqui na camiseta escrito humanização. Humanização. Parecia uma piada. Como é que você vai humanizar pessoas num trato daquela natureza? Ó Deus! É o tal negócio, o impacto, e a gente fica pensando, vou falar o quê? Eu não sabia o que eu ia falar, então eu fui e apertei a mão. Apertei a mão daqueles homens. E quando eu apertei a mão de um senhor, já de cabelos brancos, quando apertei a mão dele, ele abaixou a cabeça. Eu falei, o senhor não vai me dar um sorriso? Não. Há quanto tempo alguém me estende a mão, aperta minha mão? Eu nem me lembro quando foi a última vez que alguém estendeu a mão para me cumprimentar, a não ser os colegas daqui. Um aperto de mão. Aí eu lhe dei um abraço também e fui abraçando todos eles. Oh, meu Deus, mundo de provas e de expiações, mas você pode mudar. Você pode transformar tudo isso, abrindo as portas da alma dentro do lar e tornando a vida mais feliz, mais harmônica, aprendendo a querer bem. Aliás, eu vou fazer uma pergunta para os senhores, por favor, respondam. Já estou encerrando, senão vou tomar o tempo. O senhor já disse à sua esposa hoje, eu te amo? Uma pessoa só? Duas? Oh, meu Deus, que pobreza é essa? Lá atrás, três pessoas. Meu Jesus. Ah, quatro. Graças a Deus. Muito obrigado, senhor. O senhor, olha, tirou um peso da alma. Quatro pessoas em Florianópolis. Vou contar isso. Onde quer que eu vá, eu vou contar. Só quatro maridos disseram à sua esposa, eu te amo. Ah, o senhor também. Ok. Vocês têm vergonha de dizer que amam a esposa? O que, que é? Uma vez um senhor respondeu para mim assim, não, é que ela já sabe, a gente está casada há tanto tempo. Eu falei, não sabe não, não sabe. Nunca encontrei uma mulher casada que me dissesse que é amada pelo seu marido. Nunca encontrei. Alguns maridos até que eu já encontrei, mas... Então, eu disse a ele, o senhor, quando chegar em casa e ela estiver lá, fazendo alguma coisa, assistindo novela ou fazendo crochê, o senhor chega para ela e diz assim, uma voz de Tarcísio Meira. Naquele tempo era o Tarcísio Meira, hoje não é mais. Eu nem sei quem é mais hoje o galã das Arábias, mas para mim é o Richard Gere. Então chega lá com uma voz de Richard Gere e diz à sua esposa, meu bem, eu te amo. Ela vai botar a mão na cintura e falar, que foi? Já fez alguma coisa errada por aí, na certa. Porque elas não acreditam. Mas, e a senhora? Já disse ao seu marido hoje, eu te amo? Jesus! Essa pobreza, meu Deus! Nossa senhora! Bem, é um pouco mais do que dos homens. As mulheres estão mais corajosas. Mas eu ouvi uma ocasião, uma dizendo assim, ele não merece. Eu disse, merece sim, ele merece. Puxa vida, está lhe aturando há quanto tempo? Todos os maridos merecem, todas as esposas merecem. Aí eu disse a ela, pois é, se a senhora não disse ao seu marido que ele não merece, mas experimenta. Chega em casa, pode ser que ele esteja assistindo futebol. Então entra lá na sala, senta perto dele, segura na mão e fala assim, com a voz de Glória Pires, já está passada também, não sei de outra. Mas chega perto deles assim, amor, olha, tive tanta saudade de você, eu te amo. Ele vai olhar e falou, gastou o dinheiro todo, não tem mais, viu? Para este mês acabou. Por que os maridos e as esposas não acreditam? E muitos dizem que o amor acabou, até repetem. Eu fui na casa de um recém-casado, estava escrito na parede a música lá do Vinícius, que o amor é eterno enquanto dura. Eu falei, meu Deus do céu, que maluquice é essa de português danado, apesar dele ser alguém muito importante nessa área, mas pelo amor de Deus, o amor é eterno enquanto dura. Se ele não dura tanto, ele não é eterno. Eu falei, apaga isso aí, meu filho, você acabou de casar. Bota o amor que vai durar a eternidade. Porque a gente está aqui casando para conquistar as pessoas. Ninguém casa por amor. A gente casa por necessidade, probatória ou expiatória. A gente começa a gostar depois. A conquista é depois. Quando você olha para ele que está do seu lado há 10, 15 anos e fala, mas que ronco lindo que ele tem. Embala os meus sonhos. E aí a vida fica mais agradável, fica mais feliz. Ou então quando o senhor olha para ela assim e fala, poxa vida, é a mulher mais linda do mundo. E é mesmo, porque a beleza está nos olhos de quem vem. Então vamos construir um lar feliz para que a juventude possa crescer e dar frutos, frutos sazonados, doces, bons, e que a terra brilhe aos olhos do nosso Criador. Você pode, e Ele acredita em você. Por isso deu um mundo de provas e de expiação, onde existe cataratas lindas, rios lindos que a gente está poluindo, mas são lindos também, onde existem lambaris. São lindos os lambaris, numa tarde, quando o sol vai se pondo e ele começa a saltar nos rios, como eu via na minha infância em Mato Grosso. Não sou carioca, não sou mato-grossense. Então vamos construir esse mundo feliz. Trago versos dentro da alma, como o sol traz luz em si. Eu vivo a vida cantando porque poeta nasci. Ouço cachoeiras rolando das alturas dos meus sonhos, em dias claros, risonhos, de luminosa beleza. Nesse plano eterizado, quando eu penso estar pensando, estou com a alma escutando a prece da natureza. Há no meu peito cascatas, vibrando terna e sonata no teclado das estrelas.
1: E embora grandes distâncias, seja noite ou seja dia, com as lunetas da poesia eu sempre consigo vê-las. Há no meu peito um garimpo de cristais e diamantes. E eu mesma sou garimpeira que só procura brilhante que tenha cor de alvorada. Pedra com jaça ou defeito, no garimpo do meu peito não quero seja encontrada. Naiágaras, Paulo Afonso, Sete Quedas, Igaçus, cataratando meus sonhos a quedas d'águas a flus. Fontes líricas serenas, bandos de lindas falenas, dando mil cores ao dia, jardim suspenso nos ares e outras notas singulares, faz-me conhecer a poesia. Por tanta luz que vislumbro, pela aventura que tenho, por tanta voz que escuto sem que tais bênção mereça, eu não sei como agradeça a glória que Deus me deu. Sim, meu Pai, me sinto mudo, porque vós me deste tudo, o dom de viver na terra com os olhos fitos nos céus. Muito obrigada, muita paz.
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1: 14 horas e 25 minutos.

0: Olá, amigos. Estamos com mais uma edição do programa Livros que Iluminam. Nesta oportunidade, conversando com o João Rabelo, que é diretor da Federação Espírita Brasileira. Rabelo, seja muito bem-vindo aqui à Biblioteca de Obras Raras da FEB em Brasília.
1: Muito obrigado, Geraldo. É muito bom estar aqui. Primeiro que a gente ama todo esse espaço. E até porque falar dos livros que iluminam, os livros já são o próprio farol de Deus, certamente, para nos caminhar e nos encaminhar na direção da luz, da bondade e do crescimento, até chegarmos mais ou menos próximo deles.
0: Isso, é o nosso destino, né? Nossa. Nada melhor do que um ambiente desse, uma biblioteca para a gente falar de livros. Rabelo, você que conhece profundamente o trabalho, a obra de Divaldo Pereira Franco. Nós gostaríamos de tratar neste nosso programa sobre o Divaldo, sobre a vida dele, notadamente as obras, os livros que ele publicou. A gente poderia dizer que Divaldo é, na atualidade, o maior divulgador do Espiritismo no Brasil e no mundo?
1: Sem dúvida, o Divaldo hoje tem 250 livros publicados, 12 milhões de livros vendidos, é um caso especial na cultura brasileira. Mas o Divaldo não se contentou e não se limitou apenas a produzir os livros, através de vários mentores e espíritos nobres. Mas o Divaldo saiu pelo Brasil afora e não se contentou, os espíritos foram lhe dando espaço para que ele avançasse. Já 72 países, é um trabalho extraordinário, sem preocupação com a língua, sem limitações, sem sentir barreiras. E aquela confiança absoluta no Cristo, isso é uma coisa extraordinária e de modelo para nós. Há últimos dias atrás, nós falávamos com ele, ele estava vindo da Croácia. A Croácia estava saindo ou participando de uma guerra interna, civil. E ele foi com coragem, com ânimo, vou cumprir o meu papel. Não fica atemorizado, não preocupa com o fuso horário, com aquela disposição permanente, uma alegria incomum. Normalmente, e isso é extraordinário no Divaldo, normalmente as pessoas levam problemas, é compreensível. As inquietações naturais, os problemas da família, as aspirações de crescer, aquela luta interna que todos nós temos para não superar as nossas dificuldades. E o Divaldo recebe todo mundo com alegria. E depois de cada tarefa que chama atenção, depois de cada tarefa, depois de cada visita que ele faz para esse, que amplia um leque de amigos, aquela alegria incontida. Me recordo que lendo Francisco de Assis, alguns deles, a gente aprendeu que Francisco, como João Evangelista, que é o próprio, segundo informações, João parecia carregar no coração o sol pela alegria deslumbrante que dele resplandecia. Com o Divaldo, sobretudo nesses dias, a gente percebe essa alegria natural, espontânea, não é nada fabricado, parece irradiar de dentro. Quero crer que a consciência do dever cumprido vai gerando essa iluminação que vai lentamente saindo de dentro para fora e se transforma em livro, se transforma em sorriso, em esperança, eu diria até em saúde física e espiritual para as pessoas.
0: É impressionante, né, Rabelo? Uma apresentadora de TV, quando recebeu Divaldo, à época, Divaldo devia ter entre 80 e 82 anos, e ela fica admirada e pergunta para ele, mas como pode ser? Você assim, não é, já octogenário e de repente tão bem. Qual é o segredo? E ele então, à época, respondeu, alegria de viver. É isso que você está comentando, né?
1: Exatamente. Essa alegria natural do Divaldo. Nós tivemos por um tempo colaborando com o Divaldo na Mansão do Caminho, daí porque a nossa grande proximidade, e eu diria que nós somos amigos do Divaldo. Querer que ele seja amigo da gente é muita pretensão, né? Mas é amigo do Divaldo, e convivemos 2 anos na Mansão do Caminho, participando, ouvindo muitíssimas histórias, nas madrugadas, depois das palestras, atendimento das pessoas, que ia tomar sopinha lá para a madrugada, então a alegria de ter atendido pessoas que trouxeram problemas. Para as pessoas comuns, ouvir problemas é cabrunha. Para ele, é o contrário, é alegria, porque está ajudando a pessoa a se libertar dos seus limites. Então, a Mansão do Caminho, na verdade, é apenas uma faceta do trabalho do Divaldo. Eu me pergunto, e tenho me perguntado de quando em vez, será que o Divaldo é maior lá no trabalho da divulgação ou é maior no trabalho da mansão? Eu tenho a impressão que é maior nos dois. Mas certamente que o trabalho de divulgação no Brasil e fora do Brasil é aquilo em que ele se encontra dentro das pessoas. A mansão é a materialização do ideal de Joana, de Francisco de Assis, já que Joana, segundo o próprio Divaldo, quando eles decidiram fazer a Mansão do Caminho, Joana pediu a Francisco de Assis para ser mentor da obra, e ele disse que aceitaria desde que jamais alguém batesse a porta da mansão e não recebesse pelo menos um sorriso ou um prato de sopa.
0: E se fosse atendido.
1: E fosse atendido. Isso é uma coisa linda da mansão. E você vê milhares de pessoas chegando ali. Mas o Divaldo, quando viaja pelo Brasil ou fora dele, o Brasil é naturalmente espontâneo, natural. O europeu é formal, naturalmente já é formal. Mas o Divaldo consegue, com esse contágio da alegria interior dele e dessa espiritualidade, ele consegue contagiar de tal modo as pessoas, de todos os níveis culturais, de todos os níveis intelectuais, de todos os níveis sociais, e essas pessoas se emancipam por dentro. O desejo de chegar lá, né, Geraldo? Isso é bonito, né?
0: Muito bonito. Rabelo, o Divaldo, naturalmente, ele ao longo do tempo foi se preparando para esse trabalho missionário, porque não tenhamos dúvida de que ele é um missionário entre nós. Eu acho que a gente até, sem querer louvar, assim, naquele sentido de ficar fazendo elogios sem né, razão, mas de fato é para nós um exemplo. Ele é aquele médium esforçado, disciplinado e que dá resultado no trabalho com muita eficácia e efetividade no que faz, né? Tem demonstrado isso para nós. Como é que foi essa preparação ao longo do tempo para o Divaldo realizar o trabalho que ele vem realizando?
1: Tem nos revelado, Divaldo, as inúmeras reencarnações que ele teve. A primeira que ele cita com muita alegria é o momento que marcou a sua vida. Foi no momento em que o filho de Joana de Cusa, está no livro Boa Nova, de São Febe, ele relata que quando eles vieram para Roma, o pai dele tinha desencarnado, que era o senhor Cusa, a sua mãe era uma mulher de uma dignidade extraordinária e ela resolveu não receber do Estado, ela tinha direito, que era patrícia romana. Ela não aceitou a pensão do Estado e resolveu trabalhar como doméstica, para dar o exemplo da dignidade. Tinha dois filhos. Quem tiver interessado no livro é Joana e Jesus, uma história de amor. Foram para Roma, ela prisioneira, cabelos brancos, coberta de neve, e o Divaldo era mais velho e estava trabalhando. Como estava trabalhando, quando ele soube que voltou para casa, estava Joana e Nilson, que na época era o seu irmão mais novo, estavam os dois queimados no cerco de Roma. Um momento que marcou profundamente a vida dele, e ele assumiu um compromisso ali, que dedicaria toda a sua vida para servir Jesus. Porque ele se ofereceu, eu quero morrer também queimado, para dar o meu testemunho, mas a cerimônia, se é que pode chamar assim, tinha acabado. A partir daí, ele teve uma encarnação que também lhe marcou muito a vida, que foi da dedicação. Foi quando Joana, segundo ele próprio, veio como Clara de Assis, e nessa experiência ela trouxe Cusa, que era um homem assim, um tanto duvidoso do caráter, e trouxe o Nilson, trouxe o Divaldo. Os dois novamente discípulos de Francisco, e novamente juntos. Depois no México, as reencarnações inúmeras que ele nos relatou. Mas tem uma que marcou profundamente também, foi na França, em que ele não diz que, alguém afirma por aí que ele foi o cardeal de Richelieu, ele diz que não. Não, mas ele era uma eminência parda, ele que estava por ali fazendo as coisas acontecerem, era a inteligência. E ele diz que tinha a memória extraordinária que o Divaldo tem, ele diz que é resultado dessa experiência última, porque naquele tempo o Papa era o rei da Terra. E as correspondências entre o Papa e o rei de França eram muito frequentes, mas tinha os assaltos nas estradas, o sistema de transporte era modesto. E ele então disse que pegava a mensagem que o Papa escrevia, ele lia, gravava, colocava na lareira, quando chegava em Roma para falar com o Papa, ele citava até as vírgulas e depois trazia de volta. Depois ele teve a experiência também na França, em que ele evitava, na reencarnação que ele viveu ali, né? E ele disse que aquilo foi tão importante que ele, lá em Feira de Santana, com pouco mais de 4 anos, ele trepava nas árvores e se jogava, achando que ia levitar, né? Mas claro que não levitava, né? Já não era a encarnação anterior. Então esses compromissos vão acrescentando, eu diria até construindo dentro da criatura humana esse compromisso com Jesus. Ele conta de maneira assim, até jocosa, que quando Fidel Castro começou aquele período complicado da Revolução Cubana, as pessoas falavam de Jesus, muitos eram fuzilados, era o paredão. Então ele preparou o passaporte e disse, a minha chance de provar lá, antes minha mãe e meu irmão, eu vou gritar em praça pública em Havana, sou cristão, para ser fuzilado. Então ele preparou a mala, passaporte e chegou junto. Onde você vai, Divaldo? Vou para Cuba. Fazer o quê, Divaldo? Vou gritar que eu amo Jesus para ser fuzilado. Divaldo, tá bem fora de moda, né, Divaldo?
0: Eu testemunho já na vez.
1: Você vai dar um tiro, você morre em 2 minutos. O difícil é morrer a cada minuto, tolerando, compreendendo, respeitando, sofrendo, servindo. Esse é o exemplo que Jesus deseja de você e de cada um de nós. Isso é extraordinário, né, Geraldo?
0: E é o próprio lema que Joana coloca, não é, Rabelo? Do SOS, que é o silêncio, oração e serviço.
1: Exatamente. E ele materializou muito bem isso, né? Em tudo, né? O Divaldo foi acusado muitas vezes de coisas não corretas e ele aceitou em silêncio. Ao momento em que ele nos diz, Geraldo, uma coisa que vale a pena a gente citar, que alguém fez uma marcação tão pesada, o companheiro de doutrina, num momento infeliz, né? Fez algumas acusações indevidas a Divaldo e não verídicas. E ele disse que ficou, doeu tanto. Ele não diz o quê, e nem nós perguntaríamos. Mas foi tão difícil que ele chorou quase 30 dias. Chorava todos os dias. A mágoa foi tão sofrida aquilo para ele, né? Se acusar de algo que ele não fez. Então ele disse, depois de 30 dias, Joana chegou, ela respeita-se muito. Isso é bom. Os espíritos superiores são assim, né, Geraldo? Respeita os limites da pessoa. O que está acontecendo, Divaldo? Diz ao meu companheiro, um amigo nosso, frequentava a nossa casa, me fez essas acusações, me doeu tanto isso. Diz, Divaldo, quantos países você já visitou? Diz, olha, até aqui 60 países, na época era assim. E quantas palestras deve ter feito? Eu não sei, mas foram tantas palestras, alguns milhares. E quantas pessoas você conheceu? Ah, certamente alguns milhões de pessoas, talvez. Diz, então, você tem amigos, companheiros, pessoas que lhe buscam, e por causa de um, porque magoou, você vai mudar tudo. Você não está desvalorizando os outros tantos que lhe respeitam, lhe amam? Aí ele mudou, nós precisamos às vezes...
0: A postura,
1: a
0: né?
1: A postura, ele mudou a faixa, né, Geraldo? Isso vale para nós. Muitas vezes as dificuldades, até domésticas, problemas pessoais, e a gente às vezes está naquela faixa de pessimismo e não dessa guinada imunda, né?
0: Exatamente. Rabino, nós vamos continuar daqui a pouquinho, após o nosso intervalo, convidamos o nosso amigo a permanecer conosco na FEB TV, assistindo ao programa Livros que Iluminam, nesta oportunidade conversando com o João Rabino, diretor da Federação Espírita Brasileira, sobre Divaldo Pereira Franco. Fique conosco. Estamos de volta com o programa Livros que Iluminam, conversando com o João Rabelo, que é diretor da Federação Espírita Brasileira, sobre a obra, a vida e trabalho extraordinário de Divaldo Franco, né, Rabelo? Divaldo divulga o Espiritismo além fronteiras, conforme você estava falando, né? Além do Brasil, diversos países. É, no nosso entendimento, um orador por excelência, o exemplo que a gente tem de tanta dedicação. E que tem todo um trabalho por detrás, além dessa pregação, dessa fala que é extraordinária, tem um trabalho de sustentação. E tem a questão dos livros, não é, Rabelo? Isso nos chama a atenção. Algumas pessoas até dizem que o trabalho do Divaldo deveria ser só, ou como se fosse pouco, né? A da divulgação pela fala, pela oralidade. É que dizer diante de uma obra, como você estava dizendo, já chega a 250
1: títulos. 250 títulos. Tudo começou com o livrinho chamado Mestre de Amor. O Divaldo era muito jovem, como todos nós já fomos, né, Geraldo? Na outra encarnação repete, né? E ele disse que estava tão empolgado com as mensagens, ele era organizadíssimo. Então ele guardava e guarda todas as mensagens, cataloga por data, por assunto, por tema, por espírito. E Joana foi lhe oferecendo instrumento para que ele fosse exercitando. Quando chegou aos 10 anos, eu acho que isso é uma boa lembrança para os médios. Quando chegou aos 10 anos, ele preparou aquilo para publicar um livro. Aí Joana disse, olha, Divaldo, isso era apenas exercício, você pode queimar tudo. Ele disse, foi uma frustração toda.
0: Já tinha milhares de mensagens.
1: Milhares de mensagens, era só exercício. O canal tem que estar pronto, maduro.
0: Joana quem mandou isso?
1: Joana que mandou queimar. Aí ele queimou tudo e começou essa aqui. E aí ele ficou meio inseguro, vai dar certo ou não vai? Aí o professor Pastorino, amigo querido aqui de Brasília, né? Foi professor do UNB, foi padre, nós sabemos que foi amigo pessoal de Mahatma Gandhi, e deixou a batina no momento em que ele levou Gandhi para conhecer o Papa Pio XII. Olha que Pio XII era o Papa da Hera Novara, um homem inteligentíssimo, falava 18 idiomas e dialetos, inclusive Tupi-Guarani, imagina o livro cultural, né? E Pastorino entendeu que era hora de juntar as religiões. As raízes eram as mesmas, claro, a fonte é a mesma.
0: Era uma ideia do diálogo interreligioso.
1: Interreligioso, naquele tempo, imagina. Então ele levou o Gandhi, acompanhou, passou por Londres, porque ele teve uma formação em Londres, era advogado. E ele disse que quando chegou em Londres, teve uma coisa que o marcou, diz o Divaldo, contando essa história do Pastorino, que ele chegou ali numa joalheria, e ele ficou olhando aquilo ali, e depois o embaixador falou, olha, sua majestade, disse que se o senhor quiser pode colher, que a coroa paga. Ele diz, eu estou admirando as mãos que foram capazes de fazer coisas tão belas, mas que bom que eu não preciso delas. É lindo isso, né? Aí ele foi ao Vaticano, quando chegou na época, ele não sabia, tinha que ter vestido de black tie, aquele negócio parecendo pinguim, né? E o cerimonial na época não permitiu. Ele estava com aquela roupa de Ana, parece um lençol assim, longo do corpo. E ele disse, eu pensei que sua santidade quisesse falar com Gandhi, e não com a roupa que ele tivesse vestido. E foi embora. E Pastorino, nesse dia, desligou da igreja. Então, o Divaldo disse que o Pastorino que o estimulou a preparar esse livro, porque ele estava inseguro. E Joana ia respeitando os limites dele. Isso é que é bonito. O mentor não se impõe. Então, ele foi guardando aquilo, guardando, e o livro estava em condições. Aí o Pastorino, não, nós ajudamos. Ele não tinha nem recurso. Divaldo é de origem humilde, né? E esse livro saiu.
0: Mestre de Amor.
1: Mestre de Amor. Aqui a segunda, fez 50 anos agora.
0: Houve uma festa, a primeira edição de 1964.
1: 64. E agora tivemos em Salvador, há poucos meses atrás, um evento em que uma das homenagens foi 50 anos dessa obra do Divaldo. 50 anos e ele vê isso com alegria enorme, a realização da vida dele. Diz ele que depois que saiu o primeiro livro, ele ficou admirado, professor de Feira de Santana, origem muito humilde, e colocou o livro assim e ficava olhando. Meu Deus, que bom ter um livro, quanta gente gostaria. Aí Joana chegou, e aí, Divaldo? Estou tão feliz, minha irmã. Mas tome cuidado com a vaidade, porque a vaidade é uma coisa que pode comprometer uma reencarnação. Você quer ver como é perigoso isso? Ele pegou uma rosa, olhou, vermelha, bonita, que estava no vaso. Você vê como é que é linda, Divaldo? É. Ele gosta muito de planta, de flor, de rosa. Todas as almas sensíveis são assim, né, Geraldo? Aí ele disse, pega, olhe bem. Ele olhou a rosa e colocou em cima do livro. Então ela fez um gesto com o olhar. Olha que coisa linda. E as partes atômicas da rosa foram pequenas explosões, e foi desmanchando na capa. Informação do caminho, peça para ver essa obra. Diz assim, é vaidade humana.
0: Está lá no museu.
1: Está lá no museu. Se você não tomar cuidado, ela pode comprometer. Depois, Ele fez esse livro, é o segundo, foi o terceiro, e um dia ela disse, Divaldo, nós vamos chegar a 30 livros. Mas, minha irmã, como é que eu vou conseguir fazer 30 livros? Vamos tocando, vamos chegar lá. Quando chegou aos 30, ela falou, agora vamos chegar aos 50, Divaldo. Mas, minha irmã, eu não tenho tempo, eu estou viajando pelo mundo. Mas, Divaldo, nós vamos chegar aos 50. E ele disse que sem perceber chegou aos 50. Depois ele disse, não, nós vamos chegar a 100 livros. E ele, meu Deus do céu, vou desencarnar antes. E aí começou, chegou aos 100 livros. Mas agora, Divaldo, é o limite das suas energias. Então, o Divaldo até hoje trabalha, está no avião, está ali trabalhando, não para. É uma disciplina extraordinária essa capacidade de lealdade com a doutrina e com Cristo e com a mentora.
0: Nos locais que ele viaja, vai fazer palestras, no exterior, a gente vê muitas mensagens, não é, Rabelo? Assinadas, inclusive com o local. É impressionante, não para, não é?
1: Não para. Nós vivemos no exterior por razões profissionais, na Europa, aqui na América do Sul, e o Divaldo ficava hospedado conosco. Era um privilégio, né, e uma responsabilidade. E a presença espiritual nesse acompanhamento, porque Joana disse que toda vez que o Divaldo viaja para o exterior, ou para o Brasil, a mentora ou a sua equipe entra em contato com o mentor da região que ele vai. Olha como é que é o processo. Então, não é uma coisa aleatória.
0: Tem uma organização,
1: tem
0: disciplina.
1: Uma disciplina. Então, a mentora ou a equipe dela diz, olha, lá vai Portugal, por exemplo. O mentor lá é Infante Sagres. Então, ele ou alguém da equipe prepara para receber o Divaldo. É a segurança do canal mediúnico. Olha que coisa, como é que é sério isso? Isso nos dá muita segurança, né, Geraldo? No nosso nível, que somos pequenos, a gente olha isso assim com a confiança e nos encoraja. Então, ele sai por aí, Joana está ali presente, os benfeitores estão ali presentes, a defesa até do médium, né? Ele disse que a primeira vez que ele foi a Paris, ele tinha recebido uma mensagem que ele se preparasse para uma surpresa. E ele ficou na casa de uns brasileiros, amigos dele, e um desejo de sair. Ele tinha consciência, sabia onde ia, mas não sabia. Aquele negócio, sei, mas não sei, né? E o casal ficou preocupado, ele pediu um mapa da cidade. Pegou um ônibus, saiu, enveredou por uma estradazinha pequena, lá no meio do mato, e pediu para descer. O motorista achou aquilo estranho, ele desceu. E enveredou por uma estradinha de terra, e de repente ele deparou com um convento antiquíssimo. Ele bateu na porta, era das Carmelitas Descalças. Não podia entrar homem. Mas ele insistiu tanto que a freira que o atendia chamou a dirigente, e ela veio e ele começou a falar com ela no francês arcaico. Que coisa linda, né? E ela então, mas como? Quem falava essa linguagem foi um cidadão que foi o nosso confessor. Disse, pois sou eu. Eu fui o confessor aqui nesse convento, no ano tal, citou o ano. Tem uma passagem que está por detrás do altar, que passa uma escada e chega a um ponto onde era a cela onde ele orava. Ele orava tanto de joelhos que lá estão as marcas dos joelhos dele, que afundou um pouco os tijolos. E tem uma figura de uma doma que ele lia com a vela e queimou um canto. A irmã achou aquilo estranho e o convidou para entrar. E percorreram, ele orientando, todos esses passos.
0: Tudo lá.
1: Até hoje ele é amigo dela. Ele se encara, se comunica. Mas é lindo isso, Geraldo.
0: Lindo, a prova da reencarnação.
1: Da reencarnação, né? Exatamente.
0: Rabelo, a gente vê essa diversidade no trabalho, nas obras de Divaldo. Você citou Pastorino, né, que acabou sendo incentivador, estimulador da primeira obra, A Messe de Amor. E Pastorino, né, que tem inclusive esse livro Minutos de Sabedoria, que é o livro de bolso mais vendido no Brasil, são mais de 12, 13, 15 milhões, é uma coisa impressionante de exemplares. E ele ditou depois, já em espírito, a obra Impermanência e Imortalidade.
1: Imortalidade, é verdade.
0: Que é uma obra de cunho filosófico, inclusive pouco conhecida do público, mas fica à disposição quem tiver interesse do amigo que nos assiste, de conhecer. É uma obra da Federação Espírita Brasileira, da FEB Editora, chama-se Impermanência e Imortalidade, de cunho filosófico profundíssima, maravilhosa. Até tem um conceito lá que passou lendo o seguinte, antes da gente buscar a expansão consciencial, é importante a integração com Deus. Não adianta querer fazer exercícios, né, aquelas coisas, primeiro você tem que buscar a Deus. Mas a beleza é a diversidade, então, vai de Pastorino, né, numa filosofia, numa questão mais profunda, passa para o Evangelho de maneira linda, simples e ao mesmo tempo profunda com Amélia Rodrigues, tem um tom de psicologia avançadíssima, extraordinária, transpessoal em Joana de Ângeles, com essa série maravilhosa, um aprofundamento em termos de obsessão, de influenciação espiritual, da parte da mediunidade, Manuel Filomeno de Miranda. Quer dizer, que homem é esse?
1: Que homem é esse? É uma bela pergunta. Eu tenho me perguntado se Divaldo, a mim, o nível que Divaldo Franco está. Na minha visão, nas minhas conclusões, o Divaldo chegou ao nível de sabedoria, Geraldo. É um processo de crescimento. O Divaldo hoje tem uma abrangência de conhecimento, de opções, de aprofundar qualquer tema, que ele chegou ao nível de sabedoria. Já não é aquela criatura comum que tem que estar buscando. Eu vi o Divaldo algumas vezes pegar o livro, examinar, sem ler o livro, né?
2: Sem abrir.
1: Sem abrir o livro, e passa a mão, e penetra o livro. descobre o que está ali dentro.
0: É uma leitura sensorial, quase uma psicometria.
1: Psicometria. Me recebe desde os prêmios Nobel do ano passado, esses grandes nomes da poesia. Ainda esse ano, na comemoração dos 50 anos dessa obra, estava comemorando 42 anos da obra de Amélia Rodrigues com ele também. E Amélia Rodrigues e a beleza, como o Humberto de Campos, né? Aquela coisa linda do poema do Cristo. Ele disse que Amélia Rodrigues, como é que Amélia Rodrigues consegue, nós lhe perguntávamos, como é que ela consegue entrar naquela, parece que a gente está vendo Jesus pisando no lago de Genezaré, naquelas areias, nos seixos, dizer porque os livros acásicos, ela tem acesso a eles. Como Lueta está registrado nas nossas vidas, nos nossos atos, e do Cristo também, então ela penetra o mundo espiritual pelos méritos dela, o mundo espiritual permite que ela veja, então ela relata vivendo aqueles momentos ali.
0: Rabelo, nós vamos saber mais detalhes dessas histórias curiosas daqui a pouco, logo depois do nosso intervalo. O amigo, permaneça conosco, que é uma grande satisfação tê-lo assistindo à FEB TV no programa Livros que Iluminam, conversando com João Rabelo, diretor da Federação Espírita Brasileira. Estamos de volta com o programa Livros que Iluminam, aqui na FEB TV, conversando com João Rabelo, diretor da FEB, sobre a obra, o trabalho de Divaldo Franco, extraordinário, maravilhoso, e que serve de exemplo para todos nós. Divaldo, Rabelo, você estava falando a respeito da obra de Amélia Rodrigues, nesse cunho mais evangélico, uma coisa maravilhosa. Como é que você classifica as obras de Amélia Rodrigues?
1: Eu diria que a obra da Amélia Rodrigues é o coração do Divaldo Franco. É aquele lado do Divaldo, do coração. Porque todo homem nobre, ele tem um lado maternal, né? Como Chico foi, né? Nós teremos o lado masculino e o lado feminino dentro da nossa psicologia. Mas na hora que as experiências que ele teve lá atrás estão na Amélia Rodrigues, porque há uma sintonia de tal beleza, e ele a exerce com tal grandeza, que é o lado daquelas requisições do passado, da beleza que ele viveu com Clara, aquela ternura na essência, com Joana, seja Joana de Cusa, seja Joana de Ramírez e Gonzalez, mestre, seja Clara de Assis, seja Joana Angélica de Jesus, essas muitas encarnações que Joana viveu e ele participou delas, a gente está vendo que o Divaldo nessa obra de Amélia Rodrigues, há como se fosse uma colagem de propósito, é como se fosse uma sintonia tão estreita, tão próxima, que ele e ela parece que não tem nenhuma dificuldade, é uma sintonia linda. Mas, ao mesmo tempo, é o Divaldo que pega a Manuel Filomeno de Miranda, ou o contrário, Manuel Filomeno de Miranda foi presidente da Federação, ou da União Espírita Baiana, hoje Federação, e os dois se dão tão bem nessas obras, obras graves, né, Geraldo? Essas obras do Manuel Filomeno são de uma...
0: Conteúdo denso.
1: Eu diria até que Manuel Filomeno está tão próximo de André Luiz que até parece que os dois teriam combinado alguma coisa, ou alguém lá em cima programou os dois assim, porque é de uma beleza extraordinária os dois.
0: Até a semelhança, né, na característica de narração.
1: Característica, exatamente. Então, esses livros todos, a gente vai observando como é que o Divaldo, ele consegue mudar esse diapasão de uma Joana, que é racional, nobre, inteligente, é uma mulher de uma inteligência extraordinária. Aí, o Filomeno que fala sobre obsessão, que é uma ciência pura, que um dia a psicologia vai ter que aprofundar nisso, né? E, finalmente, ele pega esses grandes pensadores do Oriente e traduz com uma beleza incomum, desde Simbá até os outros, né? E, finalmente, traz essa riqueza agora da obra psicológica de Joana, que completou agora 25 anos, tem uma edição, inclusive, com capa dura, obra nobre. Segundo informações, Geraldo, é bom que o nosso público saiba disso, Joana cita muito Jung na sua obra. Parece que ela se afiniza mais com ele, na linha do pensar, do que com Freud e com alguns outros. As informações que se tem de fontes fidedignas, já na intimidade, se é que eu posso dizer assim, me permite, Divaldo, é que quando Jung, Freud, aquele grupo foi um período em que a psicologia começou a dar os passos mais largos, ela é que era a mentora do mundo espiritual dessa gente. Ela é que orientou, Joana de Ângeles, ela é que orientou, preparou esse pessoal. Daí porque as informações é que ele volta agora, porque a psicologia vai aprofundar. Joana, segundo Divaldo, reencarna brevemente. Há quem fale, há alguns poucos anos, ela está de volta. Eu cheguei até a perguntar, porque tem um poema lindo de Joana que diz Volte, Pai Francisco. É emocionante. Então, um dos livros dele, do Divaldo. E ela diz Volte, Pai Francisco, para a sua porciúncula querida. E nos ensine a amar Jesus como nós ainda não aprendemos suficientemente. E eu perguntei, Divaldo, o que está querendo dizer? Está querendo dizer que Francisco está voltando.
0: Oh, que maravilha. Para nós é uma esperança, ainda mais nessa fase de transição. Falando nisso, Manuel Filomeno de Miranda, com a obra, né, Transição Planetária, e uma espécie de continuidade com a Nova Era, né, o Despertar da Nova Era, são obras, e parece que agora está na psicografia de uma obra também, no sentido, né, dessa continuidade. É. São revelações, não, Rabelo?
1: Sem dúvida. A obra é plena revelação. Né? A obra psicológica de Joana é de ousadia. Eu digo ousadia do conhecimento, né? que ela examina todos os grandes psicólogos com absoluta segurança, é por esse aspecto. Ela foi a fonte. E o Divaldo, para ser o canal perfeito, o ideal, ele relata que um dia ela chegou, Divaldo, nós vamos para o inicial psicológico. Eu preciso que você tenha fundamentos da medicina, da fisiologia, do processo fonador, do vírus, preciso que você examine o cérebro e aprofunde nisso. Então eu vou lhe dar um curso de medicina. Diz, meu Deus, como é que eu vou fazer? Fazer vestibular essa altura da vida? Diz, não, Divaldo, você prepara uma prancha, coloca a música e prepara muito papel. Nós vamos psicografando, os mentores vão chegando, mas você, eu vou dar uma aula para você. O doutor Bezerra vai nos ajudar e outros médicos amigos vão retratando. Ele disse que era tão extraordinário que ele viu o cérebro. E Joana mostrava para ele, o doutor Bezerra, o cérebro, as veias, os capilares, o funcionamento do cérebro. Olhava o pulmão, aquele fólio funcionando, levando oxigênio nas extremidades, o coração como uma bomba. E ele disse, meu Deus, eu digo, Divaldo, eu queria fazer um curso de medicina assim. Era a preparação do canal para ser fidedigno na mensagem que ela trazia.
0: Rabelo, e Divaldo estuda aqui falando na vida material, a vida de encarnado, porque nos parece que Divaldo também está atualizado com relação a tudo que acontece no mundo. Ele lê, ele está o tempo todo antenado, como dizem os jovens.
1: Ele está ligado em tudo, Geraldo, impressionante. Geraldo, Divaldo sabe, qualquer tema que você puxar, ele consegue dar uma manifestação com segurança. Ele lê muito, estuda muito, diverte quase nada, dorme muito pouco. Ele diz, por exemplo, quando alguns grandes escritores escrevem por ele, por exemplo, Leon Denis, romances, ele começa às 10 até às 5 da manhã.
0: Vitor Hugo.
1: Ou Vitor Hugo, Victor, né? Até às 5 da manhã, sem parar. Coloca as músicas e não para. E não sente dificuldade. Ele diz que às vezes, Joana chega e diz, olha, nós temos um programa que vão ter que tirar o seu sono. E ele vira um, dois, três dias sem dormir, lê, está informado, porque ele não precisa, como nós, pegar a primeira página e ir até a última. Como nós falamos, ele capta o que está ali no conteúdo. É uma conquista que os espíritos nobres certamente ao longo do tempo. Né?
0: A gente só tem que tomar cuidado para isso, não, porque é toda uma preparação, né? Um trabalho missionário, porque às vezes o médico vai tomar, ah, eu quero ser médico assim também.
1: Daqui a alguns milhares de anos. Né?
0: Tem que ter todo um trabalho. Né? E a beleza, a poesia de Rabindranath Tagore?
1: Rabindranath Tagore, que é de uma beleza incomum. Né? Eu recordo, eu estava na maçã trabalhando na gráfica, ajudando disse que a gente estava elaborando. De volta, sempre tive muita preocupação com o futuro da maçã, é compreensível. Né? E Rabindranath Tagore começou a psicografar, ele era prêmio Nobel de Literatura, né?
0: Da Índia em 1913.
1: E ele disse que ele queria conhecer melhor, mas não tinha. E conta uma história curiosa, né, umas palestras dele, que tinha uma colega que era muito metódica, e ela comprou uma coleção sobre os prêmios Nobel, e ele viu lá o nome dela, assim, do nome dele. Meu Deus, eu quero ler esse livro, né? E a moça disse, um dia que eu aposentei, racional com Joana, que é científico do ponto de vista do Manuel Filomeno, que é a mediunidade, é a beleza do Evangelho em Amélia Rodrigues e essa beleza da sensibilidade dos grandes poetas como Danata Tagore. Então ele disse que um dia eu cheguei lá na mansão, eu estava saindo da gráfica, ele me chamou, eu fui lá, meu filho. E quando nós no gabinete dele, ninguém entra, respeita-se. A energia que ele gera é uma coisa diferente. Então eu cheguei na porta, não tive coragem de entrar. Era. Havia um perfume diferente no ar, uma coisa que se não define, é indefinível. Aquela coisa linda, e eu tive a impressão que eu comecei a levitar. Senti a impressão que não pisa no chão. E aquele perfume impregnante no ambiente. O que está acontecendo, Divaldo? Está aí a mentora, está aí Tagore, está aí o doutor Bezerra de Menezes.
0: Rabelo, o nosso tempo está se esgotando, mas nós gostaríamos de falar com o nosso amigo que nos acompanha, que a gente vai voltar a conversar sobre o Divaldo, sobre a obra dele, aqui mesmo no nosso programa Livros que Iluminam, que é uma riqueza valiosíssima, não é? Para encerrar, Rabelo, uma experiência, rapidamente, assim, que tem lhe tocado profundamente nesse convívio com o Divaldo diante da sua obra, dos seus livros.
1: Eu vou dizer uma coisa que eu não sei se deu, mas eu vou dizer porque ele foi público, né? Na Maravilha Lisboa, e nós tínhamos uma dificuldade enorme de abrir espaço da televisão para o Divaldo. Depois de 5 anos, a gente tentando, só tinha 2 canais. E a igreja era a religião oficial do Estado, desde a ditadura. Então a gente conseguiu, através de amigos, colocar no jornal, depois no rádio. Até que conseguimos na televisão, através do amigo, do amigo, do amigo. O Divaldo tinha passado por Lisboa, estava no Porto. E nós viu o recado, olha, domingo é o Expresso do Fantástico deles, né? Às 9 da noite, será que ele aceitaria? Eu liguei para o Divaldo. Divaldo, você toparia? Ele disse, eu tenho, parece que termina, eu vou tentar mudar. Mas eles exigem que tenha um psiquiatra, né? Que tenha um psicólogo, que tenha um padre. Disse, não tem problema. Eu falei com o João e disse que eu posso ir. Então, no dia seguinte, chegamos lá no domingo à noite. O programa que até disse de uma hora foi 3 horas. Lembra um pinga-fogo do Chico, né? E aí, naquele momento, eu apreensivo, né, Geraldo? O psiquiatra falou com ele, era professor de Coimbra tão famosa, né? Sou de Valdo Franco, o senhor deve ser professor de que universidade na Terra? Disse, por enquanto, só da escola de Feira de Santana.
0: lá da Bahia.
1: Mas, senhor Divaldo Franco, pelo que diz Freud, no livro tal, assim, assim, o senhor, na sua, essas lembranças, esse volume de informações, o senhor deve ter sido... Não, desculpa, doutor, não foi Freud. Me permita, mas foi Jung no livro tal, na página tal. Eu vou lhe citar palavra por palavra.
0: Oh, meu Deus. Mas olha, é por isso que a gente tem que continuar conversando sobre essas obras maravilhosas, reais, pelo efeito da fé, da confiança, dessa fidelidade ao Senhor. Rabelo, nós estamos muito agradecidos por sua presença aqui na FEB TV, no programa Livros que Iluminam, e vamos continuar aí oportunamente conversando sobre de volta a sua obra. Muito obrigado. Viu? Obrigado a todos que nos acompanharam em mais uma edição do programa Livros que Iluminam. Estejam conosco no nosso próximo programa.

0: coragem com disposição para o bem. Deus nunca nos abandona. Confia sempre. Nunca te esqueças de Jesus. A gratidão que possamos expressar é um recurso infalível para que possamos estar bem. Desejo a você um dia de harmonia, de equilíbrio, de felicidade. Meu abraço. Orson Peterson.
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Olá, queridos e queridas ouvintes. Nós, da Web Rádio Fraternidade, gostaríamos de enviar o nosso abraço especial a você, que faz aniversário no mês de julho. E o nosso abraço vai para Leane Oliveira, do Grupo de Bate-Papo número 1. Ao nosso querido amigo palestrante Décio Iombles Júnior, a Maria do Livramento, na França, a Natália Teixeiras Dias dos Santos, do Rio de Janeiro, a Glênia Moraes, do Grupo de Bate-Papo número 2, ao Wilson, de Além da Paraíba, a Eliana Viola, de Santa Catarina, a Patrícia Félix, de São Paulo, a Patrícia Viana, da Bahia, a Maria José Alves, de Alagoas, a Zaida, do Rio de Janeiro, a Irene Gonçalves, de Pirajuba, Minas Gerais, ao Leonardo HDS Dantas, do Grupo de Bate-Papo número 1, e ao Gabriel André Soares, de Vitória de Santo Antão, Pernambuco. E se você desejar ouvir o seu nome neste momento de felicitações, envie um e-mail para nós com o seu nome e a data do seu aniversário no endereço faleconosco@radiofraternidade.com.br. Que Jesus abençoe a todos.

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2: 15 horas e 9 minutos.
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4: Caros ouvintes da Web Rádio Fraternidade, as nossas saudações em Jesus. Estamos iniciando mais um programa da série Gotas de Luz, um momento de reflexão em torno dos ensinamentos espíritas, e o tema de hoje será...

profilaxia da obsessão. Por que meios podemos neutralizar a influência dos maus espíritos? Praticando o bem e pondo em Deus toda a vossa confiança, repelireis a influência dos espíritos inferiores e aniquilareis o império que desejem ter sobre vós. Esta é a questão de número 469 de O Livro dos Espíritos. A obsessão subordina-se à sintonia. De conformidade com o que pensamos e fazemos, estabelecemos um padrão vibratório que nos coloca em contato com o espírito que nos influencia. Basicamente, portanto, a cura da obsessão relaciona-se com nosso empenho de renovação, colocando em prática os dois princípios definidos pelos mentores que assistiam Kardec: a prática do bem e a confiança em Deus. Praticar o bem, segundo a conceituação evangélica, é fazer ao semelhante o que gostaríamos que ele fizesse por nós. Confiar em Deus é a disposição de colocar nossa vida em suas mãos, buscando-lhe a inspiração, conscientes de que o Senhor nos reserva sempre o melhor. Não obstante, é importante trocar em miúdos essa orientação e até mesmo estabelecer um conjunto de normas que favoreçam sua implementação em nosso benefício, como uma profilaxia da obsessão. A propósito, há interessante artigo da escritora Nardi Rieder Campion, publicado pela revista Seleções, em janeiro de 1987, sob o título sugestivo É Fácil Ser Feliz. Ela reporta-se a uma época difícil de sua vida. Havia mudado de cidade em função da atividade profissional do marido. Não conseguira adaptar-se à nova situação. Sentia-se muito deprimida. Certo dia, arrumando alguns pertences, encontrou um livro encadernado. Era o diário de uma tia-avó, já falecida, com quem convivera durante sua infância. Seu traço mais marcante era a jovialidade. Além de nunca reclamar, conservava sempre meigo sorriso. Diziam que ela era capaz de ver sempre o lado bom das coisas e das pessoas. Curiosa, Nardi abriu o diário. Uma surpresa em princípio, a tia confessava-se infeliz. Tivera um namorado a quem amara muito. Ele morrera. Sem uma profissão definida, Grace morava com os familiares. Nessa dependência, sem realizar seu sonho matrimonial, vivia tormentosa frustração. E escreveu ao diário: minha situação não vai mudar. O noivo não vai voltar. Portanto, quem deve modificar-se sou eu. Tenho meditado sobre meus problemas. Para superá-los, estabelecerei um conjunto de normas simples que procurarei pôr em prática. Queira Deus que este plano me liberte da desolação em que vivo e transcrevera o que se propunha cumprir diariamente. Fazer algo por outra pessoa. Fazer algo por mim mesma. Fazer algo que não tenha vontade, mas que precisa ser feito. Fazer um exercício físico. Fazer um exercício mental. Fazer uma oração que inclua agradecimento a Deus pelas bênçãos recebidas. Grace comentava que se limitara àquelas regras por sentir que representavam uma quantidade praticável. E anotara suas experiências. Algo por outra pessoa. Comprou um mocotó e fez uma geleia para uma amiga doente. Algo por si mesma. Enfeitou um velho chapéu com flores artificiais e um véu. Recebeu muitos elogios e considerou bem empregado o dinheiro e o tempo que gastou. Algo que não tenha vontade, mas que precisa ser feito. Arrumou um armário de roupa de cama e mesa.
lavou 3 dúzias de lençóis, deixou que secassem ao sol e tornou a guardá-los bem dobrados com sachês de alfazema. Exercício físico, começou a jogar croquê e a caminhar até a aldeia, dispensando a charrete. Ginástica mental, iniciou a leitura, um capítulo diário do livro O Cavalo Negro, de Charles Dickens, que estava em moda. Houve problemas com a última norma, a oração. Não conseguia concentrar-se na igreja. Ficava reparando nos outros. Por fim, encontrou a solução. Orava a sós, numa pedra perto do riacho, que passava próximo à sua casa. Pedia a Deus que a ajudasse a florescer onde estava plantada. Depois agradecia as bênçãos recebidas, a começar pela família, sem a qual se sentiria abandonada e perdida. Nardi emocionou-se com a singeleza da tia, mas esqueceu o assunto. Afinal, era uma mulher moderna que não iria solucionar seus problemas com fórmulas antigas de uma tia solteirona. No entanto, continuou deprimida e certo dia em que estava particularmente angustiada, lembrou-se da tia Grace. E se experimentasse sua fórmula? Não custava tentar. Começou fazendo algo por alguém. Telefonou para uma vizinha, senhora Phillips, de 85 anos, que estava doente e vivia sozinha. Uma das curiosas frases de tia Grace não lhe saía da cabeça. Só eu mesma posso tomar a iniciativa de deixar o sarcófago do egoísmo. Telefonou para a velhinha. Esta convidou para o chá. Foi um ponto de partida. A senhora Phillips ficou encantada por ter com quem conversar e disse em meio à conversa: às vezes, o que deve ser feito e não temos vontade é a primeira coisa que devemos fazer, até para que deixemos de nos preocupar com o assunto. Nardi voltou para casa impressionada com o discernimento da nova amiga. Ela tinha lançado nova luz sobre a terceira regra de tia Grace. Desde a mudança, adiava o trabalho de pôr em ordem uma escrivaninha. Resolveu arrumar tudo. Organizou o arquivo, enfeitou a mesa, sentiu-se feliz ao terminar a tarefa tantas vezes negligenciada. Cumprindo a segunda regra, preparou um banho de imersão com ervas medicinais. Isto lhe dava enorme bem-estar. Em princípio, ganhou algumas da senhora Phillips. Depois decidiu ela própria cultivá-las. Com as ervas, aprendeu a confeccionar sachês aromáticos que oferecia de presente, alegrando pessoas. Percebeu que fazer algo por si mesma acabava se transformando em fazer algo pelos outros e vice-versa, enriquecendo sua existência. Quanto ao exercício físico, pensou em correr, mas não levava jeito. O marido sugeriu que andasse, iria junto. Começaram a fazê-lo pela manhã, antes do café. Descobriram que andar juntos era um estímulo maravilhoso para se comunicarem conversando. Gostaram tanto que substituíram a bebida que costumavam tomar à tarde por outra caminhada. Para a ginástica mental diária, matriculou-se num curso de poesia, cujo professor valorizava a memória, e Nardi desenvolveu-a, decorando poesias. Depois, divertia-se em filas e salas de espera, declamando, em pensamento, as poesias decoradas. Não dispunha de uma pedra à beira do rio para oração, como tia Grace, mas descobriu uma igrejinha humilde onde se isolava num horário tranquilo. Ali meditava e se ligava ao céu. Será que a vida pode ser vivida de acordo com uma receita? Pergunta Nardi ao final do artigo. E responde: só sei que desde que comecei a seguir esses preciosos preceitos, tornei-me mais dedicada aos outros e, consequentemente,
menos preocupada comigo mesma. Em vez de me lamentar, adotei o lema de tia Grace: florescer onde estou plantada. Seriam as normas de tia Grace uma aplicação prática dos dois princípios que nos permitem inibir a ação dos maus espíritos? Creio que sim. Afinal, ajudam-nos a sair do sarcófago do egoísmo e a florescer onde estamos plantados. Atitudes inteiramente relacionadas com a prática do bem e a confiança em Deus. Sábias palavras que nos conta Richard Simonetti. Pela singeleza, pela simplicidade, pelo sair de nós mesmos, conseguiremos florescer onde estivermos.

0: Estamos, portanto, chegando ao final de mais uma apresentação do programa Gotas de Luz. E voltaremos na próxima semana com um novo tema para a nossa meditação, se assim Deus o permitir. Que a paz do nosso Mestre Maior se faça presente em nossos corações, hoje, agora e sempre. E que assim seja.
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3: Olá! Algumas pessoas nos enviam questões envolvendo as traduções, em especial as traduções das obras de Allan Kardec. É muito importante quando a gente vai trabalhar com uma tradução qualquer, independente do tradutor, entender um pouco esse aspecto do que é uma tradução. Quando você vai traduzir uma obra qualquer, necessariamente você faz a interpretação da obra, você apresenta aquilo que você entendeu. Assim, se você vai traduzir, por exemplo, uma pergunta de O Livro dos Espíritos, do francês para o português, não basta simplesmente entender o francês e o português. É necessário que você interprete aquela questão escrita em francês e você vai verter para a língua que você está traduzindo, no exemplo português, aquilo que você entendeu, aquilo que você compreendeu. Então veja que traduzir não é simplesmente pegar palavras da língua francesa e colocá-las em palavras da língua portuguesa. Traduzir não é simplesmente substituir palavras de uma língua por palavras de outra língua. Toda tradução exige interpretação, compreensão do texto. Claro que se nós olhamos sobre esse ponto de vista, que é o único ponto de vista aceitável, toda tradução vai ter a interpretação do tradutor. É por isso que em italiano se emprega esta expressão sobre as traduções. Traduttore, traditore. Todo tradutor é traidor, no sentido de que ele interpreta o texto a partir daquilo que ele sabe, a partir daquilo que ele entende, a partir daquilo que ele conhece. Portanto, as traduções são sempre pecáveis, tem sempre defeitos, tem sempre o ponto de vista daquele que traduziu. Portanto, não é um problema de criticar este ou aquele tradutor em particular. É um problema do processo de tradução, que não depende deste ou daquele tradutor. Todos vão ter que interpretar, todos vão ter que entender o texto para verter o que entenderam, o pensamento deles mesmos, na outra língua para a qual querem traduzir um texto qualquer. Então, isso nos leva a ter sempre problemas com traduções. Então, não é uma crítica particular a um tradutor, mas é um problema inerente a toda tradução. Por isso, na academia, por exemplo, se exige, quando alguém quer, por exemplo, fazer uma dissertação de mestrado, uma tese de doutorado, por exemplo, sobre Kant, essa pessoa vai ter que estudar o alemão, porque o Kant escreveu suas obras em alemão. Para evitar os problemas com as traduções, a pessoa deve buscar ler no original em que o texto foi produzido. Com isso, você diminui os riscos que a interpretação necessariamente apresenta no processo de tradução. É claro que quando você vai ler também diretamente no original, você faz a sua própria interpretação. Ou seja, ninguém escapa de interpretar quando está lendo, quando está traduzindo. Como exemplo de problemas com traduções, escolhemos algumas perguntas de O Livro dos Espíritos para mostrarmos como, às vezes, a interpretação do tradutor pode alterar o sentido, o significado daquilo que ele verteu para o português. A sua interpretação, ele passou para a língua portuguesa. E a gente, então, tem que tomar este cuidado quando vamos trabalhar os textos, por exemplo, os textos de Kardec que foram escritos em francês. Sempre que possível, nós precisamos estudar no francês para tirar a dúvida, para corrigir pequenas diferenças e interpretações entre os diversos tradutores. Vejamos então aqui uma pergunta de O Livro dos Espíritos que exemplifica muito bem esses problemas com a interpretação, com a tradução. Item 98 de O Livro dos Espíritos. Os espíritos da segunda ordem, para os quais o bem constitui a preocupação dominante, têm o poder de praticá-lo? Veja que nós temos aqui uma questão de uma das traduções que estão aí no mercado, em que o tradutor fez a esta opção de escrever essa pergunta 98 dessa forma. Se nós olhamos a pergunta, e isso é muito comum dentro das diversas perguntas de O Livro dos Espíritos, Kardec sempre coloca afirmativas dentro das perguntas. Não é apenas uma pergunta, mas a pergunta também contém alguma verdade, alguma coisa que ele está propondo que faz parte do conhecimento espírita. Aqui, por exemplo, nessa pergunta tem uma afirmativa. A afirmativa de que os espíritos da segunda ordem, para eles, o bem constitui a preocupação dominante. Então, quando você olha essa característica do ponto de vista dessa pergunta, você vai concluir que os espíritos bons têm o bem como preocupação dominante. Se você ler dessa forma, você até poderia pensar, puxa, talvez eu seja um espírito bom, porque num dia de 24 horas, a maior parte do tempo, eu estou preocupado com o bem. De vez em quando eu perco o equilíbrio, de vez em quando eu tenho um pensamento ruim, mas a maior parte do meu tempo eu gasto com bons pensamentos. Ora, se você pensa desse jeito, você poderia usar esta pergunta 98 para fundamentar a sua hipótese de que você seria um espírito bom, porque em você o bem é a preocupação dominante. Então, ao ler esta pergunta, você seria levado, então, a pensar que é um espírito bom, porque em você predomina o pensamento do bem. Vejamos numa outra tradução, numa outra forma de interpretar o que está no francês. Numa outra forma, nós encontramos assim, os espíritos da segunda ordem que desejam apenas o bem. Tem o poder de praticá-lo? Veja agora a afirmativa de que os espíritos de segunda ordem desejam apenas o bem. Ou seja, o bem não é dominante, o bem é único, é a única preocupação. Neste caso, aquele indivíduo que de vez em quando tem um pensamento mau, de vez em quando tem uma emoção ruim, esse indivíduo não seria, por esta forma de escrever a pergunta, um espírito bom. Então veja, duas formas diferentes de fazer a tradução. A primeira levando você a pensar que você poderia ser um espírito bom porque o bem predomina, e esta segunda forma levando você a excluir você mesmo como espírito bom porque você às vezes deseja o mal. E aqui fica muito claro para esse item 98 desta tradução que isto está mais consistente com o resto do texto que constitui a escala espírita a partir do item 100. Lá na escala espírita a partir do item 100, Allan Kardec deixa claro que os espíritos bons só desejam o bem. Que esses espíritos bons jamais têm uma emoção ruim, jamais têm um pensamento ruim. Se nós compararmos, portanto, esta 98 com a escala espírita do item 100, chegaremos à conclusão que esta tradução é mais adequada, está mais correta, porque está consistente, coerente com as outras perguntas de O Livro dos Espíritos. Então, nessa tradução, aquele que predomina o bem, mas de vez em quando pensa mal, não é um espírito bom. Para ser espírito bom, nunca você pode ter um desejo do mal. Nunca você pode ter um pensamento do mal. Então, esta forma de traduzir, essa redação ou esta tradução da pergunta 98 está muito mais coerente, ela é a mais adequada, mais correta do que aquela outra que a gente acabou de ver, que fala no bem apenas na forma de predomínio, de maior controle deste mal. Então, aqui o mal não existe no espírito bom, por isto essa tradução aqui é mais correta, mais coerente com o resto de O Livro dos Espíritos. Vejamos depois, numa outra ocasião, uma outra questão que mostra também os problemas com as traduções. Muito obrigado.
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5: 15 horas e 31 minutos.

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1: Boa noite. Então nós vamos continuar nossos estudos sobre o Evangelho de Mateus. Perdi meu salário do mês na rua. Eu não posso dormir sem descobrir o motivo. O que que Deus quer de mim? Ganhei na loteria. Eu não posso dormir sem descobrir o motivo. O que que Deus quer de mim? E eu vou descobrir isso fazendo a seguinte pergunta: do que Deus está me protegendo? De que perigo Ele está me livrando? Seja com o prêmio da loteria, seja com perder o salário do mês na rua. Ele está me protegendo de alguma coisa e eu tenho que descobrir o que que é. Quem tem preguiça de pensar sobre isso, blasfema, amaldiçoa. Reclama com ele. Queixa. Murmuria. Lamenta. Ó. Impulsionando-te o coração para a luz das bênçãos eternas. Então é um empurrão, sabe? Muitas vezes a dor é um empurrão de Deus. Quando a gente empaca. Vocês lembram o que é que empaca normalmente, gente? Hã? Na roça, Toinzinho, o que é que normalmente empaca? Mula. Burro. Quando empaca, aí vem um ferrãozinho atrás, ó, do tropeiro, dá um cutucãozinho de leve. Não é para matar a mula. É só para ela avançar, se projetar para frente. Bom? Vimos os cabelos da cabeça? Então vocês já sabem o que que estão fazendo ali? Deus tem contado os cabelos de cada cabeça, porque Ele não vai deixar, permitir que nenhum deles caia à toa, sem um motivo, sem uma razão precisa. Esse cuidado que Deus tem conosco é um cuidado pedagógico. É o cuidado do professor. É o cuidado de quem assiste o crescimento individual de cada criatura. Bom? Próxima palavrinha, para a gente fechar. Agora nós vamos viajar aqui, viu? Nós vamos voar alto. Cabeça. Então vai aparecer aqui no cantinho do vídeo, cabeça. Primeira informação que eu vou passar para vocês é a seguinte: cabeça em hebraico é rosh. Luiz, por que você está falando cabeça em hebraico? Porque vocês lembram que eu disse para vocês que o hebraico, uma palavrinha, ela tem vários significados? Essa mesma palavrinha, rosh, que significa cabeça, também significa liderança, também significa governo, também significa autoridade. Entendeu? Então, por exemplo, existe o rosh da sinagoga. É o chefe da sinagoga. Lembra do Jairo? Ele era o rosh da sinagoga. O cabeça. A gente diz assim: quem é o cabeça daquela quadrilha? É quem lidera, comanda, governa, quem tem a respeitabilidade dos demais. Os demais, o que ele diz, os demais fazem. Cabeça é isso. Então, lá no livro Gênesis, no Velho Testamento, capítulo 24, versículo 65. Tem uma passagem muito bonita de uma história de amor, é uma cena de amor que tem lá no Gênesis, do encontro da Rebeca com Isaac, que era o filho de Abraão. Quando eles encontram à beira de um poço, né? Essa cena é bonita, quando eles se encontram pela primeira vez. E lá no versículo diz assim: ela perguntou então ao servo dele: quem é aquele homem que vem andando pelo campo ao nosso encontro? Já a mocinha na festa pergunta para a colega: nossa, quem que é aquele rapaz ali? Né? É, a Juju perguntou isso lá no encontro de carnaval. Ela perguntou, quem é que é palestrante lá, morenão, bonitão? Perguntou, né? E o servo respondeu, é o meu senhor. Então, quem era o cabeça ali? Isaac. Então ela pegou o seu véu para se cobrir. E esse é um gesto histórico no Oriente Médio, da Antiguidade. Sempre que você queria, e especificamente uma coisa muito própria da cultura hebraica, no período ainda das tribos, e depois se perpetua de outras maneiras. Então, sempre que alguém ia estar na presença do patriarca, para demonstrar que quem controla, quem comanda, quem manda é ele, sabe o que a pessoa fazia? Cobria a sua cabeça. É como se ele dissesse, ó, vou anular a minha liderança em função da sua. Quando a Rebeca cobre a cabeça, gestualmente ela está dizendo para o Isaac, olha, você manda, eu obedeço. Isso diante do patriarca da tribo. O que vai acontecer é que na presença de Deus, que é o patriarca do universo, o judeu passa a ter a mesma atitude. Por isso que, por exemplo, quando eu fui em Israel, a gente ia entrar em lugares santos, a gente ia entrar, por exemplo, tinha regiões que a gente ia entrar, eu lembro em Rhodes, por exemplo, na Grécia, a gente foi entrar numa sinagoga e me entregaram kipá. Kipá é aquele chapéuzinho, que parece um paninho, redondinho, que coloca aqui na cabeça. Você cobre a cabeça para anulá-la. Eu vi muitos judeus, em uma das lamentações, pegar o talit, aquele manto, né? E cobrir a cabeça. Porque na presença de Deus, você tem que cobrir a cabeça. Gente, notem bem, isso não existe na doutrina espírita. Não estamos dizendo que é para fazer isso, para entrar no centro, não, pelo amor de Deus. Né? Aliás, no Ocidente é o contrário, é falta de educação a gente entrar com a cabeça coberta nos lugares, né? Então, é um hábito da cultura da época. E tinha um significado. Por que que o judeu cobre a cabeça para entrar na sinagoga, cobria a cabeça para entrar no templo? Reconhecimento da autoridade de Deus. Olha, você manda e eu... Submissão, isso mesmo. Sabe? Você manda e eu obedeço. Eu anulo a minha liderança em função da sua. Perto de você, eu só obedeço. Entenderam? Pergunto para vocês agora. Quando a pessoa, nessa tradição religiosa, cobria a cabeça, punha o talit, punha o kipá na cabeça, dizendo gestualmente que reconhecia a autoridade máxima de Deus e se comprometia a obedecer tudo que Deus dissesse, a pessoa de fato fazia isso? A atitude correspondia necessariamente com o gesto litúrgico? Se fosse assim, Paulo não teria matado Estevão. Porque quando ele mandou, deu a ordem para apedrejar Estevão, ele estava com a cabeça coberta. E qual é o maior mandamento de Deus? Amar ao próximo como a si mesmo. Então, nem sempre a cabeça coberta significa real obediência a Deus. Tá certo? Se nós pegarmos isso e transferir para a nossa cultura, tem uma série de coisas que nós fazemos que demonstram, em que a gente quer demonstrar que é temente a Deus, que é obediente a Deus. Nós fazemos um culto uma vez por semana. Nós viemos no centro, pelo menos, tomar um passezinho uma vez por semana. Às vezes é para demonstrar que eu sou mais dedicado ao evangelho, né, Carlos? Vou até mais vezes, vou todo dia. Não é assim? Faço caridade, dou cesta básica. Tudo isso, gente, é pôr o kipá na cabeça. Esses gestos religiosos, quase sempre, viu, gente? Quase sempre, mecânicos. Porque depois você já faz isso há 30 anos, você faz sem ver. Isso quer dizer necessariamente que ao longo da semana, em casa, no serviço, na rua, o meu coração foi obediente e dedicado a Deus? Infelizmente não. O católico faz o nome do Pai. Isso quer dizer que aquele reconhecimento da autoridade da Trindade, ele se reflete nas suas ações o tempo inteiro? Não necessariamente. O evangélico tem a sua liturgia própria. O muçulmano também. O budista também. Então, não necessariamente esses gestos, eles refletem uma real obediência ao mandamento divino. Não necessariamente. Querem uma coisa? Lá no Salmo 40, versículo 12 do Salmo 40, hoje eu estou usando bastante salmo, o poeta Davi diz assim: as calamidades que me cercam são demais para contar. As calamidades que me cercam são demais para contar. Tantos erros meus me esmagam. Então essas calamidades são calamidades conscienciais, morais. E ele está dizendo, são tantos erros que eu já cometi, que não consigo ver o meu caminho. São mais numerosos do que os cabelos da minha cabeça. Então, olha só, o que nós vamos fazer agora? Que samba maluco nós vamos fazer aqui? Vai ser uma bateria de Padre Miguel, nós vamos misturar tudo aqui, os instrumentos todos. Olha, o kipá serve para você dizer para Deus, eu sou obediente ao Senhor. Mas debaixo do kipá está o quê? O cabelo. E o salmista aqui está dizendo, os erros que eu cometo no dia a dia com meus semelhantes são tão numerosos quanto o número de fios de cabelo que eu tenho na cabeça. Agora vocês vão lá falar, que loucura. Jesus pega para os discípulos e diz o seguinte, ó, eu fico imaginando a carinha marota de Jesus, dizendo, vamos ver quem vai ter ouvidos de ouvir. Jesus pega e fala assim para os discípulos, ó, deixa eu falar um negócio para vocês. A Galileia é a Minas Gerais de lá, né, gente? Então, fala um negócio para vocês. Até o cabelo da cabeça de vocês está contado, viu? Sabe o que Jesus estava dizendo? Deus vê além do kipá. Deus vê além do talit. O que está debaixo do kipá? O que está debaixo do talit? Cabelo. Deus está vendo por detrás desse paninho que você pôs na cabeça, viu? Trocando em miúdos? Miudinho. Deus vê além dos seus gestos mecânicos e superficiais de obediência. Deus vê tudo. E aí eu me lembrei de uma história que o meu amigo Carlos, que está aqui, me contou. É uma frase, um dito, quase que um dito popular, né, Carlos? Que circula por aí, mas que o Chico uma vez utilizou para dar umas orientações para a mãe do meu amigo Carlos. O Chico pegou e disse para ela assim, minha filha, Deus tudo vê. Deus, numa noite preta, vê a formiguinha preta que caminha sobre a pedra de mármore preto. Errei. Mais ou menos isso, né? Deus, numa noite escura, numa noite negra, vê a formiguinha preta caminhando em cima da pedra de mármore preto. Deus vê tudo. Deus vê até quantos cabelos o bom judeu tinha por debaixo do seu talit. Assim como Deus vê até o que, que o bom espírita faz durante a semana entre uma sopão fraterno e o outro. Deus vê até o que, que o católico fez minutos antes de fazer o nome do Pai. Ele vê o que, que o muçulmano fez no ano inteiro antes do Ramadã. Deus vê tudo. Então, trouxe algumas coisinhas aqui. Livro dos Espíritos. Olha, Livro dos Espíritos. Livro 4, capítulo 2, Penas e Gozos Futuros, questão 963. Como cada homem pessoalmente... Perdão, Kardec diz assim. Com cada homem pessoalmente Deus se ocupa? Ele cuida de um por um? Só encarnado, hoje são mais ou menos 7 bilhões aqui na Terra só. Juntando com os desencarnados, há uns 30 bilhões ligados à Terra. Multiplica isso pelos planetas do Sistema Solar. Multiplica isso pelas estrelas da nossa galáxia. Pelas galáxias da nebulosa. E por aí vai. E Deus se ocupa de um por um? Não é ele muito grande e nós muito pequenininhos, muito miudinhos, para que cada indivíduo em particular tenha a seus olhos alguma importância? Ó, gente, eu fiz uns adendos aqui no texto de Kardec, viu? Porque senão o povo vai achar que é uma tradução estranha. E dá conta de um por um mesmo? A gente não é muito pequenininho para isso, não? Aí vem a resposta dos espíritos. Deus se ocupa com todos os seres que criou, por mais pequeninos que sejam. Nada para a sua bondade é destituído de valor. Então, primeiro uma perguntinha e uma resposta bonitinha. Sabe por que que Deus toma conta da gente e conta fio por fio do nosso cabelo? E anota coisa por coisa que a gente faz? Porque ele nos dá valor. Um valor que a gente não se dá. E aí na 964. Mas será necessário que Deus atente em cada um dos nossos atos para nos recompensar ou punir? Esses atos não são, na sua maioria, insignificantes para ele? Mas Deus fica anotando coisinha por coisinha que eu faço? Ele é Deus, poxa. Então, aquele dia que eu xinguei o cachorro que fez xixi na porta da minha garagem, Deus se preocupou com isso? Com o meu mau humor, com o mau humor que eu fiquei e xinguei o cachorro de tudo? Aham. Olha, resposta dos benfeitores. Eu peguei um pedacinho dela que é uma resposta longa. Todas as nossas ações estão submetidas às leis de Deus. Nenhuma há, por mais insignificante que nos pareça, que não possa ser uma violação daquelas leis. Sabe qual foi a minha conclusão pessoal depois que eu li isso? Que o meu telhado é de vidro. Porque se ele anota ação por ação, quem é que está com as mãos inteiramente limpas, hein, gente? Continua. Se sofremos as consequências dessa violação, só nós nos devemos queixar de nós mesmos, que desse modo nos fazemos os causadores da nossa felicidade ou da nossa infelicidade futura. Então, Deus anota as nossas ações para promover mecanismos de proteção que nos ajude a nos livrarmos das más ações. E aí ele aproveita a própria lei de karma, que é uma lei divina, a lei de ação e reação. Então, a gente está submetido a um processo de regeneração constante em que o mal sai de mim e retorna à forma de dor. Ele sai nocivo e volta benéfico. Porque tudo que sai ruim das mãos dos homens passa pelas mãos de Deus e retorna para o homem, bom, até o sofrimento. E nós encerramos com a Revista Espírita, hoje, no ano 9, maio de 1866. Deus está em toda parte. Olha que coisa linda, gente. Estamos constantemente em presença da divindade. Não há uma só de nossas ações que possamos subtrair ao seu olhar. Nosso pensamento está em contato com o seu pensamento e é com razão que se diz que Deus lê nos mais profundos recônditos do nosso coração. Ih, casa caiu, hein, gente? Deus lê tudo que eu escrevo no meu diário íntimo. Tudo que eu anoto na minha consciência é segredo para todo mundo. Só não é para Deus. Estamos nele como ele está em nós. Cegando a palavra do Cristo. Para entender sua solicitude sobre as menores criaturas, ele não tem necessidade de mergulhar seu olhar do alto da imensidade, nem deixar sua morada de glória, pois essa morada está em toda parte. Então a gente fica imaginando, Deus tudo vê, a gente imagina ele numa nuvem, com binóculo gigante. Né? Não, sabe o que ele tudo vê? Porque quando eu errei, ele estava lá comigo. Mas, Luiz, onde? Do meu lado? Não. Em mim. Em mim ele estava. E para não parecer que Deus mora em nós, e nós estávamos onde? Em Deus. Nós estamos, olha só, Paulo vai dizer, lindo o que Paulo diz, né? Em Deus nos movemos e existimos, em Deus respiramos, né? Como peixes, né? E nós estamos imersos no fluido vital, no fluido cósmico universal, gente. E o fluido cósmico universal é o sistema nervoso de Deus. O fluido cósmico universal é a mente de Deus. Nós estamos imersos, que nem um peixe na água. O que não dá é para a gente tentar fugir de Deus. Não tem como fugir de Deus. Graças a Deus. Para serem ouvidas por Ele, as nossas preces não precisam transpor o espaço, nem serem ditas com voz retumbante, porque incessantemente penetrados por Ele, nossos pensamentos nele repercutem. Nele repercutem. Então a gente sente e Deus sente conosco. Por que eu fechei com essa informação? Porque eu não mal preciso manifestar a minha necessidade. Até porque eu não sei quais são todas as minhas necessidades. Basta que eu as tenha para que Deus saiba delas e para que ele atenda cada uma das minhas necessidades. Aqueles gestos divinos na minha vida que eu não consigo compreender, eu não compreendo porque eu não sei quais são as minhas necessidades mais profundas. Quais são as minhas necessidades reais. Mas Deus sabe. E por isso que ele age de uma maneira, aos meus olhos, estranha, muitas vezes. Certo? Então vamos... Como diria a Ila, que eu citei semana passada, se aveste não, gente. Que até os cabelinhos da nossa cabeça tá tudo contadinho. Certo? Nada foge do comando, controle do nosso Pai Celeste. Que Deus nos abençoe. Até a semana que vem.
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0: No capítulo 23 de O Evangelho segundo o Espiritismo, intitulado Estranha Moral, Kardec comenta um curioso versículo retirado do Evangelho de Lucas, que recomenda odiar pai e mãe. O versículo diz assim: se alguém vem a mim e não odeia a seu pai e a sua mãe, não é digno de mim. Na introdução do Evangelho, Kardec havia aconselhado a todo estudioso voltar ao costume e ao estado da sociedade judia para bem se compreenderem certas palavras de Jesus. No comentário desse texto, Kardec convida uma pessoa chamada Senhor Pesani, que escreve uma nota de pé de página na obra, examinando detalhes do texto grego e do texto hebraico, de modo a clarear o sentido da palavra odiar. A nota é riquíssima e fala que o verbo odiar era, na verdade, uma comparação, amar menos. Mas essa conclusão somente foi possível porque ele pediu a contribuição de um linguista, de alguém que dominava os idiomas originais, para esclarecer uma passagem que apresentava uma dificuldade especial. É, de fato, uma prova, um testemunho de que é preciso voltar aos fundamentos da língua e da cultura para que a nossa interpretação seja harmonizada com o espírito da doutrina espírita. O espiritismo é a doutrina de bom senso, de razão, de lógica. O espírito de verdade já havia aconselhado: espíritas, amai-vos, eis o primeiro mandamento. Instruí-vos, eis o segundo. Sem o conhecimento, sem o estudo, sem o aprofundamento sereno, calmo, fruto da reflexão e do estudo meditado, nós não conseguiremos extrair o néctar que se encontra guardado no texto dos Evangelhos do Novo Testamento e da Bíblia de modo geral. É preciso muito cuidado, muita atenção, muito bom senso, mas, sobretudo, conhecimento sólido para que essa exploração se faça rica e proveitosa para o nosso espírito imortal.
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3: 16 horas e 7 minutos.
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1: O nosso tema de hoje, a doutrina espírita e a evolução, ela vai tratar de assuntos que por muitas vezes nos deixa em dúvidas, por reflexões e pensamentos, de achar que a doutrina espírita é apenas uma religião, é apenas uma filosofia, ou é apenas uma doutrina espírita por si só. E a gente sabe que a doutrina espírita ela vai além dessa questão da espiritualidade, dessa questão de assistirmos à doutrinária, de lermos o Evangelho. Ela se apega e se concentra na questão científica, explicando todos os acontecimentos desse mundo, desse universo, desde o tempo de Kardec, por volta de 1817 ou 69, aliás, e se vai levando esses conhecimentos que há anos atrás, há mais de 200 anos, já se falava, já se estava escrito no livro dos Espíritos, e hoje a própria ciência provando que existe. Tanto é que tem uma passagem de Kardec que ele fala: o dia que a ciência provar tudo o contrário do que a doutrina espírita prega e preconiza como sendo conceito de verdade, ele aconselha que a gente abandone e fique com a ciência. E a gente sabe que, para falar de evolução, não é essa evolução que a gente está acostumado a saber, da evolução moral do indivíduo, do intelecto, ela vai além disso ainda. Saber desde a formação dos planetas, do universo, de como tudo isso começou, comparando até com as religiões tradicionais, com a própria Igreja Católica, em que fala que Deus fez o universo, fez o mundo em 6 dias e descansou no sétimo. Para a ciência, isto é impossível. Para a doutrina espírita, também é impossível. Se a gente se considera evolucionista, a gente sabe que cada coisa, cada ato, cada pedrinha, cada ser que aqui é criado nesse universo, ele vai evoluir fisicamente como espiritualmente. Como que vai chegar ao ponto de entendermos de que Deus iria colocar nesse planeta um homem e uma mulher para ter o seu ato relacionamento de sexo e dali procriar várias pessoas, como a Bíblia nos preconiza, como a Igreja Católica e outras religiões nos preconizam? A ciência diz que é impossível. A gente já sabe, por A mais B, que não se pode, irmão com irmão, ter filhos, porque a genética não combina e dá vários problemas físicos e psíquicos. Então a doutrina espírita nos explica que é além disso. Para chegarmos ao ponto de que a gente está hoje, necessitou-se de vários e vários anos que a gente não consegue mensurar, no sentido de colocar no papel esse número, de tão grande que ele é. Então, quando Deus, junto com seus colaboradores, um deles foi o próprio Jesus, que preparou e que tinha como missão preparar um ambiente, um planeta, para receber espíritos simples e ignorantes, que também seriam criados, e também espíritos que estavam em outro planeta, que seriam expulgados para cá, que eram evoluídos intelectualmente, mas que moralmente não eram evoluídos. Começar do zero. Assim foi preparado, a gente vai explicar detalhes por detalhes, porque o tempo é curto, mas por cima. Então, houve um preparo de ter um ambiente para que a Terra se preparasse para receber esses seres que aqui iriam habitar, aqui iriam morar e iriam receber os espíritos que aqui iriam reencarnar. Então passou-se lá o momento da água, o momento do oxigênio, do hidrogênio, que a própria biologia explica, para estar um momento em que tivesse um ambiente e que pudesse receber os seres que conseguissem respirar através do oxigênio. Que ambiente seria esse? Então a gente sabe, por cima, num resumo completo, de que a vida começou na água, foi se evoluindo, chegando para os terrestres, até chegar ao corpo físico que nós temos hoje. Evolução. Não vamos aqui questionar, discutir se veio do macaco ou não veio do macaco, porque isso detém muitos estudos para a gente poder ter clareza de que forma isso chegou. Então o ambiente foi preparado para isso. O ser humano, o físico, queria receber esses espíritos ignorantes, passava por estágios evolutivos. Eu não estou aqui dizendo que um dia nós fomos pedra, depois fomos mineral, depois fomos vegetal, depois viramos homem. Não é isso. Não é nesse sentido. Vamos falar do modo mais simples para entender. Energeticamente entendendo, as energias se uniam para dar um ambiente adequado para que o ser humano, o espírito reencarnado, tivesse essa roupagem que a gente tem hoje. Então, primeiramente, se a doutrina espírita ela é abraçada com a ciência, se ela entende que a ciência ela prova que os acontecimentos vieram, só com uma diferença: a doutrina espírita não utiliza-se de laboratório, não está lá no laboratório de engenheiros químicos e físicos e cientistas botando cada produto químico num produto para misturar e fazer outro ser. Não é isso. A doutrina espírita explica bem claro que nós trabalhamos com a observação. Por isso que ela é filosófica. Porque ela não vai provar para o concreto, misturar os ingredientes e dizer, está aqui, ó, como se faz a vacina hoje, como se faz o medicamento, que é no laboratório. A doutrina espírita trabalha com a observação. Observando os fatos, através do conhecimento científico, vai chegar a uma conclusão, após uma análise, de que tal acontecimento e tal assunto ela existe, que é verdade. Para a gente entender um pouquinho melhor, num modo vulgar, é como quem tem um título de doutor, de mestrado, e assim vai. Quem tem um título de doutor, que usa o DR na frente, ele estuda para chegar a esse ponto. Ele passa para 9 anos de ensino fundamental, 3 anos de ensino médio, ele passa por 4, 5 ou 7 anos de faculdade, faz a sua pós-graduação, especialização, que é 2 anos, depois faz o seu mestrado, que é mais 4, depois faz o seu doutorado, que é de 5 a 6 anos, para ganhar o DR na frente. Mas ele não vai fazer por provas, por A mais B, provando cientificamente, mas é pela observação. Ele estuda um tema, e em cima daquele tema ele vai dissertar, ele vai conversar, ele vai provar que aquele tema existe. Assim a doutrina espírita, o próprio Kardec escreveu no seu livro dos Espíritos. Um cabide de coisas que está ali dentro, que se a gente for analisar as perguntas que estão ali, uma após uma, se a gente for ler, a gente não entende, tem que ler 3, 4, 5, 6, 7, 10, 12, até 1000 vezes, para entender, pelo estudo. Então nós que somos espíritos, nós temos que estudar um pouco, conhecer um pouco, para poder, pelo menos, não acreditar naquilo que os outros nos dizem como sendo verdade absoluta. Porque a verdade absoluta não existe, ela é passageira. Até anos atrás, não se tinha a cura do câncer. Hoje se tem. Até anos atrás, não se tinha cura de várias doenças. Hoje se tem. Até anos atrás, se fazia vacinas 10, 12, 15 anos. Hoje se faz vacina em 1 ano. Porque a tecnologia vai evoluindo. Se ela vai evoluindo, é a serviço de quem? Do ser humano. Para o bem. Pelo menos é que se preconiza para isso. Então a formação da Terra foi um ambiente preparado para receber esses espíritos que aqui chegassem. Um pouco do planeta chamado Capela, outros que foram criados para poder aqui chegar e começar do zero. Vamos começar lá do homem primitivo. O homem primitivo que buscava caça, não tinha vestimenta adequada como nós temos hoje, descobriu-se o fogo no processo de descoberta natural, e nada é por acaso, é o mundo espiritual trabalhando, descobriu-se o fogo. Quando descobriu-se o fogo, deu-se um salto, porque não se comia mais alimentos crus, era cozido. Quando se descobriu a utilidade do sal, ficou melhor ainda. Mas para o outro lado, tem pessoas que abusam. Então tudo é um processo. Então o homem primitivo, que foi um dos primeiros habitantes que recebeu a questão do espírito formado que nós estamos hoje, começou a evoluir. E aí evoluir para receber os espíritos que eram evoluídos intelectualmente, mas eram atrasados moralmente. Mas como isso? Por que moralmente atrasados? Vamos fazer uma comparação de hoje da moral nossa do planeta, do universo que a gente vive hoje aqui. Quantas pessoas são inteligentíssimas, mas têm a moral atrasada? usa a sua inteligência para fazer o mal para o outro, usa a sua inteligência para falar mal do outro, usa a sua inteligência para dizer que tal coisa é verdade e a do outro não é, querer convencer os outros no grito e no berro. Isso é moral. Ou então rouba o alimento da merenda escolar, por exemplo, onde tinha 500 ou milhões de alunos que usavam aquele alimento, mas acabou o dinheiro porque o fulano roubou. É moral atrasada. Então é quando ele utiliza-se de coisas ruins que não estão escritos lá no Evangelho segundo o Espiritismo, da máxima de Jesus. Isso é moral atrasada. Aí esses espíritos vieram para cá. Nós viemos para cá. Ainda somos atrasados? Viemos para cá para aprender. Mesmo assim, levamos chutada, contrapé, dói aqui, dói ali, dói a cabeça e não sabe por que está doendo. Porque somos atrasados. Nesse processo de aprendizado todo, dessa moral atrasada, veio um processo evolutivo intelectual, que aos poucos foram desabrochando. Porque nós todos sabemos, quando a gente reencarna, a gente tem um véu de esquecimento, esquece tudo. E aos poucos vai aparecendo e vai surgindo, a nossa intelectualidade vai abrindo para determinadas coisas. Então o ser humano começou a se preparar para esse processo todo, que não para, que é contínuo, e que vai fazer parte desse processo evolutivo, quem quer. Como assim quem quer? Porque nós vamos começar a um certo momento em que a Terra que nós vivemos hoje não vai mais suportar o nosso atraso. Ela vai ter um momento em que nós, espíritos, vamos ter que se adaptar a esse ambiente. Porque em nenhum momento se viu falar que é um ambiente que faz adaptação ao ser humano. Não. É o homem, o ser humano, os animais, que tem que se adaptar ao ambiente que vive. Por exemplo, por que se acha que tem cobras em carro? Por que se acha que tem cobras na casa, invadindo as casas? Porque era o ambiente que elas moravam. Que nós, com a nossa evolução intelectual, fomos o quê? Jogando, expurgando para fora. Dê uma olhada com o tempo, numa imagem da internet, como é que o nosso planeta está hoje de coisas construídas e desmatamentos desordenados que um dia vai prejudicar alguém, a nós mesmos. Então essa escalada evolutiva, quando ela vai se processando, em que o ser humano ainda contribui para ela ficar desastrosa, mas ainda bem que Deus é tão onipotente, tão bondoso com seus filhos, que ele ainda dá uma chance. Vejam, nos tirar ou nos criar de um planeta que era distante daqui, nos jogar para o lado de cá, dizendo, não tem problema, inferno não existe. Você vai voltar, começar do zero. Vai para aquele planeta que eu estou criando agora lá, para vocês aprenderem a viver novamente. E essa evolução, ela tem que vir atrelada à evolução espiritual. Eu ontem ainda estava assistindo o nosso Lar 1, queria ver novamente, porque eu quero ver o 2, mas eu quero, para a gente não esquecer alguns passos. Aquela passagem lá do 1 em que o André manda o amigo dele engolir água. Engole água, enche a boca e não fala mais de ninguém. É um exercício. É um exercício que a gente tem que fazer. Se a gente começasse a treinar isso, não, se não quiser encher a boca d'água, mas faz de conta que tem água na boca. Para não falar muito. Porque Deus é tão bondoso que nos deu duas orelhas e uma boca. Se ele quisesse que a gente falasse mal dos outros, daria o contrário, uma orelha e duas bocas. Mas a gente não aprende. A gente não aprende. Então essa evolução espiritual vai estar atrelada. Por que isso? Não vamos nós pensar que nós vamos desencarnar, vamos para uma colônia maravilhosa, bonita. Não, nós vamos para o lugar em que o nosso estado evolutivo, tanto físico como espiritual, vai nos amparar e vai nos abraçar para nos receber. Então essa evolução espiritual, ela é constantemente criada. Primeiro, Deus não para de criar espíritos, cria todos os dias. Eu vou repetir aquilo que eu falei na semana anterior, em que se a gente tem aqui 100 pessoas, para a gente entender um pouquinho melhor, 100 pessoas que reencarnaram. Deve ter 500 na fila de espera para reencarnar. Mas como? Porque nem todos, vocês imaginem, há anos atrás, as famílias eram compostas por 9, 10, 12 filhos. Hoje o máximo é 2, quando tem. Já é um problema, não é que seja um problema que Deus não vai resolver. É um problema menos, em que o indivíduo que está na fila para reencarnar, não vai conseguir porque as famílias estão sendo menores. E vai ter que ir para onde para reencarnar? Em algum lugar. Então é esse processo que não estou dizendo aqui que a gente tem que ter 10, 12 filhos. Não é isso. Estou dando um exemplo de como era no passado e como que é hoje. E essa criação de espíritos vai ter que ter um lugar para reencarnar. Ser construído, ser constantemente ligado, porque existem moradas em qualquer lugar, até numa estrela que a gente olha para o céu e só vê um pontinho, mas ela é grande. A gente não consegue ver todas as estrelas do céu, porque o nosso olhar de alcance é pequeno, mas é milhares unidas uma na outra, que tem alguns espíritos ali também morando, nas estrelas, no sol, aonde for, tem espírito morando naquele ambiente. Então o que acontece? Nós espíritos, quando fomos criados, nós temos sensações no reino mineral, que é a atração. Nós temos sensação do reino vegetal, que nada mais é que a sensação. Nós temos depois o animal, que é o instinto, e nós temos o reino hominal. Ensinaram para nós na escola que só existia o mineral, o vegetal e o animal. Para a ciência e para a doutrina espírita, existe o mineral, o vegetal, existe o animal e o hominal, que somos nós. Cada traço desse em que o espírito passou adormecido contribuiu para nós chegarmos ao estado que nós estamos hoje. Exemplo, para entender um pouquinho melhor. Nós temos a base da aglutinação. Alguém consegue viver sozinho? Se alguém me conta aí um fato que pode morar num quarto escuro, sozinho, sem ver ninguém, alguma coisa está errada. Mas nós não conseguimos viver sozinho. Experimente ficar numa casa sozinho, se não está acostumado, né? Se não está acostumado, sem nada, sem televisão, sem rádio, sem luz, sem nada. Você não consegue. Então nós temos que nos aglutinar. No que sentido? Não dá para. Não mora com alguém, mas vai numa reunião, vem para o centro espírita, vai para o restaurante, vai para a lanchonete e se encontra pessoas na rua e é aglutinar. E depois nós temos um caso que é a reação pelo estímulo. Experimente atirar uma pedra na sua direção se você não vai se defender. Você não vai pensar assim, ó, agora eu vou piscar, vou botar a mão na frente. É automático, isso é instinto. Já vem com o ser humano. Aonde que se adquire isso? No reino animal. Não estou dizendo que nós somos animal, não é isso. É as energias que vão se aglutinando. Depois, nós temos também a questão da razão. Então, nós utilizamos o instinto, nós utilizamos a razão. O ser humano, nos dias de hoje, ele age muito por instinto. Ele não pensa, ele não analisa. Ele acha que vou tentando. A hora que der, tá bom. E quando a coisa faz ao contrário, que não deu, o que é que ele acha? Puxa, não consegui. Então nós temos vários obstáculos e várias coisas para a gente alcançar essa evolução. Para quando ir para o mundo espiritual, saber que vamos ter conosco, e já temos até hoje também, a nossa questão do chamado livre-arbítrio, que é a lei que Deus, que é o momento que Deus nos deu, para nós decidirmos, você quer ou você não quer? Então vejo bem, nós aglutinamos, nós temos instinto, nós agimos pela razão e nós temos o livre-arbítrio. A soma desses três é guiada pelo livre-arbítrio. Eu faço se quiser. Eu vou se quiser. Eu vou aonde eu quero se quiser. E se querer. Só que eu tenho que saber que o meu livre-arbítrio é minha responsabilidade. Eu não vou colher o que eu não plantei. Isso não existe. Ninguém está nesse planeta de turista e de passagem, para não fazer nada. Nós estamos aqui para evoluir. O nosso livre-arbítrio ele vai ser depurado conforme a minha consciência intelectual desejar. Não estou aqui falando de conhecimento acadêmico, de escola, nada disso. O conhecimento intelectual é aquilo que eu estou falando aqui, de entender que existe uma responsabilidade, que eu vou ser responsável por ele, por ela, aliás, por aquilo que eu fiz. Eu não posso colocar culpa em ninguém, de maneira nenhuma. Eu tenho um livre-arbítrio, eu dirijo o meu livre-arbítrio. Se eu hoje venho para o centro espírita, passo por todos os estágios, tive a hombridade, tive lá uma luz que me disse, de hoje em diante você pode participar das tarefas mediúnicas, que fosse e vai. Fui escolhido, entre aspas, pelo meu merecimento. Aí eu pego, depois de 2 anos, 3 anos, não quero mais, vamos embora. Meu livre-arbítrio. Mas eu vou ter que ser responsável pelo que eu fiz. Então, nós temos que entender que o nosso livre-arbítrio é que nos guia. Mas nós temos que ter a direção dele. Eu tenho que entender o que é bom e o que é ruim para mim. Para buscar esse conhecimento como um todo. Quem já teve a chance e a oportunidade de ler todas as obras de André Luiz, que são 6 ou 7 livros, se eu não me engano, vai ver tudo lá, passo a passo. E vai entender que tem pessoas que estão falando coisas do nosso lado 2 porque nem leu o livro. E está falando que não gostou por isso, por isso, por isso. Então, tudo isso a gente tem que ter um entendimento, conhecimento. O próprio Chico Xavier dizia para a gente, né? Telefone não toca de lá para cá, daqui para lá não. Não, de lá para cá. Nós vamos pensar com ontem uma amiga minha no WhatsApp perguntando como é que eu faço para receber uma mensagem da minha avó. Aí eu disse, tá, mas como da tua avó? Tens merecimento? Já fosse centro espírita? Já fosse trabalho mediúnico? Não, eu queria uma carta. Aí eu disse para ela assim, eu vou dar teu exemplo, o que é carta? Eu sei que não é assim, mas é só para a gente descontrair. Eu disse para ela assim, todas as cartas que você vai, em qualquer lugar, que a gente tem que pensar um pouquinho de onde que vem aquilo, começa assim, mãezinha querida, irmãozinho filhinho, papai, mamãe, pode ser. Não, mas eu pensei que não era assim. É, não é como a gente pensa. Ainda dei o exemplo do meu pai faz 3 anos que desencarnou, nunca recebeu mensagem dele, porque não é merecimento meu. Então isso tudo é questão evolutiva. A gente está indo atrás de coisas que nos guiam como sendo pronto e acabado. Não existe isso. Não adianta vir para o centro às segundas e às quartas achar que estou salvo. Igreja ou religião não salva ninguém. O que salva é a gente mesmo, através do nosso livre-arbítrio. E buscando essa razão, esse conhecimento, é que nos vai dar a luz tão sonhada. Aquela luz que clareia, em que você vai perceber que existe um mundo espiritual à nossa volta, que é o cume maior da evolução, em que esse centro espírita ele abre portas, esbanja maior espaço físico para o mundo espiritual, para receber espíritos, para também assistir a palestra. Então é esse ambiente que a gente tem que começar a nos preparar, evoluir moralmente, intelectualmente e consequentemente alcançarmos o nosso estado evolutivo lá para o mundo espiritual, para irmos para o local em qual a gente merece, pelo nosso mérito, não por privilégios, porque para Deus não tem privilégio de ninguém. Jesus, que é o espírito que a gente conhece, tem clareza, o mais evoluído que nós conhecemos, também não foi evoluído com uma estrela, só com estalo. Não, passou por estágios também. Só que eu estou acostumado a dizer assim, ele não ficou na calçada esperando alguém chamar. Ele foi evoluindo em outros planetas, não foi aqui na Terra, talvez, em outros lugares, para chegar no estado que ele está hoje, no lado de Deus, governando o planeta Terra. Por quê? Merecimento dele. É esse processo que a gente tem que entender. Para Deus, o estágio evolutivo não tem privilegiados, e sim merecimento. Desde o A até o B. Desde os filhos que a gente tem em casa, é tudo merecimento. Não cai uma pedra, uma folha de uma árvore que não tem a razão de cair. Não dá uma trovoada com o vento, não é porque Deus castiga. Consequência de alguma coisa. De alguma coisa mal feita. Que detonou tanto, que nós estamos sofrendo as catástrofes de hoje, do passado, que alguém utilizou-se. O homem tão ganancioso pelo seu estado que achar que a matéria vai enriquecer, destrói tudo. Mata por ganância. Destrói os primeiros moradores do país, que é os índios, para pegar o quê? Aquele ouro que acha que vai ficar rico e vai servir para levar para o outro lado. Ganância. A ganância por ganância. E aí sofre quem? Todos nós. Mas como sofre todos nós? A metade do planeta Terra, do país chamado Brasil, por exemplo, é a Amazônia, que aguenta tudo isso. Aí destrói, onde é que vai ser metódico? Estado evolutivo. Aí depois a gente vê, como vi na reportagem hoje, crianças morrendo, porque o hospital foi feito com lona, prometeram a tal obra e a obra não saiu. Está lá morrendo crianças, mais morte das crianças lá debaixo daquela lona grandona, do que nenéns mortos no Brasil. Por causa da ganância do ser humano, que prometeu construir a maternidade e não construiu. Isso é picuinha, é o mínimo. Brigando, achando-se que é o dono do poder. E ainda bem que Deus não dorme no ponto. Porque ele acha, tem certeza, que cada um vai colher aquilo que plantou. Isso é evolução. Nós hoje, que estamos aqui hoje, a gente tem certeza que não pega a mão numa arma e mata alguém. Pelo menos a gente tem certeza disso. Que não mata ninguém. Então já estamos um pouquinho evoluídos. Mas tem outros que passam a mão numa arma e matam. Sai da frente, por causa de terra. Isso é evolução. É atraso de uns e evolução do outro. É essa aglutinação que Deus nos quer todos os dias, que a gente possa permitir um estado evolutivo, moral e intelectualmente nos acompanhando, para que possamos pelo menos crescer como seres humanos, como tal. E não sermos apenas um mero boneco de manipulação dos outros, que achar que os outros estão certos, a gente vai ser manipulado por eles. Ele tem a razão, o conhecimento, se defender quando é necessário. Hoje teve um caso de uma pessoa que ficou presa 7 dias, porque viram que ela tinha o mesmo porte físico, o mesmo nome, tanto da mãe e o mesmo de nascimento. Ficou 7 dias preso. Depois descobriu que teve um erro. Teve um erro para o ser humano. Mas o que esse indivíduo fez na outra vida? Porque na lei divina ninguém passa por nada. Deus não é injusto, que vai botar um cara na cadeia porque ele merece estar na cadeia. Merece porque foi questões dessa vida ou de outra. Então a evolução nossa, para fechar, é bem clara. Você é fruto do passado, que vai refletir no presente, e o seu futuro é aquilo que você faz no dia de hoje. O que você fez às 12 horas, ao meio-dia, vai refletir talvez à tarde, ou logo à noite, ou amanhã. Isso é a evolução que Deus quer para a gente. Que Deus quer que a gente comece a perceber isso. Não interessa se veio do macaco ou não veio do macaco. Não, isso não interessa. O que interessa é que nós, seres humanos, temos que ter a certeza e a convicção que evoluímos. Seja material, ou fisicamente, ou espiritual, todos em conjunto para ajudar o nosso lado espiritual quando nós desencarnarmos. E Deus queira que a nossa reencarnação seja menos. Não precisa ser tanta como a gente já fez. Mais de 1000, se for duvidar. Dá nem para contar nos dedos quantas vezes a gente já voltou para essa Terra. Se a Terra tem 2 bilhões de anos, segundo a ciência, quer dizer que a gente provavelmente já reencarnou mais de 1 bilhão de vezes. E a gente não se lembra de nada. De nada. E quando desencarnar, que vai para o local daquele, não vai conseguir lembrar nem a primeira. Algumas só, para poder a gente buscar evolução. Porque para lembrar da primeira tem que ter muito merecimento. E aí nós somos Emmanuel, lá do Chico Xavier, que lembrou todas as reencarnações passadas. Já estamos longe disso. Então que Deus nos ajude, nos ampare, nos guie e nos dê força para tocar este mundo daqui para frente melhor do que ontem, do que hoje. Boa noite. 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

Olá, saudações, as nossas boas-vindas a mais um Evangelho no Lar aqui do nosso educandário Leon Denis. Eu sou Douglas, tarifeiro na casa, e te acompanho aqui em mais. Está lá no capítulo 17 do nosso Evangelho, Sede Perfeitos, no item 11, cuidar do corpo e do espírito. Vamos para a leitura, logo na sequência a nossa reflexão. A perfeição moral consiste na maceração do corpo? Para resolver esta questão, eu me apoio sobre os princípios elementares e começo por demonstrar a necessidade de cuidar do corpo segundo as alternativas da saúde e da doença. Influi de maneira muito importante sobre a alma, que é preciso considerar como cativa na carne. Para que essa prisioneira viva, divirta-se e conceba mesmo as ilusões da liberdade. O corpo deve estar são, disposto, vigoroso. Sigamos a comparação. Eis-lo, pois, em perfeito estado ambos. Que devem fazer para manter o equilíbrio entre as suas aptidões e as suas necessidades tão diferentes? Aqui dois sistemas se defrontam. O dos ascetas, que querem abater o corpo, e o dos materialistas, que querem rebaixar a alma. Há duas violências que são quase tão insensatas uma quanto a outra. Ao lado desses grandes partidos, formiga a numerosa tribo dos indiferentes, que, sem convicção e sem paixão, amam tibiamente e gozam com economia. Onde, pois, está a sabedoria? Onde, pois, está a ciência de viver? Em nenhuma parte. E esse grande problema permaneceria inteiramente por resolver se o Espiritismo não viesse em ajuda aos pesquisadores, em lhes demonstrando as relações que não existem entre o corpo e a alma, e em dizendo que, uma vez que são necessários um ao outro, é preciso cuidar de ambos. Amai, pois, vossa alma, mas cuidai também do vosso corpo, instrumento da alma. Desconhecer as necessidades que são indicadas pela própria natureza é desconhecer a lei de Deus. Não o castiguei pelas faltas que o vosso livre-arbítrio o fez cometer, e das quais ele é tão irresponsável como é o cavalo mal dirigido pelos acidentes que causa. Sereis, pois, mais perfeitos se martirizando o corpo, com isso, não ficais menos egoístas, menos orgulhosos e pouco caridosos para com o vosso próximo? Não. A perfeição não está nisso. Ela está inteiramente nas reformas que fareis vosso espírito suportar. Dobrai-o, submetei-o, humilhai-o, mortifica-o. É o meio de torná-lo dócil à vontade de Deus e o único que conduz à perfeição. Então, né, gente, isso é muito, muito, muito atual, né? Eu tiro aqui pela nossa cidade, por Tijucas, a gente nunca teve, né, um número tão grande de academias, né? E academias realmente com muita gente dentro delas participando, né? Fora as academias, né, as academias são uma opção, certo? Fora as pessoas, né, que não estão na academia, né? A gente ainda vive uma onda muito forte da questão do ciclismo, né? Pessoas que se preparam e praticam o ciclismo, né? Andam aí durante muitos quilômetros de bicicleta, né? Fazendo bem aí o seu corpo, fazendo um esporte. Também, né, gente, fora outras modalidades, também cresceu aqui, isso eu tô falando daqui, da nossa cidade, né? A questão do Pilates. Gente, até alguns anos não se ouvia falar em Pilates, por exemplo, né? E que eu tenho consciência, tá? Conheço quatro lugares, ok? Quatro lugares que oferecem essa prática do Pilates, tá? E também, né? Estúdio de dança, para praticar dança também, né? Conheço dois lugares aqui em Tijucas e estou falando, né, gente, dentro da minha limitação, dentro do meu conhecimento, claro, né? Muitas outras coisas devem existir, devem ter surgido. E eu não tenho noção, não tenho conta, né? E por que que eu estou divulgando, trazendo aqui esse levantamento? Para a gente ver como realmente, né,
com essa progressão aí dos anos, isso realmente veio em voga. As pessoas estão cuidando mais da sua saúde física, né? A questão, gente, do próprio veganismo. Há alguns anos também não se ouvia falar de forma tão fremente quanto hoje na questão do veganismo, né? E hoje é muito comum. Hoje a gente tem lojas especializadas, restaurantes especializados para esse público. Então, gente, por quê? Porque não deixa de ser, né? A gente sabe que o veganismo não é só uma questão da alimentação, existe realmente, né? Toda uma filosofia de vida, ok? Mas, né, que reflete, obviamente, também nesse cuidado, certo? E aí, gente, aqui, mais uma vez, como em vários temas do nosso evangelho, mora, né, a sensatez do equilíbrio. Certo? E equilíbrio esse que vai ser para cada um. Porque, é claro, né? Você com certeza conhece, sabe, de alguém que realmente já tentou de tudo para ter aquele corpo perfeito e acabou exagerando, acabou deformando-se. Alguns casos, né, gente, até levando realmente a óbito esse corpo físico, né? Infelizmente, a gente consegue lembrar fácil, né? Consegue pensar fácil em alguns casos reais aí noticiados pela mídia, certo? Por conta, né, do exacerbo dessa busca da perfeição física. E é exatamente sobre isso que eu falo, né, gente? A questão do equilíbrio. Porque, como disse ali o nosso texto do Evangelho, né? O que vai, esse corpo, ele é temporário, certo? Ele vai ficar aqui, ele vai apodrecer ou ser queimado, enfim, né? Depende aí da prática, da vontade de cada um, lógico, né? Ou seja lá o ritual que venha a acontecer, mas ele fica, né? A matéria dele é muito densa para ir junto com a gente aonde ele vai, né? Aliás, né? A gente sempre tem que lembrar que a gente só tem ele porque a gente está aqui na Terra, nesse mundo de provas e expiações, e aqui, especificamente aqui, é necessário isso. Em outros mundos, outra densidade, outro tipo de corpo, outro tipo de matéria. Entendeu? Isso vai variar realmente, né? E aí, então, com isso eu tenho que deixar, então, não sei para que que eu vou fazer isso, porque, né? Que é o que muita gente costuma dizer, né? A terra vai comer mesmo, não adianta de nada, tá? Vai ser colocado num buraco igual a todo mundo. Gente, não, né? Também daí vem a questão do equilíbrio, né? Porque daí eu vivendo com saúde, né? Eu vivo melhor, eu consigo pensar melhor, né? Com saúde física, eu também consigo cuidar da minha saúde mental. E uma coisa que a gente não pode ignorar, perdão, eita, quase que não sai. Uma coisa que a gente não pode ignorar, né? É que várias dessas práticas físicas, né, dessas práticas de cuidado com o corpo, acabam levando ao maior equilíbrio mental. Sabe aquela situação que há pouco tempo a humanidade despertou que eu preciso tirar um tempo para mim, eu preciso cuidar de mim? Muitas vezes, né, tá ali disfarçado na questão do físico, mas a gente está cuidando do nosso, da nossa mente realmente aqui, ó, da nossa essência, do nosso cérebro, né? Focando naquela situação, tirando aquele tempo só para você. Muitas vezes está acontecendo é isso, né? Então a gente também não pode ignorar esse fato porque ele é muito valioso. Mas, repito, né? O equilíbrio é tudo. E o equilíbrio ele é personalizado. E também, além do equilíbrio, não é uma coisa que não dá para ignorar, a biologia já explica aí para a gente, é a questão de que cada organismo é único, né? Apesar aí, né, como eu falei, é tudo matéria e tudo mais. Mas cada organismo é único, vai responder num tempo diferente e de uma forma diferente, né? Então isso também não dá para ignorar. Conheça o seu organismo, cuide do seu corpo para que seja realmente muito útil para sua mente. Então eu te convido a ouvir com atenção esse som que nos envolve, que nos leva para essa dimensão onde agora eu realmente me coloco como aprendiz, me coloco com vontade dentro dessa proposta, dentro dos meus objetivos
e dentro dos objetivos desse Mestre maior, que tudo sabe, que tanto nos ama e que faz isso com tanto amor e com tanto carinho, não importa o que a gente faça. Conscientes, após esta conversa, do propósito do nosso corpo, do propósito do nosso espírito e da conexão que há entre eles, então, seguimos para mais uma semana repleta de luz e paz. Rogamos também pela fluidificação das águas que ajudam nosso corpo, nossa essência, cada caminhada, cada passo do nosso dia a dia, para que a gente sempre possa se preparar e para que a gente possa sempre ser instrumento do teu amor e da tua paz. Gratidão e que assim seja.

0: E assim termina mais um Evangelho no Lar aqui do nosso educandário Leon Denis de Tijucas. Eu te agradeço pela conexão, pela companhia. Se tem alguma sugestão para colocar para a gente, algum comentário, pode deixar aí, tá bom? Obrigado mais uma vez e te vejo no nosso próximo Evangelho, então. Até lá!
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1: 17 horas y un minuto.
2: Aborto y suicidio. Cecília era uma mulher de 25 anos, de família abastada e que solteira engravidou. Um espírito reencarnante não era um inimigo dela propriamente dito, mas cúmplice de faltas graves, tendo ambos se vinculado por laços de ódio em passado próximo. A jovem mulher decidira abortar. Procurara médicos, mas esses recusaram-se a ajudá-la, atendendo às sugestões do plano espiritual. Buscar então uma curiosa, que o espírito André Luiz, na obra No Mundo Maior, psicografada por Francisco Cândido Xavier, descreve como dessas que se tornam menos sensíveis à dor alheia. No silêncio interior, travava-se eloquente diálogo entre as mentes da mulher dementada e do espírito candidato à reencarnação. Odeio, odeio esse filho intruso que não pedia vida, afirmava cruelmente a futura mãe no campo do pensamento. Poupa-me, poupa-me, resgatarei minha dívida, pagar-te-ei com amor, não me expulses, tem caridade, suplicava a mente do espírito, arrancado como de um sono brando. Não obstante o socorro propiciado pela equipe de amparo dos benfeitores espirituais, o aborto foi concretizado. O espírito André Luiz narra a patética cena. Depois de longo e laborioso trabalho, o entezinho foi retirado e, afinal, assombrado, reparei, todavia, que a ginecologista improvisada subtraía ao vaso feminino somente pequena porção de carne inânime, porque a entidade reencarnante, como se mantivesse atraída ao corpo materno por forças vigorosas e indefiníveis, aderiu ao campo celular que a expulsava. O filhinho que não chegara a nascer transformara-se em perigoso verdugo do psiquismo materno. André Luiz conta que a entidade reencarnante, em processo de desequilíbrio e desencanto, através de sua organização perispiritica, atingiu a zona do coração da mulher e, na decorrência dos efeitos físicos, agravou o fluxo hemorrágico. Cecília, algumas horas depois, também estava morta.

O Antônio Carlos deseja a todos um feliz 2010, paz e alegria, que Jesus abençoe a todos. 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

Você no primeiro céu virtual. Frase de Rosângela de Oliveira, da cidade de Chapecó, Santa Catarina. 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
3: 17 horas e 9 minutos.
4: Alô, amigos da FEB TV. Nós estamos retornando à série O Evangelho à Luz do Espiritismo. Essa série, ela utiliza uma sistemática de estudo mais participativa, com diálogos, mas nós estamos seguindo

0: o Evangelho segundo o Espiritismo. E no dia de hoje, nós analisaremos o capítulo 22, Não Separeis o que Deus Juntou, onde Allan Kardec, ele próprio, escreve dois itens, a indissolubilidade do casamento e o divórcio, mas com base em Mateus, que escreveu o seguinte: também os fariseus vieram ter com ele para o tentarem. Eles disseram: será permitido a um homem despedir sua mulher por qualquer motivo? Ele respondeu: não lestes que aquele que criou o homem desde o princípio os criou macho e fêmea, e disse: por esta razão o homem deixará seu pai e sua mãe e se ligará à sua mulher, e não farão os dois senão uma só carne? Assim já não serão duas, mas uma só carne. Não separe, pois, o homem o que Deus juntou. E prossegue: por que então, retrucaram eles, ordenava Moisés que o marido desse à sua mulher um escrito de separação e a despedisse? Jesus respondeu: foi por causa da dureza do vosso coração que Moisés permitiu despedisseis vossas mulheres, mas no começo não foi assim. Por isso, eu vos declaro que aquele que despede sua mulher, a não ser em caso de adultério, e desposa outra, comete adultério, e aquele que desposa a mulher de que outro despediu, também comete adultério. Então, a nossa proposta é que, em primeiro lugar, nós temos aqui a obrigação de compreender esse texto, porque ele é bastante complexo, não é simples e nem superficial como aparenta, né? E depois, nos demais blocos, nós chegaremos na visão do divórcio, tanto na visão de Allan Kardec, que antecipe muito tempo a adoção do divórcio, inclusive em nosso país. Então, vamos começar compreendendo o texto de Mateus.
1: Eu acho interessante essa questão que o César comentou, que não podemos olhar esse texto superficialmente. De fato, esse é um dos textos mais densos do Evangelho de Mateus. Porque quando os fariseus chegam para tentar Jesus, o que eles estão fazendo? Eles estão buscando avaliar o nível de conhecimento que Jesus possuía acerca das leis e como é que ele estava divulgando seu ensino, com base em quê? Então é uma discussão entre pessoas que conhecem muito a lei judaica, que conhecem o Velho Testamento. A quantidade de citações que esse pequeno diálogo faz do Velho Testamento é impressionante, porque eles perguntam com base no Velho Testamento e Jesus responde com base no Velho Testamento. Então a gente às vezes tem a impressão de que é simplesmente um diálogo de alguém querendo colocar Jesus numa situação complicada, mas devemos nos lembrar que quando Jesus começou a divulgar o Evangelho, ele não foi reconhecido como sendo o que a gente sabe hoje que ele é, o governador espiritual do homem. As pessoas olhavam para ele como uma pessoa comum, como um homem, e queriam avaliar se aquilo que ele estava trazendo era de fato algo importante. E a discussão que está colocada nesses versículos, muita gente pensa que é questão do divórcio, mas não é a questão do divórcio, porque o divórcio já era aceito naquela época. Isso está pacificado, as pessoas se divorciavam naquela época. A mulher recebia o dote no casamento para que, na hipótese do rompimento daquela união, o dote era aquilo que ela levava. Então o divórcio era previsto. A questão aqui é o que pode causar o divórcio. Essa é a discussão central. E aí existia na época de Jesus duas escolas, uma de Chamai e a outra de Léo. Chamai era mais rígido e dizia que não se pode separar por qualquer motivo. Somente quando a esposa impede o homem de seguir as leis mosaicas é que isso poderia ser utilizado como causa para o divórcio. E Léo era um pouco mais flexível, dizia: não, qualquer motivo pode dar causa de divórcio. Inclusive, se a pessoa não cozinhou bem, se ela não tratou o marido direito, se o marido encontrou uma pessoa mais jovem, ele pode se divorciar. Quando eles fazem a pergunta, eles estão querendo saber exatamente disso. É permitido dar carta de divórcio por qualquer motivo? Então, o que eles estão querendo saber? Você concorda com Hilel ou você concorda com Chamai, com a interpretação?
2: Tem um negócio interessante aqui em Deuteronômio 24, e quando surge essa questão de uma carta de divórcio, uma carta de repúdio, né? Em Deuteronômio 24, no item, no versículo 1, é dito assim: quando um homem tomar uma mulher e se casar com ela, então será que, se não achar graça em seus olhos, por nela encontrar coisa indecente, far-lhe-á uma carta de repúdio, e lhe dará na sua mão e a despedirá de sua casa. Ou seja, como o Saulo bem trouxe, os fariseus conheciam a lei, sabia que Jesus também conhecia, estava já testando ele ali. Mas tem uma sequência muito interessante, que o pessoal deixa passar. Se ela, pois, saindo de sua casa e fosse casar com outro homem, e este também a desprezar e lhe fizer carta de repúdio, e ela lhe der sua mão e, a despedir, e ele lhe der em sua mão e a despedir sua casa, ou se esse último homem que a tomou para si vier a morrer, então seu primeiro marido que a despediu não poderá tornar a tomá-la para que seja sua mulher. Tem um comentário na TEB, né, na tradução ecumênica da Bíblia, sobre esse versículo, que é interessante, que ele fala, que diz assim, que foi feito isso que não era para... Você está por aqui?
3: Não, tem que soltar um novo.
2: É novo, né? Não, tem que ser o Deuteronômio. E que ele diz assim, que isso foi feito até para poder evitar que se despedisse por qualquer motivo. Uhum. Ah, não quero mais saber de você porque não sabe cozinhar. Então, sai daqui.
1: Quer saber que não vai poder pegar de volta, né?
2: Que se ela for casar e for repudiada também por algum outro motivo, e se você sentir saudade, né?
3: Moisés já preveniu.
2: Tem volta não, viu? É proibido. Então, pensa muito bem. Então, assim, as pessoas às vezes leem isso, ou leem o que está lá no Novo Testamento, e fica só naquele texto. E fala assim, ah, é permitido realmente repudiar. Ou seja, era muito conveniente para os fariseus, né? Acreditar só nessa parte. Mas tem o complemento. Tá? Ó, se for, dependendo, não tem volta não. Pensa muito bem.
1: E é exatamente em cima desse versículo, Deuteronômio 24:1, que as duas escolas se dividem. A interpretação é diferente. E às vezes a gente olha para o Velho Testamento e não percebe o quanto Moisés foi sábio na hora de instituir costumes que às vezes hoje a gente fala assim, ah, mas esse é o Velho Testamento, a gente não usa. Mas o que ele está dizendo aí? Que na situação de um rompimento, o que o homem deveria fazer? Chamar a esposa, acertar as contas, assumir diante da sociedade que aquele casamento não existe mais, assumir as consequências disso. Ou seja, há toda uma responsabilidade em relação a como se fazer esse rompimento que Moisés estabelece. Uma carta é um documento que é bíblico, né? Um escrito público, né? Aquilo faria parte da sociedade. E o que a gente vê hoje, às vezes não é isso. Às vezes as uniões se dissolvendo, mas na calada da noite, de maneira espúria, sem que as pessoas tenham compromisso com os afetos ou com a sociedade. Então, Moisés diz, quer romper? Tudo bem. Chama a pessoa, acerta com ela e assume diante da sociedade. A partir daí você está livre.
3: É interessante a gente voltar no capítulo 1 do Evangelho para entender um pouco até essa questão do Deuteronômio. Porque a gente esquece às vezes de entrecruzar o próprio texto de Kardec. E quando ele vai comentar o Decálogo, ele vai dizer exatamente que o Decálogo é a lei de todos os tempos e de todos os países e tem por isso mesmo um caráter divino. Todas as outras são leis estabelecidas por Moisés, desdobramento do Decálogo. São leis estabelecidas por Moisés, obrigado a manter pelo temor um povo naturalmente turbulento e indisciplinado, no qual tinha que combater os abusos enraizados e os preconceitos auridos. Então é interessante a gente ver isso, essa questão do... que a gente pode falar, ah, isso está superado. Sim, porque é uma lei humana, uma lei criada para aquela circunstância, para aquele contexto. Para o nosso contexto haverão outras. Mas há uma origem divina. Creio que a gente vai discutir daqui a pouco.
2: Eu acho que tem tudo a ver, né? Porque com a sequência de Jesus, será permitido, pergunta, né? Despedir sua mulher por qualquer motivo, e ele fala, não lestes que aquele que criou o homem desde o princípio os criou macho e fêmea? Uhum. Ou seja, no princípio.
1: E quando Jesus fala assim, não lestes, toda vez que a gente ouve Jesus dizendo não lestes ou ouvistes, ele está se referindo a duas partes da lei antiga. Lestes é aquilo que estava escrito. Uhum. Então, se você leu, está escrito em algum lugar. Né? Ele cita, ele responde, não dando somente a sua opinião. Ele cita dois versículos do Gênesis, que é Gênesis 1:27 e 2:24. E é a maneira de se debater naquela época, que é, eu quero dar uma resposta, eu recorro ao texto. É uma coisa que a gente precisa aprender até no movimento espírita, né? De suprimir um pouco as opiniões
4: pessoais
1: né? E voltar ao texto. Uhum. Comentar o texto é diferente de você dar a sua opinião sem se referenciá-la.
5: Eu acho.
1: E Jesus dá um exemplo perfeito aqui, porque ele responde citando o livro mais importante, que é o Gênesis, que é o princípio. Por isso que ele fala assim, não leste no princípio, no Gênesis.
3: E aí ele pegou o mais antigo. Mas é a questão da primazia, né?
2: A primazia do mais antigo. Ele começa igualando, quer dizer... O ser é um só. E aí no próximo bloco que a gente discute um pouco melhor esse ponto aí, né?
4: Até que de qual escola hoje em dia nós estamos adotando muito.
1: Chamar e olhar.
4: Saulo, quer dizer que fica claro que Jesus tinha pleno conhecimento da legislação da época e dos livros, textos básicos de Moisés.
1: Pleno, dominava.
4: É isso que é importante nós sabemos por quando ele é provocado e dá suas respostas.
1: Ele era alguém que conhecia e ele respeitava o conhecimento, como Kardec coloca no primeiro capítulo. A lei ela vai sendo gradualmente revelada. Então Jesus não abole o Velho Testamento. Ele dá a interpretação daquilo e a gente nessa passagem tem um aspecto muito interessante que ele vai relembrar em relação aos sentimentos que devem unir.
4: Então nós vamos fazer um rápido intervalo nesse programa do Evangelho à Luz do Espiritismo, e voltaremos logo mais.

0: Nós retornamos ao estudo do capítulo 22 do Evangelho segundo o Espiritismo, Não Separeis o que Deus Juntou. Mas antes do intervalo, estava sendo feita uma análise, né, do texto de Mateus e da real situação de conhecimento do Cristo sobre a lei antiga. Então vamos prosseguir com esse comentário.
1: Jesus, né, Jesus quando esteve encarnado entre nós, nasceu judeu, conhecia aquela cultura, estudou profundamente o Velho Testamento no sentido de, não só de intelectual, mas principalmente de vivência, né? A figura do Cristo é, no seu comportamento, na sua atitude, na sua fala, a própria lei divina. Ele resume isso na sua própria pessoa. E nessa passagem é interessante que ele responde citando o Velho Testamento. Ele cita um versículo que deve ter sido desconcertante para aqueles que ouviram, porque ele cita Gênesis 2:24, que diz assim: e por isso deixará o homem a sua família e se unirá à sua esposa. A gente, na atualidade, lê isso com uma naturalidade muito grande, mas para aqueles que ouviram Jesus naquela época, deve ter sido um choque, porque o natural não era isso. O natural é a mulher deixa a sua família e se une ao seu esposo e à família dele. E Jesus está dizendo que o sentimento que move a união dos indivíduos deve ser um sentimento tão forte que ele quebra os laços sociais. Porque o indivíduo, se ele abandonasse a família naquela época, ele perdia a sua identidade. A identidade do indivíduo era definida em relação ao clã, à família que ele pertencia. Se ele deixa aquilo e se une à esposa, diferente, ele quebra esses laços. Então Jesus está falando de algo muito mais profundo que Kardec vai retomar quando ele comenta. Kardec soube captar com muita propriedade essa nuance do ensino de Jesus.
2: Essa questão de ter criado homem e mulher, macho e fêmea, né, ele faz Jesus, por conhecer toda a lei e os profetas, ele vai lá em Gênesis capítulo 1, versículo 27, onde ele diz assim: e criou Deus o homem à sua imagem, a imagem de Deus o criou, homem e mulher os criou. Então, a partir daí, houve a criação do homem e da mulher. E em Gênesis, eu tinha notado aqui essa referência, Gênesis 5, no versículo 2, é um negócio que é fantástico, muito interessante. Ele diz assim: homem e mulher os criou e os abençoou e chamou o seu nome Adão no dia em que foram criados. É interessante que Deus dá o nome de Adão ao homem e à mulher. Então, mais uma prova de que existe, não existe essa diferença que a gente vê aqui, claro, enquanto encarnados, entre homem e mulher. Mas para Deus é um espírito, é uma coisa só. Claro que cada um está agindo naquela fase, naquela polaridade necessária para a encarnação. Outras versões de Bíblia colocam assim: e deu o nome de homem. Então, a gente vê que homem e mulher podemos colocar como sendo homem, simbolizando a razão, a mulher, simbolizando o sentimento, e que as duas coisas são o espírito. E que mais na frente, acho que a gente vai discutir um pouco isso já voltado para a visão espírita. Né?
0: E quando você fala aí do Adão, não podemos esquecer que Emmanuel, Caminho da Luz, ele fala das raças adâmicas, né, e da simbologia que tudo isso representa. Mas a Luiz, você estava separando um texto aqui?
3: Mas justamente o que vocês citaram, né? Que Jesus não falava assim as coisas, não jogava as coisas assim ao vento, ele falava com a base. Eu acho que é isso que as pessoas o admiravam tanto, né? Porque ele falava com uma base tão forte. Hoje é fácil você achar um texto, você vai na internet, você digita o que dá assim, você acha o texto. E naquela época, como é que achava esse texto? Mas eu penso que Jesus não precisou estudar tudo isso, porque foi ele o precursor, né? Todas as que vieram antes dele, foi enviado por ele, trazer a lei de Deus, e ele foi o maior intermediário. Então, ele citava, como o Chachara colocou, ele citava exatamente como está no texto. Diz assim: Deus criou homem e mulher. Né? E lá, aqui mais na frente, aqui no capítulo 2...
0: Do que? De que livro você não citou?
3: Esse aqui é do livro Gênesis, né? É o Gênesis, que é o primeiro livro de Moisés. E aí ele vai falar depois aqui no 24, ó. Por esse motivo, o homem deixará o pai e a mãe para se unir à sua mulher. Quer dizer, idêntico. Ele, como fosse assim, decorado não, né?
4: Porque memorizado.
3: Memorizado. Então ele colocava com uma propriedade tão grande que eu acho que isso que fazia que muitos se dobravam, muitos que vinham interrogá-lo e saíam dali já convencidos de que ele era o Messias.
1: E é interessante que hoje a gente recorre ao livro, capítulo, versículo, né? Naquela época não tinha capítulo nem versículo. O Velho Testamento estava escrito em hebraico, que já não era a língua que se falava no cotidiano, né? Falava-se aramaico na época de Jesus. Então, mesmo assim, ele mantém essa fidelidade para ir mostrando a importância da gente não abandonar a base, da gente caminhar, acrescentar, progredir, mas não é você simplesmente destruir o que já foi feito, a base, senão a gente se comporta como aquele tolo, né, que está no terceiro andar, então pode jogar o primeiro, e aí o edifício inteiro desaba. Né?
0: Agora, Saulo, a título de orientação ao telespectador que acompanha a FEB TV, onde qual seria a referência para se procurar, né, esses textos que facilitam a compreensão de comentários como esse que você fez, né, com base na lei de Moisés e na citação de Mateus?
1: A primeira coisa que eu acho que a gente tem que fazer, César, é mudar a postura nossa de abandonar o preconceito em relação ao texto, né, criar uma disposição de ler. Segundo, buscar uma Bíblia, igual o Flávio mostrou, que tem no, de preferência uma Bíblia de estudo, com a Bíblia do Peregrino, a tradição ecumênica, a Bíblia de Jerusalém, que vem cheia de notas, e a gente gastar um tempozinho lendo como é que essas notas estão estruturadas, porque elas apontam para esses textos, né? E depois, aí falando para nós, espíritas, um pouco mais, é ler o Evangelho com outros olhos, porque o próprio Kardec faz isso. Ele dá os pontos importantes que a gente deve voltar no Velho Testamento. Então, eu diria isso. Primeiro, a postura, depois uma tradução que dê essas referências, e a gente recorrer ao próprio Kardec, que faz isso toda
4: talvez
1: hora.
4: Talvez o verbo aí que simboliza essa ação que você está falando dentro do contexto que o César colocou, o estudar, né? A disposição de estudar, não só ler, correr, né? Mas consultar os verbos, consultar o livro, fazer uma pesquisa, ou estudar, realmente se aprofundar. Né?
1: Com as luzes da doutrina espírita. É o que Kardec diz, né? O espiritismo é a chave, mas a gente tem que usar essa chave. Não adianta a gente ficar com a chave na mão e deixar a porta distante, né?
5: O próprio codificador deu um exemplo, né? Em vários momentos, ele se reporta ao Velho Testamento. Ele volta ao Velho Testamento para explicar pontos do Novo. Então, se o codificador fez, por que que nós
4: não...
5: É lícito a nós e até a obrigação nossa seguir o que ele fez.
6: E Emmanuel, que em todos os livros do Emmanuel, ele sempre está citando o Evangelho para depois ele vir fazer, discorrer sobre determinado tema, não é? Então ele está dando isso como exemplo, né? Claro que os Espíritos superiores não vão escrever para ele, gente, faz assim. Não, eles dão aquilo como exemplo e nós seguimos se nós queremos ter, palmilhar o mesmo caminho que eles estão, né?
3: Nosso mérito, né?
1: Numa passagem como essa, a gente vê o quanto é forte a correlação entre o Velho Testamento, entre o Novo Testamento e a doutrina espírita, com o comentário de Kardec.
2: Em cima disso aí, Paulo, em Coríntios, em 1 Coríntios, ele começa a falar, dá uma série de orientações para a comunidade lá de Corinto, e dentre essas orientações ele fala sobre que a mulher não tem poder sobre o corpo do marido, o marido também não tem, mas um tem do outro e o outro do um. E quando ele vai falar um pouco dessa questão do divórcio, ou seja, como Jesus mudou tudo a partir desse momento que ele disse, é por causa da vossa dureza de coração, né, que vocês repudiam ou dão casa de divórcio às suas mulheres. Mas não era assim desde o princípio. Quando ele fala que Deus criou um homem e mulher, e não separei do que Deus juntou, né? Em 1 Coríntios, capítulo 7, versículo 15, ele vem discorrendo de uma série de comentários e ele fala, mas se o descrente, né, aquela pessoa que não acredita, que não é cristão, se apartar, se separar, aparte-se, se ele quiser. Porque nesse caso o irmão ou a irmã não está sujeito à servidão, porque Deus os chamou para a paz. Ou seja, não é por qualquer motivo, é para viver em paz. Mas se de tudo não está conseguindo, está tudo bem, vamos apartar. Mas não foi esse o objetivo, o objetivo é viver em paz. E Coríntios, no capítulo 7 ainda, só que no versículo 10, é isso não, é 7, 10, deixa eu voltar aqui rapidinho. Olha só, todavia, aos casados mando, não eu, mas o Senhor, porque ele estava falando o nome de Jesus, né? Que a mulher não se aparte do marido. Se, porém, se apartar, que fique sem casar, ou que se reconcilie com o marido, e que o marido não deixe a mulher. Ou seja, Paulo foi bem específico nessas orientações para aquela comunidade, falando sobre essa questão do repúdio, não repúdio, até quebrando também com aquilo lá do Velho Testamento.
1: E eu acho importante, você mencionou a dureza de coração, isso é importante a gente mencionar, porque na nossa sociedade coração é só sentimento. Então, dureza de coração para a gente parece que é só sentimento, mas não é isso na cultura judaica. Coração é sério de sentimento e de inteligência. Então, dureza de coração é aquela pessoa que está com dificuldade, inclusive, de entender a consequência das suas ações, a responsabilidade que tem, que é o que o Paulo chama a atenção e que a gente vê como responsabilidade que a doutrina espírita traz. É preciso entender o que é uma relação, o que eu estou me propondo com essa pessoa, porque isso vai ter consequência. Não pode agir de maneira inadvertida e irresponsável, porque depois a gente vai ter que tratar esses espinhos que a gente deixou, essas estradas que a gente dinamitou. Né?
6: Eu poderia tratar um pouquinho assim do não separeis o que Deus juntou, que isso talvez remeta um pouquinho antes, nós estamos tratando aqui do divórcio, mas remeta à forma de se fazer nos casamentos. Porque não separeis o que Deus juntou, significa que o que Deus juntou é um casamento que foi feito dentro da lei de amor.
1: Da
6: lei de afinidade, de atração mútua, do ponto de vista do amor. Mas... por que que existe o divórcio? Porque, na realidade, não foi Deus que juntou. Foram outros interesses que não são os interesses da lei de amor que juntaram, às vezes, aquelas duas pessoas. Por isso que vem o divórcio.
1: Deus não é cartório, né? Deus na cartório.
6: Deus na cartório.
1: Deus na certidão de casamento, né? Na palavra do apóstolo João, Deus é amor. Então, o que o amor uniu, que as circunstâncias do mundo não separem. Né?
6: Não separe, exatamente. Então, agora foi possível realmente uma compreensão ampliada, né? Desse texto aí de Mateus. E nós vamos, apesar do diálogo ser muito interessante, fazer um intervalo e voltaremos daqui a pouco com a sequência.

0: Nós estamos retornando no estudo do capítulo 22 do Evangelho segundo o Espiritismo, não separeis o que Deus juntou. Mas, considerando toda a ênfase que era necessária ser aplicada nos dois modos para uma melhor compreensão do versículo de Mateus, eu gostaria de lembrar aqui que na introdução do Evangelho segundo o Espiritismo, Allan Kardec anotou algo que é pouco lido, né? Muitos pontos dos evangelhos, da Bíblia e dos autores sacros em geral, por si só são ininteligíveis, parecendo alguns até irracionais, por falta da chave que faculte se lhes apreenda o verdadeiro sentido. Esta chave está completa no Espiritismo. Então vejam como é importante essa relação da compreensão da Bíblia, incluindo o Velho Testamento, que é pouco lembrado, com a compreensão ampliada, né, pelo Espiritismo. E agora seria interessante nós focalizarmos os dois itens que foram escritos por Allan Kardec. Curiosamente, não há mensagens ou instruções dos Espíritos neste capítulo.
1: Acho que o problema do divórcio é nosso, né?
2: Divórcio é humano.
0: Outro fato histórico é que Allan Kardec lançou o Evangelho segundo o Espiritismo em 1864, na época em que os chamados cristãos, em geral, não aceitavam o divórcio. E aqui no Brasil, ele foi introduzido apenas no ano de 1977, como consequência de uma campanha, de uma lei do senador Nelson Carneiro.
3: O Kardec foi econômico, né? Porque não sei se foi sucinto, que foi, porque é o menor capítulo do Evangelho, é esse.
1: Na verdade, ele está tocando num ponto delicado em termos de tradição. Porque essa questão da indissolubilidade do casamento, ela está diretamente vinculada ao dogma de cunho moral que a Igreja pregava há séculos. O que aconteceu é que a Igreja isolava o capítulo 19, versículo 6. Assim, eles não são mais dois, mas uma só carne. Não separem o que Deus uniu. Eles isolavam esse trecho como justificativa. E desde quando acontece isso? A gente tem que lembrar, valendo-se até de A Caminho da Luz e livros de história, que o cristianismo, lá nos anos 300, século IV, ele passou por um processo de vinculação ao Estado, perdendo a sua essência primitiva. Aquela sua essência vinculada ao sentimento mesmo. Por exemplo, em 313 teve o Edito de Milão, em que tornou o cristianismo uma religião aceita no Império. E por volta da década de 380, o cristianismo se tornou a única religião do Império. E a partir daí, cristianismo, política e Estado começou a se tornar uma coisa só. E entre esses elementos começou a surgir essa questão do casamento, do divórcio, da indissolubilidade. Começou a ser construída desde aí e discutida de maneira vasta nos concílios subsequentes. A forma mais definida disso aí aparece no século XVI. E ela fica vigendo a essência dela até a época de Kardec. Então é uma construção, a gente pode dizer assim, quase milenar. Essa da indissolubilidade. E Kardec, qual é o argumento que ele coloca? Primeiro, ele pega esse versículo que é colocado isolado, ele coloca dentro do contexto mais amplo, mostrando o que Jesus disse, o que Moisés dizia, dando a entender que é lícito. O que ele faz, Kardec, é mostrar a distinção entre lei humana e lei divina. Aí ele vai explicar que a lei divina é imutável e baseada naquilo que o Edmilson já disse, baseada na lei de amor. Esse tipo de união é divina e esse tipo de união é indissolúvel. Mas quando as premissas são outras, baseadas no objetivo de regular os interesses das famílias, isso não é algo divino, isso é algo humano, e o que é humano é passível de ter erro. É interessante a gente ver até o significado da palavra casamento, assim, como ela era vista nesse período moderno, depois do século XVI. União de casas, ou seja, dinastias. As casas se uniam. Até no século XIX, quando isso já estava meio quase de moda, com a sociedade quase fora de moda com a sociedade burguesa, juntava-se nomes.
2: É juntamento de casas.
1: É, por interesses. É. Essa é a questão, por interesses materiais, por interesses de cunho nobiliárquico, etc. Então, esse tipo de casamento tem sua origem numa lei civil, numa lei de interesses humanos. Então, esse é falível e esse é passível de haver separação.
4: E interessante que Jesus, ele recorre ao Velho Testamento e corrige uma interpretação, porque ele assume que o casamento pode ser desfeito na hipótese de adultério. Isso. E as pessoas, você ia comentar uma
5: coisa? Vamos lá. Não, porque esse último trecho é muito interessante, que Jesus ele praticamente faz uma divisão de águas ali, onde ele diz: eu, porém, vos digo, quem repudiar sua mulher, a não ser por causa de adultério, e se casar com outro, comete adultério, né?
4: E a lei judaica prescrevia que a mulher que fosse pegar adultério seria o quê? Seria apedrejada. Uhum. Jesus ameniza a situação, dizendo que ela simplesmente não teria o direito de se unir novamente. Ou seja, ele faz um reajuste na lei humana, uhum, que é o que Kardec vai mostrar. Quando, como o Flávio comentou muito bem, quando o cristianismo se tornou a igreja do Estado, começaram as interpretações meramente humanas, aí criou a indissolubilidade. E aí o Kardec, recorrendo à lei divina do amor, vai mostrar que não, que o que é divino é o amor.
5: Interessante, só para finalizar aqui, é que no livro Boa Nova, quando vai citar o capítulo Pecado e Punição da Mulher Adúltera, uhum, porque isso é uma coisa que pode ficar muito na cabeça das pessoas. E o que significa esse adultério em si, né? Tem um ato, né, digamos assim, que era muito considerado físico, de traição, mas tem também a traição de valores. E Jesus, quando vai explicar lá, mas Senhor, mas não está escrito que tem que apedrejar, por que o Senhor falou ali para não apedrejar? Ele fala assim: olha, que isso, cadê o adúltero? Ah, não está na cena. E ele começa a falar algumas coisas, tipo assim, a prostituição ou adultério dos sacerdotes, eles se prostituem por mais baixo preço do que essa mulher aqui. E ele começa a abstrair um pouco mais essa questão do adultério, da prostituição. Ele dá uma definição aqui de adultério como sendo a traição aos próprios deveres, o abandono desse trabalho divino. Você citou aqui no começo essas linhas de pensamento, a mulher que proibisse o marido, né, de
4: seguir
5: as leis, estaria, vamos dizer assim, seria um adultério. Ele poderia dispensá-la, porque ela estava atrapalhando, fazendo ele abandonar o trabalho divino. Então, abstrai muito, a gente tem que abstrair essa questão do adultério, o que é prostituição em si.
3: Eu queria só comentar um pouquinho, o que o Flávio falou agora mesmo, sobre ser uma lei divina, né? O casamento é uma lei natural, uma lei divina. Aí a contribuição que Kardec nos trouxe, na questão 614, o que deve entender por lei natural? Ele fala assim: a lei natural é a lei de Deus, é a única verdadeira para a felicidade do homem, e ela indica o que deve ou não deve fazer. E ele é infeliz somente quando dela se afasta. Então o homem às vezes busca, né? Sai um pouco do trilho, e aí ele passa a ser infeliz. Aí aqui depois nós vamos ver também na contribuição do Espiritismo, que fala que o homem, no isolamento, ele se embrutece e se estiola. Então nós não nascemos para viver isolados. Assim, para viver em grupo, né?
4: Em sociedade.
3: Aí pergunta aqui: qual efeito teria sobre a sociedade humana a abolição do casamento? Seria a regressão à vida dos animais.
6: Exatamente.
3: Aí fala assim: a abolição do casamento, é um comentário de Kardec, seria, pois, segredir a infância da humanidade e colocaria o homem abaixo mesmo de certos animais, que ele dá um exemplo de uniões constantes.
6: Então, nos parece que a contribuição que o Espiritismo traz para esse tempo, esse capítulo, com toda essa coisa, nós fomos aí tirando várias linhas de pensamento, vários caminhos, é uma contribuição extremamente importante. Talvez justifique o capítulo curto que o José Luiz falou, tem que ser curto, porque mais do que colocar uma regra definitiva, é trazer a pessoa à reflexão pelos princípios do que é o matrimônio. O Espírito Emmanuel, no livro Consolador, traz uma questão muito interessante, né? Como devem proceder os cônjuges para bem cumprir os seus deveres? Ele começa a responder dizendo: o matrimônio, muito frequentemente na Terra, constitui uma prova difícil, mas redentora. Então, quando o Espiritismo, com seus princípios, nos traz uma visão de uma união que foi preparada anteriormente, né? Nós temos compromissos que não são os melhores, nós temos dificuldades ao longo do caminho. E até seria trazer a figura da Mary antigamente, né? A Mary que sofria resignada, mas que levava o casamento até o fim, os homens que sofreram, os espíritos que sofreram as traições, os adultérios, mas souberam suportar, não achar que o casamento é só um campo de flores, mas que terão os espinhos, né? Então, o matrimônio, muito frequentemente, é uma prova difícil. Na medida que o Espiritismo nos traz isso, nos traz a chance de refletir qual caminho escolher.
1: É só para deixar uma deixa para aqueles que estão assistindo o programa, Emmanuel tem dois comentários sobre esse assunto. Um no livro da Esperança, que são uniões infelizes, se não me engano, e outro no Vida e Sexo.
5: Uniões e Provas,
1: uniões
5: 76.
1: É, isso aí. E tem o outro que é no Vida e Sexo. E lá ele fala exatamente isso, que no Vida e Sexo, que o divórcio não deve, independente da causa que motivou o casamento, ele não deve ser facilitado, de maneira alguma. A não ser que a manutenção dessa relação possa gerar um risco pior, geralmente vinculado à morte de um dos dois elementos, quer seja por suicídio ou por assassinato.
0: Bom, nós estamos chegando ao final deste programa, então face a tudo isso que foi falado, há uma frase de Kardec: o divórcio é lei humana, que tem por objeto separar legalmente o que de fato está separado. E há pouco tempo foi lembrado aqui, né? Não separeis o que Deus juntou. E foi dito que Deus, segundo João, é amor. Então, a separação nesse caso é no caso onde não há amor.
5: Não há mais amor.
0: Então, é interessante a reflexão sobre todos esses assuntos. Voltamos logo mais com outro programa da série O Evangelho à Luz do Espiritismo.
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8: 17 horas e 41 minutos.

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Fala garoto, fala garota. Estamos de volta na programação de amor da Rádio Web Fraternidade. Essa emissora do bem que consola corações, que esclarece, que orienta, que traz ensinamentos preciosos. É o Espiritismo sendo propagado através desse veículo fantástico que é o rádio, que é a internet, que chega dentro dos lares, dentro dos quartos e principalmente dentro dos corações. E o nosso Fala Garoto, Fala Garota é um espaço maravilhoso, onde eu posso falar ao teu coração juvenil, falar para o coração do jovem e também falar para o coração dos pais, por que não? Ao coração dos educadores, porque como proposta educativa para a vida de todos nós, o Espiritismo não tem um público definido conforme a idade. É Jesus que fala aos corações. É Jesus que volta e encanta pela simplicidade e ao mesmo tempo pela profundidade da sua mensagem. Então você, jovem, você garoto, garota que me ouve, tenha a certeza que o Cristo, quando veio à Terra e retornando agora como Consolador Prometido, como Espiritismo, ele tem uma mensagem clara que se identifica perfeitamente com o teu coração. Uma mensagem que entende esse momento que você vive e é para você que nós queremos falar. E falamos no nosso espaço Fala Garoto, Fala Garota aqui na Rádio Fraternidade. Eu sei que são muitos os momentos em que você se entristece e que fica com raiva e que se revolta diante das mais diversas situações. Às vezes a barra pesa em casa. Nem sempre os pais estão dispostos a conversar. Eles, na maioria das vezes, falam e não conseguem compreender os teus anseios. Mas, ainda assim, eu quero te dizer que é muito importante que você procure manter o controle sobre si mesmo, não pense bobagens, não imagine que fugindo de casa ou partindo para o confronto com seus pais a situação possa se resolver. Nada que se tente impor na força e na marra traz uma solução boa para nenhum dos lados. Eu quero dizer a você que é muito importante que você saiba que tudo aquilo que você pensa ou que você alimenta de sentimento aí dentro do teu coração tem um vínculo estreito com energias e com espíritos desencarnados. É isso mesmo, garoto, garota. Nós vivemos interagindo com entidades invisíveis, com espíritos que nós não vemos, que são apenas, na verdade, homens sem o corpo. Jovens desencarnados sem o corpo. E é no aprendizado dessa realidade que você consegue evitar muitos males na sua vida. Você consegue evitar muitas dificuldades, muitos problemas. Por isso é preciso estar atento. Por isso é preciso estar de olho naquilo que você pensa. Eu sei que tem um momento que você explode, que a coisa acontece, parece um vulcão que tem dentro de você, e aí você sente o desejo de atropelar toda a situação, principalmente se for de injustiça no teu coração e na tua alma. Mas para o teu bem, para o teu equilíbrio físico, para a tua saúde, para o teu espírito, é fundamental que você não valorize esse sentimento que tende a se instalar, sabe? Quando a gente pensa, o corpo logo acaba experimentando o resultado dos nossos pensamentos. Você pensou, o corpo reage. Você esbravejou, se encolerizou, ficou bravo, ficou raivoso, tem vontade de sair quebrando tudo. É claro que esse estado alterado do teu comportamento, ele traz consequências para a tua saúde física e traz também consequências para a tua saúde espiritual.
Quando você tem dificuldade de entendimento com os pais, tem situações que não adianta ficar batendo de frente, porque eles não vão ceder. E se você tem razão e os pais estão sendo, de certa forma, injustos, é preciso que você se acalme, se acerene e espere o momento oportuno para poder expor o teu ponto de vista. Mas, se ainda assim você tentar conversar, você tentar argumentar, e os pais não compreenderem o teu ideal, mesmo que você tenha escolhido e esperado uma boa oportunidade, e eles não conseguem sequer parar para te ouvir, eles apenas falam com você e nunca conversam, ainda assim, não vale a pena bater com a cabeça na parede e forçar a montanha que se encontra à tua frente. É preciso que você se esforce para se dominar, para que o destempero, o desequilíbrio não tome conta de você e do teu coração. Porque, caso isso ocorra, a tendência é que as decisões mais erradas sejam tomadas e as palavras mais equivocadas sejam ditas. E depois que a gente fala, não tem mais jeito, já saiu da boca. E as escolhas, às vezes, aquelas fugas, aquelas portas falsas que muito procuram, ah, eu estou revoltado com o mundo, com a vida, eu vou entrar numas de me drogar, ou vou beber, vou encher a cara. Porta falsa, amigo. Porta falsa. É um labirinto e tem que tomar cuidado para não entrar e depois ficar sem encontrar a porta de saída. Porque quando existe vícios e quando existe o risco da dependência, nós ficamos aí com um problema grave. Não são todos que entram que conseguem sair. Então, embora os seus pais sejam responsáveis por você, você é o responsável pela sua vida. Às vezes você pede que eles te liberem algumas coisas que demonstrem que você já é uma pessoa adulta. Mas a idade adulta, ela implica também em responsabilidade. Liberdade implica em responsabilidade. É uma coisa pela outra, é algo meio que natural na vida, não dá para fugir dessa realidade. Por isso, garoto, garota que me ouve, por isso papai e mamãe, se estiverem nos ouvindo nesse instante, dê uma chance ao diálogo. E quando ele não acontecer, não seja você aquele que deflagra a gritaria dentro de casa, a pancadaria verbal. Porque os pais, nesse instante, estão no comando. E a melhor maneira de entender e de enfrentar, às vezes, um comando complicado é sendo disciplinado, não batendo de frente e esperando que as coisas se acalmem e caminhem para um ponto de mais equilíbrio. A sua vida, jovem, garoto, garota, é importante. Você tem a possibilidade imensa de fazer muitas coisas. Então, esteja atento para que, nos momentos mais delicados e mais decisivos da sua vida, a revolta não comande as tuas decisões e a revolta não fale por você. Porque se falar, o bicho pega. Se a revolta dominar, a coisa fica feia. E muitas coisas que você construiu com grande esforço acabam caindo pelo chão. Na hora da dificuldade, sai de casa, vai dar uma volta, procura alguém para conversar, mas não vai para o confronto. Fica sozinho, vai ler um livro, faz alguma coisa. Não busca a porta falsa. Não joga a tua vida no lixo, porque ela é muito importante para Deus. Porque você é muito importante para Deus. Dentro de você existe uma capacidade imensa de realizar sonhos. Por isso, acredite neles. Acredite nos seus sonhos, acredite no amor, acredite em você. E não permita que ninguém lhe diga que os seus sonhos não são importantes, porque eles são. Se você insistir, persistir e construir, você vai alcançar os seus objetivos. Mas revolta, ira, não são argumentos para quem tem a capacidade de ser feliz.
Nós nos encontraremos novamente nas ondas de paz e de amor, aqui na nossa emissora do bem, a Rádio Web Fraternidade, no nosso Fala Garoto, Fala Garota. Até breve, pessoal. Aqui na grade, na programação da Rádio Web Fraternidade, a gente se encontra novamente. Valeu!

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2: 17 horas e 53 minutos.
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4: Você tem. Quando alguém lhe busca com frio, é porque você tem o cobertor. Se a tristeza empurra alguém para perto de você, é porque você tem o sorriso. Se alguém chega com lágrimas, é porque você tem o lenço. Se a dor impulsiona alguém em sua direção, é porque você tem o curativo. Quando alguém se acerca com fome, é porque você tem o alimento. E se o desânimo lhe aproxima um ser, é porque você tem o estímulo necessário. Quando alguém chega em desespero, é porque você tem a serenidade. Se alguém foge do tumulto e lhe busca a presença, é porque você tem a tranquilidade. Quando alguém lhe procura com medo, é porque você tem a segurança. Quando vem ao seu encontro um coração aflito, é porque você tem a calma. E se alguém lhe busca com palavras, é porque você tem a capacidade de ouvir. Quando lhe chega uma alma em conflitos, é porque você tem a temperança. Se alguém se aproxima com ódio, é porque você tem o amor. Se alguém lhe confidencia segredos, é porque você possui a discrição. Se a mágoa lhe traz alguém, é porque você tem o perdão. Se lhe apresentam a fantasia, é porque você tem a realidade. Quando lhe trazem versos, é porque você tem a melodia. Quando lhe estendem as mãos sangrando, é porque você tem o remédio. Quando alguém lhe chega com a indecisão, é porque você conhece o rumo certo. Quando alguém lhe chega com carências, é porque você tem a ternura. E se alguém lhe busca com dúvidas, é porque você tem a fé. Quando alguém se aproxima com passos vacilantes, é porque você tem a firmeza. Se alguém se apresenta com a vontade paralisada, é porque você tem o dinamismo. Quando alguém chega com a mente confusa, é porque você tem a lucidez. E se alguém se aproxima com os braços abertos, é porque você tem o abraço. E por fim, quando alguém lhe apresenta um frasco vazio, é porque você tem o perfume. Por todas essas razões, nunca deixe alguém que lhe busca partir sem uma resposta, pois ninguém chega até você por acaso. Ainda que você pense que nada possui para oferecer, isso não é verdade. Se alguém lhe apresenta uma necessidade qualquer, mesmo que velada, é porque você tem algo para oferecer. Pense nisso. De tudo o que Deus criou e que existe no mundo, o mais importante está dentro de você. São as suas virtudes de esperança, otimismo, coragem, confiança e amor. Essas qualidades devem brilhar para fazer a sua vida diferente. Do desabrochar dessas virtudes latentes em seu íntimo, depende a felicidade de muitos. Deixe-as fluir de dentro de você como um pássaro livre, e perceberá que essa força divina espargirá paz ao seu redor, alcançando a todos aqueles que cruzam o seu caminho.

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Muito bom dia, querido ouvinte, querido internauta em sintonia conosco aqui na nossa emissora do bem. Que bom estar aqui com você nesta manhã de sexta-feira, dia 24 de julho de 2026, para a gente fazer junto esse nosso momento de prece, esse nosso momento de oração. Queria saudar todo mundo que está conosco agora, aqui nesse momento, como está acompanhando a reprise ao meio-dia e também às 18 horas aqui na rádio. Você que está aí no YouTube, no Facebook, no X, muito obrigado pela presença. Os amigos nos canais parceiros, TV Ideax, Seridó Espírita e Portal da Luz, que essa paz de Jesus permaneça junto de cada um também, tá certo? Então, no programa de hoje a gente vai dar sequência à leitura do livro Refletindo, Rindo e Refletindo com Chico Xavier, do Richard Simonetti. Temos também uma reflexão da hora com o querido Haroldo Dutra Dias, muito bacana também. No final a gente traz a prece feita pelo Jorge Alahá no Pinga Fogo da última segunda-feira, dia 20 de julho. O programa está muito bacana. Se você quiser colocar um copo com água aí do lado, uma garrafa, uma xícara, enfim, um recipiente que abrigue esse líquido tão precioso, fique à vontade, tá bom? A gente tem certeza que os benfeitores

Chico e com ele. Tá bom? O manto sagrado. Após a publicação de Parnaso de Além-Túmulo, um sacerdote escreveu ácida crítica, ridicularizando o livro, né? Deixa eu pegar aqui, virar a página, peraí. Ridicularizando o livro, comentou que o médium deveria ter pele de rinoceronte para acolher tantos espíritos. Jovem e inexperiente, fica aqui imaginando o Chico passando por tudo isso, viu, gente? Aí, melhorou, Rubens. Jovem e inexperiente, Chico ficou chocado. Tenso, foi possuído por intolerável dor de cabeça. E cogitava intimamente. Valia a pena ser médium e ficar exposto a comentários ferinos? Seria justo aguentar tantas ofensas se estava imbuído das melhores intenções? Quem que apareceu para conversar com o Chico? Se vocês adivinharem, ganha um doce. É ele mesmo. Surgiu Emmanuel. O médium abriu-se com ele, falando de suas mágoas. E aí, o que, que será que o Emmanuel respondeu para o Chico? Vamos ver aqui. O mentor, porém, falou-lhe com firmeza. Não vejo razão para solenizar esse assunto. Aí o Chico. Mas o padre disse que eu tenho pele de rinoceronte. Se não tem, precisa ter. Se cultivar uma pele frágil, se ressentirá de qualquer alfinetada e não nos será possível o trabalho no campo mediúnico. O médium não se conformara, ou não se conformava. Temos a nossa dignidade. É difícil conviver com o desrespeito alheio. Emmanuel redarguiu com firmeza. Escute, se Jesus, que era Jesus, saiu da terra pelos braços da cruz, o que, que você está esperando? Uma carruagem para transitar entre os homens? A advertência foi dura, mas incisiva e inquestionável. Suficiente para o médium perceber o engano em que incorria. Refazendo-se para o trabalho, logo se livrou da incômoda dor de cabeça. Ela apenas, a dor, né, refletia sua exacerbada indignação, natural num homem comum, mas inadequada num servidor do Cristo. Jamais cumpriremos o que Jesus espera de nós se nos deixarmos influenciar pela maledicência. E aí o Richard vai seguir no comentário dessa passagem, dizendo assim, olha, nos caminhos da medicina psicossomática, amplia-se a concepção de que a saúde e a enfermidade guardam correspondência em nossos estados íntimos. Receber mal uma crítica, fazer perdurar a indignação, deixar fluir a raiva, são reações perigosas que, num primeiro momento, pode nos levar a cometer desatinos. E continua o Richard Simonetti. Ainda que nos contenhamos, disparam problemas variados de ordem física e espiritual. Distúrbios circulatórios, gástricos, dermatológicos, oftálmicos,

e muitos mais se instalam, não raro, a partir de nosso descontrole emocional diante de algo desagradável que nos façam ou falem. O mesmo ocorre em relação a desajustes espirituais, nascidos da influência de espíritos obsessores que aproveitam as brechas que abrimos, em nossas defesas psíquicas quando perdemos a serenidade. Perdão? E o Richard continua. Milênios adiante de seu tempo, Jesus já nos ensinava o segredo da saúde. Lucas 6, 27 e 28. Amai os vossos inimigos. Fazei o bem aos que vos aborrecem. Bendizei os que vos maldizem. E orai pelos que vos caluniam. A propósito, há uma interessante observação em o Evangelho segundo o Espiritismo, em mensagem assinada por um espírito amigo, que no capítulo 9, os que são brandos e pacíficos. E aí o Richard traz para a gente, olha, sede pacientes. A paciência é também uma caridade, e deveis praticar a lei de caridade ensinada pelo Cristo, enviado de Deus. A caridade que consiste na esmola dada aos pobres é a mais fácil de todas. Outra, a, porém, muito mais penosa, qual seja, né, gente? E, consequentemente, muito mais meritória, a de perdoarmos aos que Deus colocou em nosso caminho para serem instrumentos no nosso sofrer e para nos porem à prova a paciência. A vida é difícil, bem o sei, compõe de mil nadas que são outras tantas picadas de alfinetes, mas que acabam por ferir. Se, porém, atentarmos nos deveres que nos são impostos, nas consolações e compensações que, por outro lado, recebemos, haveremos de reconhecer que são as bênçãos muito mais numerosas do que as dores. O fardo parece menos pesado quando se olha para o alto do que quando se curva a fronte para a terra. E aí o Erígio de fecha, resumindo. Resumindo, amigo leitor, seguiremos incólumes ante as alfinetadas alheias se protegermos nossa pele, entre aspas, com o sagrado manto das virtudes evangélicas. Tá aí o recadinho de hoje, do Richard Simonetti, neste livro muito bacana, que a gente está lendo com você, Rindo e Refletindo com Chico Xavier. Hoje a lição, o manto sagrado, em que a gente aprendeu um pouquinho mais, refletindo com algumas situações vivenciadas pelo Chico, comentadas pelo Richard, e a gente vai compartilhando com você, aqui na nossa emissora do bem, a Web Rádio Fraternidade.

0: Muito bem, vamos para os nossos pedidos de prece, hoje gravados, deixa-me ver aqui, pela Simone.
1: Rogando a Deus, a Jesus, a Nossa Mãe Santíssima, pelos pedidos que nos chegaram. Abençoe, Senhor, com a Tua luz, com o Teu amparo e com a Tua proteção, Senhor Jesus. Nos chegou um pedido para o nosso irmão Eric de Oliveira Rodrigues, para Emily Pinheiro Rodrigues, para Rocha Leão de Rio das Ostras. Também tem um pedido para Amarildo Delfino Andrade. Se você, meu irmão, minha irmã, não ouviu o seu pedido, tenha certeza que a espiritualidade já recolheu de acordo com sua necessidade. É com gratidão a Deus, a Jesus, que agradecemos os benefícios que aqui foram derramados a cada um desses pedidos. Paz e luz para todos. Que assim seja.
0: Muito bem, nós acrescentamos a essas rogativas mais um pedido de prece, mais alguns pedidos de prece que nos chegaram. Prece para nossa irmã Clarice Maciel Pombo, que a presença de Jesus acolha essa rogativa envolvendo a nossa irmã, envolvendo a nossa irmã Francisca. Estou olhando aqui, a Clarice fez aniversário no dia 14 de julho, não é mesmo? Parabéns, viu? Desculpe o atraso, mas fica aqui o registro dos parabéns para nossa querida irmã. E também queremos, nesse momento, pedir ao alto, em favor do Alexandro Teixeira de Souza, que Jesus abençoe, envolva e ampare. Ampare também todas aquelas pessoas que de alguma maneira entraram em contato conosco aqui hoje, estão colocando seu pedido de prece aí no chat, que a presença amorosa de Jesus acolha os corações, assistindo e fortalecendo cada um, tá bom? Então vou te convidar para a gente agora refletir com o nosso querido Haroldo Dutra Dias. Eu não tenho a fonte original de qual palestra. A gente talvez até tenha aqui na rádio, mas eu não vou saber dizer para vocês de onde ela foi tirada, tá? Mas é um recorte de uma palestra do Haroldo que eu queria compartilhar com vocês. E é muito interessante mesmo, tá bom? Vamos ouvir juntos? Então vamos lá.
2: Então Abigail prescreve para Paulo: trabalha. Se o teu amor for capaz de recolher as sementes, trabalha para que elas frutifiquem. Ninguém colhe se não cultivar. Isso vale para tudo. Vale para dentro de nós. Vale para o que você planta em você. Vale para os pensamentos que você tem durante o dia, para os sentimentos que você alimenta, mas vale também para os sentimentos e pensamentos que você alimenta nas pessoas. Porque nós temos dons de despertar sementes. Se você é violento, você desperta todas as sementes de violências em todas as pessoas que se relacionam com você. Se você é impaciente, você desperta a impaciência até nos anjos, se fosse possível. Porque nós temos poder de despertar sementes. A escolha é nossa. Você vai despertar o quê? Trabalha. Trabalha. Constrói. Se Deus fosse um pai de coisas prontas, ele nos teria criado perfeitos. Nosso Deus é um Deus de sementes. É por isso que nós somos perfectíveis, destinados a construir nós mesmos com seu auxílio, mas com o auxílio dele,
3: mas com as nossas mãos.
2: Trabalha, mas sem ansiedade, porque há plantas que germinam em uma semana. Experimenta sorrir por uma semana. Experimenta dizer somente coisas agradáveis para todas as pessoas durante uma semana. E você verá que essas sementes brotam rapidamente.
3: Ah, mas algumas delas. Há coisas que se você cultivar hoje com muito esforço, você colherá daqui 1000 anos.
2: Como nos lembra o benfeitor Emmanuel, o tempo somente respeita aquilo que foi construído com o seu auxílio. Essa é a advertência para todos os precipitados e para todos os ansiosos. Porque nós fazemos uma parte, e sejamos bem sinceros, ela é mínima. A maior parte compete a Deus. E Deus usa o tempo, não a violência.
3: O terceiro conselho de Abigail para Paulo é: espera, espera.
2: Mas não é a esperança de quem cruza os braços, porque antes ela ensinou a lição do trabalho. A espera que Abigail ensinou para Paulo é a espera de quem tem esperança, é a espera de quem sabe que Deus pode tudo. Deus pode mudar tudo agora. Se não mudou, é porque não é o melhor. Essa é a nossa esperança. É por isso que aprendemos na doutrina espírita que a terra será regenerada, apesar dos políticos, apesar dos corruptos, apesar dos perversos, dos injustos, em resumo, apesar de nós. Porque não tarda o momento em que Deus vai se manifestar. E sabe como que ele se manifesta?
3: Mandando muitas Abigail, porque Deus só transforma com amor.
2: Espera de esperança, de quem sabe que tudo tem um propósito, de quem pode repetir com André Luiz.
3: Por que estás ansioso? Já vivestes milênios incontáveis e tens a eternidade pela frente. Por que você está ansioso? Nós temos a eternidade diante de nós e milênios atrás de nós.
2: E por que esperança? Porque diz o benfeitor André Luiz no livro Mensageiros: todo aquele que opera no bem, de alma voltada para Deus, deve aguardar sempre o melhor.
3: Não é promessa de amizade, é lei, é lei. E depois da esperança, o derradeiro conselho. O derradeiro conselho que volta, de certo modo, ao primeiro. Você quer o amor? Você quer o amor? Você quer ser amado? Você quer amar? Se você quer amar e quer ser amado, você precisa de pessoas. Se a sua intenção for que os seus relacionamentos durem,
2: pergunta para alguém que está casado há 40 anos. Ninguém chega aos 40 anos de casado sem muito perdão. Ninguém constrói relacionamentos duradouros sem muito perdão, por uma razão muito simples. Esse mundo não é um mundo de anjos ainda. É um mundo de seres humanos imperfeitos. E a intimidade provoca algo muito estranho. O convívio e a intimidade colocam os nossos defeitos para fora. Quanto mais intimidade, mais a gente fere e é ferido. Conviver é machucar-se. Mas ninguém experimenta o genuíno amor se não passar por essa casca amarga da convivência e da intimidade. Se nós não formos capazes de dissolver nossas mágoas e amarguras e expectativas irreais, não experimentaremos o amor. Perdoa. Ama, trabalha, espera, perdoa. Ama, trabalha, espera e perdoa. Eis a estrada de Damasco. Paulo percorreu o caminho dele. E surge então a pergunta: o que você está fazendo aqui? Quem é você?
3: Onde estão os teus verdadeiros interesses? Medita nas circunstâncias da tua vida. Será que você também não recebeu um chamado? Então pensa, quantas portas se fecharam e quantas se abriram na tua vida? Tudo que você quis e não pôde, tudo que você não quis e pôde, os caminhos para os quais você foi conduzido, não é possível ver que uma mão tem tocado no seu destino, uma mão amorosa, tão amorosa, que às vezes permite que você chore para poder enxergar? Esse é o nosso caminho. Paulo percorreu dele. Eu desejo ardentemente que essas palavras aqueçam o seu coração e te tornem mais forte, para que você possa percorrer o seu e eu possa percorrer o meu.
0: Pois é, eu fui ouvindo aqui, tentando descobrir, né, qual palestra que era esse trecho que foi tirado, né? Eu não tenho aqui, normalmente a gente faz uma, na catalogação, né, a indicação, e essa não tá a referência. Por esse finalzinho, eu acho, depois a gente vai pesquisar aquilo aí, se encontra, né, até para atualizar a marcação, talvez tenha sido em um dos congressos no Rio Grande do Norte, em que essa questão da estrada de Damasco foi tema de algumas palestras, mas eu não tenho certeza. Mas se você está aí nos acompanhando e souber, depois você manda para a gente aqui pelo WhatsApp, 34 99956 2694, tá bom? Vamos fazer a prece com o Jorge, e eu tenho certeza que nesses minutos os benfeitores amigos estão aí do teu lado, te envolvendo e te amparando. Vamos lá? É com você, querido Jorge Alarra.
4: Vamos lá? Vamos orar.

querido Senhor. Neste momento que tu nos concedes, para que te busquemos através da oração, não queremos te pedir por nós mesmos, porque já nos ofereceste o inestimável tesouro do conhecimento espírita, que para nós já é mais do que suficiente, como bússola permanente para a nossa jornada na direção que leva até ti. Hoje queremos te pedir pelos nossos irmãos, que exaustos das promessas falaciosas que muitas vezes ouviram, desistiram da fé, Senhor, quebrando todas as correntes que permitiam com que eles permanecessem de alguma forma na direção que também conduzia até ti, e rompendo todos os vínculos da fé, queimando as pontes que nos levavam a ti, decidiram viver entregues inteiramente aos interesses do mundo material. A nossa humanidade hoje está profundamente adoecida, Senhor, porque desistiu de te buscar, desistiu do interesse de encontrar em ti a força para superar os seus momentos de crise. Estamos muito doentes, experimentando doenças que nunca tivemos, processos de enlouquecimento como nunca a humanidade viveu, tateando no escuro do materialismo infeliz, acreditando que nos vãos escuros que ele nos propõe, nós encontraremos a felicidade. Senhor, nunca estivemos tão doentes como hoje. Nunca precisamos tanto de ti como agora. Sabemos que o nosso período da transição planetária nos levaria inevitavelmente a dores nunca experimentadas antes. Mas nós reunimos os nossos corações em prece para te pedir por eles, para te rogar, Senhor, um tanto mais da tua misericórdia, porque o nível de sofrimento da nossa humanidade já sinaliza que nós não teremos mais muito tempo distante de ti. A dor tem atingido condições tão profundas na alma humana que a criatura já percebe a necessidade do recuo para ter paz dentro de si. Ó Senhor, já é possível ver as primeiras manifestações do retorno das criaturas ao contato com os valores espirituais sem as peias da religião. Mas já se percebe os primeiros movimentos entre os soluços das criaturas em busca da tua presença em seus corações. Por isso te rogamos, Senhor da vida, que nos ajudes um tanto mais, que movimentes ainda de maneira mais intensa teu exército de espíritos benfeitores para recolher em teus braços os que desfalecem nas suas dores, exaustos pelos caminhos escolhidos, e aqueles outros tantos de nós, cansados da vacuidade dos valores que procuraram, porque o mundo material nunca poderá nos oferecer a felicidade. Senhor, já é possível ver
e ter a antevisão da transformação da humanidade em que vivemos. Por isso te rendemos graças pela tua excelsa sabedoria, que nos permitiu tanto tempo, tanto período de aridez espiritual para que esta sede de ti despertasse em nós o desejo de retorno aos teus braços de luz. Rendemos assim graças à tua sabedoria infinita e apenas te rogamos, Senhor, que nos ajudes, porque ainda existe uma quantidade imensa de seres que, qual zumbis, cegos caminham tateando sem saber que, na verdade, se direcionam em busca do abismo, acreditando que ali poderão ser felizes. Misericórdia para todos nós, Senhor. Sabemos do período da transição e do que nos aguarda se não conseguirmos fazer esse movimento de retorno. Por isso te pedimos, protege a humanidade que padece. Envolve os nossos corações nas tuas bênçãos. Ilumina os propósitos daqueles que se apresentam de alguma maneira como tutelares daqueles que se encontram encarnados e desencarnados, levando paz e bênção aos corações que já se voltam para o bem. Que o teu amor proteja todos eles, Senhor, e a nós outros, que ainda temos tanta dificuldade de compreender a tua lei. Que a tua misericórdia esteja sobre as nossas vidas, iluminando a nossa humanidade, já nesse período que se aproxima de uma grande transformação. E por isso, nós te dizemos muito obrigado, Senhor, e fortalece a nossa fé, para que não desistamos de nós próprios e do mundo em que vivemos.

espero que você possa ter sentido todo este envolvimento da espiritualidade aí do outro lado e que você sinta sempre assistido por esses amigos. Muitas vezes a gente pode estar chorando porque a dor é grande. Às vezes a angústia ela é enorme porque parece que a gente está vivenciando algo que a gente não compreende. Mas é fundamental, viu, querido amigo, querido ouvinte, que nós não percamos a nossa fé, não percamos a nossa confiança no alto, nessa presença amorosa dos benfeitores amigos, que são emissários de Jesus, que ele permitiu estivessem conosco aqui nestes dias, nos auxiliando, nos ajudando a seguir adiante, tá bom? Antes da gente encerrar o programa desta sexta-feira, eu queria dar dois recadinhos importantes para todos nós. Um é reforçar o convite para você estar com a gente aqui no Céu 2027, 18 anos da Web Rádio Fraternidade. Tema Fraternidade em Jesus, um só rebanho, um só pastor. Dias 29, 30 e 31. E a gente está falando isso todo dia para que as pessoas possam se programar, possam se preparar para estar aqui nesse local abençoado, né, que abriga o evento, para a gente juntos vivenciar momentos muito bacanas, ou muito bacana. Nós temos vários amigos já confirmados: Jorge Alahá, a Sâmia, o Haroldo, o Rossandro, enfim, amigos queridos. Que estarão aqui com a gente. E a gente está pedindo para que você possa se programar para estar aqui conosco, viu? Se preparando. O local é muito bacana, é um shopping que tem um centro de convenções, tem um hotel. Do lado de fora, bem próximo ali, a gente tem vários outros hotéis. Ou seja, né, se não der para ficar ali no hotel do shopping, né? Se você tem um hotel que é só atravessar a rua do lado de frente e é para uma portaria. Do outro lado também. Vários outros hotéis. Tem um hotel parceiro com a gente desde o começo do céu. Enfim, qualquer dúvida, entre em contato conosco. A nossa equipe vai auxiliando, né? E a gente precisa da presença de vocês aqui para que a gente consiga também transmitir pela internet também, viu? Tá bom? E o segundo recadinho que eu queria trazer no encerramento do programa é te convidar para assistir isso aqui que eu vou mostrar aqui.

Pai, Mãe Divinos, permita-nos pedir por esses filhos teus que não te reconhecem dentro deles. Me ensina mais uma vez a entender o que está a meu alcance para transformar em teu nome. E eu entrego a vida de Domênico aos teus cuidados.

0: quinta-feira mesmo, o trailer do filme Nosso Lar 3, estreia prevista para janeiro de 2027. Uma semana antes do céu, viu? Quem sabe a gente não repete aquilo que a gente fez em 2000, o ano passado, né? Em 2025, quando a gente teve o Nosso Lar 2 e a gente passou o filme nas salas de cinema lá do shopping. Foi muito bacana, foi um momento muito legal. Mas é que a gente quis trazer o trailer porque eu fui ver na prece. Eu até me arrepiei aqui de tanta emoção, tanto sentimento, né? É um grande trabalho que está sendo feito pela FEB Cinema, a Cinética, com o Wagner de Assis. E aí a gente precisa começar a trabalhar e mobilizar a gente mesmo na divulgação. Nós precisamos lotar os cinemas. Precisamos encher os cinemas para que outras obras possam vir, viu, gente? A gente sabe que já foi gravado As Vidas de Emmanuel. Então, quer dizer, os romances de Emmanuel. Não vamos ter eles todos assim de uma vez. Mas As Vidas, então, vão ser pinceladas das experiências do Emmanuel há 2000 anos, 50 anos depois, Paulo e Estevam e tudo mais. Tá bom? Vai ser muito bacana, tá certo? Fiquem com Deus, muita paz, esperança sempre, porque a esperança ela nos fortalece e ajuda a gente a não desistir. Tchau, tchau, gente.
1: Esperança. Guarde a certeza que dias melhores virão. Ajuda, aguarde no bem sempre. Tenha certeza de que as dores passarão, deixando as marcas para o Cristo de aprendizado e paz. Tendes esperanças. Deus não desampara, Jesus não nos abandona. Mãos amigas surgirão. Uma nova alvorada surgirá radiante. Guarde o amor e aguarde o labor do bem. E a felicidade reinará. Afinal, devemos saber que não importa se a esperança é a última que morre, mas tem que ser a primeira que nasce. Alfredo Júlio.
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7: Evangelho todos os dias. 17 de outubro, capítulo 3. Há muitas moradas na casa de meu pai. Trecho do item 7. Ora, da mesma maneira que numa cidade toda a população não se encontra nos hospitais ou nas prisões, assim a humanidade inteira não se encontra na Terra. E como saímos do hospital quando estamos curados e da prisão quando cumprimos a pena, o homem sai da Terra para mundos mais felizes, quando se acha curado de suas enfermidades morais.
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9: algumas pessoas me procuram para saber o que significa o termo visualizar e ficam tristes porque não conseguem ver uma imagem definida quando fecham os olhos e tentam visualizar. Cada um tem o seu jeito próprio. O importante é que todos dão resultado. Algumas pessoas me dizem que veem imagens bem nítidas quando pensam em alguma coisa. Outras não veem, mas pensam naquilo que estão visualizando ou se imaginam diante das situações, diante das pessoas e dos objetos. Todos nós pensamos, selecionamos pensamentos, dando pela nossa vontade mais energia a uns do que a outros. Nos utilizamos da capacidade de visualização criativa de maneira inconsciente, sem nos darmos conta disso. Um conhecido psiquiatra, Gustavo Jung, dizia que todos os seus trabalhos, tudo aquilo que ele realizava, ele havia antes imaginado ou visto em seus sonhos. Nós muitas vezes temos conceitos negativos tão arraigados em nós que não nos damos conta de que eles existem. Nós imaginamos e projetamos então limitações em nós mesmos quando falamos: isso eu não sei, isso eu não posso, isso é impossível para mim, jamais vou conseguir, eu sou burro, eu não mereço. Nós criamos dificuldades, problemas em nosso destino. Visualizar é criar uma ideia, uma representação em sua mente. Ao pensar e desejar, nós damos impulso à energia criativa do universo, que Allan Kardec chamou de fluido cósmico universal. Essa energia é gerada, criada por Deus. Vamos a uma prática? Quanto mais seu corpo relaxa, mas você, espírito imortal, ativa o seu potencial criador. Portanto, solte agora os seus músculos. Observe a musculatura em torno dos olhos, da testa, dos ombros. Solte os braços. Relaxe o pescoço, o abdômen. Você já começa a sentir os benefícios de relaxar agora. Sinta a onda de bem-estar que invade você. Perceba-se leve, leve a tal ponto que pode flutuar. Perceba ao seu lado agora uma presença angelical. É Jesus. Ele transmite calma, harmonia, e você se sente seguro. Jesus vai levar você para uma viagem. Ele não disse: vós sois deuses? Não nos disse também: ninguém vai ao Pai senão por mim? Abrace Jesus. Isso. Sinta-se flutuando com Ele. Sinta o ar ao seu redor, no seu rosto, percorrendo o seu corpo. Veja-se flutuando com Jesus sobre os campos, as nuvens, os mares, as montanhas. Permita que essas imagens surjam no seu cérebro, na sua mente. Sinta o ar penetrando o seu corpo. Perceba-se leve. Sinta o ar em volta de você, retirando fluidos pesados que vão caindo, todas as negatividades vão indo embora agora. Veja-se leve entre as nuvens, recarregando as suas energias. Perceba-se cada vez mais alto, sem medo. Com Jesus, não há nada a temer, nada a fazer, além de aproveitar este momento especial. Você entra agora em uma atmosfera de paz, uma paz indizível, tudo é luz. Um silêncio doce envolve você nesse instante. Com Jesus ao seu lado, você se integra às energias divinas deste lugar especial. Usufrua. Perceba que essas energias penetram por todos os seus poros, renovando você. Jesus está agora envolvendo você em um abraço e retorna. Você está retornando. Veja os campos, as montanhas do alto. Vá descendo suavemente. Você sente que Jesus integra você novamente ao seu corpo. Sinta-se encaixar, encaixe, inspire fundo, retenha o ar por uns instantes e expire, mexendo a cabeça, as mãos, os braços. Abra os olhos. Você está de volta e todas as conquistas desse momento estão integradas em você para sempre. 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
11: 18 horas e 51 minutos.
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14: Olá, amigos e amigas ouvintes. No episódio de hoje, vamos refletir sobre as consequências de nossos atos para a reencarnação. Mais cedo ou mais tarde, o mal que infligimos a outro ser humano pode ser dolorosamente inscrito em nossa constituição física e espiritual. Mas a benevolência de Deus não permite que o sofrimento se dê ao acaso ou sem propósito. E os que erraram ontem renascem hoje em condições próprias para o reajuste. E mesmo os mais cruéis são amparados pela bondade do Criador.

Talidomida, do livro Contos desta e doutra vida, de Francisco Cândido Xavier, pelo irmão X. Na tela cinematográfica, junto da qual sentíamos a realidade sem distorção, o professor do plano espiritual exibiu dois pequenos documentários sobre o assunto que nos fora motivo de longo debate. ...1939-1945. Surgiu a cena agitada metrópole europeia. Em tudo, clima de guerra. Desfiles militares de pomposa expressão. Na crista dos edifícios mais altos, bocas de fogo levantavam-se em desafio. Nas ruas, destacavam-se milhares de jovens em formações de tropa, ao rufar de tambores, ostentando símbolos e bandeiras. O povo, triste e apreensivo nas filas de suprimento, parecia desvairar-se subitamente nas paradas políticas, ovacionando oradores nas praças públicas. De vez em vez, sirenes sibilavam gritaria de alarme. Aviões sobrevoavam incessantemente as casas, lembrando águias metálicas de sentinela nos céus, para desfechar ataques defensivos contra inimigos que lhes quisessem pilhar.

meio de informações precisas, registrávamos os mínimos tópicos de cada conversação. De súbito, vimos-nos mentalmente próximos de dilatado recinto, onde centenas de policiais e civis cochichavam na sombra. Articulavam-se avisos, ramifica-se a trama. Caminhões deslizam dentro da noite. Outros agrupamentos se constituem. Mais algum tempo, e massas de transeuntes se agregam num ponto só, formando vasta legião popular em operoso bairro de ascendência israelita. São paisanos decididos à rapinagem. Homens e mulheres de raciocínio maduro combinam o assalto. Madrugada adiante, quando os soldados selecionados descem dos veículos com a ordem de apressar famílias desarmadas, eis que eles invadem as residências judias, agravando o tumulto. Para nós que assistíamos ao espetáculo, transidos de dor, era como se fitássemos corsários da terra, no burburinho do saque. Mãos que revestissem anéis, pulsos que ostentassem adornos, orelhas ornamentadas de brincos e bustos revestidos de joias, sofriam golpes rápidos, muitos deles tombando decepados em torrentes sanguíneas. Alguém que aparecesse com bastante coragem de investir contra os malfeitores, caía logo de pernas mutiladas, para que não avançasse em socorro das vítimas. E os quadros vivos se repetiam em outros lugares e em outras noites, com personagens diversas, nos mesmos delírios de violência. ...1949-1953. Ela passa a mostrar escuro vale no espaço. Examinamos, confrangidos, milhares de seres humanos em condições deploráveis. Arrastam-se em desgoverno. Há quem chore a ausência dos braços, quem lastime a perda dos pés. É possível, no entanto, identificar muitos deles. São os mesmos infelizes de 1939 a 1943. Aqueles participantes das empresas de furto e morte à margem da guerra. Desencarnados, supliciam-se no remorso que lhes incrusta nas consciências, carregando a mente vincada pelas atrocidades de que foram autores, plasmaram em si, nos órgãos e membros profundamente sensíveis do corpo espiritual, as mesmas deformidades que infligiram aos irmãos israelitas indefesos. Ainda assim, almas heróicas atravessam o nevoeiro e distribuem consolações. Para que se refaçam, é preciso que reencarnem de novo, em breves períodos de imersão nos fluidos anestesiantes do plano físico. É necessário que retomem a organização carnal, à maneira de doentes complicados, que exigem regime carcerário para tratamento preciso. Ensinamentos prosseguem ao redor do filme. Sofrerão, sim, mais tarde, as provas regenerativas de que se revelam carecedores. Mas, por enquanto, são albergados por braços afetuosos de amigos, que se prontificam a sustentá-los piedosamente, ou são entregues a casais necessitados de filhinhos problemas, a fim de ressarcirem dívidas do pretérito. A maioria dos implicados renasce no país em que se verificou o assombroso delito. E muitos deles, em vários outros pontos do mundo, ressurgem alentados por famílias hospitaleiras ou endividadas, que os aconchegam para a benemerência do reajuste. Certamente, comentou o instrutor ao término do filme, certamente que nem todos os casos de malformação congênita podem ser atribuídos à influência da talidomida sobre a vida fetal. Em todos os tempos, de acordo com os princípios de causa e efeito, despontam crianças desfiguradas nos berços terrestres. O estudo, porém, que realizamos pela imagem,
esclarece com segurança o fenômeno das ocorrências de malformação que apareceram em massa entre os homens nos últimos tempos. Achávamos suficientemente elucidados. No entanto, meu velho amigo Luiz Vilas perguntou: isso quer dizer então, professor, que a talidomida foi aplicada de acordo com a lei da reencarnação? Falou o mentor, retratando a benevolência no semblante calmo. A talidomida e a provação funcionaram em obediência à justiça, mas não será lícito esquecer que o lar e a ciência vigilante dos homens também funcionaram em obediência à misericórdia divina, que a tudo previu, a fim de que a administração daquele medicamento, a talidomida, não ultrapasse os limites justos. Compreenderam? Sim. Receberamos a chave para entender o assunto que envolvia dolorosa disciplina expiatória. E em face da emoção que nos impunha silêncio, a lição foi encerrada.

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2: 19:01.
3: Revelação da médium Ivone A. Pereira. Em nota de rodapé no capítulo 2 de Memórias de um Suicida, a médium Ivone A. Pereira relata uma experiência vivida no mundo espiritual, destacando o valor da prece. Eila. Certa vez, há cerca de 20 anos, um dos meus dedicados educadores espirituais, Charles, levou-me a um cemitério público do Rio de Janeiro, a fim de visitarmos um suicida que rondava os próprios despojos em putrefação. Escusado será esclarecer que tal visita foi realizada em corpo astral. O perispírito do referido suicida, hediondo qual demônio, infundiu-lhe pavor e repugnância. Apresentava-se completamente desfigurado e irreconhecível, coberto de cicatrizes, tantas cicatrizes quantos haviam sido os pedaços a que ficara reduzido seu envoltório carnal, pois o desgraçado jogara-se sob as rodas de um trem de ferro, ficando despedaçado. Não há descrição possível para o estado de sofrimento desse espírito. Estava enlouquecido, atordoado, por vezes furioso, sem se poder acalmar para raciocinar, insensível a toda e qualquer vibração que não fosse a sua imensa desgraça. Tentamos falar-lhe, não nos ouvia. E Charles, tristemente, com um acento indefinível de ternura, falou: aqui, só a prece terá virtude capaz de se impor. Será o único bálsamo que poderemos destilar em seu favor, santo bastante para após certo período de tempo poder aliviá-lo. E essas cicatrizes? Perguntei impressionada. Só desaparecerão, tornou Charles, depois da expiação do erro, da reparação em existências amargas que requererão lágrimas ininterruptas, o que não levará menos de um século, talvez muito mais. Que Deus se amerceie dele, porque até lá, durante muitos anos, orei por esse infeliz irmão em minhas preces diárias.
4: Fazei aos homens tudo o que queirais que eles vos façam, pois nisto consistem a lei e os profetas. Tratai todos os homens como quereríeis que eles vos tratassem, determinou Jesus.
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2: 19:04.
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Nós, da Web Rádio Fraternidade, gostaríamos de enviar o nosso abraço a você, que faz aniversário no mês de julho. E o nosso abraço especial vai para a Bruna Schaefer, de João Pessoa, a Cíntia, de São Paulo, a Graça Salles, de Janaúba, ao Paulo Rufino Campos, de Cáceres, no Mato Grosso, a Eliana dos Santos, de Araçatuba, em São Paulo, ao Adriano, do Paraná, a Cléo, de São Paulo, do grupo Vamos para o Céu, a Mariana Teixeira da Silva, de Porto Alegre, Rio Grande do Sul, a Leila Rezende, de Uberlândia, Minas Gerais, ao Jeová, de Trindade, Goiás, a Miriam Garcia, de São Paulo, ao Vicente Silva, de Recife, a Rosemary, de Tubarão, Santa Catarina, ao Arcanjo, da cidade de Jaú, ao Fábio, de Florianópolis, e a Ana de Grau, de Caxias, no Rio Grande do Sul. E você, que deseja ouvir o seu nome neste momento de felicitações, envie um e-mail para faleconosco@radiofraternidade.com.br com o seu nome e a data do seu aniversário.

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3: 19 horas e 11 minutos.
4: Os expositores espíritas respondem diversas dúvidas no Respostas. No programa de hoje, o assunto é mediunidade. Raul Teixeira nos fala como o médium deve se portar para manter o equilíbrio de pensamento. Marcel Mariano explica o que fazer ante as sensações de dor transmitidas pelos espíritos aos médiums. Divaldo Franco informa qual é o momento para o jovem começar a educação mediúnica. E Alberto Almeida responde a questão: quando estamos desencarnados, podemos ser médium? Como o médium deve se portar para manter o equilíbrio de pensamento?
5: Ninguém tem que ficar neurótico. Ai, pensei bobagem. Ai, pensei. Ai, meu Deus. Não, viva normalmente. E a gente tem controle sobre os pensamentos. Quantas vezes no dia a dia a gente tem uns pensamentos atrapalhados, com raiva, fiquei com a raiva daquele sujeito, me fechou no trânsito, fiquei danado da vida com o que ele me disse. Faz parte da vida da gente. O importante é eu não sedimentar esses sentimentos em mim. Eu não agasalhar essas raivas. Nós temos raivas meteóricas. Quando eu vi aquele sujeito batendo na mulher, me deu uma raiva dele. Mas depois eu fui para a minha casa e esqueci dele, da mulher dele, etc. É aquele momento emocional, porque a gente não é de concreto armado, a gente sente as coisas. E somos, por isso, criaturas comuns na Terra. Ninguém vai imaginar que, por ser médium, a gente só vai pensar em coisas boas. 24 horas por dia. Né? Não tem isso. A mulher levanta de manhã e aquele marido chegou bebum na madrugada e ela diz: ave, querido. Salve, chuchu. Ela vai dizer assim: ah, miserável, ainda te pego. Né? Mas o amor é que cobre a multidão dos pecados. Como a gente gosta, como a gente ama, a gente vai perdoando, vai entendendo. Essa é a dinâmica da vida. Pensar coisas boas não é ficar online com o bem 24 horas do dia, porque a gente não consegue. Quando a gente ouve um discurso de político, a gente pode pensar no bem como? Hã? Daí, a gente pensa daquela coisa ruim, depois, ai meu Jesus Cristo, Senhor, tenha piedade de mim, do mundo, de Brasília, do meu estado, de onde for. Quer dizer, a gente reage como ser humano. E como ser humano, a gente age, vai voltando. Peraí, deixa eu sair dessa sintonia que não está boa. Eu costumo contar-lhes, contar às pessoas, às vezes, em algumas palestras, quando dá ensejo, que quando eu trabalhava no nível médio, dando aula de física, nós ficamos no estado do Rio um período 5 anos sem qualquer reajuste salarial. Sem qualquer reajuste salarial. Então, a gente já estava pagando para trabalhar. Literalmente pagando para trabalhar. E numa das manhãs, nós já estávamos a semana inteira amargando aquelas revoltas, aquelas coisas profissionais, e numa das manhãs, quando íamos para a sala dos professores para o horário do recreio, eu comecei a falar. Os colegas todos comentando: mas isso é um absurdo, nós temos que fazer alguma coisa. Isso é de quê? E eu, o orador, falava mais do que todo mundo. E fui para a sala dos professores, o povo pegando cafezinho, pegando não sei de quê, bolachinha, e eu falando. E eu fiquei em pé no meio da roda, o povo sentado nos sofás, assim, semicírculo, e eu no meio falando como a preta do leite. E falando mal do governo. E metendo malho na situação política. Eu, cidadão. E eu estava bem em frente ao corredor, a porta da sala dos professores, dava para o corredor onde tinha as salas de aula. E lá no fundo do corredor, e eu falando aqui animado e querendo salvar o mundo, e aí eu vejo o Espírito Camilo vir andando de lá. Falei: meu Deus, isso é hora de guia. Isso é hora de guia chegar. Quando eu estava botando meu homem velho para fora, e aí ele veio andando, e eu fui diminuindo a fala, E os meus colegas, e aí, Raul? Eu digo, estou pensando muito nisso. É? Mas aí, Raul, continua. Eu digo, eu preciso meditar melhor, e o Espírito se aproximando. E a turma me instigando, e eu com uma vergonha. E aí o Camilo chegou assim, uns 2 metros de mim, parou a porta e me olhou fixadamente. Ele costuma me mirar e me penetrar com o olhar. E ele me emitiu assim, por que é que você fala tanto, meu filho? E os colegas, e aí, Raul, conclua. Eu digo, amanhã nós vamos falar melhor sobre isso. Hoje eu não estou bem para falar mais disso. E ele disse, mas por que você fala tanto? Eu digo, mentalmente, eu respondi. O senhor veja, nós estamos nessa situação há quanto tempo? E ele disse, é porque vocês merecem. E eu fiquei danado com o guia. E eu pensei para ele assim, mas é porque o senhor já não paga passagem, não compra roupa. Bujão de gás é barato. Eu pensei, desaforado, né? E ele sorriu e me disse, nunca se esqueça, meu filho, que por onde vocês estão passando hoje, nós já passamos. E quero lhe dizer que vocês estão vivendo o que merecem, tendo em vista o passado recente de vocês. Vocês se julgaram pessoas muito espertas na sociedade. Ganharam muito dinheiro do povo sem trabalhar. Agora, nosso Senhor lhes dá a oportunidade de vir trabalhar o que não trabalharam e o salário já está ganho. Vocês só têm uma ajuda de custo. Aí é que eu vi que o nosso contra-cheque, o nosso holerite, era uma ajuda de custo. E complementou o Camilo, no dia que vocês tiverem pago essa dívida com a sociedade, a divindade vai retirá-los desse contexto. Vocês terão um emprego melhor, vocês terão mais respeito social. E eu perguntei para ele, falta muito? E ele não me deu ousadia e desapareceu. Alguns anos depois, eu fiz o concurso para a universidade, deixei aquele contexto e fui brigar com outro governo. Mas é importante que a gente saiba que há momentos na vida em que a gente é gente, como todo mundo. Como é que a gente não se indigna com as coisas erradas que vê? E às vezes a nossa indignação não é a indignação do justo, do anjo, é a indignação do homem da terra. E a gente fica com raiva. Isso não é o fundamental para a nossa mediunidade. Não é isso que vai caçar a nossa mediunidade. O importante é que a gente não abrigue esse sentimento de mágoa no coração. É que a gente não seja uma pessoa azeda na vida toda por causa dessas questões. É que a gente saiba dizer sim, dizer não. Haja momento de apontar o dedo. Haja momento de beijar e de abraçar. Então é óbvio que nós estamos na terra e Cristo sabe que se ele quisesse na terra médios perfeitos, ele não obteria na terra. Os médios na terra somos os seres humanos com as nossas idiosincrasias, com as nossas dificuldades, deficiências e virtudes que já existem. Nem somos réprobos, nem somos anjos. Somos homens e mulheres vivendo a nossa experiência contemporânea da busca de Cristo em nós, da busca de Deus na nossa vida, trabalhando como podemos na nossa tarefa mediúnica.
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7: O que fazer ante as sensações de dor transmitidas pelos espíritos aos médiuns?
8: Eduque a mente. Concordo plenamente que as sensações de um espírito suicida, alguém que viveu um acidente, uma tragédia, um espírito que foi empurrado em um lugar muito alto, é dolorosa para o médium. É o preço que a mediunidade nos cobra receber a dor do outro diminuindo as nossas próprias dores. E o médium sentirá os reflexos do perispírito do visitante no seu próprio sistema nervoso, e virão lágrimas, sudorese, taquicardia, os pensamentos alterados, a vontade de gritar, a vontade de explodir, de colocar aquilo. Mas o médium é um enfermeiro da vida. Ele ali está situado para abrandar e para diminuir as dificuldades do outro. Se eu me entrego num hospital ao desequilíbrio do doente, o doente não sobrevive. Não posso atender os caprichos do doente que me visita. Tenho que ver até onde vai a lógica e o bom senso, a recomendação médica, que é do Cristo, das fontes espíritas, para atender o capricho do doente espiritual que me toma a aparelhagem fisiológica. Irei até uma fronteira onde não adentre o terreno da irresponsabilidade e do descuido mediúnico. Então, educando minha mente, educando a nossa mente, nós vamos recepcionando essas entidades em desequilíbrio e vamos atendendo-a, sentindo as dores, as dificuldades, porque nela a imantação com o nosso perispírito é aí que é o X da questão. Quando o espírito se nos acopla nos médiuns, ele não tem mais o fluido animal, porque só tem o fluido animal os corpos, o dele perdeu. Seja porque mataram, seja porque ele se matou. Incorporando no médium, o espírito sente um alívio muito grande, porque ele sente, entre aspas, por momento está reencarnado. Ele está usando uma fisiologia que não é dele. E o fluido animal magnético próprio do médium penetra o perispírito da entidade e o acalma, o asserena, o pacifica, cicatriza dores, e ele respira pelos pulmões do outro. Ele vê pelos olhos do médium, ele escuta pelos ouvidos físicos do sensitivo. Aquilo momentaneamente é uma terapia de inigualável valor. Ele então se acalma, se rende às lágrimas, muitas vezes agora do arrependimento sincero, se abre a ouvir uma palavra educativa que corrija aquele caráter venal, aquela conduta equivocada. Ele então se pacifica, sai dali muitas vezes anestesiado, dormindo. Me permitam aqui. Agora no mês de agosto, eu fui a Oslo, na Noruega. Assim que cheguei na entrada da cidade para fazer uma palestra, um seminário, no grupo de estudos espíritas Allan Kardec, mantido por brasileiros na capital da Noruega, eu me senti muito mal quando entrei na cidade. Eu estava no carro com minha anfitriã e o filho dela, vindo da Suécia, em Gotemburgo, e me deu uma angústia quando atravessei a placa, bem-vindo à Noruega. Me deu uma angústia, eu calei no carro, e minha anfitriã, percebendo, não me estimulou mais a conversa. Entramos na cidade, aquela depressão foi se acentuando. Fomos à instituição, recebidos por companheiros à porta, fraternalmente. Adentramos. E às 9 horas da manhã, horário local, nós iniciamos o seminário. Foi feita a apresentação, nos deram a palavra. Quando íamos abrir a atividade, o Espírito Marta disse, meu filho, faça uma homenagem às 76 vítimas que o psicopata, o fanático, nativo da Noruega, agora no mês de julho, matou aqui. Ele explodiu um carro numa rua de Noruega, de Oslo. 17 pessoas morreram. Ele foi para uma ilha a 1h30 da capital e matou 59 jovens a bala. Ao final do dia, a Noruega contava 76 mortos, dos quais quase 60 jovens que participavam de uma atividade recreativa usando o verão que está na Europa agora vencido. E nós fizemos uma música, uma prece, um minuto de silêncio em homenagem às vítimas. Iniciei o seminário. No horário do intervalo, meia hora de intervalo, O mal-estar continuava, era uma angústia interna, e eu saí do centro e fui dar uma caminhada nos jardins em frente à instituição. A benfeitora me pediu que sentasse num banco. Eu me sentei e ela disse: olhe para aqueles arbustos. Eu olhei e saíram dois jovens desencarnados na ilha, aparentando entre 18 e 19 anos. O perispírito estava impregnado de matéria mental, como plástico e metal. A impressão da desencarnação foi tão violenta que eles levaram para o além, no perispírito, a história da tragédia. O perispírito dos dois estava dilacerado. E os dois jovens corriam pela grama do jardim em frente ao centro como verdadeiros loucos, arrancando tufos de cabelo. As mãos vinham à cabeça e quando eles abriam, os tufos de cabelo caíam. Eu olhei a cena, aquilo me chocou. Ela disse: nós atraímos os dois, estão pelas ruas de Oslo completamente loucos. Desencarnaram na explosão do carro, aqui nas ruas, numa rua próxima. E nós os trouxemos e nos valemos de vocês, 15 pessoas no seminário. Tiramos fluidos de vocês, fizemos uma amálgama de fluidos, fluido animal, magnético, para aplicar no perispírito deles e os anestesiar até o momento de serem atendidos em colônias espirituais nos céus da Noruega. Eu vi ela então ir ao encontro dos jovens, se apresentou a eles, eles a enxergaram, ela aplicou passe e eles desmaiaram caindo na grama. Apareceram servidores com padiolas, foram colocados e a visão diluiu-se diante dos meus olhos, desaparecendo. Foi uma das cenas espirituais mais dolorosas que eu vi em toda a minha vida. E são 30 anos de vivência na mediunidade. São impressões que ficaram. Então ore, mas eduque a mente para recepcionar o aflito, transformando-se em sirineu. Você não vai carregar a cruz por ele. Mas se você puder dividir o peso, já ajuda bastante.
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9: Qual é o momento para o jovem começar a educação mediúnica?
10: Quando é que o jovem deve dedicar-se à mediunidade? Quando haja lido a codificação, lido e meditado. Eu me referi a Gabriel Delany, que aos 12 anos serviu de médium para Allan Kardec, mas Allan Kardec estava realizando uma investigação profunda e todos os seus métodos eram especiais para o objetivo que ele sintetiza em O Livro dos Médiuns. Nascemos médiuns, ostensivos ou não, e poderemos ampliar a nossa percepção mediúnica através do exercício da meditação, da oração, da concentração. A hora própria para o jovem exercer a mediunidade é quando ele tem condições para lutar contra as suas imperfeições, para libertar-se das ciladas, dos adversários do bem, dos seus inimigos de outras existências. E se ele é portador de mediunidade desde a infância, o que fazer? Receber a terapêutica espírita, os passes, a água fluidificada, receber a psicoterapia das lições doutrinárias e controlar. Não há pressa para o indivíduo desenvolver, apresentar educada mediunidade. Mas digamos que a partir dos 14, 16 anos, ele já pode sim desde que tenha o conhecimento da doutrina espírita e particular, especialmente estudado o livro dos médiuns, participar das reuniões mediúnicas. Chico Xavier, aos 17 anos, quando ele sente desabrochar a mediunidade e psicografa, ele vai ler a codificação. E é um fato muito curioso, ele ganha o livro dos Espíritos de presente, e quando ele vai estudá-lo, um ser de grande gabarito espiritual ajuda-o a decodificar os conteúdos profundos deste livro, e ele, a partir deste momento, adquire consciência espírita, porque a mediunidade é neutra, é uma faculdade da alma que o espírito reveste de células para facilitar a decodificação das mensagens do mundo espiritual. Então, todos nós a possuímos, como possuímos a inteligência, a memória, as aptidões artísticas e culturais. Elas são inerentes ao ser humano. Naturalmente, através da educação, da reflexão, do estudo e do nosso comportamento moral. Então, entra agora o princípio ético da boa conduta para atrairmos os espíritos nobres, as entidades respeitáveis para nos orientarem e não nos tornarmos joguete de espíritos frívolos, irresponsáveis, mistificadores, vulgares ou perversos que se comprazem em gerar as obsessões. Portanto, os jovens podem e devem estudar e exercer a mediunidade quando se sintam em condições de assumir as responsabilidades do que nós chamaremos a mediunidade com Jesus, a serviço do bem, mantendo uma vida ética, evitando os vícios sociais. É tão comum, eu vejo as pessoas assim, eu já fui jovem, por incrível que pareça, quando a gente chega aos 80 anos, o povo pensa que a gente nasceu com 60, não, eu já fui jovem, e quando eu contava 5 anos, estava com um grupo de meninos no trigal, ou melhor, no milharal em nossa casa, e os meninos fumavam. Sabem que eles fumavam? A palha do feijão, porque quando o feijão vai tirado o grão, a palha enrola e fica sequinha, e estavam todos ali, cada um com uma palha fumando, e eu olhando, eu era muito amarelinho, continuo olhando, e aí um deles virou e perguntou assim, não é homem não, cara, você não fuma não? Eu digo, eu sou homem, então fume. Eu peguei uma palha, botei na boca, alguém trouxe um tição, quase me queimou o cabelo, mas aí eu dei a primeira baforada. Quando eu dei a primeira baforada, o que estava abaixo, como diz Shakespeare, veio acima, e eu me senti mal, e claro, corri para casa. Quando eu atravessei a cozinha, minha mãe era sempre vigilante, ela nos olhava e sabia o que se tinha passado, era mãe super médium. Quando eu fui passando correndo, ela, venha cá. Eu aí já piorei, e ela perguntou, por que que está pálido? Eu disse, eu? Sim, o que é que você tem? Nada. Aonde estava? Ali. Ali tem nome. Aonde? Ali, mãe, no milharal. Fazendo o quê? Nada. Como nada? Por que está tão pálido? Eu já estava para vomitar, que já não aguentava mais. Ela diz assim, vá vomitar e volte para a gente conversar. Fui e voltei, pálido, desidratado, os olhos lacrimejantes, aonde estava. Porque naquele tempo as mães tinham tempo, não é? Agora se veio por correspondência, por e-mail. As famílias se comunicam por e-mail dentro de casa. E então ela disse, conte exatamente. Eu estava brincando com os meninos. Quais meninos? X, Y, Z. E o que é que fizeram? Não, eu peguei assim, uma palhinha de feijão, botei na boca. Aí alguém botou tição e eu fiquei tonto. Ah, gosta de fumar. Chamou meu irmão do meio. Vá ali e pegue um cesto de palha de feijão para Divaldo fumar. Eu digo, mãe, eu vou morrer. Ela disse, vai. Mas vai morrer fumando. E então botou aquele cesto. Eu disse, mãe, não, você queria experimentar as ocultas. Faça agora a clara. Eu disse, mãe. Então ela começou a chorar. Meu filho, o que não é certo, não é correto. Nunca mais faça nada às ocultas, que não possa fazê-las em público. Nunca mais use nenhum instrumento de vício, nem o cigarro, nem o álcool, nem os derivados. E eu nunca mais usei.
9: Quando estamos desencarnados, podemos ser médiums?
11: O espírito André Luiz já nos trouxe a comunicação no mundo espiritual entre espíritos. O espírito Joana de Ângeles traz isso quando fala da comunicação entre espíritos no estágio vibratório fora do corpo, médiuns fora do corpo fazendo transe. Nós observamos no livro Voltei a comunicação de Bittencourt Sampaio, num fenômeno mediúnico no mundo espiritual, valendo-se de médiuns no plano espiritual. O espírito Manuel Filomeno de Miranda nos traz farta documentação nessa área de exemplos de comunicabilidade no mundo espiritual de espíritos, por exemplo, no livro Loucura e Obsessão, quando o espírito se miniaturiza, perispiritualmente falando, assume a posição da criança e faz parte de uma comunicação mediúnica no qual o transe, valendo-se de médium no mundo espiritual, estabelece o contato com o espírito que ganhou a miniaturização. E esse transe, assim, favorece o atendimento de um quadro de muita dor daquele espírito que estava sendo socorrido em regime de emergência. No livro Sexo e Obsessão, por exemplo, Manuel Filomeno de Miranda demonstra igualmente o transe, não só das entidades infelizes, mas o transe do espírito de Bezerra de Menezes, que vale-se do médium para fazer uma fala de atendimento aos desencarnados. O fenômeno mediúnico, portanto, de alto nível, de um espírito superior, valendo-se do médium, portanto, no mundo espiritual com seu perispírito, para poder se expressar. Então, a faculdade mediúnica, ela tem essa elasticidade para que se possa atender tanto os sofredores, para que como os benfeitores possam se comunicar, materializar-se, trazer-se a sua fala e poder assim o socorro da misericórdia divina assim se estabelecer. Por isso que num conceito mais abrangente, a mediunidade é uma ponte entre dois planos, entre duas instâncias vibratórias diferentes. Amplia-se o conceito da mediunidade, daquela que viabiliza a comunicação entre o mundo espiritual e o mundo corpóreo, para se enquadrar também nessa elasticidade da comunicabilidade que se estabelece entre dois níveis espirituais diferenciados. Não esqueçamos de que o médium, no mundo espiritual, ele tem um corpo, que é o perispírito. O perispírito, que segundo Allan Kardec, é a base do fenômeno mediúnico, porque ele que viabiliza, na agregação com o corpo físico, o fenômeno mediúnico. O fenômeno mediúnico tem o seu mecanismo definido a partir da presença do corpo perispiritual, que na linguagem de André Luiz reflete o corpo mental, que traduz o nível de evolução do espírito. Então, o perispírito, meus amigos, é feito de células, segundo André Luiz. Ele é uma matéria orgânica num outro nível, numa outra dimensão vibratória. Nós temos os correspondentes físicos da nossa estrutura anatomofisiológica no perispírito, com ligeiras alterações naquilo que tange a genitália, né? E na área da digestão, segundo o espírito André Luiz nos diz no livro Evolução em Dois Mundos.
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3: 19 horas e 41 minutos.
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Olá, meus amigos da Web Rádio Fraternidade, a nossa emissora do bem na internet, que traz para nós um momento de calma, de pausa, para refletir. Nós estamos juntos agora para mais um programa Palavras para a Alma, com a nossa alegria de sempre, para conversarmos sobre o Evangelho de Jesus, né? Nas nossas experiências cotidianas. Então eu trouxe para vocês hoje, para a gente conversar, um trechinho que Emmanuel reparou para nós, que está em Atos dos Apóstolos, capítulo 16, versículo 31, que diz assim: E eles disseram, crê no Senhor Jesus Cristo e serás salvo tu e a tua casa. Então Emmanuel pegou esse termo mesmo, tu e a tua casa, e trouxe uma reflexão para nós importante. Por que que ele está dizendo aqui, e tua casa? Tu e tua casa quer dizer que essas duas coisas andam juntas. Não é tu ou tua casa. Então, quando a gente começa um processo de melhoria interior nosso, ao mesmo tempo, a gente também está colaborando para a melhoria da nossa casa. Seja essa casa o lugar que você estiver. Pode ser a sua casa familiar mesmo, pode ser o seu trabalho, pode ser o seu trabalho espiritual, a sua convivência cotidiana. Onde é a tua casa, teu lar, né? Esse momento é importante de você refletir que tudo aquilo que você fizer para melhorar o seu humor, melhorar a sua maneira de falar, melhorar a sua condição de se comportar, de se relacionar, melhorar seus pensamentos, melhorar seu ânimo, seu otimismo. Se você for nesta direção de melhorar sua saúde integral, sua saúde como um todo, não tem como o seu entorno ficar separado disso. Tudo mais que te acompanha recebe os influxos das suas mudanças. O que às vezes até traz um pouco de desconforto para as pessoas, porque elas estranham a nossa mudança. E nós estamos ensaiando a nossa mudança, né? Então, quando a gente começa a mudar alguns comportamentos, a ser mais afetivo, a abraçar mais, a escutar mais, a ter mais disponibilidade, melhorar nosso egoísmo, ser um pouco mais disponível com os outros, ser mais gentil. Quando a gente vai mudando essa psicosfera, a gente começa a incomodar porque os outros esperam da gente o mesmo comportamento anterior. Então começam a duvidar, às vezes até a escarnecer. Ah, olha só, depois que ele foi para a casa espírita, olha como é que ele ficou. Ah, olha só, depois que ele fez isso, começou a fazer terapia, ficou assim, ficou assado. Deixa isso passar. Na verdade, esse incômodo que as pessoas sentem é que elas estão sendo convidadas também a modificarem seu comportamento com você, na medida em que você não mais contracena com o comportamento anterior. Vamos imaginar que antes você se relacionava com alguma pessoa em que só tinha relação através do grito, né? E aí você para de gritar. Você aprende a silenciar um pouco. Você aprende a argumentar menos, silenciar mais, escutar mais. O outro vai continuar convidando você para o grito, para a confusão. Mas você não aceita mais esse convite. Então, esse outro fica meio sem lugar, ele reclama. Até que ele se convence de que seu comportamento não é mais o mesmo. De tanto você resistir ao convite do grito. Então, quando você sustenta esse movimento novo, o outro, no tempo dele, pode ou não aceitar o seu convite para uma relação mais saudável. Às vezes aceita o convite da gente para uma relação mais saudável, passa a gritar menos, até não gritar mais. Então assim a gente vai mudando, serve até para quando você para de fumar. É impressionante quando a gente para de fumar o que tem de gente que oferece cigarro para a gente, acostumado com o nosso comportamento anterior. E mesmo quando a gente diz assim, não, eu parei de fumar, o outro diz assim, não, mas só uma tragadinha, só um cigarrinho, só agora, só um pouquinho, né? Porque se você aceita, ele não precisa se modificar. Mas se você recusa, ele é obrigado a parar de contracenar com você, a fumar com outras pessoas ou a
fumar menos do seu lado ou até a não fumar. Então, não é que você vai fazer mudanças com a intenção de mudar os outros. É você aprender a sustentar suas mudanças. É você conseguir manter o seu comportamento novo através de atitudes novas. Não precisa nenhuma grande revolução. É o começo, é você sustentar o não. É você sustentar o movimento de recusa daquilo que é lesivo. Então é o parar de fumar, é o parar de beber, é o parar de gritar, é o parar de procrastinar, é o parar de existir, é o parar de controlar, é o parar com tudo aquilo que atrasa o meu desenvolvimento, que paralisa o meu crescimento. Então, para a gente se salvar, minha gente, precisa desse primeiro passo. É o não para aquilo que é viciante. É o não para aquilo que é adoecido. É o não para aquilo que me destrói, que me diminui, que me tira a vida. Então, quando você começa a fazer esse movimento, não tem como não mexer em quem está no seu redor. Então, é preciso paciência e calma com você se em algum momento de sustentação você fraquejar. Se você fraquejar um pouco, tudo bem também. Daqui a um pouco você retoma, não desista. Sustentação é algo que a gente está construindo. Toda mudança pede sustentação. Sem sustentação, sem você manter o seu comportamento com todas as suas forças, daqui a um pouco aquela mudança se enfraquece e se desfaz. Então, que você tenha força para sustentar esse passo novo. E você possa, aos poucos, se alegrar com os resultados da sua sustentação. Daqui a um pouco você vai se sentir muito feliz. Nossa, consegui vencer a mim mesmo. Porque o que a gente veio vencer não são as pessoas, a gente veio vencer a gente. Vencer os nossos movimentos infelizes. Vencer os nossos movimentos viciantes. Então, olha que coisa bonita Emmanuel vai dizer pra gente. Né? Não importa que os outros sejam descrentes, que os outros se demorem endurecidos. Nem te interessa a ironia, o sarcasmo, a discussão áspera, nem observações indesejadas e esquisitas, né, que as pessoas fazem. Né? Você engordou, você emagreceu, tá com dinheiro, isso. Então, assim, vai deixando isso de lado. Faça-se de surdo dessas comunicações. São provocações, somente isso. São incômodos que a gente está provocando. Não é que os outros sejam menores do que a gente. Eles estão adormecidos como tantas vezes nós é que estivemos adormecidos. É preciso a gente lembrar que no passado nós fomos os escarnecedores, os críticos. Então agora é hora da gente entender que quem critica de alguma maneira também tem vontade de ter aquele movimento novo, né? Então, continua nosso Emmanuel aqui. O cristão, onde estiver, encontra-se no domicílio de suas convicções regenerativas para servir a Jesus, aperfeiçoando e iluminando a si mesmo. Olha só isso. Então, as nossas mudanças, junto com Jesus, é para a gente se iluminar. Então, se o outro ainda está escolhendo um caminho mais escurecido, paciência. Mas não desista dos seus movimentos de iluminação porque os outros não te acompanham no mesmo ritmo e da mesma forma. Diz ele aqui, basta uma estaca para sustentar muitos ramos. Uma pedra pode equilibrar um edifício inteiro. Não te esqueças, pois, de que se verdadeiramente aceitas o Cristo e a Ele te afeiçoas, serás conduzido para Deus, tu e tua casa. Então, meus amigos, muita força para as suas mudanças, muita energia positiva para você sustentar os pequenos movimentos de salvação que você já consegue fazer por si. Um grande abraço. Até o nosso próximo programa.

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4: 19:52.
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6: Você tem. Quando alguém lhe busca com frio, é porque você tem o cobertor. Se a tristeza empurra alguém para perto de você, é porque você tem o sorriso. Se alguém chega com lágrimas, é porque você tem o lenço. Se a dor impulsiona alguém em sua direção, é porque você tem o curativo. Quando alguém se acerca com fome, é porque você tem o alimento. E se o desânimo lhe aproxima um ser, é porque você tem o estímulo necessário. Quando alguém chega em desespero, é porque você tem a serenidade. Se alguém foge do tumulto e lhe busca a presença, é porque você tem a tranquilidade. Quando alguém lhe procura com medo, é porque você tem a segurança. Quando vem ao seu encontro um coração aflito, é porque você tem a calma. E se alguém lhe busca com palavras, é porque você tem a capacidade de ouvir. Quando lhe chega uma alma em conflitos, é porque você tem a temperança. Se alguém se aproxima com ódio, é porque você tem o amor. Se alguém lhe confidencia segredos, é porque você possui a discrição. Se a mágoa lhe traz alguém, é porque você tem o perdão. Se lhe apresentam a fantasia, é porque você tem a realidade. Quando lhe trazem versos, é porque você tem a melodia. Quando lhe estendem as mãos sangrando, é porque você tem o remédio. Quando alguém lhe chega com a indecisão, é porque você conhece o rumo certo. Quando alguém lhe chega com carências, é porque você tem a ternura. E se alguém lhe busca com dúvidas, é porque você tem a fé. Quando alguém se aproxima com passos vacilantes, é porque você tem a firmeza. Se alguém se apresenta com a vontade paralisada, é porque você tem o dinamismo. Quando alguém chega com a mente confusa, é porque você tem a lucidez. E se alguém se aproxima com os braços abertos, é porque você tem o abraço. E por fim, quando alguém lhe apresenta um frasco vazio, é porque você tem o perfume. Por todas essas razões, nunca deixe alguém que lhe busca partir sem uma resposta, pois ninguém chega até você por acaso. Ainda que você pense que nada possui para oferecer, isso não é verdade. Se alguém lhe apresenta uma necessidade qualquer, mesmo que velada, é porque você tem algo para oferecer. Pense nisso. De tudo o que Deus criou e que existe no mundo, o mais importante está dentro de você. São as suas virtudes de esperança, otimismo, coragem, confiança e amor. Essas qualidades devem brilhar para fazer a sua vida diferente. Do desabrochar dessas virtudes latentes em seu íntimo, depende a felicidade de muitos. Deixe-as fluir de dentro de você como um pássaro livre, e perceberá que essa força divina espargirá paz ao seu redor, alcançando a todos aqueles que confiam. cruzam o seu caminho.

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1: 20:01.
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queridos amigos e amigas, ouvintes da Web Rádio Fraternidade. Nós gostaríamos de enviar o nosso abraço a você que faz aniversário no mês de julho. O nosso abraço, então, vai para a Régila Maria, de Barreiras, da Bahia, a Ivone Gomes, do Grupo 4, ao André Loureiro, de Maceió, ao Daniel, de Goiânia, a Daniele Cardoso,

São Simão, Goiás. A Elizabeth, que mora na França. E a Ana Carolina, de Jequitinhonha, Minas Gerais. E se você desejar ouvir o seu nome neste momento de felicitações, entre em contato conosco através do e-mail faleconosco@radiofraternidade.com.br, informando o seu nome e a data do seu aniversário. Que Jesus abençoe a todos vocês.

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2: 20 horas e 8 minutos.
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1: Você acompanha agora a palestra Emmanuel e a coleção Fonte Viva, expositor Haroldo Dutra Dias, conferência ocorrida no dia 27 de julho de 2021, online, evento promovido pelo Seridó Espírita e transmitido em parceria pela Web Rádio Fraternidade em seu canal no YouTube.
5: Temos Haroldo Dutra conversando conosco aqui sobre Emmanuel e sobre essa coleção, que é a coleção Fonte Viva, o qual você aqui vai poder participar conosco através dos comentários no chat, através das perguntas também, pois, como vocês bem sabem, o nosso café é composto por dois momentos, onde há a abordagem inicial do convidado, seguido das perguntas do público que nós encaminhamos para o convidado. Então não se esqueça, vai ouvindo a abordagem do querido Haroldo e já vai colocando as suas perguntas aí no chat, que será um prazer para nós encaminhar e com certeza também um prazer para Haroldo responder às suas perguntas. Para quem não conhece, o qual eu acho um pouco difícil, mas pode ser que esteja alguém que esteja assistindo e conhecendo o movimento espírita pela primeira vez, Haroldo Dutra Dias é escritor, tradutor e conferencista brasileiro. Nasceu em Belo Horizonte, em Minas Gerais. É fundador do Instituto C, formado em língua grega clássica pela UFMG, em hebraico pela União Israelita de Belo Horizonte, e é especialista em paleontografia, crítica textual, aramaico e francês, com conhecimento para abordar aspectos linguísticos e expressões estruturantes dessas línguas, e autor de uma tradução do Novo Testamento para o português, editada originalmente pelo Conselho Espírita Internacional. E a tradução também é editada pela Federação Espírita Brasileira. E caso eu tenha esquecido ou tenha dito algo errado, Haroldo, fique à vontade para corrigir. A gente pega assim as informações da internet, né, e traz para os nossos ouvintes. Então seja muito bem-vindo, Haroldo. Pode vir aqui para a telinha. É um prazer recebê-lo aqui no Seridó.
6: Boa noite, Alisson. Uma boa noite para todo o Seridó Espírita, para toda a família espírita do Rio Grande do Norte, do Nordeste como um todo. E eu vejo que tem amigas e amigas que nos acompanham aqui do Brasil inteiro, né? De várias partes do Brasil. Muito feliz com o convite.

0: convite. Muito feliz poder participar, desse café com Kardec e amigos.
1: Muito bem, Haroldo. Então, nesse primeiro momento, Haroldo, a palavra é sua. Fique à vontade para fazer a sua abordagem inicial sobre o tema. E logo mais a gente retorna. Talvez Igor Mateus, a gente sempre faz essa dobradinha. Em um momento sou eu, o Igor é outro, para trazer as perguntas do público aqui para você. Fique à vontade.
0: Márcio, obrigado, querido. Então, amigas e amigos que nos acompanham pela internet, nesse Café com Kardec e Amigos do Seridó Espírita, hoje me coube a tarefa de comentar essa grandiosa obra do Espírito Emmanuel, fruto da psicografia de Francisco Cândido Xavier, que nós carinhosamente chamamos de série Fonte Viva. Na verdade, o Espírito Emmanuel, seguindo o roteiro traçado pelo codificador Allan Kardec na obra O Evangelho Segundo o Espiritismo, o Espírito Emmanuel debruçou-se sobre diversos textos do Novo Testamento, especialmente textos do Evangelho, para comentá-los à luz da doutrina espírita. Allan Kardec havia lançado as bases, em 1864, o codificador, depois de estabelecer os princípios básicos, as ideias fundamentais da doutrina espírita, Kardec se lança ao exame desse código moral universal, que é o Evangelho. Mas Kardec se lança a esse projeto agora com novas luzes, com novos recursos interpretativos, de posse de todo o aprendizado do Livro dos Espíritos, agora era possível uma interpretação completamente nova. Era possível encarar o Evangelho e a própria pessoa do Cristo de uma perspectiva nunca antes possível. Depois dessa obra extraordinária, desse alicerce, afinal de contas, o livro O Evangelho Segundo o Espiritismo é uma obra básica da codificação. Depois desse alicerce, depois de estabelecida a moral espírita, que é a moral cristã, são a mesma, Allan Kardec abriu espaço para a continuidade desse processo. E foi o Espírito Emmanuel, pelas abençoadas mãos de Francisco Cândido Xavier, que no ano de 1948, precisamente na data de 2 de setembro de 1948, Emmanuel inicia uma série de comentários, a publicação, melhor dizendo, de uma série de comentários que começam com a obra Caminho, Verdade e Vida. E eu selecionei um parágrafo aqui muito importante, porque esse parágrafo dá o tom desse projeto de Emmanuel de comentar o Novo Testamento. Veja, Kardec havia selecionado apenas versículos dos quatro evangelhos. Emmanuel agora vai selecionar versículos do Novo Testamento inteiro, de Mateus ao Apocalipse. E Emmanuel esclarece com toda firmeza, com toda clareza, com todo o seu poder de síntese. Ele diz assim no prefácio da obra Caminho, Verdade e Vida: o Evangelho não se reduz a breviário para genuflexório. O que quer dizer isso? Na época, nas igrejas, era comum você receber um papel, um pequeno caderninho, e as pessoas se ajoelhavam naqueles bancos da igreja. O banco tinha uma parte para sentar e na frente uma pequena tábua para você dobrar o joelho e se ajoelhar. Era o genuflexório. E ali você abria o seu breviário, o seu livrinho, lia um trechinho do Evangelho e orava, ajoelhado. Então Emmanuel aqui nos diz que o Evangelho não se reduz a isso. O Evangelho não é apenas um livro para ajoelhar e orar, para rezar. A figura do Cristo não é apenas uma figura para ser adorada. Mais do que isso, diz Emmanuel, o Evangelho é roteiro. Roteiro imprescindível para a legislação e a administração, para o serviço e para a obediência. Então veja, Emmanuel selecionou palavras, legislação, administração, serviço. Ele não está se referindo apenas ao ambiente do templo. Ele não está se referindo apenas ao interior da igreja, do templo evangélico, da casa espírita. Não. Ele ampliou a aplicação do evangelho a todos os setores da sociedade e da vida privada. E é exatamente isso que ele vai dizer. O Cristo não estabelece linhas divisórias entre o templo e a oficina. Toda a terra é seu altar de oração e seu campo de trabalho ao mesmo tempo. Veja, aqui Emmanuel define o planeta Terra inteiro como um grande altar. Mas não só um altar. O planeta Terra inteiro é também uma oficina do Cristo, um campo de semeadura e colheita. Portanto, o Evangelho é o roteiro para a relação afetiva, o Evangelho é roteiro para a família, o Evangelho é roteiro para o profissional, para o ambiente de trabalho, para o hospital, para a penitenciária, para as instituições públicas, para as empresas privadas. O Evangelho é roteiro para qualquer lugar, para qualquer ambiente, porque a terra inteira é altar e campo de trabalho ao mesmo tempo. Ao mesmo tempo. Né? Então veja, essa afirmação do Espírito Emmanuel é extraordinária, porque Emmanuel define aqui a atividade religiosa como a essência da própria vida. O Evangelho como roteiro para todos os setores da experiência. E ele ainda adverte, por louvá-lo nas igrejas e menoscabá-lo nas ruas, é que temos naufragado mil vezes por nossa própria culpa. Todos os lugares, portanto, podem ser consagrados ao serviço divino. Então, a mãe, o pai, marido, a esposa, companheiro, a companheira, parceiro, a parceira, o trabalhador, o administrador, todos, podem e devem exercer um serviço divino. Afinal de contas, nós aprendemos na doutrina espírita que somos espíritos imortais realizando uma experiência transitória no corpo físico. Mas nós somos espíritos imortais. Toda atividade realizada em nossa encarnação tem um propósito espiritual. Todas as atividades, desde que atividades nobres, justas, éticas, morais, todas as atividades. É por isso que o evangelho do Cristo, é roteiro universal. É roteiro para o espírito imortal. Não é apenas um roteiro para encarnados. As recomendações, as lições do evangelho não se aplicam apenas ao encarnado. Aplicam-se também aos desencarnados. Aplicam-se a todos os setores da evolução espiritual. Veja, o Cristo não é um líder religioso apenas. Não se trata disso. O Cristo é o governador do planeta. Todos os aspectos do planeta merecem sua atenção, seu cuidado, seu trabalho sua vigilância, sua atuação. Acontece que o Cristo, em governando o planeta, não pode ferir o livre-arbítrio, não pode retirar o livre-arbítrio de quem quer que seja. Por esta razão, o tempo realiza esse trabalho de desgastar e transformar as individualidades. É o tempo quem suga as imperfeições humanas. E à medida que os séculos se passam, a humanidade vai progredindo lentamente, mas vai progredindo. Afinal de contas, o destino de todos os mundos é se tornarem, ao final, mundos celestes. Nós não estamos nem na metade do caminho ainda. A Terra subiu o degrau de mundo primitivo, atingiu o degrau de mundo de expiação e provas, e agora vai começar a subir o degrau de mundo regenerador. Nós não estamos nem na metade do caminho ainda. Ainda há o degrau de mundo de regeneração, o degrau de mundo ditoso e o degrau de mundo celeste, que é o destino de todos os mundos habitados, o destino de todos nós. Até lá, como diz Calderaro a André Luiz na obra No Mundo Maior, até lá o ser humano ressumbrará suor para aperfeiçoar, não somente a si mesmo, mas todo o mundo, toda a criação. A obra de aperfeiçoamento, diz Calderaro, é obra de cooperativismo entre Deus e a criatura. O aperfeiçoamento se dá com a nossa participação, com a nossa cooperação, com a nossa adesão. E o Evangelho é roteiro para todos nós. Bom, e uma outra obra da coleção, no livro Vinha de Luz, a terceira obra da série Fonte Viva, Emmanuel, no prefácio, diz com toda beleza e síntese que lhe é característica: o Evangelho é o sol da imortalidade que o Espiritismo reflete com sabedoria para a atualidade do mundo. O Evangelho permanece atual. Permanece atual porque ele é código moral. Ele é código celeste. Ele é código da moral universal. Seus princípios, que são a humildade, a caridade, a bondade, o perdão, a fraternidade, são princípios insuperáveis, porque são princípios que atendem à nossa estrutura mais íntima, a nossa estrutura mais íntima. O Evangelho, portanto, tem esse papel de astro que aquece, que promove a vida, que serve de referência. É o sol da imortalidade. Fala para os espíritos imortais. E no capítulo 113 dessa mesma obra, a obra Vinha de Luz, Emmanuel nos diz assim: cada homem, homem no sentido de ser humano, de espécie humana, cada homem possui com a existência uma série de estações e uma relação de dias estruturadas em precioso cálculo de probabilidades. Ninguém nasce sem um programa. Toda encarnação representa um programa de trabalho. E toda encarnação tem um tempo definido. Nós temos um bilhete de vinda e um bilhete de volta. A desencarnação faz parte da encarnação. Isso significa que todos nós, ao encarnar, recebemos uma cota de tempo e devemos viver, agir e nos aperfeiçoar nessa cota de tempo. Não podemos perder tempo. Não podemos desperdiçar esse patrimônio valioso que é o tempo. há uma tarefa a ser cumprida. Cada um de nós encarna com a soma de expiações, com a soma de provas, com desafios, obstáculos, imperfeições que devem ser trabalhadas com muito afinco. Todos nós encarnamos com as dificuldades que nos são peculiares, resultado das vidas anteriores, porque as encarnações são solidárias. São solidárias. Portanto, ninguém encarna sem uma missão particular, sem um conjunto particular de tarefas. Ninguém encarna com tempo ilimitado. Não existe isso. O nosso tempo aqui no mundo corporal é limitado, é delimitado, é um tempo específico. E dentro desse tempo, nós temos a oportunidade de sanar, reparar, corrigir, aperfeiçoar e planejar o futuro, construir o futuro. Se o presente é o local onde nós recebemos os efeitos do passado para que o passado seja depurado, o presente também é um ambiente em que moldamos o futuro, em que começamos a semear boas sementes para o futuro. Na obra Fonte Viva, que dá nome à série Fonte Viva, há um capítulo extraordinário, extraordinário, o capítulo 30, intitulado Educa. Porque o propósito da doutrina espírita, o grande propósito da doutrina espírita na Terra é educar os espíritos, educar as almas. E nessa página, Educa, Emmanuel diz assim: na semente minúscula reside o germe do tronco benfeitor. Toda árvore grandiosa começa numa minúscula semente. Toda entidade angelical, todo espírito puro começou numa minúscula semente de um espírito simples e ignorante, que percorreu um longo trajeto evolutivo. Nós também. E Emmanuel irá dizer: também o espírito traz consigo o gene da divindade. Nós temos o DNA de Deus no nosso espírito. Os atributos da divindade estão em nós, de forma limitada, mas estão em nós, porque somos criaturas de Deus, criados à imagem e semelhança de Deus. Também o Espírito traz consigo o gene da divindade. Deus está em nós, quanto estamos em Deus. Deus está em nós. Suas marcas, seus atributos, as potências divinas residem em nós como sementes. Como sementes. É preciso cultivar. Cultivar para que essas sementes se transformem no futuro em tronco benfeitor. Isso nos lembra a parábola do grão de mostarda, a menor semente que se transforma numa grandiosa árvore. Isso é lindo. É por isso que o Evangelho é o sol. É esse sol que aquece, que alimenta essa semente divina em nós. Os princípios morais do Evangelho alimentam nosso DNA, nosso gene divino. Nós somos co-criadores. Co-criadores. E Emmanuel conclui a mensagem assim: se sabemos que o Senhor habita em nós, se Deus está em nós, aperfeiçoemos a nossa vida a fim de manifestá-lo. Manifestá-lo. Porque nós sabemos, um espelho que tiver todo sujo de lama é incapaz de refletir a luz. Mas se você purificar, se você limpar esse espelho, ele reflete com clareza. Essa é a obra da evolução. A evolução nos aperfeiçoa para que a gente possa manifestar nosso gene divino, nosso DNA da divindade. E a obra do aperfeiçoamento é uma obra de educação. É educação. Por isso Emmanuel diz assim: educa e transformarás a irracionalidade em inteligência. A inteligência em humanidade. A humanidade em angelitude. A educação transforma seres irracionais em anjos. Os anjos são obra da educação espiritual. Ninguém nasce anjo. Ninguém nasce anjo. Todos somos criados simples e ignorantes. A angelitude é construída. Ela é obra do aperfeiçoamento dos milênios, dos incontáveis milênios. Nós devemos ter guardada em nós essa certeza. Certeza do nosso destino espiritual. Para isso, necessitaremos de diversas encarnações. E isso significa de diversas desencarnações. Já desencarnamos milhares de vezes, e vamos desencarnar outras milhares. Porque são muitas encarnações necessárias para purificar o espírito, para aperfeiçoar o espírito. Encarnações e desencarnações. Faz parte do processo evolutivo. Faz parte da vida. Esse é o caminho. Esse é o processo. Precisamos compreender a marcha e seguir em frente, como diz a música. Compreender a marcha e seguir em frente. Essa é a série Fonte Viva, essas maravilhas, é um tesouro de lições. Eu costumo dizer que nessas grandiosas obras mediúnicas, como essa série Fonte Viva, a espiritualidade superior nos dá de presente, gratuitamente, a sua sabedoria. A sabedoria dos planos superiores da vida está registrada nessa obra. Agora, compete a cada um de nós estudar, meditar, refletir e, sobretudo, aplicar tudo que está aqui para que a gente possa construir essa sabedoria em nós. A sabedoria está no livro. Agora é preciso que essa sabedoria que está nas páginas passe a habitar a nossa intimidade, passe a habitar o nosso interior. Eram essas palavras singelas que eu queria trazer sobre essa grandiosa obra. Eu devolvo a palavra aos anfitriões para que a gente possa abrir para as perguntas, para a conversa, a gente possa interagir em torno desse patrimônio espiritual que é a coleção Fonte Viva. Aras, está nas suas mãos, meu querido.
2: Oi, Haroldo. Estou chegando aí. O Alisson está nos bastidores, chega já. E nós vamos então, agradecer a alegria de estar contigo. Vários comentários aqui de diversos irmãos e irmãs distribuídos por todo esse nosso país. E, eventualmente até fora, né? E é sempre muito bom tê-lo conosco. Temos aqui esse momento de interação agora, por mais alguns minutos contigo. E temos uma pergunta da nossa amiga Sulamir. A Sulamir, ela colocou aqui: boa noite, família Seridó Espírita. Podemos considerar essa coletânea de Emmanuel como atemporal ou como gotas que alimentam nossa reforma, se praticadas? O que é que você nos diz, meu amigo?
0: Ah, sem dúvida, Igor. Atemporal. Porque quando a gente escuta Emmanuel dizendo: na semente minúscula reside o germe do tronco benfeitor, ele está falando de uma verdade universal. Quando Emmanuel diz assim: também o Espírito traz o gene da divindade, veja, ele não está falando só para a Terra. Está falando para o universo inteiro. Está falando para todos os espíritos de todos os mundos habitados deste universo e de todos os outros universos que existem. É uma verdade universal. E mais ainda, são verdades que refletem o processo de evolução dos espíritos nos diversos mundos do cosmos. Como que uma mensagem dessa pode ter data? Não tem data. São mensagens atemporais. Quando que a educação vai perder seu sentido? Nunca. Porque até os anjos estão se educando e se aperfeiçoando. Até eles estão se aprimorando, porque eles têm um universo infinito para explorar. Eu gosto de pensar nisso, sabe? Outro dia eu lia que somente na Via Láctea nós temos aproximadamente 100 bilhões de sistemas solares. 100 bilhões. A gente fala esses números, né? E é um negócio assim meio estranho, né? 100 bilhões é 10 a 9. Mas eu vou fazer uma comparação aqui que as pessoas vão entender. Eu vou falar de 1 bilhão. Igor, se eu depositasse na sua conta todo dia, 5 mil reais, todos os dias, todo dia eu fosse lá na sua conta e fizesse um depósito de 5 mil reais. Sabe quanto tempo que demoraria para você completar 1 bilhão de reais? 504 anos. Isso é 1 bilhão. A gente não tem ideia. Agora você imagina 100 bilhões de sistemas solares, só na Via Láctea. Cada um carregando, em média, 7, 8, 9 planetas. Nós estamos falando de 10 a 18 planetas habitados. 10 a 18. É um 10 com 18 zeros. Só de planetas na Via Láctea. Mas aí eu li, Igor, que os cientistas estimam em torno de 200 bilhões de galáxias no nosso universo. Então veja, essa é a casa do Pai. Por isso que Jesus disse: há muitas moradas na casa de meu Pai. Né? Essas são as moradas. Em todas elas, os espíritos estão em evolução, estão aí se educando. Então, quando eu leio uma mensagem dessa, e olha que ele está comentando Carta aos Coríntios, capítulo 3, versículo 16. Não sabeis que vós sois o templo de Deus e que o Espírito de Deus habita em vós? Isso é Paulo dizendo, na Carta aos Coríntios 3,16. E Emmanuel comenta esse versículo. E eu pergunto, isso tem tempo? Isso aqui vai perder a validade? É nunca que vai perder. Isso aqui é eterno. É eterno. É por isso que Jesus nos disse: as palavras que eu vos disse são palavras de vida eterna.
2: E aí, Haroldo, inclusive a Denise Balô está aqui conosco nos comentários. Ela esteve conosco ontem na edição do Café, em que a gente fechou a série falando lindamente sobre o Ceifa de Luz. Em determinado momento da fala dela, ela dizia assim: é como se Emmanuel estivesse falando com a gente. Olha o privilégio de você mergulhar nessa obra, nessa série, e ter a possibilidade de de um bate-papo com Emmanuel, como se ele estivesse ali conversando e dando orientações que fazem tanto sentido para a gente, não é, Haroldo? Como se as palavras fossem escritas para a gente, para aquilo que a gente está vivendo ali naquele momento. Não é verdade?
0: É verdade, Igor, é verdade. Porque elas são tão universais que elas acabam tocando todos os corações. São questões que dizem respeito a todos nós, independente da nossa etnia, independente da nossa idade, independente das nossas preferências, independente disso tudo, né? No fundo, nós temos uma paternidade comum. Todos somos filhos e filhas de Deus, espíritos criados iguais, com os mesmos potenciais, com o mesmo patrimônio espiritual. E é por isso que essas palavras tocam tanto a gente. E elas têm assim, um sabor de intimidade. Parece que ele está na cozinha com a gente, sentado na sala, falando assim, calmo, e falando da vida, do universo, assim, com uma... como se fosse alguém muito amado da família, né? Um irmão. E, na verdade, é isso que o Emmanuel é, né? Um irmão mais velho, mais experimentado, dando lições para os seus irmãos e irmãs mais novos.
2: Muito bem. Falando em Emmanuel, né? A gente teve uma pergunta aqui interessante do Samuel. Vai já vir para a tela. O Samuel nos pergunta: a gente pode dizer, Haroldo, que essa contribuição de Emmanuel na interpretação dos textos evangélicos poderia ser uma espécie de redenção diante da negativa do então senador Públio Lentulus lá há 2000 anos, quando o convite de Jesus foi feito, e agora, né, na nossa contemporaneidade, um dos grandes responsáveis, né, pela divulgação do Evangelho redivivo através da doutrina dos Espíritos. Seria uma grande redenção do senador romano agora, na atualidade, como nosso Emmanuel?
0: Aí eu acredito que sim, viu, Igor? Eu acredito que sim. Acho que uma redenção e também o cumprimento de uma profecia. Porque naquele encontro com Jesus, quando ele ainda era um senador, Públio Lentulus, Jesus disse para ele assim: está no teu querer o seguir-me agora ou daqui a milênios. Isso nos soa como se Jesus estivesse dando uma profecia, né? Ainda que você não queira agora, ainda que você não siga agora, lá na frente você será o Emmanuel. Lá na frente você vai causar um impacto com seus comentários do Evangelho. Lá na frente você vai compreender tudo isso. E isso, Igor, isso dá um alento para o nosso coração, porque muitas vezes nós temos pessoas queridas, pessoas ligadas a nós, que não compreendem essas verdades. E a gente fica ansioso querendo mudar essas pessoas em um dia, querendo que elas se transformem em um ano, 2 anos, né? E a gente precisa ter um pouco mais de serenidade, um pouco mais de paciência, porque a evolução demora. Veja, Jesus esperou 2000 anos para ver Emmanuel. Ele olhava para o senador, mas para nascer Emmanuel demorou 2000 anos. Né? Então nós temos que ter um pouco mais de paciência, né? Eu digo que amor e sutileza. Amor e sutileza. Evolução demora. Evolução exige tempo. Porque cada um tem o livre-arbítrio. E nem o Cristo fere o livre-arbítrio de quem quer que seja. Ele disse assim: está no teu querer. Não houve imposição. Ele não impôs nada. Está no teu querer.
2: Haroldo, a gente tem aqui da nossa Maria do Socorro, que está nos bastidores, mas está contribuindo também aqui. E aí ela nos pergunta se a gente também poderia afirmar que essas reflexões todas de Emmanuel reforçam o convite para que a gente se aprofunde no estudo do Evangelho. Eu costumo dizer que é emblemática essa série Fonte Viva, porque Emmanuel pega um verso do Evangelho, do Novo Testamento, como você falou, dos Atos dos Apóstolos, e ele mostra a grandiosidade que aquele pequeno trecho tem num esforço de análise. E muitas vezes a gente faz o contrário, a gente pega um conteúdo enorme e reduz a um entendimento. E ele vem mostrando para a gente esse exercício da grandiosidade do Evangelho, do quanto o Evangelho é mais profundo do que a gente pode imaginar. É isso, realmente é como se Emmanuel estivesse dizendo assim para a gente, subliminarmente ou diretamente mesmo, vocês precisam mergulhar mais profundamente no Evangelho.
0: Claro, Igor, e assim, na primeira obra publicada, que essa obra, na verdade, é uma coletânea, Emmanuel reúne diversas psicografias que ao longo do tempo ele foi editando. Ele mesmo reúne essas psicografias, e isso tem início em 48 com a primeira obra, que é Caminho, Verdade e Vida. E no prefácio ele diz que o Evangelho é roteiro. Ora, como que eu posso fazer uma jornada se eu não estudo o roteiro? É como ir a um país, é como visitar um estado, é como visitar uma cidade sem ter um GPS. Né? Todo aquele que deseja viajar, todo aquele que deseja fazer uma jornada, precisa conhecer muito bem o roteiro. E é essa visão do Evangelho que nós precisamos introjetar, né? Que nós precisamos compreender. O Evangelho é roteiro, Evangelho é mapa. Mapa tem que ser conhecido, mapa você tem que estudar o mapa, porque senão você se perde. E nós somos espíritos peregrinos. Nós estamos na jornada reencarnatória, cheia de desafios, de perigos, de ciladas, de armadilhas, de maldade. Né? O próprio Cristo nos disse isso. Eis que vos envio como ovelhas no meio de lobos. É desafiador, a encarnação é desafiadora. E a gente não pode fazer essa jornada, essa caminhada, sem um roteiro. Mas de que adianta um roteiro na mão se eu não estudo? De que adianta um mapa que eu não abro, que eu não leio, que eu não conheço? Não é roteiro, é para ser estudado, para ser conhecido e para ser aplicado.
2: Maravilha. A gente tem também aqui uma contribuição da Marli. É interessante a pergunta da Marli. É impossível não se contagiar com esses momentos em que a gente se coloca junto em torno do Evangelho, não é? E quando a gente é tocado, naturalmente a gente fica querendo também distribuir essas verdades, e nem sempre as pessoas que estão ao nosso lado, como diz a turma jovem, estão na mesma vibe que a gente, né? Então, a Marli, ela pergunta assim, como ajudar as pessoas que amamos a aceitar mais essas verdades e como não ficar triste quando ficam agressivos e não querem aprender e melhorar? E ela diz que mal consegue que esses seres mais próximos, provavelmente os seus afetos, participem do Evangelho no lar. Então, o que é que você poderia dizer aí para acalentar um pouco o coração da nossa amiga Marli Araújo?
0: Boa noite, Marli. A querida Marli Veiga está sempre aí nas lives, está sempre nos acompanhando, né? É uma alegria tê-la aqui. Marli, eu me recordo, porque essa sua preocupação, essa sua dor, né? É de todos nós, né? E eu me lembro que Jesus abordou esse tema. Como sempre, de uma maneira tão bonita, com a parábola do semeador. Eis que o semeador saiu a semear e uma parte da semente caiu na beira do caminho. Outra parte da semente caiu sobre espinheiros, outra parte caiu sobre pedregulhos e outra parte da semente caiu em terra boa. Nós temos que pensar o seguinte, essas diversas partes do terreno não são lugares distintos. A beira do caminho, o espinheiro, o pedregulho, é o coração de um indivíduo. O nosso coração tem uma parte que é espinhenta, tem uma parte que é pedregosa, tem uma parte que é beira do caminho e tem uma parte que é terra boa. Então, às vezes, Mari, a gente semeia querendo que tudo caia na terra boa e que tudo frutifique. Mas não é assim. Não é assim. Muito do que a gente semeia no coração dos seres amados não vai brotar. Não vai. Mas acredite, um percentual, vai cair na parte boa do coração dessa pessoa. Pode ser que não brote agora. Pode ser que não brote nem nessa encarnação, mas está lá. A semente está lá escondidinha, na terra boa do coração daquele ser querido. E acredite, uma hora vai brotar, vai germinar. Não foi assim que aconteceu com Públio Lentulus? Não foi? O Cristo semeou. Germinou na hora? Não. Não. Mas depois não germinou? Uma parte? Uma parte. Então eu acho que Jesus, quando conta essa parábola do semeador, ele está querendo, primeiro, nos ajudar com a nossa ansiedade. Segundo, querendo mostrar para a gente que não dá para ter 100% de resultado. Não dá. A gente faz um esforço grande para ter um pequeno resultado. Mas eu digo uma coisa. Se uma semente germinar e se transformar numa árvore frutífera, quantos frutos ela dará? Nós não sabemos. Então, uma semente de pé de laranja que germina e dá uma laranjeira, produz milhares de laranjas. Então, ainda que seja uma semente só, ela se multiplica. É o poder na multiplicação. E nós temos que manter essa esperança. Continua semeando com amor, com sutileza, respeitando o livre-arbítrio e aguarda o concurso do tempo. É o tempo, diz Jesus lá no livro Boa Nova, é o tempo que suga as imperfeições humanas.
2: Maravilha. Olha aí, Marli, sigamos semeando, lançando a semente. A Florisbela, ela manda uma pergunta também, e aí ela nos diz o seguinte: Emmanuel, com tantas mensagens para a nossa iluminação e edificação das nossas almas, seria ele um dos consoladores prometidos por Jesus? E aí eu me lembro que, inclusive, Emmanuel tem um livro, O Consolador, não é? E aí, como é que a gente pode fazer essa ponte aí, Haroldo?
0: Na verdade, Florisbel, o Consolador prometido por Jesus nos ensina Kardec, lá no o Evangelho segundo o Espiritismo, o Consolador prometido por Jesus é o próprio ensino dos Espíritos, né? É a revelação dos Espíritos. E é claro que quando Kardec menciona o ensino dos espíritos, a doutrina espírita, ele não está dizendo só os espíritos que participaram ali da codificação. Porque ele mesmo diz que os espíritos se espalham pelo mundo inteiro, né? E é óbvio que Emmanuel é desses espíritos da Plêiade do Cristo que estão trazendo os ensinos e levando adiante a obra do Consolador. Por quê? Porque a promessa de Jesus é de que o Consolador ficaria conosco para sempre. Então, sempre teremos espíritos trazendo ensinos edificantes para todos nós, levando adiante a obra do Consolador prometido. É uma pléiade, é um grupo só. Divisões só há nos espíritos imperfeitos. Espírito superior não tem mais divisão. Esse negócio de polarização é só aqui para espírito inferior. Espíritos superiores trabalham juntos, unidos, como um grande feixe de varas. Por isso que eles são fortes.
2: Maravilha, Haroldo. Maravilha. Eu me, me recordei aqui que a gente tem a nossa querida Joana de Ângeles. Ela apresenta essa nova organização que a FEB fez das mensagens, né, da contribuição de Emmanuel no Evangelho por Emmanuel. Em determinado momento, ela coloca uma informação na apresentação dessa obra, dizendo que o Emmanuel dispôs dos originais do Evangelho que se encontravam na espiritualidade superior, legando para a gente, então, isso que ela chama de um inimaginável contributo de luz e sabedoria. Fala um pouquinho para a gente, eu fico imaginando assim, o Emmanuel, no plano espiritual, dispondo realmente dos originais, ali o Evangelho bebido diretamente da fonte límpida e cristalina. Né? E você, com toda a contribuição que a gente sabe que tem dado nessa divulgação do Evangelho, com a tradução, inclusive, como é que é imaginar isso, hein? O Emmanuel lá na espiritualidade, dispondo de todos esses recursos e planejando um trabalho que hoje a gente tem aqui, né, à nossa disposição e que nos ajuda tanto, Haroldo.
0: E é interessante, né, essa fala da benfeitora Joana, porque mostra como que os espíritos superiores são amigos, cooperam uns com os outros, né? Joana também, esse grande espírito que traz tantos ensinos maravilhosos, que contribui para o prosseguimento da doutrina espírita, e que trabalha, claro, ao lado de Emmanuel, de Bezerra, de tantos espíritos, né, que estão a serviço do Cristo. E eu diria que Emmanuel tem acesso a esses textos originais, mas ele tem acesso também às pessoas originais, né? Ele tem acesso a Estevão, a Paulo, a Pedro, acesso direto. Imagina o que é você ler as cartas de Paulo ao lado de Paulo. Imagina o que é você contar a história de Paulo e Estevão ao lado de Estevão. Né? Isso é maravilhoso. Porque aí você está convivendo com os espíritos que participaram, que fizeram a história. Isso só nos serve de advertência para a grandeza dessa obra. Para o conteúdo espiritual da obra. Não é a obra apenas de um espírito. Não é só Emmanuel que está aqui. Emmanuel aqui representa um grupo de espíritos. Eu me lembro disso porque há algumas psicografias, até daí que foram publicadas pela editora Vinha de Luz, aqui de Minas Gerais, psicografias que o Chico recebeu em um culto no lar, na casa da família Joviano. E lá tem algumas revelações muito interessantes. Por exemplo, quando ele recebeu o livro Paulo Estevão, Paulo visitou o ambiente espiritual de Pedro Leopoldo. Pouco tempo depois, na Segunda Guerra Mundial, o espírito de Estevão pediu para Emmanuel ajudá-lo durante 2 anos a resgatar alguns espíritos na Grécia. Emmanuel pediu uma licença da direção da mediunidade de Chico e ficou 2 anos ao lado de Estevão. E no lugar de Emmanuel ficou o espírito Natanael. Ou seja, Emmanuel é amigo íntimo de Estevão. Você imagina isso? Imagina o acesso que esse espírito Emmanuel teve a essas pessoas todas. Essas pessoas todas. Então nós devemos considerar isso, porque ele não teve esse acesso por acaso. Havia um propósito nesse contato. E o propósito era trazer essa obra. Era produzir essa obra com o máximo de fidelidade, com o máximo de perfeição possível, para que a gente tivesse acesso ao que há de mais puro em termos de comentário do Evangelho. Porque a gente lê uma página dessa aqui, a gente vê a pureza, a gente vê a grandeza espiritual que começa na linguagem. Começa na linguagem. Mas que se traduz também nas ideias, nas imagens, nas metáforas. É um comentário grandioso, grandioso.
2: Haroldo, meu querido amigo, sabemos aí dos seus compromissos na sequência. O Haroldo ainda segue na sua jornada de atividades, na sua programação.